0: bola sai em lateral, faltando 8:37, Zuza, o jogo segue num ritmo frenético, Zuza.
1: Ah, eletrizante, viu? Muito boa partida, a Soledade encaixou a marcação e vamos ter um gol agora, eu acho.
0: É, tem cobrança de escanteio, quem tá na bola lá, o Teodoro, do lado direito pra movimentar a cobrança. A arbitragem vai conversando ali com os jogadores, não quer saber de empurra, empurra. Agora vem pra bola Teodoro, faltando 8:35, inversão de jogo pra Teixeira, tentou na frente, faz o corte o Edinho, antecipa Kaká, puxou pro meio da quadra, bolão, Teixeira na cara do gol! Gol!

0: Soledade Futsal, Dudu! Mas a jogada foi toda do Teixeira, no contra-ataque, na jogada rápida, na bola pela esquerda, o Teixeira botou na boca do gol, o Dudu tava lá livre para complementar, Dudu tá na rede, e o Soledade amplia para 3-1, Igor Binotto!
1: É, mais uma roubada de bola, calma e a tranquilidade, a bola rolada pro Teixeira, que teve paciência, tentou, olhou, todos pensaram que ele ia finalizar, ele rolou pro meio, o Dudu chegou chutando, rolando pro fundo da rede, ampliando o terceiro gol do Soledade, o nome dele é Dudu Souza.
2: Ah, como eu tava cheirando já esse terceiro gol, né? Na batida de escanteio eu já tava prevendo que o Soledade faria o terceiro gol, e tomara que faça o quarto agora.
0: O jogo abre e fica eletrizante, é jogo de 6 pontos, vale uma subida na tabela, aí o Teixeira pediu falta, e o juizão mandou o jogo seguir, e a arbitragem marcou ali que foi só na bola, Igor Binotto.
1: É, só na bola, mostrou ainda o Teixeira.
2: É, foi até nas duas pernas.
1: Meu Deus do céu.
0: Só se foi na bola do tornozelo, hein, Igor? E já tá trabalhando a bola, a equipe do Soledade, né, no setor.

0: bloqueio e a bola sai em lateral, faltando 7 e 4 para terminar o segundo tempo. Dá para dizer que encaminhou a vitória a equipe do Soledade, Zuzá?
1: Não, não dá. Não dá, porque o jogo está muito movimentado, são duas boas equipes e é muito difícil, né? A gente vai torcer, ó, o quarto.
0: Olha o contra-ataque! Teixeira tentou a inversão de bola, acabou ficando na marcação. A bola já está no contra-ataque agora do Aldax, lá com o jogador que é o Vitor Jesus, lá pelo lado esquerdo. Recomeça a bola com o Edinho, faltando 6:40 para terminar o jogo. 3 para o Soledade Futsal. 1 para a equipe do Aldax de Espumoso. Quem domina é Vitor Jesus, marcado ali pelo Teodoro, puxou pro meio, foi bloqueado. Alisson Bebezão arrancou, bolão para Dudu na cara do gol, driblou o goleiro, Dudu! Dudu!

0: futsal, Dudu! No contra-ataque! O jogo abriu! E ela sobrou para Alisson Bebezão pelo meio da quadra! Ele deu um toquinho pro lado, pra Dudu, com toda a sua qualidade. Ele tirou do goleirão Kainan, driblou o goleiro, bateu pro fundo do gol. Dudu tá na rede e o Soledade amplia 4-1, Igor!
1: Que jogada mais uma vez do Soledade, bola roubada. O Alisson Bebezão teve paciência, calma e tranquilidade. Rolou pro Dudu, que tirou do goleiro, botou no fundo da rede. Faz o segundo dele do jogo, o quarto do Soledade. Faltando 6:23 para terminar. Dudu faz o segundo dele no jogo, Zuzá.
2: Apesar do 4-1, Igor e ouvintes da Cristal, não dá para dizer que o jogo tá cravado, que Soledade vai ganhar, porque a equipe do Audax é muito perigosa, ela é muito rápida, jogadores experientes. Nós vamos sofrer esses últimos 6 minutos e meio aí com esse jogo. E agora vem com o goleiro Linha, então mais um detalhe que o Kainan joga muito bem com os pés.
0: Faltando 6:20. E a equipe do Audax agora vem para goleiro Linha. O Kainan, número 2, o goleirão, vai vir pro jogo. Agora saindo um pouco mais do gol para tentar reacender no jogo. Essa é a realidade. A equipe de Espumoso precisa marcar para voltar pro jogo. Vai perdendo por 4-1 de virada nessa segunda etapa. Faltando 6:10 para terminar o jogo. Edinho trabalha com o goleirão Kainan pela direita. Kainan domina, devolve atrás para Nenê. De novo para Edinho na esquerda. Toca ali a equipe do Audax. Volta a bola para Nenê, vai tocando bola. O Audax, o Soledade agora se fecha e tem a vantagem. Vai vencendo por 4-1. Aí o João domina lá pelo setor esquerdo. Bolão do João para Nenê. Tentava inversão de jogo. Teodoro chega para fazer o corte, para botar a bola para fora. Já cobrada a lateral, volta ali para o jogador que era o Edinho. Deixou para Kainan, bate pro gol. E a defesa do goleiro Wagner. Bota em jogo, bota para Dudu. Dudu domina na direita. Desce o Soledade, faltando 5:35 para terminar o jogo. Atrás agora para Guga. Deixou para Lima. Vai tocando bola o Soledade futsal e vai vencendo agora, até para ter tranquilidade na troca de passes, para ficar com a bola e deixar o tempo passar. Uma vitória importantíssima para manter o 100% de aproveitamento aqui no Zecão Martins, na tabela do gauchão da Série C. A bola tá com o jogador que é o Teodoro. Inversão de jogo lá para Dudu. Trabalha agora com o Guga. Guga protege, marcado ali pelo João. Ele faz o toquinho no meio. Lima perdeu a bola, Edinho! Do Audax, Edinho, na roubada de bola, perdeu a bola no meio da quadra, o Lima ficou pedindo falta, o Edinho não tem nada a ver com isso, chegou na cara do gol, deu um bico seco no canto do goleiro Wagner. Edinho tá na rede, desconta o Audax, Igor Binotto.
1: É, eu tive a sensação de falta ali, né, mas a arbitragem tava mais perto do lance. Houve a roubada de bola, o Edinho fechou o olho, chutou rasteirinho no canto, não teve o que fazer o Wagner, a bola foi morrer no fundo da rede. Edinho faz o gol para a equipe do Audax, Souza.
2: Olha, você teve a sensação e eu tive a certeza de que foi falta. Ele puxou o pé de apoio do jogador do Soledade, foi falta clara. E já é a segunda falta clara que ele não dá para Soledade. A outra que foi aí na frente da mesa, que ele chutou os dois pés do jogador de Soledade. A arbitragem começa a se complicar.
0: Aí Edinho, trouxe pro meio da quadra. Kainan largou no meio, a bola escapuliu do Edinho. Contra-ataque agora de longe pro gol!

0: do Soledade Futsal Teixeira. Na roubada de bola, tava sem goleiro, o goleiro tava na linha. O Teixeira deu uma cavada, deu uma fatiada na bola. De trás do meio da quadra, botou no fundo da rede para ampliar para a equipe do Soledade Futsal, 5-2, Igor!
1: Teixeira, ele é do métier, viu? A bola, quando sobrou para ele, ele já viu o goleiro, viu que a goleira, esse pessoal na jogada de linha do Aldax, goleiro de linha, quando ele viu não tinha ninguém, foi cilíndrico, foi milimétrico, a bola foi morrendo no fundo da rede. Teixeira é o nome dele, Teixeira é o nome do gol aqui no Zecão, Zuzá.
2: É, pau que bate em Chico, bate em Francisco, né? Eles provaram do veneno. Olha aí, ó, quase o nosso sexto gol. Olha, a Soledade tá jogando muito bem, tá muito bem postada em quadra. Esse gol que nós tomamos foi mais falha do juiz do que da nossa equipe. Eu tenho certeza que a partir de agora, com o goleiro linha, a Soledade vai ficar mais tempo com a bola, Espumoso vai rodar mais a bola e o tempo vai passar mais rápido.
3: Se aqui tivemos chuva de gols, lá em Não Me Toque também. Um gol atrás do outro e a equipe do Saudade faz 5-1 no Arsenal.
0: É, aqui o Soledade vai vencendo, vitória importante e vai jogando bem, uma grande vitória para manter a invencibilidade e o melhor de tudo, para manter o 100% de aproveitamento jogando em casa. Aí o Teixeira passou pelo marcador, abriu para Guga no lado esquerdo, a bola escapuliu dele, vai direto para fora, é lateral para a equipe do Aldax, faltando 3 minutos e 10 para terminar o jogo, 5 para o Soledade Futsal, 2 para a equipe do Aldax. O público melhorou no ginásio, Igor Binotto, e dá para ver a galera jogando junto com o time, cada gol, cada lance de roubada de bola, a torcida vibra junto e é um convite para os próximos jogos, hein, Igor?
1: É o convite que fica, né? O público torcendo junto, as crianças querendo entrar com os jogadores, começa a se desenhar um cenário do futsal aqui em Soledade. Claro que a estrada é longa ainda, o caminho é árduo, mas já começa a mostrar resultado, vamos torcer que venham mais torcedores.
2: Ah, e o futebol que o Soledade tá jogando é contagiante, né? Não tem quem não torce que não vibre com cada gol do Soledade hoje.
0: A bola tá com o Edinho pela direita, Edinho carregou, botou no fundo ali pra panelinha, devolveu pra Edinho, bateu pro gol, foi bloqueado pelo Lima, e a bola vai saindo em linha de fundo. 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
3: É, e a nossa reportagem, departamento de jornalismo, acompanha na BR-386 um acidente. O Cláudio Fly destaque aí pelas nossas redes sociais um acidente de trânsito nas imediações do Espraiado. A nossa reportagem acompanha também com a reportagem no Facebook.
0: Aí a bola tá com o jogador Nenê, deixou de lado para Edinho, tentou o toque, foi bloqueado pela marcação, a bola volta lá para João. João domina pelo setor esquerdo, faltando 2 minutos e 20 para terminar o jogo. O Aldax tenta uma sobrevida, tenta fazer, quem sabe, um golzinho agora para botar fogo no jogo. 5-2. A gente sabe que no futsal tudo pode acontecer. 2 minutos para terminar no cronômetro. João trabalha com o Edinho. Edinho na perna direita, tenta para a panelinha. Perdeu a bola, panelinha. Mas teve falta em cima dele, Igor.
1: Se essa foi falta e aquela não foi, o que chama atenção é, olha, meus queridos, só vou ter que contar uma coisa, viu? Lado direito de ataque, houve o toque lado direito, vamos acompanhar agora a jogada, vem jogada ensaiada do Aldax, faltando 2 e 4.
0: Em cobrança de falta agora pela direita, é para a equipe do Aldax, faltando 2 minutos e 4 segundos para terminar o jogo. Vai vencendo o Soledade, mais uma virada, mais um jogo em casa, 5-2. Quem tá na bola é panelinha para fazer a cobrança, na perna canhota, bateu direto pro gol. A defesaça do goleirão Wagner, a bomba do Edinho, e ela vai para fora. Primeira defesa do goleiro Wagner e o chute para fora aí, Igor Binotto.
1: É, vamos acompanhar o tempo aqui pedido. Aqui que o Kiko Gardim vai falar para os atletas. Vamos acompanhar aqui, ó.
4: A posse, Feitosa volta. Feito,
5: Teixeira,
4: uhum. Paulo, é. Teixeira volta. Fica fora. Temos vocês três. Entrou bola no Teixeira. Olha aqui, ó. Podemos, eles vão subir, ó. Olha aqui, ó. Eles vão subir assim, ó. Podemos assim, ó. Ela pode entrar aqui, joga no pé bom dele. Entra aqui, joga lá e comecemos. Deu o goleiro Nito, não conseguiu sair. Nós marquemos fechando pra dentro. Deixamos ela, que daí o Guga não precisa correr longe.
5: Não faz mal.
1: Tá aí a orientação de posicionamento também para essa reta final, faltando 1:59 para terminar.
3: É, e nós queremos agradecer, Felipe, praticamente são 500 telas conectadas na tua Rádio Cristal para este jogo da Liga Gaúcha de Futsal aqui em Soledade.
0: É, muito obrigado para você que está na audiência, no YouTube, no Facebook, para você, amigo do 100.5 da tua Rádio Cristal. É mais uma jornada esportiva, mais uma rodada da Liga Gaúcha da Série C. É o Soledade Futsal em quadra. Edinho domina pela direita, vai tocando a equipe do Aldax aí com o Nenê. Abriu na canhota agora para João. João domina, marcado por dois, recomeça o jogo ali com o Nenê. Nenê trabalha com o Edinho, toca a bola ao Aldax, tentou na frente para a panelinha. Chegou o Guga para fazer o corte, o Kaká chegou dando um bico na bola. Botou direto para fora, escanteio para a equipe do Aldax, lado direito. Panelinha vai para movimentar a bola, faltando 1:30 para terminar o jogo. Panelinha vai para fazer a cobrança do escanteio. Movimentação atrás para Edinho. Edinho domina, deixou de lado ali para João. João agora puxou para o meio, devolveu para Edinho. Edinho armou, tentou o chute. Foi bloqueado pelo marcador, a bola volta para ele em lateral já cobrada. Aí o João armou de longe, bateu, teve desvio na marcação do Guga. E a bola sai em lateral já cobrada. 1:15 para terminar o jogo. O Soledade se defende, vai vencendo, uma virada espetacular, 5-2 e um grande resultado, Zuza.
2: Aí justo, né? Soledade melhorou muito esses últimos 7, 8 minutos em quadra aí, onde acabou fazendo até o quinto gol e vem jogando muito bem. Infelizmente, o juiz ali acabou errando dois lances, Soledade claríssimo, nós poderíamos já estar com o jogo já mais garantido a vitória. Mas assim mesmo, Soledade mostrou que tem um plantel de qualidade, tem 8, 9 jogadores aí que entra um, sai outro e não modifica em nada. E vou te dizer uma coisa, viu? Soledade vai fazer enfrentamento, tanto pro Caçapava, como também pro Sobradinho aqui em Soledade.
3: É, e é importante frisar que 3 novos jogadores estrearam hoje, de boa qualidade, que estão atuando na Série Ouro da Federação pela equipe do São Lourenço, o Lima, o Teixeira e também o Kaká.
0: É, e eles marcaram gols, o Teixeira marcou, o Lima marcou 2, aliás, o Kaká marcou 2, o Lima com assistência... Participaram e participaram muito bem na estreia os jogadores aí que estão vestindo pela primeira vez a camisa do Soledade, Zuza.
2: É, 2 gols do Dudu e 2 do Kaká. Esses jogadores aí de alta qualidade, né? Mostraram e cada vez que eles entram em quadra e ficam juntos é um calor que eles
0: têm. Olha o contra-ataque, Guga deixou, vai pintar, Guga deixou agora pra Kaká.

0: do Soledade Futsal, Kaká! Três vezes Kaká, uma, duas, três, no contra-ataque, a bola de pé em pé, de um pé para um, de um pé para outro, até chegar no Kaká, para finalizar alto, sem chance para o goleiro, linha Edinho, Kaká tá na rede, e o Soledade amplia para matar o jogo, 6-2, Igor.
1: Mais uma vez, de pé em pé, a jogada com muita calma do Guga também, rolou para ele, quando sobrou, voltou, ele rolou pro Kaká, que teve calma, tranquilidade, só escolheu o lugar que dava para passar, a bola foi morrendo no fundo da rede do Zá, e vai terminar tudo por aqui.
2: Tava na hora, né, de terminar o jogo, até porque a equipe dos, foi esses últimos dois minutos, não teve mais jogo, né? Soledade marcou bem, fez ali o losango da marcação e pouco conseguiram concluir em gol a equipe de Espumoso.
0: Muito bem, para eleger o craque do jogo, eu voto no Kaká. Três gols, para mim o craque da partida Placar Esportes é o Kaká, Igor.
1: Eu vou contigo também, Kaká o craque do jogo.
3: Kaká, craque do jogo.
2: E mais com menção honrosa pro Wagner, porque o Wagner fez nos momentos mais difíceis da partida, ele fez belas defesas e que talvez Soledade não tivesse a mesma sorte no jogo.
1: Vamos seguir aqui com o Kaká, craque do jogo, Placar Esportes, tua Rádio Cristal, fazendo a entrega e avaliando essa estreia e essa vitória importante do Soledade, chegando à terceira colocação no grupo.
4: Primeiramente, boa noite, hein? Agradecer pela oportunidade, agradecer pelo trabalho de vocês, se fosse vocês, já que não tava vivenciando isso aqui. E é gratificante, né? Vir de fora aí e poder dar a vitória a essa torcida maravilhosa aí que nos apoiou do começo ao fim. E é isso aí, vamos continuar aí lutando, trabalhando para conquistar um objetivo maior aí. Quero dedicar também os meus gols aí à minha família, à minha esposa que tá me esperando em casa. Amo vocês, tamo junto.
1: A quantos quilômetros até em casa, meu senhor?
4: Ah, eu nem sei. Na minha
1: quantas horas?
4: Na minha mãe em Pernambuco é longe, viu?
1: Tu é lá do Pernambuco?
4: Ah, tô morando em São Lourenço, mas... São Lourenço. Mandar um abraço pra toda a rapaziada. Tamo junto e obrigado pelo carinho. Tamo junto.
1: Abraço, Kaká. Craque do jogo. Eleito aí pela equipe da tua Rádio Cristal.
0: Três gols na partida. Grande atuação do Kaká, mas um segundo tempo onde a equipe deslanchou e vários nomes de grande atuação. O Kaká foi o craque do jogo, marcou três gols, foi muito bem na partida, mas a gente pode falar do Lima, que deu três assistências na partida, o próprio Dudu, que marcou dois gols, o goleiro Wagner, como você já mencionou, usa com grandes defesas, uma atuação que principalmente no segundo tempo fez o Soledade merecer essa vitória e manter o 100% de aproveitamento em casa.
2: Ah, esses jogadores que estrearam não tem nem o que comentar, né? São jogadores de alto nível, né? Tu vê, o menino veio lá de Pernambuco para jogar em São Lourenço. São Lourenço é ali perto de Pelotas, então isso aqui dá uns 500 quilômetros daqui. Então, é longe, né? E podia, da próxima vez, trazer uns docinhos de Pelotas para nós.
3: E a logística deles, usa, eles se deslocaram de São Lourenço até Porto Alegre, e aí um veículo aí contratado pela equipe do Soledade foi até Porto Alegre e buscou os jogadores até aqui. Agora eles retornam para Porto Alegre e depois seguem para São Lourenço.
2: É uma jornada, nada, né? E esperamos poder contar com eles até o final do campeonato, porque eles fazem uma diferença muito grande. E jogadores como o Bibiano também, que entrou e jogou muita bola, o Alisson Bebezão, todas as vezes que ele foi chamado pelo Kiko, ele entrou, correspondeu, né? O jogador, o Teixeira, um ótimo frente, o Bebezão só tinha ele de frente, agora nós temos dois jogadores de frente e de alta qualidade. Lima também, bom jogador. Tanto também o Kaká, além de ser bom jogador, tem o cheiro do gol, né? A bola parece que procura ele para ele fazer o gol. O Dudu, que nós já vínhamos acompanhando ele já de outras jornadas também, muito bom jogador. Quer dizer, Soledade, hoje nós temos uma equipe com vários jogadores de qualidade e que isso aí dá uma esperança muito grande.
3: Terminou. Acaba o jogo e não me toque, o Arsenal acaba perdendo em casa para o Saudade. Saudade conquista 3 pontos, jogo encerrado 6-2 para o Saudade. Lá em Caçapava, faltando 5 minutos para terminar o jogo, a Associação Caçapava vai vencendo a Associação Sobradinho pelo placar de 2-0. A informação é para a Sicredi.
1: Por aqui, só dando sequência para o professor Túlio avaliando o que foi esse jogo. Jogo com chances para os dois lados. O futsal é isso, mas o que dá para avaliar e o que dá para levar também de ensinamentos dessa partida para as próximas rodadas aí?
5: A gente tem um problema muito sério na nossa equipe, que a gente sai na frente do placar, tem até um certo bom nível de jogo. Pecamos muitas vezes nas finalizações e o pior é entregar gol. Entregar gol, pagar gol fácil, passe no meio, fraco, que a equipe adversária rouba a bola e aproveita. Jogador que tem qualidade, chega na frente do gol, eles fazem gol. E Soledade se reforçou bem, uma boa equipe, aproveitou bem as oportunidades que tiveram no segundo tempo. Nós tivemos 3-4 oportunidades no início do primeiro tempo de ficar na frente do placar, de repente podia ser um outro jogo, mas não tira o mérito deles. O problema nosso está sendo esse ano totalmente pagar gol, entregar gol, errar na fase defensiva, que não se pode errar. E é um problema que a gente está tentando corrigir, mas está bem difícil, né? A gente tem bastante jogador de futebol de campo, que é um pouco a mania de alongar a bola, acho que tem o campo inteiro, então o salão é mais apertado, tu perde a bola, não tem espaço para retornar, então é mais dinâmico, mais velocidade, faltou um pouquinho para nós hoje, mas foi um grande jogo até então, até o Soledade fazer o 3-1 ali, daí desandou, 2-1, 3-1, daí desandou, né? Nossa equipe tentou goleiro linha fazer alguma coisa, com pouco treino a gente não tem muita opção, né? A gente tem que, na hora ali, improvisar. Assim como os atletas que vieram também fizeram sua parte, o Cainan fez sua parte, o Vitor fez sua parte, então a equipe segue trabalhando, terça e quinta tem treino e não, acho que vai folgar agora, depois com Caçapava em casa e buscar depois a classificação em Putinga, né, com uma saudade.
0: Seria, teoricamente, também um confronto diretíssimo lá em Putinga.
5: É, a Soledade, lá tem com a vitória, Putinga conseguiu aquela grande vitória com o Sobradinho, que daí botou eles no jogo de novo, então entre Soledade, Putinga e Aldax, né? Vai ficar com a vaga, um vai cair fora desses aí. Então tem os confrontos diretos, lógico, a gente tem fora de casa, mas a gente tem a Caçapava em casa, a gente tem totais condições de vencer e vamos ver o que acontece lá na frente.
0: Tá certo, obrigado professor Túlio, gentilmente nos atendendo por aqui. Muito bem, a participação do técnico da equipe do Aldax, o Túlio, falando sobre a derrota da equipe, obviamente, uma equipe que fez um enfrentamento, principalmente no primeiro tempo, de igual para igual com a equipe do Soledade Futsal. No segundo tempo, o Soledade cresceu de produção, o Aldax teve mais dificuldade, mas no final das contas, um jogo que foi difícil para o Aldax, dentro do ginásio Zecão, assim como está sendo difícil para qualquer adversário que vem jogar contra o Soledade aqui, mas na tabela de classificação, o Aldax ainda com chances usa para os próximos jogos.
2: É, o jogo foi eletrizante, né, Felipe? Desde o primeiro minuto aí, as duas equipes disputando a bola de todas as maneiras, o jogo rápido, né, com várias oportunidades de chances de gol das duas equipes, e Soledade só deslanchou no placar mesmo a partir do quarto, quinto minuto do segundo tempo, quando ele fez o terceiro gol. Aí quando ele fez o terceiro gol, a equipe do Aldax aí se abriu, começou a atacar a Soledade, e aí Soledade começou a jogar no contra-ataque e com os jogadores de alta qualidade que tem, né? Kaká, o Alan, o Lima e o... Esses jogadores aí fizeram a diferença e levaram a Soledade à vitória. E foi no final acabou sendo justo esse placar de 6-2. Acabou Soledade devolvendo a derrota, né? Que eu acho que tinha tomado 7-3 lá. E acabou devolvendo a goleada aqui em Soledade. E lá foi 8-2?
5: É.
2: Então Soledade acabou devolvendo a goleada, né? E a gente espera assim, ó. A gente fica muito animado em ver o Soledade, porque é uma equipe sólida. É uma equipe que ataca e se defende bem. Tem um grande goleiro, que é o Wagner. Fez defesas maravilhosas hoje e em momentos importantes da partida, porque no primeiro tempo ali ele fez várias defesas, tanto ele como o Cainan, também os dois goleiros que foram destaque da partida na primeira etapa, e depois na segunda etapa os dois acabaram também fazendo uma grande exibição, mas aí depois que o Soledade fez o terceiro gol, a equipe do Espumoso se abriu e aí Soledade tomou conta do jogo. Aí quando entra aquela fase do goleiro linha, o goleiro linha acaba, ele começa a ficar com muita posse de bola e pouca eficiência no ataque, e aí Soledade acabou ganhando o jogo.
0: Por gentileza, depois só pegar uma avaliação do professor Kiko Gardim aqui. Kiko, o que dá para avaliar? A equipe até tomou o gol, né? Mas teve também o entendimento da partida. Os jogadores demoraram um pouquinho também para se encontrar pela dificuldade de não jogarem juntos. Mas qual que é a avaliação tua, da comissão técnica, dessa vitória importante da noite de hoje?
6: A avaliação é que a vitória era primordial. Acho que a hora que nós tomamos gol, nós estávamos melhor no jogo. Mérito total do goleiro deles, que acertou um chute de área a área, que a bola deu debaixo da travessão e entrou. Continuamos jogando, tivemos algumas dificuldades para acertar os jogadores, para acertar os quartetos, acertar os jogadores, porque nós não conhecíamos o jogador. Acertamos, buscamos resultado, fomos merecedores e seguimos. Como eu falei, falta 3 rodadas ainda e não estamos classificados ainda. Demos um grande passo e vamos tentar nesses 3 jogos aí, tentar a melhor classificação possível para entrar bem na próxima fase.
1: A equipe encorpa também com qualidade, com experiência, porque agora é um jogo, confronto diretíssimo lá em Putinga e depois com as duas equipes que estão à frente na tabela de classificação.
6: Verdade, nós temos lá, vamos a Putinga, um confronto direto e depois jogamos duas em casa. A equipe incorpora, é muita mudança de jogador, nós tivemos desde que começamos o campeonato, se tu analisar, eu acho que nós não temos 40% do que nós começamos, nós tivemos hoje. Mas tivemos um entendimento certo do jogo. E fomos precisos, eu acho que um pouquinho de calma no começo, o time estava um pouco afoito, que a bola não entrava também. Mas depois que nós começamos a fazer os gols e começamos a entender cada uma a sua característica, acho que o jogo fluiu. Marcamos bem, tivemos mérito e seguimos. Eu acho que o campeonato assim, né? Sabia que ia ser difícil. A equipe deles é uma equipe jovem, uma equipe que corre muito, anda muito em transição. Não sabia que ia ser essa dificuldade. Tivemos um pouco no início, mas depois conseguimos controlar isso. E mérito nosso. Acho que o nosso jogo de pivô entrou bastante. Nossa marcação foi boa. Wagner bem, todo mundo bem. Parabéns pela vitória. Mas foi só 3 pontos, temos mais 9 para disputar e tentar o máximo possível de ponto nessa fase.
1: Claro que o respeito fica com Putinga, mas o que que já dá para projetar desse confronto, Kiko?
6: Difícil, não tem jogo fácil. Putinga foi lá em Sobradinho e ganhou. Se tu analisar nossa equipe só esteve abaixo do que nós podemos fazer num jogo que foi em Sumoso, que não foi a nossa equipe. Nós tivemos em Sobradinho, perdemos no detalhe. Caçapava, como você mesmo me falou, perdemos no detalhe. E hoje conseguimos a vitória. O detalhe é o que faz a diferença. Às vezes, para alcançar esse detalhe, esse positivo, tem que fazer uma força muito grande. Parece que é um simples detalhe, mas não é. E hoje nós fizemos uma força, fomos concentrados, todo mundo jogou junto. Hoje nós tivemos cara de um time. Nós tivemos 13 jogadores entre quem estava jogando e quem estava no banco, todo mundo junto. Isso faz muita diferença.
1: Te agradou a postura da equipe e o entendimento do jogo?
6: Muito, agradou muito. Eu acho que todo mundo foi bem. Eu acho que, às vezes, o jogo não cabe para alguns jogadores. Às vezes está mais difícil para um, é melhor para o outro. Mas todo mundo teve num nível aceitável, num nível bom. E nós, como conjunto, fomos bem. Mais importante que isso, como conjunto. Que ganhar, ninguém ganha sozinho.
1: Obrigado. Obrigado, Kiko Gardim, treinador da equipe do Soledad Futsal. Essa vitória importante. Agora o jogo é no próximo sábado, lá em Putinga, contra a forte equipe de Putinga, viu? Muito bem, destaque, portanto, aí para a participação do técnico da equipe do Soledad Futsal. Antes da análise do Zusa, o Paulinho traz os detalhes aí dos outros resultados da rodada, Paulinho.
3: 47 segundos faltando para terminar o jogo em Caçapava do Sul. A equipe de Sobradinho diminuiu e pressiona em busca do gol de empate. 40 segundos para terminar o jogo. Vai resistindo a Associação Caçapava, que com esse resultado vai se classificando matematicamente para a próxima fase da Liga Gaúcha da Série C. A informação da tua Rádio Cristal é para Cotrijal.
1: Muito bem, Zusa, a participação do técnico Kiko Gardim falando aí sobre o bom desempenho da equipe. A equipe hoje, obviamente, com reforços, evoluiu muito e projetando também os próximos jogos. Como o Paulinho já destacou, a equipe de Caçapava vai matematicamente confirmando a classificação, mas obviamente briga ainda pela liderança. Então o próximo jogo aqui em Soledade contra a equipe de Caçapava vai ser um grande jogo, mas o Kiko detalhou muito o jogo lá em Putinga no próximo sábado, que vai ser uma partida muito decisiva como foi hoje.
2: Ah, é o jogo chave de sábado que vem, né? Porque o Caçapava já vem classificado para cá, já facilita um pouco, já não entra mais com a mesma gana, mas o jogo agora contra o Saudade, e a gente sabe, né, o Felipe, treinador deles, o Felipe incendeia o time, então vai ser uma guerra no bom sentido, né, vai ser um jogo como foi esse primeiro tempo de hoje, onde as duas equipes brigaram o tempo inteiro, né, pela posse de bola na marcação, os goleiros fazendo grandes defesas. E então a gente projeta para lá, para Saudade, uma bela partida de futsal. E esperamos que Soledad tenha a maior sorte.
1: Muito bem, destaque, portanto, aí da participação do Zusa, Paulinho, com os resultados da rodada nesse momento, sendo finalizado o jogo lá em Caçapava.
3: 8 segundos para terminar o jogo, confusão lá em Caçapava do Sul, alguns empurrões sendo registrados aí entre jogadores e dirigentes ainda dentro de quadra. 8 segundos para terminar o jogo, 2-1 vai vencendo a Associação Caçapava. Final de jogo em Não Me Toque, a equipe do O Saudade, comandada aí pelo Felipe Cadorfa, venceu a equipe do Arsenal pelo placar de 6-2. Resultados aí desta rodada, seguimos acompanhando aqui essa situação lá em Caçapava do Sul e em seguida vamos fazer também aí a classificação atualizada em decorrência dos resultados destas duas partidas.
0: Muito bem, destaque, portanto, aí para a conclusão da rodada neste sábado, onde tivemos a vitória da equipe do Soledade Futsal diante da equipe do Audax de Espumoso, 6-2. Uma vitória muito importante num jogo de 6 pontos e fica o convite aí para toda a comunidade de Soledade, porque no dia 22, daqui a 2 semanas, o Soledade vai receber a ACF de Caçapava aqui no ginásio Zecão, com 100% de aproveitamento nessa campanha na competição em casa, e é claro que cada vez mais a torcida participando, isso vai fazer sem dúvida nenhuma a diferença. A gente teve o exemplo hoje, cada lance, cada bola dividida, cada gol, a torcida vibrou junto, e fica aí já o convite para daqui a 2 semanas aqui no Zecão Martins, Paulinho.
3: E primeiro passa pelo jogo lá em Putinga, no próximo sábado, 8 horas da noite, quando o Soledade se deslocará para Putinga para esse enfrentamento, que vale também a vaga aí, é um confronto direto para o Saudade, que vai precisar da vitória. E temos aqui então essa situação, o jogo ainda não foi finalizado lá em Caçapava do Sul, mas mesmo assim nós podemos projetar a tabela de classificação, Felipe. Nós temos então na primeira colocação com esses resultados, a equipe da Associação Sobradinho, mesmo com a derrota, permanece na primeira colocação com 18 pontos ganhos, porque tem o menor número de gols sofridos em relação a Caçapava do Sul. Caçapava é segundo com 18 pontos ganhos em 7 partidas. Na terceira colocação agora aparece o Soledade Futsal com 12 pontos ganhos em 7 partidas. Em terceiro Soledade. Em quarto, a equipe do Saudade, que levou menos gols que a equipe do Audax. Então, na quarta colocação, o Saudade com 10 pontos ganhos. Em quinto, o Audax com 10 pontos ganhos. E na sexta colocação, já eliminado o campeonato, o Arsenal com 0 ponto ganho. Lembrando então a sequência de jogos do Soledade Futsal. Próximo sábado em Putinga, 8 horas da noite contra o Saudade. No dia 22 de agosto, 8 horas da noite aqui no Zecão Martins contra a Associação Caçapava. E fechando o turno, dia 29, aqui no Zecão Martins contra a Associação Sobradinho. É a tabela de classificação e a sequência de jogos do Soledade Futsal. E a informação é para a Prefeitura de Soledade.
0: Muito bem, destaque, portanto, aí para o desenho desta tabela importante nessa vaga aí para que o Soledade busca para a próxima fase, uma equipe que vai ganhando corpo e que tem jogos importantes pela frente ao longo do mês de agosto, Paulinho.
3: É mais uma informação que queremos trazer, Felipe, lembrando que o Universidade do Chile já tem adversário nas quartas de final da Liga Sul-Rio-Grandense de Futsal, Série Bronze. A equipe jogará, inclusive, no próximo sábado, dia 16, às 6 horas da tarde, aqui no Zecão Martins, contra a Associação Paraíso de Futsal. O jogo de volta na casa do adversário no dia 22. Então, importante informação aí do Universidade do Chile, que também disputa uma competição estadual. Jogo finalizado. O Remo e o Atlético Mineiro empataram em 2-2. Lembrando que o Grêmio fez 2-1 no São Paulo, saiu da zona do rebaixamento e quem entrou foi o Internacional, que joga amanhã, 4 horas da tarde, contra o Palmeiras no Allianz Parque.
0: Muito bem, últimas informações da jornada esportiva da tua Rádio Cristal. Assim a gente vai finalizando mais uma rodada da Liga Gaúcha de futsal da Série C, com vitória da equipe do Soledade Futsal e, é claro, com o apoio dos nossos patrocinadores, o Sicred Botucaraí, 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A gente agradece a audiência de todos em mais uma jornada esportiva e, de uma forma especial, gostaria de desejar um feliz Dia dos Pais a todos os papais nesta data especial. Que esse domingo seja um domingo de celebração, de amor junto com a sua família e um domingo muito feliz para aqueles que torceram nesta noite para a equipe do Soledade Futsal. Um feliz Dia dos Pais a todos, um excelente domingo e assim a gente vai encerrando a jornada esportiva que teve no trabalho de narração eu, Felipe Carvalho, com o nosso convidado comentarista Zuza, reportagens com Igor Binotto, transmissão no Facebook e YouTube, Ian Campos e Guilherme Mota, gerência geral Paulinho Paes, direção geral Frei Eudes Ângelo Capelari. Um grande abraço a todos, um feliz Dia dos Pais a todos os pais e até a próxima. Tchau, tchau.

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1: E aí, no domingo a gente já vai ter o tempo mais firme predominando aqui na região da Serra, Campos de Cima da Serra, e também com bastante frio. Pela manhã, inclusive, tem previsão de geadas por aqui. As mínimas podem variar entre 3 e 6 graus pela manhã e as máximas à tarde entre 14 e 15 graus. Para a semana que vem, o que que se espera? O início da semana ainda com tempo firme, mas na segunda metade as instabilidades retornam. Com a previsão do tempo, Kátia Valente.
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0: Amigos ouvintes, é sempre muito bom estarmos juntos para o nosso momento de reflexão desta tarde. O pensamento de hoje assim nos diz: o sorriso é o presente mais lindo que Deus deu à humanidade. O sorriso é o presente mais lindo que Deus deu à humanidade. Se temos muitos motivos para que as lágrimas caiam, temos tantos outros e muitos mais para sorrir. Os desencontros humanos podem suscitar as lágrimas, mas a certeza da presença de Deus faz com que o sorriso esteja estampado em nosso semblante. Como faz bem sorrir? Não tem ninguém que não tenha motivos para sorrir. As pessoas são muito sérias, acham que é perda de tempo ficar sorrindo. Quando nos lembramos de tantas coisas boas que já nos aconteceram, podemos e devemos sorrir como forma de gratidão a Deus, que faz tudo por nós e não exige nada em troca. Olhe ao seu redor. Não faltam motivos para sorrir. Lembre-se do sorriso de uma criança. É simplesmente um transbordar de amor. Não é ficando sério que iremos resolver muitas coisas. Sorrindo, talvez, seja mais fácil de encontrar uma saída. Com seu sorriso, Deus nos abençoa hoje, em nome do Pai, do Filho e do Espírito Santo. Amém.
1: Meia-noite e 34 minutos.

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só, Thiago. Quem tá chegando pra cantar conosco? O compositor do canto alegretense. Meu pai, meu mestre e meu amigo, Bagre Fagundes.

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1: Em certa ocasião, alguém perguntou a Galileu Galilei: quantos anos tem? 8 ou 10? Respondeu Galileu em evidente contradição com a sua barba branca. E logo explicou: tenho, na verdade, os anos que me restam de vida, porque os já vividos não os tenho mais. Como não temos mais as moedas que já gastamos. Crescemos em sabedoria se valorizarmos o tempo, como Galileu Galilei. Dizemos espantados: como passa o tempo? Mas, na verdade, somos nós que passamos. O astrônomo italiano sabia que aqui estamos de passagem. Somos peregrinos e é bom pensar na meta que nos espera. Assim, podemos aproveitar o que realmente temos, o presente. Convém desfrutar cada dia como se fosse o último. O ontem já se foi e o amanhã ainda nem chegou. Aproveite o hoje, então. Pois existem dois objetivos na vida. O primeiro, o de obter o que desejamos. O segundo, o de desfrutá-lo. Apenas os homens mais sábios realizam o segundo. Na tua rádio, a mensagem dessa noite: a idade do resto de nossas vidas.
2: Uma hora e 30 minutos.

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1: 9 de agosto. Dia Internacional dos Povos Indígenas, Dia Internacional do Melão e Dia da Ecoterapia, ou terapia assistida por cavalos. Os aniversariantes do dia: o cantor, compositor e guitarrista colombiano Juanes.

0: Os fatos do dia. Em 1493 foi inaugurada a Capela Sistina, localizada no Palácio Apostólico, residência oficial do Papa na Cidade do Vaticano. Em 1945, os Estados Unidos lançaram a segunda bomba atômica. Dessa vez, o alvo foi a cidade de Nagasaki, no Japão. 1963.
1: E

0: 1988.
1: Olha, eu saí pela janela porque cada um tem o direito de sair da própria casa por onde lhe der na telha, meu amigo. Para isso, eu lhe pago o aluguel, não é?
0: Morreu aos 64 anos o ator e comediante mexicano Ramon Valdés, o seu Madruga do seriado Chaves. Em 1992, a seleção brasileira de vôlei masculino conquistou em Barcelona, na Espanha, a primeira medalha de ouro em sua competição coletiva em Jogos Olímpicos. O Brasil venceu a Holanda por 3 sets a 0. Em 1994, morreu aos 79 anos, Iberê Camargo, pintor, desenhista, escritor e professor, considerado o mestre do expressionismo brasileiro. Iberê nasceu em Restinga Seca, cidade do interior do Rio Grande do Sul, em novembro de 1914. E em 1997, morreu aos 61 anos no Rio de Janeiro, o sociólogo Herbert de Souza, o Betinho. Mário Vivan para a tua rádio.
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0: Rogério Villagrán.
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2: E aí, no domingo a gente já vai ter o tempo mais firme predominando aqui na região da Serra, Campos de Cima da Serra, e também com bastante frio. Pela manhã, inclusive, tem previsão de geadas por aqui. As mínimas podem variar entre 3 e 6 graus pela manhã e as máximas à tarde entre 14 e 15 graus. Para a semana que vem, o que que se espera? O início da semana ainda com tempo firme, mas na segunda metade as instabilidades retornam. Com a previsão do tempo, Kátia Valente.
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3: 2 horas e 15 minutos.

0: Viva o João Carreiro! Obrigado, gente.
1: 2 horas e 18 minutos.

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1: Dia 9 de agosto, Santa Teresa Benedita da Cruz, Carmelita. Edith Stein era hebreia. Durante as férias foi para a casa de um amigo na Baviera. Numa noite de insônia, tomou nas mãos um livro com o título Santa Teresa de Jesus. Leu com toda atenção e no dia seguinte procurou um catecismo para estudar cuidadosamente a fé católica. Depois foi à missa e, falando com o padre, pediu para se batizar. O padre disse-lhe que era preciso uma preparação. Ela então disse ao padre: "Faça o Senhor mesmo as perguntas para ver se estou preparada." O sacerdote ficou admirado com as respostas e deu-lhe o santo batismo. Voltou para casa e, de joelhos diante da mãe, disse: "Mãe, sou católica." Em 1933, ingressou no Carmelo e tomou o nome de Irmã Teresa Benedita da Cruz. Ali, entre seus afazeres de monja, produziu muitos livros. Para fugir do nazismo, foi para a Holanda e aí aprendeu o sétimo idioma. No dia 2 de agosto de 1942, foi levada para as concentrações de Auschwitz, onde morreu. Ela nasceu em Israel em 1891 e morreu em 1942 com 51 anos de idade. 9 de agosto, Santa Teresa Benedita da Cruz, Carmelita.
2: Duas horas e 36 minutos.
3: Solteiro, a gente pensa que tudo é fácil, né?
4: É um problema. Bem que eu tinha...

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Espírito Santo de Deus, nós clamamos a Ti que reavive em nós o carisma que Deus nos concedeu e nós nos mantenhamos acesos em Ti. O Senhor não nos deu um espírito de covardia, mas de força, de amor e moderação. Nós não nos envergonhamos de testemunhar a favor de Ti.

prosperidade. Um interiorano deslocou-se para a capital por compromissos profissionais. Resolvido o problema, teve de sujeitar-se a um longo período de espera na rodoviária. Para preencher o tempo, entrou num majestoso templo, sem altar e, no lugar dos tradicionais bancos, confortáveis poltronas. Calculou que o local poderia acolher confortavelmente 1000 pessoas. O culto já estava em andamento e um pastor, terno e gravata, explicava à plateia que Deus tem riquezas infinitas e não precisa do nosso dinheiro, mas as obras de Deus, essas sim precisam. Ele esclareceu aos fiéis: de tudo que vocês ganham, 10% é de Deus. E provocava: vocês querem roubar o dinheiro de Deus? E em seguida, quis testar o grupo: quem de vocês tem 100 reais para as obras de Deus? E um dos presentes levantou o braço. O pastor pediu que ele levasse a azulzinha até o altar. Mostrando-se bom estrategista, fez outra pergunta: quem tem 50 reais para as obras de Deus? E alguns tinham. E quem daria 50 reais se pudesse? A maioria levantou as mãos. E ele continuou: quem tem 10 reais para as obras de Deus? Muitos tinham. Depois veio a cartada final: quem de vocês está guardando dinheiro para comprar remédios? E proclamou: deem a Deus este dinheiro e ele curará sem remédios. Essa é uma amostra da teologia da prosperidade. Encontramos suas raízes históricas em João Calvino, lá de 1564, discípulo dissidente de Martinho Lutero. Ele elaborou a sua teologia a partir de alguns princípios. Todos nascemos predestinados, ou para o céu ou para o inferno. A riqueza é sinal de bênção e de salvação, e a pobreza é sinal de condenação. É a teologia da riqueza, contrapondo-se à opção

preferencial pelos pobres da Igreja Católica. A maioria das religiões evangélicas históricas, espantadas, perguntam-se onde Calvino e seus seguidores atuais foram buscar os fundamentos evangélicos para estas absurdas afirmações? Pelo contrário, o evangelista Mateus resume os sinais do reino. Os cegos enxergam, os surdos ouvem, os mudos falam, os leprosos são curados e a boa nova é anunciada aos pobres. E a pobre viúva do evangelho, que superou os que possuíam moedas de ouro com duas pequeninas moedas de cobre? Deus não quer a pobreza, mas ama os pobres e os desafia nas bem-aventuranças. Avante vós pobres, avante vós que estáis a caminho. Prevalecendo a teologia da prosperidade, o próprio Jesus poderia ser considerado maldito e até condenado por não possuir riquezas e por condená-las. Deus não é um negociante, ele define-se como amor. Até segunda-feira.

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0: Olá, meu caro e minha cara ouvinte, esse é o momento Despertai para o Amor. Eu sou o Padre Ezequiel, feliz por estar com você. Desejo graça, paz e luz para a sua vida, para a sua família. Gostaria de falar hoje sobre a atitude de calar, calar-se. Esses tempos ganhei um livro sobre, o título era O Poder dos Quietos. Tem pessoas que falam muito, tem pessoas que se calam. O calar aqui tem um sentido humano de exercitar-se para a meditação. O calar-se é um ato humano. O homem exercita-se no sentido de conter a fala não apenas exteriormente, mas também calando-se internamente. Isso é difícil. Os monges antigos tinham o princípio do calar-se e descreviam com precisão esse caminho, que parte do princípio de calar todos os pensamentos que vêm continuamente à tona, calar os nossos pensamentos. Calar externamente, não falar, até é fácil, ou até poderíamos dizer que é simples. O que se torna difícil é calar os pensamentos que soam o tempo todo ao redor da mente. Esta contenção consiste principalmente na renúncia às coisas que valorizamos. Antes de nos conscientizarmos, damos valor àquilo que vivenciamos. Valorizamos nossos próprios pensamentos e sentimentos e as pessoas com quem lidamos. Calar-se externamente não significa não ter um contínuo diálogo do coração, pois no calar-se guardamos no íntimo as nossas opiniões também sobre os outros. Não emitimos juízos facilmente sobre os outros. O esforço para renunciar a tais opiniões é um caminho exaustivo que exige atenção constante. Um jovem monge procurou um patriarca e perguntou o que devia fazer para encontrar paz. O ancião respondeu: mantente calado e não te compares com os outros. E um outro, numa outra resposta, diz: se queres encontrar a paz neste lado e no outro, então pronuncia a cada ato que faças: eu, quem sou? E não julgues ninguém. Nós só podemos calar se renunciamos ao costume de julgar os outros, de nos compararmos a eles. Nada podemos fazer para impedir que os pensamentos de opinião e comparação pessoal se manifestem. Porém, devemos sempre e continuamente deixá-los de lado, reduzindo-os assim ao silêncio. Tem pessoas que, de certa forma, pensam falando o tempo todo. Aí sai muita coisa que não faz bem para si nem para os outros, porque ali tem muitos julgamentos. O calar é, antes de tudo, a renúncia às avaliações e opiniões. É um aprendizado que requer perseverança. Aprender a calar interiormente é um exercício, é aprendizagem. Caro ouvinte, um forte abraço. Deus te abençoe e te guarde. Em nome do Pai, do Filho e do Espírito Santo. Amém.
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2: Três horas e 43 minutos.

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1: São José, pai adotivo de Jesus, nós te pedimos neste dia por todos os pais de nossa família e do mundo, assim como tu, homem atento, que eles sejam para seus filhos e sua família uma presença de escuta e atenção. Que eles não se deixem levar pelas preocupações e problemas, somente com a felicidade, o diálogo e a caridade familiar. Assim como tu, homem trabalhador, que eles cumpram a missão em suas famílias, no meio profissional ou na igreja, com muita alegria e simplicidade, amor e serenidade, respeito e tolerância. Assim como tu, homem disponível, que eles saibam ver o mundo com muita fé, amor e respeito, e que pelo olhar levem aos outros a coragem e a força da qual estes necessitam. Assim como tu, homem em rota, em todas as circunstâncias, particularmente nas mais árduas, que eles não cessem de guardar a fé e conduzir os que estão à sua volta à esperança. Amém. Neste novo dia, o Senhor te abençoe e te guarde. O Senhor faça brilhar sobre ti sua face e se compadeça de ti. O Senhor volte para ti o seu rosto e te dê a paz. O Senhor te abençoe, Pai, Filho e Espírito Santo.

0: Iniciamos este novo dia com as bênçãos de Deus e proteção de Nossa Senhora, Virgem Maria. Em nome do Pai, do Filho e do Espírito Santo. Amém. Creio
1: em Deus Pai Todo-Poderoso, Criador do céu e da terra, em Jesus Cristo, seu único Filho, nosso Senhor, que foi concebido pelo poder do Espírito Santo, nasceu da Virgem Maria, padeceu sobre Pôncio Pilatos, foi crucificado, morto e sepultado, desceu à mansão dos mortos, ressuscitou o terceiro dia, subiu ao céu, está sentada à direita de Deus Pai Todo-Poderoso, onde há de vir julgar os vivos e os mortos. Creio no Espírito Santo, na Santa Igreja Católica, na comunhão dos santos, na remissão dos pecados, na ressurreição da carne, na vida eterna. Amém.
0: Pai nosso que estais no céu, santificado seja vosso nome. Venha a nós o vosso reino. Seja feita a vossa vontade, assim na terra como no céu.
1: O pão nosso de cada dia nos dai hoje, perdoai as nossas ofensas, assim como nós perdoamos a quem nos tem ofendido. E não nos deixeis cair em tentação, mas livrai-nos do mal. Amém.
0: O anjo do Senhor anunciou a Maria.
1: E ela concebeu do Espírito Santo.
0: Ave Maria, cheia de graça, o Senhor é convosco. Bendita sois vós entre as mulheres, e bendito o fruto do vosso ventre, Jesus.
1: Santa Maria, Mãe de Deus, rogai por nós, pecadores, agora e na hora de nossa morte. Amém.
0: Eis aqui a serva do Senhor.
1: Faça-se em mim segundo a vossa palavra.
0: Ave Maria, cheia de graça, o Senhor é convosco. Bendita sois vós entre as mulheres, e bendito o fruto do vosso ventre, Jesus.
1: Santa Maria, Mãe de Deus, rogai por nós, pecadores, agora e na hora de nossa morte. Amém.
0: O Verbo Divino se fez carne
1: e habitou entre nós.
0: Ave Maria, cheia de graça, o Senhor é convosco. Bendita sois vós entre as mulheres, e bendito o fruto do vosso ventre, Jesus.
1: Santa Maria, Mãe de Deus, rogai por nós, pecadores, agora e na hora de nossa morte. Amém.
0: Glória ao Pai, ao Filho e ao Espírito Santo.
1: Como era no princípio, agora e sempre. Amém.
0: Ó meu bom Jesus,
1: perdoai-nos, livrai-nos do fogo do inferno, levai as almas todas para o céu, e socorrei principalmente as que mais precisarem.
0: Nossa Senhora de Fátima e São Francisco,
1: rogai por nós.
0: E neste Domingo do Senhor, vamos meditar os mistérios gloriosos. E neste primeiro mistério glorioso, contemplamos
1: a ressurreição de Jesus.
0: Pai nosso que estais no céu, santificado seja vosso nome. Venha a nós o vosso reino. Seja feita a vossa vontade, assim na terra como no céu.
1: O pão nosso de cada dia nos dai hoje, perdoai as nossas ofensas, assim como nós perdoamos a quem nos tem ofendido. E não nos deixeis cair em tentação, mas livrai-nos do mal. Amém.
0: Ave Maria, cheia de graça, o Senhor é convosco. Bendita sois vós entre as mulheres, e bendito o fruto do vosso ventre, Jesus.
1: Santa Maria, Mãe de Deus, rogai por nós, pecadores, agora e na hora de nossa morte. Amém.
0: Ave Maria, cheia de graça, o Senhor é convosco. Bendita sois vós entre as mulheres, e bendito o fruto do vosso ventre, Jesus.
1: Santa Maria, Mãe de Deus, rogai por nós, pecadores, agora e na hora de nossa morte. Amém.
0: Ave Maria, cheia de graça, o Senhor é convosco. Bendita sois vós entre as mulheres, e bendito o fruto do vosso ventre, Jesus.
1: Santa Maria, Mãe de Deus, rogai por nós, pecadores, agora e na hora de nossa morte. Amém.
0: Ave Maria, cheia de graça, o Senhor é convosco. Bendita sois vós entre as mulheres, e bendito o fruto do vosso ventre, Jesus.
1: Santa Maria, Mãe de Deus, rogai por nós, pecadores, agora e na hora de nossa morte. Amém.
0: Ave Maria, cheia de graça, o Senhor é convosco. Bendita sois vós entre as mulheres, e bendito o fruto do vosso ventre, Jesus.
1: Santa Maria, Mãe de Deus, rogai por nós, pecadores, agora e na hora de nossa morte. Amém.
0: Ave Maria, cheia de graça, o Senhor é convosco. Bendita sois vós entre as mulheres, e bendito o fruto do vosso ventre, Jesus.
1: Santa Maria, Mãe de Deus, rogai por nós, pecadores, agora e na hora de nossa morte. Amém.
0: Ave Maria, cheia de graça, o Senhor é convosco. Bendita sois vós entre as mulheres, e bendito o fruto do vosso ventre, Jesus.
1: Santa Maria, Mãe de Deus, rogai por nós, pecadores, agora e na hora de nossa morte. Amém.
0: Ave Maria, cheia de graça, o Senhor é convosco. Bendita sois vós entre as mulheres. E bendito o fruto do vosso ventre, Jesus.
1: Santa Maria, Mãe de Deus, rogai por nós, pecadores, agora e na hora de nossa morte. Amém.
0: Ave Maria, cheia de graça, o Senhor é convosco. Bendita sois vós entre as mulheres. E bendito o fruto do vosso ventre, Jesus.
1: Santa Maria, Mãe de Deus, rogai por nós, pecadores, agora e na hora de nossa morte. Amém.
0: Ave Maria, cheia de graça, o Senhor é convosco. Bendita sois vós entre as mulheres. E bendito o fruto do vosso ventre, Jesus.
1: Santa Maria, Mãe de Deus, rogai por nós, pecadores, agora e na hora de nossa morte. Amém.
0: Glória ao Pai, o Filho e ao Espírito Santo.
1: Como era no princípio, agora e sempre. Amém.
0: Ó meu bom Jesus,
1: perdoai-nos, livrai-nos do fogo do inferno. Elevai as almas todas para o céu e socorrei principalmente as que mais precisarem.
0: Nossa Senhora de Fátima e São Francisco,
1: rogai por nós.
0: Segundo o mistério glorioso, contemplamos
1: a ascensão de Jesus. Pai nosso que estais no céu, santificado seja o vosso nome. Venha a nós o vosso reino, seja feita a vossa vontade, assim na terra como no céu.
0: O pão nosso de cada dia nos dai hoje, perdoai as nossas ofensas, assim como nós perdoamos a quem nos tem ofendido. E não nos deixeis cair em tentação, mas livrai-nos do mal. Amém.
1: Ave Maria, cheia de graça, o Senhor é convosco. Bendita sois vós entre as mulheres, e bendito é o fruto do vosso ventre, Jesus.
0: Santa Maria, Mãe de Deus, rogai por nós, pecadores, agora e na hora da nossa morte. Amém.
1: Ave Maria, cheia de graça, o Senhor é convosco. Bendita sois vós entre as mulheres, e bendito é o fruto do vosso ventre, Jesus.
0: Santa Maria, Mãe de Deus, rogai por nós, pecadores, agora e na hora da nossa morte. Amém.
1: Ave Maria, cheia de graça, o Senhor é convosco. Bendita sois vós entre as mulheres, e bendito é o fruto do vosso ventre, Jesus.
0: Santa Maria, Mãe de Deus, rogai por nós, pecadores, agora e na hora da nossa morte. Amém.
1: Ave Maria, cheia de graça, o Senhor é convosco. Bendita sois vós entre as mulheres, e bendito é o fruto do vosso ventre, Jesus.
0: Santa Maria, Mãe de Deus, rogai por nós, pecadores, agora e na hora da nossa morte. Amém.
1: Ave Maria, cheia de graça, o Senhor é convosco. Bendita sois vós entre as mulheres, e bendito é o fruto do vosso ventre, Jesus.
0: Santa Maria, Mãe de Deus, rogai por nós, pecadores, agora e na hora da nossa morte. Amém.
1: Ave Maria, cheia de graça, o Senhor é convosco. Bendita sois vós entre as mulheres, e bendito é o fruto do vosso ventre, Jesus.
0: Santa Maria, Mãe de Deus, rogai por nós, pecadores, agora e na hora de nossa morte. Amém.
1: Ave Maria, cheia de graça, o Senhor é convosco. Bendita sois vós entre as mulheres, e bendito é o fruto do vosso ventre, Jesus.
0: Santa Maria, Mãe de Deus, rogai por nós, pecadores, agora e na hora da nossa morte. Amém.
1: Ave Maria, cheia de graça, o Senhor é convosco. Bendita sois vós entre as mulheres, e bendito é o fruto do vosso ventre, Jesus.
0: Santa Maria, Mãe de Deus, rogai por nós, pecadores, agora e na hora da nossa morte. Amém.
1: Ave Maria, cheia de graça, o Senhor é convosco. Bendita sois vós entre as mulheres, e bendito é o fruto do vosso ventre, Jesus.
0: Santa Maria, Mãe de Deus, rogai por nós, pecadores, agora e na hora da nossa morte. Amém.
1: Ave Maria, cheia de graça, o Senhor é convosco. Bendita sois vós entre as mulheres, e bendito é o fruto do vosso ventre, Jesus.
0: Santa Maria, Mãe de Deus, rogai por nós, pecadores, agora e na hora da nossa morte. Amém.
1: Glória ao Pai, ao Filho e ao Espírito Santo.
0: Como era no princípio, agora e sempre. Amém.
1: Ó meu bom Jesus, perdoai-nos, livrai-nos do fogo do inferno. Elevai as almas todas para o céu. E socorrei principalmente as que mais precisarem. Nossa Senhora de Fátima e São Francisco,
0: rogai por nós. E no terceiro mistério glorioso, contemplamos
1: Pentecostes. a vinda do Espírito Santo sobre Maria e os apóstolos.
0: Pai nosso que estais no céu, santificado seja vosso nome. Venha a nós o vosso reino. Seja feita a vossa vontade, assim na terra como no céu.
1: O pão nosso de cada dia nos dai hoje, perdoai as nossas ofensas, assim como nós perdoamos a quem nos tem ofendido. E não nos deixeis cair em tentação, mas livrai-nos do mal. Amém.
0: Ave Maria, cheia de graça, o Senhor é convosco. Bendita sois vós entre as mulheres, e bendito o fruto do vosso ventre, Jesus.
1: Santa Maria, Mãe de Deus, rogai por nós, pecadores, agora e na hora de nossa morte. Amém.
0: Ave Maria, cheia de graça, o Senhor é convosco. Bendita sois vós entre as mulheres, e bendito o fruto do vosso ventre, Jesus.
1: Santa Maria, Mãe de Deus, rogai por nós, pecadores, agora e na hora de nossa morte. Amém.
0: Ave Maria, cheia de graça, o Senhor é convosco. Bendita sois vós entre as mulheres, e bendito o fruto do vosso ventre, Jesus.
1: Santa Maria, Mãe de Deus, rogai por nós, pecadores, agora e na hora de nossa morte. Amém.
0: Ave Maria, cheia de graça, o Senhor é convosco. Bendita sois vós entre as mulheres, e bendito o fruto do vosso ventre, Jesus.
1: Santa Maria, Mãe de Deus, rogai por nós, pecadores, agora e na hora de nossa morte. Amém.
0: Ave Maria, cheia de graça, o Senhor é convosco. Bendita sois vós entre as mulheres, e bendito o fruto do vosso ventre, Jesus.
1: Santa Maria, Mãe de Deus, rogai por nós, pecadores, agora e na hora de nossa morte. Amém.
0: Ave Maria, cheia de graça, o Senhor é convosco. Bendita sois vós entre as mulheres, e bendito o fruto do vosso ventre, Jesus.
1: Santa Maria, Mãe de Deus, rogai por nós, pecadores, agora e na hora de nossa morte. Amém.
0: Ave Maria, cheia de graça, o Senhor é convosco. Bendita sois vós entre as mulheres, e bendito o fruto do vosso ventre, Jesus.
1: Santa Maria, Mãe de Deus, rogai por nós, pecadores, agora e na hora de nossa morte. Amém.
0: Ave Maria, cheia de graça, o Senhor é convosco. Bendita sois vós entre as mulheres, e bendito o fruto do vosso ventre, Jesus.
1: Santa Maria, Mãe de Deus, rogai por nós, pecadores, agora e na hora de nossa morte. Amém.
0: Ave Maria, cheia de graça, o Senhor é convosco. Bendita sois vós entre as mulheres, e bendito o fruto do vosso ventre, Jesus.
1: Santa Maria, Mãe de Deus, rogai por nós, pecadores, agora e na hora de nossa morte. Amém.
0: Ave Maria, cheia de graça, o Senhor é convosco. Bendita sois vós entre as mulheres, e bendito o fruto do vosso ventre, Jesus.
1: Santa Maria, Mãe de Deus, rogai por nós, pecadores, agora e na hora de nossa morte. Amém.
0: Glória ao Pai, o Filho e ao Espírito Santo.
1: Como era no princípio, agora e sempre. Amém.
0: Ó meu bom Jesus,
1: perdoai-nos, livrai-nos do fogo do inferno. Elevai as almas todas para o céu, e socorrei principalmente as que mais precisarem.
0: Nossa Senhora de Fátima e São Francisco,
1: rogai por nós.
0: No quarto mistério glorioso, contemplamos
1: Maria assunta aos céus. Pai nosso que estais no céu, santificado seja o vosso nome. Venha a nós o vosso reino, seja feita a vossa vontade, assim na terra como no céu.
0: O pão nosso de cada dia nos dai hoje, perdoai as nossas ofensas, assim como nós perdoamos a quem nos tem ofendido. E não nos deixeis cair em tentação, mas livrai-nos do mal. Amém.
1: Ave Maria, cheia de graça, o Senhor é convosco. Bendita sois vós entre as mulheres, e bendito é o fruto do vosso ventre, Jesus.
0: Santa Maria, Mãe de Deus, rogai por nós, pecadores, agora e na hora da nossa morte. Amém.
1: Ave Maria, cheia de graça, o Senhor é convosco. Bendita sois vós entre as mulheres, e bendito é o fruto do vosso ventre, Jesus.
0: Santa Maria, Mãe de Deus, rogai por nós, pecadores, agora e na hora da nossa morte. Amém.
1: Ave Maria, cheia de graça, o Senhor é convosco. Bendita sois vós entre as mulheres, e bendito é o fruto do vosso ventre, Jesus.
0: Santa Maria, Mãe de Deus, rogai por nós, pecadores, agora e na hora da nossa morte. Amém.
1: Ave Maria, cheia de graça, o Senhor é convosco. Bendita sois vós entre as mulheres, e bendito é o fruto do vosso ventre, Jesus.
0: Santa Maria, Mãe de Deus, rogai por nós, pecadores, agora e na hora da nossa morte. Amém.
1: Ave Maria, cheia de graça, o Senhor é convosco. Bendita sois vós entre as mulheres, e bendito é o fruto do vosso ventre, Jesus.
0: Santa Maria, Mãe de Deus, rogai por nós, pecadores, agora e na hora da nossa morte. Amém.
1: Ave Maria, cheia de graça, o Senhor é convosco. Bendita sois vós entre as mulheres e bendito é o fruto do vosso ventre, Jesus.
0: Santa Maria, Mãe de Deus, rogai por nós, pecadores, agora e na hora de nossa morte. Amém.
1: Ave Maria, cheia de graça, o Senhor é convosco. Bendita sois vós entre as mulheres e bendito é o fruto do vosso ventre, Jesus.
0: Santa Maria, Mãe de Deus, rogai por nós, pecadores, agora e na hora da nossa morte. Amém.
1: Ave Maria, cheia de graça, o Senhor é convosco. Bendita sois vós entre as mulheres e bendito é o fruto do vosso ventre, Jesus.
0: Santa Maria, Mãe de Deus, rogai por nós, pecadores, agora e na hora da nossa morte. Amém.
1: Ave Maria, cheia de graça, o Senhor é convosco. Bendita sois vós entre as mulheres e bendito é o fruto do vosso ventre, Jesus.
0: Santa Maria, Mãe de Deus, rogai por nós, pecadores, agora e na hora da nossa morte. Amém.
1: Ave Maria, cheia de graça, o Senhor é convosco. Bendita sois vós entre as mulheres e bendito é o fruto do vosso ventre, Jesus.
0: Santa Maria, Mãe de Deus, rogai por nós, pecadores, agora e na hora da nossa morte. Amém.
1: Glória ao Pai, ao Filho e ao Espírito Santo.
0: Como era no princípio, agora e sempre. Amém.
1: Ó meu bom Jesus, perdoai-nos, livrai-nos do fogo do inferno, e levai as almas todas para o céu, e socorrei principalmente as que mais precisarem. Nossa Senhora de Fátima e São Francisco,
0: rogai por nós. E no quinto mistério glorioso, contemplamos
1: Maria, coroada rainha dos anjos e dos santos.
0: Pai nosso que estais no céu, santificado seja vosso nome. Venha a nós o vosso reino. Seja feita a vossa vontade, assim na terra como no céu.
1: O pão nosso de cada dia nos dai hoje. Perdoai as nossas ofensas, assim como nós perdoamos a quem nos tem ofendido. E não nos deixeis cair em tentação, mas livrai-nos do mal. Amém.
0: Ave Maria, cheia de graça, o Senhor é convosco. Bendita sois vós entre as mulheres e bendito o fruto do vosso ventre, Jesus.
1: Santa Maria, Mãe de Deus, rogai por nós, pecadores, agora e na hora de nossa morte. Amém.
0: Ave Maria, cheia de graça, o Senhor é convosco. Bendita sois vós entre as mulheres e bendito o fruto do vosso ventre, Jesus.
1: Santa Maria, Mãe de Deus, rogai por nós, pecadores, agora e na hora de nossa morte. Amém.
0: Ave Maria, cheia de graça, o Senhor é convosco. Bendita sois vós entre as mulheres e bendito o fruto do vosso ventre, Jesus.
1: Santa Maria, Mãe de Deus, rogai por nós, pecadores, agora e na hora de nossa morte. Amém.
0: Ave Maria, cheia de graça, o Senhor é convosco. Bendita sois vós entre as mulheres e bendito o fruto do vosso ventre, Jesus.
1: Santa Maria, Mãe de Deus, rogai por nós, pecadores, agora e na hora de nossa morte. Amém.
0: Ave Maria, cheia de graça, o Senhor é convosco. Bendita sois vós entre as mulheres e bendito o fruto do vosso ventre, Jesus.
1: Santa Maria, Mãe de Deus, rogai por nós, pecadores, agora e na hora de nossa morte. Amém.
0: Ave Maria, cheia de graça, o Senhor é convosco. Bendita sois vós entre as mulheres e bendito o fruto do vosso ventre, Jesus.
1: Santa Maria, Mãe de Deus, rogai por nós, pecadores, agora e na hora de nossa morte. Amém.
0: Ave Maria, cheia de graça, o Senhor é convosco. Bendita sois vós entre as mulheres e bendito o fruto do vosso ventre, Jesus.
1: Santa Maria, Mãe de Deus, rogai por nós, pecadores, agora e na hora de nossa morte. Amém.
0: Ave Maria, cheia de graça, o Senhor é convosco. Bendita sois vós entre as mulheres e bendito o fruto do vosso ventre, Jesus.
1: Santa Maria, Mãe de Deus, rogai por nós, pecadores, agora e na hora de nossa morte. Amém.
0: Ave Maria, cheia de graça, o Senhor é convosco. Bendita sois vós entre as mulheres e bendito o fruto do vosso ventre, Jesus.
1: Santa Maria, Mãe de Deus, rogai por nós, pecadores, agora e na hora de nossa morte. Amém.
0: Ave Maria, cheia de graça, o Senhor é convosco. Bendita sois vós entre as mulheres e bendito o fruto do vosso ventre, Jesus.
1: Santa Maria, Mãe de Deus, rogai por nós, pecadores, agora e na hora de nossa morte. Amém.
0: Glória ao Pai, ao Filho e ao Espírito Santo.
1: Como era no princípio, agora e sempre. Amém.
0: Ó meu bom Jesus,
1: perdoai-nos, livrai-nos do fogo do inferno. Ele vai as almas todas para o céu e socorrei principalmente as que mais precisarem.
0: Nossa Senhora de Fátima e São Francisco,
1: rogai por nós.
0: Infinitas graças vos damos, soberana rainha, pelos benefícios que todos os dias recebemos de vossas mãos liberais. Dignai-vos agora e para sempre tomar-nos debaixo de vosso poderoso amparo, e para mais nos obrigar-nos, vos saudamos com uma salve rainha.
1: Salve rainha, mãe de misericórdia, vida, doçura, esperança nossa salve. A vós bradamos, degredados filhos de Eva, a vós suspirando, gemendo e chorando neste vale de lágrimas. Eia, pois, advogada nossa, estes vossos olhos misericordiosos a nós volveis. E depois deste desterro, mostrai-nos Jesus, bendito o fruto do vosso ventre. Ó clemente, ó piedosa, ó doce sempre Virgem Maria,
0: rogai por nós, Santa Mãe de Deus,
1: para que sejamos dignos das promessas de Cristo.
0: Juntos rezamos o Santo Terço. Que possamos ficar com as bênçãos de Deus e proteção de Nossa Senhora. Em nome do Pai, do Filho e do Espírito Santo. Amém. Paz e bem.
1: Santa alegria.
0: Louvado seja o nosso Senhor Jesus Cristo.
1: Para sempre seja louvado.
2: 4 horas e 52 minutos.

0: 4:58.
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3: 7 graus.
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0: satisfeito, mas quero saber quem é que tá mandando aqui na festa do Pinhão. Lá no Rio Grande manda os homens.
1: E aqui também manda os homens.
0: Quem é que manda aí?
1: Aqui no Paraná manda os homens. Lá na minha casa também quem manda é o homem. E agora aqui hoje eu vou mostrar pra você.
0: Não tá te ouvindo, fala de novo.
1: Que quem manda aqui são os homens, eu vou mostrar pra você.
0: Tá,
1: escuta aqui.
0: Deixaram a mulherada pra mim. Deus do céu.
1: Eu vou convocar todos os homens presentes nessa festa agora. Pra nós mostrarmos uma vez por todas que as mulheres são bonitas, também cantam bem, mas os homens gritam mais forte do que as mulheres. Só. Ah, não, vamos ver então. Só os homens agora comigo cantando em a rua assim.
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0: Quem vocês acharam, mulherada? Olha, realmente vou vir embora pro Paraná. Aqui quem manda é a mulherada, olha só. Que eu vou te mostrar agora. Seguinte, mulheres, moças, mocitas, moçonas, mulheres, vocês sabem que vocês são as coisas mais importantes na nossa vida. Eu vou me ajoelhar aqui agora. Mas o seguinte,
1: não,
0: eu quero ver só vocês mulheres dando um grito de guerra, mais um grito bem forte, para nós tapar de vez a boca desses homens aí, para mostrar que as mulheres estão tomando conta do mundo. Só as mulheres gritando comigo.
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0: Eu não sei, diz que tinha homem por aí.
1: Realmente.
3: Deu problema. Deu.
0: Mas problema. Tu sabe deu que problema. As mulheres não são assim tão má. As mulheres vão dar uma chance pra vocês, homens que estão fracos na barbaridade. Vocês, homens, querem gemer por baixo ou gemer por cima? Fazer o contrário, eu já caí precursor. Quero ver as mulheres gritando e os homens gemendo que perderam. Todo mundo junto assim.

0: cantar com o grupo Sina Gaúcha. Chega mais, Paulo Fogaça.
1: Obrigado, gurizada do Sina Gaúcha. Em nome do grupo Manotaço, vamos que vamos.

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4: 7 horas e 4 minutos.
5: 5 graus.

0: Olá, bom dia! A partir de agora você está na companhia do Caminhos da Fé, um momento de reflexão e espiritualidade aqui na tua rádio. O resumo e o comentário dos fatos que movem a igreja, suas dioceses, paróquias e pastorais, a dinâmica das comunidades. Saudamos os ouvintes do Caminhos da Fé, que vai ao ar sempre aos domingos e que estão sintonizados em uma das emissoras nas áreas de cobertura aqui da Rede Tua Rádio, em Caxias do Sul, Lagoa Vermelha, Veranópolis, Garibaldi, Vacaria, Marau e Soledade. 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Começamos com as informações do Vaticano.
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2: O ápice da visita do Papa Leão Assis foi a missa celebrada na Basílica de Santa Maria dos Anjos com os jovens participantes do Encontro da Juventude Franciscana 2026, intitulado Go, Vai. Em sua homilia, o pontífice comentou o evangelho do dia da festa da Transfiguração. Estamos em Assis, uma cidade para onde há séculos sobem muitos peregrinos, hoje também nós, porque aqui tudo sussurra que a nossa vida pode transformar-se, irradiar luz, reparar o mundo. Foi aqui que teve início a transfiguração de Francisco, de Clara e depois de milhares de outros jovens. Acolher o evangelho, sine glossa, sem reservas, diríamos nós, e a vida de Jesus recomeçou neles. Nesse tempo repleto de interrogações sobre o presente e o futuro, acrescentou o Papa, no evangelho é possível encontrar um sentido e vislumbrar um caminho. Não se pode permanecer apenas como espectadores, afirmou. Somos, com efeito, chamados a ler as Escrituras com o Mestre, a interpretar o nosso tempo e a tomar decisões seguindo o seu percurso.
3: Siamo qui per vincere la rassegnazione e la paura, per sciogliere i dubbi che trattengono anche noi, come trattenevano gli Apostoli. Gesù ci chiama a dialogare con la sua storia, per scrivere nuove pagine di storia.
2: Estamos aqui para vencer a resignação e o medo, para dissipar as dúvidas que também nos detêm, tal como detinham os apóstolos. Jesus chama-nos a dialogar com a sua história para escrever novas páginas de história. A transfiguração é a luz de um novo dia, para o qual estamos orientados enquanto, à nossa volta e por vezes dentro de nós, ainda é escuro. Quando nos separamos de Deus, nós nos desfiguramos. Mas nos transfiguramos através dos laços que alimentam e chamam à vida, como testemunha a espiritualidade franciscana.
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0: Vamos conhecer o Santo do Dia com o Frei Jaime Bétega.
4: Santo do Dia. Dia 9 de agosto, Santa Teresa Benedita da Cruz, Carmelita. Edith Stein era hebreia. Durante as férias foi para a casa de um amigo na Baviera. Numa noite de insônia, tomou nas mãos um livro com o título Santa Teresa de Jesus. Leu com toda atenção e no dia seguinte procurou um catecismo para estudar cuidadosamente a fé católica. Depois foi à missa e, falando com o padre, pediu para se batizar. O padre disse-lhe que era preciso uma preparação. Ela então disse ao padre: "Faça o senhor mesmo as perguntas para ver se estou preparada." O sacerdote ficou admirado com as respostas e deu-lhe o santo batismo. Voltou para casa e, de joelhos diante da mãe, disse: "Mãe, sou católica." Em 1933, ingressou no Carmelo e tomou o nome de Irmã Teresa Benedita da Cruz. Ali, entre seus afazeres de monja, produziu muitos livros. Para fugir do nazismo, foi para a Holanda e aí aprendeu o sétimo idioma. No dia 2 de agosto de 1942, foi levada para as concentrações de Auschwitz, onde morreu. Ela nasceu em Israel em 1891 e morreu em 1942 com 51 anos de idade. 9 de agosto, Santa Teresa Benedita da Cruz, Carmelita.

0: Vamos agora à participação do Frei Bruno Glab.
1: Amigos e amigas que nos acompanham semanalmente em nossa reflexão bíblica, nossa saudação de paz e bem. 19º domingo do tempo comum. O evangelho de hoje é Mateus 14, do versículo 22 até o 33. Este texto nos diz que logo após a multiplicação dos pães, que lemos no domingo passado, Jesus pediu que os seus seguidores atravessassem o mar a barco. E ele ficou despedindo as pessoas que comeram os pães e depois foi ao monte rezar. Os discípulos encontraram dificuldades porque havia muitos ventos. E de madrugada, Jesus vem caminhando sobre as águas do mar. Eles se assustam e começam a gritar, e Jesus diz: não tenham medo, sou eu. Pedro, vendo que Jesus está ali, diz: então eu também quero caminhar sobre as águas.

0: Vamos lembrar, primeiramente, o que que representa o mar no Antigo Testamento ou nos tempos bíblicos? É o lugar do mal, o mar onde habitam os demônios. É o lugar, de fato, perigoso. Já no Antigo Testamento, nós encontramos textos que mostram que Deus está acima do mal. Ou seja, ele caminha ou está acima do mar. Se nós lermos o livro de Jó, capítulo 9, versículo 8, diz que Deus caminha sobre as ondas do mar. No Salmo 104, versículos 5 a 9, e também no Salmo 107, versículos 25 a 30, se mostra que Deus fixa as ondas do mar, ou Deus está acima das ondas do mar. Em outras palavras, a maneira teológica de dizer existe o mal, mas Deus é maior do que o mal. Pois bem, no Novo Testamento, quando a igreja, já nos primeiros anos depois da paixão, morte e ressurreição de Jesus, a igreja está caminhando, está querendo evangelizar, encontra mil e um obstáculos, perseguições, incompreensões, calúnias, inclusive mortes de mártires. Às vezes a igreja, simbolizada no barco, acha que não tem mais saída. E Jesus parece que não está ali. Eles aos poucos vão descobrindo aquilo que Jesus diz no Evangelho de Mateus, capítulo 28, versículo 20: Eu sempre estarei convosco até o fim dos tempos. Pois então, eles agora percebem que em meio às dificuldades, o ressuscitado está sempre com eles. Ele caminha sobre o mar, ou seja, em Jesus se realiza aquilo que o Antigo Testamento atribui a Deus como tal. Agora, a ação de Deus se revela na pessoa de Jesus. Ele caminha sobre o mar, ou seja, a força de Deus agora está na pessoa de Jesus. Então, apenas mudou a maneira, mas Jesus continua presente. Neste contexto, Pedro, o primeiro dentre os apóstolos, se sente um pouco fraco, por isso ele quer. Eu também quero caminhar sobre o mar, ou seja, eu tenho que estar acima das dificuldades. Ele sozinho não consegue, mas quando Jesus lhe estende a mão, ele consegue. E o que sobra de tudo isso para nós? Também hoje, em meio às muitas dificuldades que nós encontramos, olhando o exemplo de Pedro, podemos também nós gritar: Salva-nos, Senhor! Na certeza de que o ressuscitado nos estenderá a mão. Em Jesus, o poder de Deus se manifesta e ele é maior do que todos os problemas que nos afligem, falsos valores, guerras, maldades, em Jesus temos as condições de superar tudo. A você, meu irmão, minha irmã, paz e bem.
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meu caro e minha cara ouvinte, esse é o momento Despertai para o Amor. Eu sou o Padre Ezequiel, feliz por estar com você. Desejo graça, paz e luz para a sua vida, para a sua família. Gostaria de falar hoje sobre a atitude de calar, calar-se. Esses tempos ganhei um livro sobre, o título era O Poder dos Quietos. Tem pessoas que falam muito, tem pessoas que se calam. O calar aqui tem um sentido humano de exercitar-se para a meditação. O calar-se é um ato humano. O homem exercita-se.

0: no sentido de conter a fala não apenas exteriormente, mas também calando-se internamente. Isso é difícil. Os monges antigos tinham o princípio do calar-se e descreviam com precisão esse caminho que parte do princípio de calar todos os pensamentos que vêm continuamente à tona, calar os nossos pensamentos. Calar externamente, não falar, até é fácil, ou até poderíamos dizer que é simples. O que se torna difícil é calar os pensamentos que soam o tempo todo ao redor da mente. Esta contenção consiste principalmente na renúncia às coisas que valorizamos. Antes de nos conscientizarmos, damos valor àquilo que vivenciamos. Valorizamos nossos próprios pensamentos e sentimentos e as pessoas com quem lidamos. Calar-se externamente não significa não ter um contínuo diálogo do coração, pois no calar-se guardamos no íntimo as nossas opiniões também sobre os outros. Não emitimos juízos facilmente sobre os outros. O esforço para renunciar a tais opiniões é um caminho exaustivo que exige atenção constante. Um jovem monge procurou um patriarca e perguntou o que devia fazer para encontrar paz. O ancião respondeu: mantente calado e não te compares com os outros. E um outro, numa outra resposta, diz: se queres encontrar a paz neste lado e no outro, então pronuncia a cada ato que faças: eu, quem sou? E não julgues ninguém. Nós só podemos calar se renunciamos ao costume de julgar os outros, de nos compararmos a eles. Nada podemos fazer para impedir que os pensamentos de opinião e comparação pessoal se manifestem. Porém, devemos sempre e continuamente deixá-los de lado, reduzindo-os assim ao silêncio. Tem pessoas que, de certa forma, pensam falando o tempo todo. Aí sai muita coisa que não faz bem para si nem para os outros, porque ali tem muitos julgamentos. O calar é, antes de tudo, a renúncia às avaliações e opiniões. É um aprendizado que requer perseverança. Aprender a calar interiormente é um exercício, é aprendizagem. Caro ouvinte, um forte abraço. Deus te abençoe e te guarde. Em nome do Pai, do Filho e do Espírito Santo. Amém.
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3: São Francisco elogia as virtudes perseverantes no Senhor. Quão felizes e benditos são aqueles e aquelas que amam o Senhor de todo o coração, com toda a alma, com toda a mente, forças, e ao próximo como a si mesmos, odiando seus corpos com seus vícios e pecados, recebendo o corpo e sangue de nosso Senhor Jesus Cristo e produzindo frutos dignos de penitência. Felizes e benditos os que assim perseveram, porque sobre eles repousa o Espírito do Senhor, que neles fará a sua morada. Peçamos a graça de permanecer com o Senhor e nele termos forças para trilharmos seus caminhos. Seja um franciscano, seja uma franciscana, paz e bem.
4: Faremos agora uma breve pausa. Voltamos daqui a pouquinho.

0: 7:21.
1: 5 graus.
2: Caminhos da Fé, aqui pela Rede Tua Rádio, estamos de volta. Depois da nossa pausa para o intervalo, a gente traz mais informações das nossas igrejas e também das nossas dioceses. Nesse domingo especial, né? Um domingo de Dia dos Pais, parabéns a todos os papais que estão aí na nossa companhia, em uma das emissoras aqui da Rede Tua Rádio. Vamos trazer mais informações, então? Dom Cleonir Dal Bosco lidera a Diocese de Bagé.
3: Recebemos aqui, com muito carinho, Dom Cleonir Dal Bosco, capuchinho, que há 8 anos tem a responsabilidade de liderar a Diocese de Bagé, fronteira gaúcha, que hoje é a maior diocese do estado em termos de território. Dom Cleonir, que bom que você veio tomar um café com a gente nesta manhã. Bom dia, paz e bem, bem-vindo aqui.
4: Bom dia, Maculã. Que alegria estar novamente aqui convivendo com vocês, mesmo que seja breve, mas sempre uma alegria poder passar por Marau, pela região e dar uma chegadinha, né? Pelo menos nesse sentido. 8 anos que estou fora da província dos Freis Capuchinhos, a nossa província, né? Hoje estou em missão lá na fronteira, na cidade de Bagé, mas que envolve os 12 municípios da região ali, que pega a diocese, o qual eu sou o bispo diocesano.
3: E o trabalho com as comunidades religiosas lá de cada cidade? Frei, como é que tem sido esse trabalho ao longo dos 8 anos aí?
4: Então, eu consegui fazer uma visita pastoral em todas as comunidades, né? Todas as comunidades. E olha, experiências bonitas. Tu tá no centro, às vezes convivendo. De repente você vai lá numa comunidade que tem 3, 4 famílias, né? E que vive lá longe de tudo, né? E lá convivi, celebrei, visitei as famílias. Então, esse trabalho é muito, muito bonito e, ao mesmo tempo, satisfatório, porque você vai ao encontro daqueles que normalmente poucos vão até lá, né? E esse é um trabalho nosso como religiosos, de poder ir lá onde quase ninguém vai, né? Então, na diocese, eu tenho, por exemplo, o município de São Gabriel, é uma paróquia grande. Eu tenho comunidade que dá 100 quilômetros de estrada de chão para chegar lá, né? Então, esses são pontos, assim, da nossa fronteira, que nós temos essas realidades. E, claro, com as chuvaradas, tudo estradas ruins, às vezes tu vai, atola, precisa de um trator para te puxar, para levar em frente, né? Então, são realidades de missão. Nossa diocese é uma região de missão, né? Uhum. De missão. Temos as realidades dos municípios, mas as comunidades vão muito além dos centros, uhum, que nós temos. Então, bonito. Graças a Deus, assim, o trabalho nas comunidades, o povo na sua simplicidade, mais acolhedor. E a gente vem fazendo um trabalho contínuo, né? Continuo, um dia após o outro, né, a gente vem fazendo, e graças a Deus, assim, eu tô muito feliz nessa região. Vai completar 8 anos já da minha nomeação para Bagé, né, agora em setembro, como bispo da diocese de Bagé. Então, estamos ali trabalhando. E eu tenho, além da diocese, eu tenho outros trabalhos a nível do Rio Grande do Sul. Eu sou vice-presidente do regional. E também sou membro de 3 comissões a nível nacional, né? A nível de CNBB nacional. Então, tenho esse trabalho também em Brasília, aqui no estado, como representante, né, na organização da Igreja do Brasil e também do Rio Grande do Sul.
3: Daqui para frente, qual é o caminho, o desejo? Claro que sempre obedecendo o chamado de Deus, né, Dom Cleonir?
4: Então, sabe que a gente nunca sabe o que vai acontecer amanhã. A gente reza pelo amanhã, né? E confia que a gente possa estar a serviço. Eu sempre digo, né? Depois que a gente deu sim ao chamado de Deus, para mesmo como Frei Capuchinho, agora como bispo, a gente não se manda mais, né? Aonde houver necessidade, a gente está aí para servir. Então, eu estou em Bagé, estou feliz, se o Papa Leão me deixar lá por mais 20 anos, eu fico contente. Mas se amanhã ele me chamar para uma outra necessidade, para uma outra missão, rapidamente arrumo a mala e sigo em viagem, né? Porque esse é essa é a nossa vocação, né? Então, não sei, talvez que daqui a alguns anos, pode ser que eu seja transferido, alguns anos, um ano, nem talvez, né, para outra missão. Mas isso, então, é a necessidade da igreja, que faz todas essas análises. Tem o representante do Papa, que é o Núncio Apostólico, ele tem sede em Brasília, e ele faz essa ligação direta, então, com o Papa para as necessidades da igreja. Então, assim, o futuro nós estamos construindo, mas onde e como a gente não sabe direito.
3: Ou seja, não tem um tempo X para se ficar numa diocese, numa arquidiocese.
4: Não, não tem. Às vezes é como uma organização, tanto outra. Tu tem, às vezes, uma figura que tem ali, mas ela é importante no lugar que está. Mas tu precisa dela num outro ambiente. Então, a igreja também usa das forças que tem para atender todos os lugares e necessidades, né? Então, estou disponível. Onde o Papa precisar de mim, eu vou com alegria.
3: Dom Cleonir, uma palavrinha sobre o nosso querido mês vocacional.
4: Então, nós estamos agora iniciando, né? Esse final de semana nós tivemos a vocação à vida sacerdotal. Momento muito importante de rezar por todos os sacerdotes, todos os padres, os vocacionados a essa vocação. E o mês vocacional ele é marcado com todas as vocações, né? Então, o próximo domingo nós vamos celebrar a família, o Dia dos Pais, né? Que já estamos rezando pelas nossas famílias. Terceiro final de semana, a vida consagrada religiosa. Quanto bem a vida religiosa consagrada faz para o mundo e para a igreja. E os freios capuchinhos sabem que nós hoje, a nível mundial, estamos em quarto lugar em números, né? Então, esse também é um dado bem interessante. Então, também agradecer a vida consagrada. E o quarto final de semana do mês de agosto, nós celebramos o dia da liderança leiga. Quantos hoje milhares e milhares de pessoas que dão parte do seu tempo para o serviço da comunidade, da igreja. Então, o mês vocacional, recordamos o amor de Deus por todos nós, esse chamado amoroso de Deus, que Ele nos chama com amor tão grande, para cada um poder dar parte de si para o seu bem, mas de modo muito especial para o bem dos outros. Que a vocação é o chamado de Deus e é a resposta que a gente dá, é as ações que a gente faz em nosso nome, principalmente para o bem daqueles que estão necessitados e próximos de nós.
3: Dom Cleonir, que bom sempre revê-lo. Volte sempre para um bom café capuchinho aqui, viu? Volte sempre, te desejo uma boa caminhada, sucesso, prosperidade e um agosto feliz com muitas vocações, viu? Principalmente.
4: Muito obrigado, eu agradeço sempre o carinho de todos vocês. Que Deus abençoe, estamos então no mês vocacional. Por intercessão de São Francisco, Santa Clara e Curadares, que é o padroeiro dos padres, que desça sobre todos a bênção de Deus Todo-Poderoso. Abençoe também todas as nossas famílias. Em nome do Pai, do Filho e do Espírito Santo. Amém.

Olá, ouvintes! Muito bom dia! Nossa saudação franciscana de paz e bem. No ar o programa Caminhos da Fé. Sou Jones Pimentel. Vou falar hoje sobre a Bíblia, que é dividida em duas partes, o Antigo Testamento e o Novo Testamento. O Antigo Testamento reúne os livros escritos antes do nascimento de Jesus Cristo e apresenta a criação do mundo, a história do povo de Israel, as leis, os ensinamentos e as profecias que anunciavam a vinda do Messias. O Antigo Testamento é composto por diferentes grupos de livros, como o Pentateuco, os livros históricos, os livros sapienciais e os livros proféticos. Esses escritos mostram a aliança de Deus com seu povo e ensinam valores como a fé, a obediência e a esperança. O Novo Testamento narra a vida, a morte e a ressurreição de Jesus Cristo, além do início da Igreja Cristã. Ele é formado por quatro evangelhos: pelo Atos dos Apóstolos, pelas Cartas Apostólicas e pelo Livro do Apocalipse. Esses livros apresentam a mensagem de salvação, o amor de Deus e os ensinamentos de Jesus para toda a humanidade. Está aí, portanto, ouvintes, a nossa participação falando hoje sobre a Bíblia, esse livro sagrado e tão importante para a Igreja. Desejo a todos vocês um ótimo domingo, uma boa semana de paz e bem. Aquele que é Pai, Filho e Espírito Santo. Amém. Até domingo que vem, da tua Rádio Cacique, de Lagoa Vermelha, Jones Pimentel, para a Rede Tua Rádio.

0: Agora as informações que chegam da região de Garibaldi.
1: No sábado, 25 de julho, na Igreja Matriz São Pedro, 19 crianças e uma adulta receberam o sacramento do batismo, em uma celebração presidida por Frei Vilmar. Em suas palavras, Frei Vilmar destacou a missão dos padrinhos na caminhada de fé dos afilhados, lembrando que seu papel vai muito além dos presentes materiais. Segundo ele, os padrinhos são chamados a ser sal e luz, testemunhando o evangelho por meio da oração, do exemplo e do acompanhamento da vida cristã. Da tua Rádio Garibaldi, Eduardo Bacon da Silva.
0: Romaria do Senhor Bom Jesus é realizada em Esmeralda.
2: A fé segue mobilizando milhares de pessoas na tradicional Romaria do Senhor Bom Jesus, realizada no Santuário de Esmeralda. Neste ano, a 49ª edição voltou a reunir romeiros de diversas cidades da região, além de peregrinos de Santa Catarina e do Paraná. Mesmo realizada em dia útil, a celebração teve grande participação dos fiéis. O bispo da Diocese de Vacaria, Dom Silvio Guterres Dutra, destaca o significado da Romaria.
3: É muito bom estar aqui, eu tenho conseguido vir quase todos os anos na Romaria do Senhor Bom Jesus, mas a nossa diocese é muito pródiga em Romarias, nós temos 14 Romarias, só que essa aqui tem um toque especial porque não é uma Romaria em torno de um santo de devoção, é uma Romaria em torno do Senhor dos Santos, do Senhor Bom Jesus, que algumas pessoas da sua, talvez, falta de formação catequética, quase que comparam como se fosse mais um santo. Não, aqui se trata de um fenômeno que aconteceu em torno de uma imagem que chegou até as terras de Esmeralda. A imagem tem o seu sentido, ela é provocadora da fé, digamos assim, ela é mediação para a fé, mas é uma imagem do Senhor Bom Jesus. Então, assim como o menino Jesus no presépio, como o Sagrado Coração de Jesus, como Cristo na cruz, e essa representação daqui que tem tudo a ver com a representação do Senhor dos Passos, aquele período da caminhada de Jesus até o Calvário. Então, aqui, quando a gente vem, não vem para uma devoção, a gente vem para uma adoração.
2: Dom Silvio também ressalta que a Romaria é um momento de renovar a confiança em Jesus Cristo e lembra que a fé continua sendo um dos principais pilares da caminhada dos cristãos.
3: Sem dúvida nenhuma. Começaste falando da importância da fé. O próprio Senhor Bom Jesus, enquanto Jesus de Nazaré e instrutor dos apóstolos, e operando tantos milagres como ele fez, quase todas as vezes, tendo o poder de Deus, podendo fazer se ele quisesse fazer, ele atribuía as curas, as obras, os milagres, à fé das pessoas. Muitas vezes o Evangelho mostra Jesus comovido diante de uma pessoa simples, um pagão ou mesmo um judeu, que tinha fé genuína, que tinha aquela confiança que nós percebemos muito no povo simples, que não é uma fé presa a ideologias, ou presa a uma doutrina, ou presa a regras ou leis, mas é aquela fé espontânea que vem de dentro, aquela fé que traz o amor que tem pelos familiares, que traz o amor que tem pelas pessoas que sofrem, e que apresenta para Jesus, e Jesus com frequência mostrava-se curvado, dá para usar essa expressão, né, diante daquela testemunho de fé das pessoas.
2: A Romaria do Senhor Bom Jesus é realizada tradicionalmente no dia 6 de agosto, data em que a igreja celebra a transfiguração do Senhor. O santuário, localizado a cerca de 7 quilômetros do centro de Esmeralda, segue como um dos principais locais de peregrinação religiosa da diocese. Da tua Rádio Fátima de Vacaria, Luiz Barreto.
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2: 7:39.
3: 5 graus.
4: Caminhos da Fé, o rádio jornalismo religioso para você, ouvinte da Rede Tua Rádio. Vamos às informações da Diocese de Caxias do Sul.
5: Diocese em Comunicação, o seu informativo semanal com as notícias da Diocese de Caxias do Sul. Estamos no 19º domingo do tempo comum, dias 8 e 9 de agosto de 2026, Dia dos Pais, abertura da Semana Nacional da Família. E vamos aos destaques da Diocese ao longo da semana. Diocese de Caxias do Sul ordena 12 diáconos permanentes para a região pastoral de Caxias do Sul. A manhã do sábado, 1º de agosto, foi de grande alegria para toda a Diocese de Caxias do Sul. Na Igreja Matriz Imaculada Conceição, em Caxias, aconteceu a primeira de uma série de 5 celebrações de ordenação dos candidatos ao diaconato permanente. Na missa, presidida por Dom José Gislon, foram ordenados 12 diáconos para o serviço da Igreja na região pastoral de Caxias do Sul. Na celebração, Albano Bortoncello, Fernando Marca, Jefferson Pinto Pereira, José Luiz Paredes Uribe, Márcio Barreto, Marco Antônio Gonçalves, Marcos Vinícius Cardoso, Maurício Boldori, Nilson Bevilacqua, Paulo José Ecker, Pedro Jones Stedley e Sandro Luiz Lentz receberam o sacramento da ordem no grau do diaconato. Eles fazem parte da primeira turma da Escola Diaconal São Felipe, instituída por Dom José Gislon em 2022 e que conduziu a formação inicial em vista do Ministério Diaconal. Após a homilia, os candidatos fizeram o seu propósito e prometeram obediência diante do bispo. Em seguida, prostraram-se ao chão em sinal de entrega, enquanto toda a igreja cantava a Ladainha de Todos os Santos, pedindo a intercessão da Igreja Celeste sobre os eleitos para o diaconato. Ao final da Ladainha, aconteceu a prece de ordenação e o bispo impôs as mãos sobre os neodiáconos, que também receberam a estola diaconal e a dalmática. Eles foram revestidos por suas esposas e filhos, sendo que depois da paramentação, Dom José Gislon lhes entregou o livro dos Evangelhos e lhes deu o abraço da paz. O diácono Albano Bortoncello destaca o caminho realizado desde 2022 na Escola Diaconal São Felipe.
6: É um momento de muita alegria, foi um processo de discernimento entre nós, com a ajuda dos professores, dos queridos padres e professores, e foi uma caminhada de muito discernimento, com muita alegria e com muita gratidão. Me sinto acolhido pela comunidade, pelos irmãos, e com meu lema, fazei tudo o que ele vos disser. Li uma frase de Maria, com isso quero agradecer de coração a ela e a Deus por este ministério que fui chamado.
5: Para Dom José Gislon, bispo da Diocese de Caxias do Sul, a ordenação destes 12 primeiros diáconos e ao longo do mês de agosto outros 8, totalizando 20 diáconos permanentes para a igreja, é uma resposta ao caminho feito a partir do Concílio Vaticano II.
7: Olha, eu penso que a Diocese de Caxias do Sul começa um novo capítulo na sua história com as ordenações dos diáconos permanentes a partir dessa realidade de hoje, primeiro sábado do mês de agosto, quando foram ordenados 12 novos diáconos, justamente para atuarem na cidade de Caxias do Sul como diáconos permanentes. Sabemos que a nossa demanda é grande, mas confiamos também nesse chamado de Deus que toca o coração das pessoas, de homens solteiros e casados, para abraçarem também uma vocação do serviço do diaconato permanente. E creio que esse passo e a presença deles também na pastoral, no mundo da igreja, vai incentivar outros homens casados ou solteiros também a abraçarem essa vocação de servir o Senhor, servindo a Igreja, povo de Deus, na nossa realidade da Diocese de Caxias do Sul.
5: A ordenação não é a coroação de um caminho, mas o início de uma vida de serviço com três importantes dimensões: a caridade, a pregação da palavra e a vivência da liturgia. Isso é o que aponta o diácono Marco Antônio Gonçalves.
1: O sentimento de extrema alegria. Alegria, fé, esperança e, ao mesmo tempo, contando sempre com as orações de toda a igreja para que a gente possa ser

0: No primeiro sábado, a turma da Escola Diaconal São Felipe terá 20 novos diáconos permanentes depois de 4 anos de preparação teológica, pastoral e espiritual. Os candidatos, homens casados e solteiros, são ordenados pela imposição das mãos e prece do bispo da Diocese de Caxias do Sul, Dom José Gislon. Para acolher os familiares, amigos e as comunidades de origem dos novos diáconos, as celebrações foram divididas em 5 momentos em 5 regiões de pastoral ao longo dos sábados de agosto. No dia 8 de agosto, sábado, 10 horas, na Igreja Matriz Nossa Senhora Mãe de Deus, em Carlos Barbosa, região pastoral de Garibaldi, 2 candidatos. No dia 15 de agosto, 10 horas da manhã, no Santuário de Caravaggio, em Farroupilha, outros 2 candidatos. No dia 22 de agosto, sábado, 9:30 da manhã, na Igreja São Roque, em Bento Gonçalves, 3 candidatos. E no dia 29 de agosto, 10 da manhã, em Otávio Rocha, na Igreja Matriz São Marcos, o último candidato. A ordenação da primeira turma consolida o projeto da Escola Diaconal São Felipe, com o objetivo de oferecer uma formação sólida e integral aos homens que sentiram o chamado para o serviço eclesial, sem deixar de lado as suas dinâmicas familiares e profissionais.
1: Portanto, é um momento para louvarmos e agradecendo a Deus pelo espírito de oração, de comunhão, pelo sentido de comunidade e, acima de tudo, por essa abertura a abraçarmos a questão do diaconato permanente, uma decisão do Concílio Vaticano II, na nossa realidade também da Igreja Particular de Caxias do Sul. Por isso, coloquemos nas mãos de Deus, sob a proteção materna de Maria, que no seu sim também se colocou a serviço do Reino, a serviço do Senhor, como serva e servidora do Evangelho.
0: Celebração marca deposição das urnas cinerárias de Aldo e Maria Mercedes Locatelli junto à Igreja de São Pelegrino, em Caxias do Sul. O sábado, 1º de agosto, se tornou um marco inesquecível na história da paróquia de São Pelegrino e Nossa Senhora da Pietá e da Diocese de Caxias do Sul. Em uma celebração revestida de solenidade, emoção e espiritualidade, a comunidade viveu aquele que certamente figura entre os acontecimentos mais significativos de sua trajetória, o retorno de Aldo Daniele Locatelli, o genial artista que eternizou sua fé nas pinturas murais do templo para repousar definitivamente no interior daquela que é reconhecida como a sua obra máxima. Em um columbário especialmente preparado para esta ocasião histórica, foram depositadas as urnas cinerárias de Aldo Locatelli e de sua esposa Maria Mercedes Biancheri Locatelli, selando para sempre a união do casal no lugar que sintetiza a plenitude de sua história, de sua arte e de sua fé. A solene celebração eucarística foi presidida pelo bispo da Diocese de Caxias do Sul, Dom José Gislon, e contou com a presença do bispo emérito Dom Alessandro Rufinone, do pároco local, padre Oscar Quemelo, além dos padres Mário Pedrotti e Tadeu Libardi.
2: E aqui podemos dizer que é a obra máxima de toda a sua trajetória, né? E a Via Sacra que nós temos aqui, que foi a última obra dele, e é também algo reconhecido como uma obra-prima realmente de Locatelli. E chegou o momento, de fato, às vezes é o momento certo para trazermos com a aprovação da família o Aldo e a Mercedes para estar aqui dentro da Igreja de São Pelegrino, numa parte reservada, né? A gente chama ali o átrio da igreja, que é uma passagem do mundo exterior para o mundo espiritual. Há uma passagem, né? Como um espaço de transição. Então ali, com a bênção que terá do Dom José, o lugar será abençoado. Colocaremos as urnas cinerárias com os restos de Aldo e Maria Mercedes Locatelli. E queremos que, a partir desse momento, realmente a valorização do pintor, da família Locatelli e a sua importância para a comunidade e para essa paróquia. E um pouco ao lado do padre Eugênio Giordani, que foi o idealizador dessa comunidade. Então, os dois pilares ali que construir essa igreja, essa comunidade, então nada melhor do que a referência dos dois para estarem aqui.
0: A celebração reuniu familiares do casal Locatelli, entre eles os filhos Cristiana e Roberto, cuja presença deu um significado mais profundo ao momento. A música, elemento que elevou a espiritualidade da celebração, ficou a cargo da Escola Cantorum, da Basílica Nossa Senhora das Dores de Porto Alegre e da Família Guerra, de Caxias do Sul. Após a bênção final, em procissão,

0: Dom José Gislon se dirigiu até a essa da igreja, onde proclamou as orações próprias da liturgia, realizou a aspersão com água benta e a incensação das urnas cinerárias, confiando a misericórdia de Deus àqueles que dedicaram suas vidas à família, à arte e à fé. Em seguida, as urnas cinerárias foram conduzidas até o columbário por Dom Alessandro Ruffinoni, levando as cinzas de Aldo Locatelli, e pelo padre Tadeu Libardi, conduzindo as cinzas de Maria Mercedes Locatelli. Ali, diante de toda a assembleia, se realizou a deposição definitiva das urnas. Também a irmã Italvina Bassani depositou no columbário a cápsula do tempo, preparada para perpetuar às futuras gerações a memória desta celebração. A filha de Aldo e Maria Mercedes, Cristiana, relata que esta celebração emocionante concretizou um sonho alimentado por muitos anos.
1: Gratidão. Não tem outra palavra que possa expressar o que eu e meu irmão estamos sentindo nesse momento. É uma gratidão imensa pela comunidade caxiense, pela comunidade da São Pelegrino que está recebendo, fazendo essa homenagem ao meu pai, aonde a obra máxima dele se encontra aqui. Então nós nos sentimos assim, nosso coração gratificado em saber dessa homenagem e do amor e do carinho que a população caxiense tem pela obra dele, por respeito por tudo que ele fez aqui.
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0: a bênção do Frei Jaime Bêtega.
1: E no final do Caminhos da Fé, nós nos encontramos para este momento de bênção. Seguimos Jesus. Nossa fé nos faz caminhar. Queremos andar nos caminhos do mundo, do jeito de Francisco de Assis, com a paz e o bem no coração, com o desejo de uma vida nova, com a certeza de que, com a paz e com o bem, nós somos capazes, então, de construir a santa alegria. Vivamos intensamente a vida. Caminhar é preciso. Caminhar do jeito de Francisco no seguimento a Jesus Cristo é uma oportunidade única. Sejamos caminheiros da fé. Sigamos os caminhos da fé, para que tenhamos sempre muita paz, muita luz, muita esperança. O mundo aguarda pelo nosso testemunho. Nem tudo na vida dá certo, mas tudo pode ensinar, inspirar e nos fazer amadurecer. É com muito amor que, nos caminhos do mundo, nós vamos continuar este dom maravilhoso chamado vida. Nada é maior do que a vida. E a vida precisa ser abraçada, sentida, amada. A vida deve ser uma resposta de amor, porque Ele deu a vida por amor a nós. Sejamos capazes de abraçar os que estão ao nosso lado, mas não percamos de vista jamais o infinito. Caminhos da fé, que a bênção de Deus nos acompanhe, por intercessão de São Francisco de Assis. Desça sobre todos a bênção de Deus, Pai, Filho e Espírito Santo. Amém. Paz e bem, santa alegria.
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1: 7 horas e 58 minutos.
2: 5 graus.

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4: 8:02.
5: 5 graus.
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7: Bom dia, amanhã de domingo, hoje dia dos pais, dia 9 de agosto. Feliz dia dos pais a todos e a todos que são pais. E, enfim, estamos aqui, né? Hoje é um domingo muito especial, com muitas notícias. Aí eu fiz um resumo da semana que se encerrou ontem e algumas projeções para esta semana próxima aqui no Rio Grande do Sul. Então vamos iniciando hoje o programa, lembrando que chegando agora no mês de agosto, as culturas de inverno estão apresentando desenvolvimento considerado satisfatório em boa parte das regiões, segundo o levantamento da EMATER e Secretaria da Agricultura do Estado. Os relatórios indicam que trigo, cevada e canola vêm sendo favorecidos por temperaturas e pela recomposição de umidade dos solos, embora produtores permaneçam atentos aí ao excesso de chuva previsto agora para o agosto em função do El Niño. A preocupação principal sendo continua sendo a principal preocupação a sanidade das lavouras, né? E os técnicos estão alertando aí para o aumento da pressão de doenças fúngicas. Esses períodos mais úmidos, né? As casas que o digam, né? O que exige um monitoramento constante, intervenção no momento correto, enfim. No trigo, as expectativas, segundo o relatório, permanecem positivas em diversas regiões aqui da nossa, do nosso Planalto, Alto Jacuí, Serra do Botucaraí, especialmente após as chuvas registradas aí no final de julho e início agora de agosto. Então, com essas informações, a gente está iniciando o Cristal Rural de hoje, trazendo, claro, a música do Rio Grande do Sul.

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Os produtores gaúchos começaram já a desenhar a Safra 26-27. Tem muita gente já organizando os projetos, até porque outubro está logo aí à frente para início do plantio da soja, né? Principalmente essa cultura. E a soja continua, sem dúvida nenhuma, apresentando melhor liquidez e maior atratividade comercial quando comparada a outras alternativas de verão, principalmente em relação ao milho, né? Por outro lado, o cenário financeiro ainda exige muita cautela. Muitos produtores chegam ao novo ciclo com comprometimento de caixa depois dessas sucessivas estiagens, cheias, dificuldades enfrentadas nos últimos anos, aumento dos principais insumos. Isso, claro, que afeta diretamente as decisões de investimento em tecnologia e compra antecipada de insumos. O mercado observa também o comportamento aí do câmbio, né? Nós não podemos, quem produz para vender tem que, além de cuidar as dívidas em real, também tem que cuidar a oscilação e o comportamento do câmbio, né? Esses fatores deverão continuar influenciando o preço aí ao longo aqui do plantio, né? Ao longo do prazo que se inicia nos próximos meses, né? Principalmente quem está fazendo aquisição de insumos, né? Hoje o produtor gaúcho está olhando para o preço da soja. Sem dúvida nenhuma, a disponibilidade de crédito, a capacidade de investimento estão pesando tanto quanto a expectativa de mercado. Então são fatores importantes que a gente tem, né? E não é só para a lavoura comercial, não é só o produtor, mas o agricultor, de um modo geral, ele olha as culturas de verão a partir de agora, claro, cuidando as de inverno, que são já em ótima emergência nesse momento, mas já pensando aí na próxima cultura de verão, que é a que tem um volume bem maior em termos de rendimento, né? 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

Dentre tantos assuntos importantes que a gente acompanhou semana passada, estamos acompanhando nos noticiários, enfim, é a repercussão da medida provisória 1376, publicada em julho. Ela autoriza a criação de linhas de crédito destinadas à composição e renegociação de dívidas rurais, abrangendo operações de custeio, investimentos e também CPRs de produtores atingidos por eventos climáticos adversos, né? Aí tem todos os detalhes dessa portaria. A expectativa do governo é alcançar mais de 100 bilhões em passivos rurais acumulados aí ao longo dos últimos anos, né? Entretanto, as entidades do setor já estão apontando dificuldades práticas. Entre os principais desafios estão aí a necessidade de regulamentação detalhada do Conselho Monetário Nacional, a exigência de laudos técnicos para comprovação das perdas, enquadramento das operações passíveis de renegociação, definição de garantias complementares, capacidade das instituições financeiras para operacionalizar rapidamente um volume, ou um grande volume de contrato. Então, os produtores continuam pressionados por maior, ou pressionando, né, e pressionados com a dívida que está rolando, argumentando que muitos precisam contratar o custeio agora dessa próxima safra, antes mesmo da solução definitiva aí dos passivos atuais. E eu quero trazer aqui no programa um pequeno comentário, logo depois que a gente voltar do nosso momento musical, sobre este assunto e as principais dificuldades que as instituições financeiras cooperativas estão encontrando nesse momento para fazer esses acertos aí de renegociação de dívidas. Então vamos com a música do Rio Grande do Sul, aqui pela tua Rádio Cristal, oferecimento Sicredi, aniversário premiado Sicredi, 2 milhões em prêmios para você.

0: A dificuldade que está sendo enfrentada pelas instituições financeiras nesse momento em relação à medida provisória 1376 e da regulamentação necessária para sua aplicação não está sendo apenas uma questão de operacionalização dos contratos. A medida tem exigido enquadramentos específicos, comprovação de perdas, análise da situação das operações anteriores, observância dos limites e condições definidos para cada público, Pronap, Pronamp e demais produtores, né? Então, além disso, a medida tenha sido criada para atender os produtores afetados pelos eventos climáticos aí, mas muitos desses agricultores já apresentam elevado grau de endividamento e patrimônio comprometido com financiamentos. Neste contexto, mesmo existindo uma linha de composição de dívidas, o enquadramento pode se tornar complexo sob a ótica da análise de risco das instituições financeiras. Então, quando se fala nas dificuldades de implementação da medida provisória 1376, é sempre importante destacar que o problema vai além de uma questão operacional dos bancos, cooperativas de crédito. O principal desafio está nos critérios estabelecidos para enquadramento das operações. Então, muitos produtores gaúchos acumulam aí, desde 2019, sucessivas perdas e já estão praticamente com todo o patrimônio comprometido em financiamentos anteriores. O patrimônio dele, da esposa, dos filhos, da sogra, do sogro, enfim, né? Embora a medida represente aí, de certa forma, um avanço importante, na prática surgem situações em que o agricultor que mais precisa da renegociação é justamente aquele que vem acumulando prejuízos e já deixou bens em garantia para conseguir novos recursos aí de manutenção da sua atividade agrícola, né? Então, o mercado financeiro está trabalhando com regras prudentes, gestão de risco. Então, por isso, não basta aí a gente ter autorização legal para renegociar. É necessário que existam mecanismos que permitam viabilizar essas operações com segurança para todos os envolvidos, né? Não existe 0800 nesse caso, né? A gente sabe que as instituições financeiras, elas estão fazendo e vão continuar fazendo as renegociações, mas as garantias são necessárias colocar no papel também, né? Afinal de contas, é um negócio. Então, sem dúvida nenhuma, o sentimento no campo é de que a medida provisória foi um passo importante, mas talvez ainda não suficiente para alcançar parte dos produtores mais afetados pelas crises aí dos últimos anos. A gente está falando de seca, de enchente, enfim. O grande desafio agora, então, é transformar uma solução prevista na legislação em uma solução efetiva, acessível para que quem está aí na propriedade, no dia a dia, possa produzir e reconstruir sua capacidade financeira, né? Então, o desafio não é apenas renegociar dívidas, é encontrar um caminho para que produtores sem patrimônio livre, mas com capacidade de continuar produzindo, consigam permanecer na atividade e financiar, então, a próxima safra. Vejam que a questão parecia assim: ah, não, agora está tudo certo, vamos renegociar, todo mundo vai ficar feliz, mas na prática não é isso que tem acontecido, até por essas razões aí que eu enumerei em relação à medida provisória. Vamos seguindo com música aqui no programa, música do Rio Grande do Sul, na tua Rádio Cristal 100.5, nesta manhã de domingo. 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Vamos então com a música do nosso Rio Grande do Sul.
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1: Semana passada repercutiu no Rio Grande do Sul, em especial, que a Vibra Foods teve um destaque especial nesse sentido, né? Ela anunciou mudanças importantes na estrutura societária da companhia. Os acionistas brasileiros recompraram 40% que pertencia à norte-americana Tyson Foods, então retorna integralmente o controle da empresa gaúcha, sediada em Montenegro e também com aqui em Soledade. Essa parceria comercial permaneceu ativa. O movimento representa confiança no potencial de crescimento da companhia e desde 2020 a empresa investiu mais de 500 milhões, ampliou mercados internacionais e aumentou significativamente seu quadro de colaboradores. E aqui para a nossa região, do Alto da Serra do Botucaraí, a notícia é especialmente relevante. A Unidade Soledade segue recebendo investimentos aí para ampliação da capacidade de processamento, com a expectativa de aumentar o abate diário e fortalecer toda a cadeia integrada de produção de frangos. Isso significa o quê? Mais oportunidades para integrados, transportadores, fornecedores de grãos, prestadores de serviços locais, ou seja, um ganha-ganha aí com essa notícia e com a intenção que a Vibra Foods já demonstrou para a Soledade, enfim, para toda a nossa região. Que boa notícia, né? E que tomara que seja sempre assim, a gente possa trazer boas notícias, isso impacta muitos setores e a agricultura está junto à pecuária.
2: 8:44.
3: 6 graus.
1: De corte também, enfim, todos ganham, acabam ganhando, né? Música do Rio Grande no Cristal Rural.

A semana retrasada e passada, as relações entre Brasil e Argentina voltaram ao centro das atenções, né? Após novos episódios de tensão política, houve um rebaixamento nas relações diplomáticas entre os dois países, né? Isso a nível de governo, né? Porque é bom nesse momento dizer assim que a nível político, partidário e político-econômico, tem uma grande diferença. Os especialistas destacam que os vínculos econômicos e comerciais entre os dois países permanecem muito sólidos, que vai governo, vem governo, sai governo, entra governo. O que importa é o vínculo econômico e comercial, né? A Argentina é, sem dúvida nenhuma, um parceiro estratégico para o Brasil dentro do Mercosul, especialmente para carne, trigo, milho, lácteos, máquinas agrícolas, fertilizantes, né? Para o agronegócio, a variação predominante é que os interesses econômicos tendem a prevalecer sobre qualquer conflito político, até porque os governos são transitórios, né? E as políticas econômicas, políticas de parceria entre os países, elas devem se manter, do ponto de vista, para interesse de todos, sólidos, né? Mesmo com esse ambiente aí de tensão, né, que se falou, o que vai acontecer, não existe momento de indicação de interrupção em fluxos comerciais entre os dois países. Então vamos ficar bem tranquilos que isso não vai acontecer. Música do Rio Grande, vamos seguindo com o programa.

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Irmãos e irmãs, sejam todos bem-vindos à casa do Pai. Também saudamos aqueles que nos ouvem através da tua rádio cristal e demais meios de comunicação. O evangelho de hoje nos mostra Jesus caminhando sobre as águas, dizendo: coragem, sou eu, não tenhais medo. Ele nos convida a confiar mesmo nas tempestades da vida. Comemoramos hoje o Dia dos Pais e o início da Semana Nacional da Família, com o tema: Família, torna-te aquilo que és. Agradecemos a Deus pelo dom da paternidade e pela graça da vida em família. Com fé, iniciemos a nossa celebração cantando "Ele está no meio de nós", número 164.

0: Em nome do Pai, do Filho e do Espírito Santo.
1: Amém.
0: Irmão e irmã, que rezamos aqui no recinto da igreja, que nos acompanha pelas redes sociais, pela tua rádio. Hoje nós celebramos, todos nós somos sabedores disso, do grande dia dos pais. Então, o nosso desejo é que a graça de nosso Senhor Jesus Cristo, o amor de Deus Pai e a comunhão com o Seu Espírito sejam sempre convosco.
2: Bendito seja Deus que nos reuniu no amor de Cristo.
0: Na vida, na nossa missão, todos nós acertamos. Na vida, na nossa missão, todos nós, vezes outra, erramos. Então nós somos necessitados do perdão, da misericórdia, da ternura e da compaixão de Deus. Hoje dirigimos o nosso olhar pedindo perdão com relação à nossa relação com o nosso Pai. Ninguém vem nesse mundo sem um pai, sem uma mãe, né? Todos podemos acertar, todos podemos errar. Pedimos então ao Senhor que Ele tenha misericórdia pelas

0: vezes que às vezes nós não fomos bons filhos, ou os pais não foram bons pais. Às vezes fomos causa de sofrimento, de dor, de lágrimas, né? De tristezas e de dores. Mas a vida sempre ela é recuperável. Então, com fé, com confiança na misericórdia de Deus, que é o Pai de todos nós, confessemos os nossos pecados.
1: Confesso a Deus, Pai Todo-Poderoso,
0: e a vós, irmãos e irmãs, que pequei muitas vezes por pensamentos e palavras, atos e omissões, por minha tão grande culpa, e peço à Virgem Maria, aos anjos e santos, e a vós, irmãos e irmãs, que rogueis por mim a Deus nosso Senhor. Deus rico em misericórdia, tenha compaixão de nós, perdoe nosso pecado e nos conduza um dia à vida eterna.
2: Amém.
0: Senhor, tende piedade de nós.
1: Senhor, tende piedade de nós.
0: Cristo, tende piedade de nós.
1: Cristo, tende piedade de nós.
0: Senhor, tende piedade de nós.
1: Senhor, tende piedade de nós.
3: Glorifiquemos com o canto na página 12.

0: Irmão e irmã, rezemos, recordemos o nosso Pai, rezemos por Ele, estando nesse mundo, nessa terra, ou já na felicidade plena. Rezemos, irmãos e irmãs. Deus de infinito amor e bondade, vós sois nosso Pai. Olhai para os vossos filhos e filhas que rezamos por aqueles que contigo colaboraram para nós estarmos nesse mundo. Abençoai-os, santificai-os, protegei-os, guiai-os e dai àqueles que estão na eternidade a felicidade plena. Vós que sois Deus eterno e todo-poderoso, a quem inspirados pelo Espírito Santo ousamos chamar de Pai. Fazei crescer em nossos corações o espírito de adoção filial, para merecermos entrar um dia na posse da herança prometida. Por nosso Senhor Jesus Cristo, vosso Filho, que é Deus e convosco vive e reina, na unidade do Espírito Santo, por todos os séculos dos séculos.
1: Amém. Amém. Ouçamos atentamente a palavra que o Senhor nos dirige.
2: Leitura do primeiro livro dos Reis. Naqueles dias, ao chegar a Horebe, o monte de Deus, onde o profeta Elias entrou numa gruta, onde passou a noite. Eis que a palavra do Senhor lhe foi dirigida nestes termos: sai e permanece sobre o monte, diante do Senhor, porque o Senhor vai passar. Antes do Senhor, porém, veio um vento impetuoso e forte, que desfazia as montanhas e quebrava os rochedos. Mas o Senhor não estava no vento. Depois do vento, houve um terremoto. Mas o Senhor não estava no terremoto. Passando o terremoto, veio o fogo, mas o Senhor não estava no fogo. E depois do fogo, ouviu-se um murmúrio de uma leve brisa. Ouvindo isso, Elias cobriu o rosto com um manto, saiu e pôs-se à entrada da gruta. Palavra do Senhor.
3: Graças a Deus.

quero ouvir o que o Senhor irá falar. É a paz que Ele vai anunciar. Está perto a salvação dos que o temem, e a glória habitará em nossa terra.

verdade e o amor se encontrarão, a justiça e a paz se abraçarão. Da terra brotará a fidelidade e a justiça olhará dos altos céus.

O Senhor nos dará tudo o que é bom, e a nossa terra nos dará suas colheitas. A justiça andará na sua frente, e a salvação há de seguir os passos seus.

0: Leitura da carta de São Paulo aos Romanos. Irmãos, não estou mentindo, mas em Cristo digo a verdade, apoiado no testemunho do Espírito Santo e da minha consciência. Tenho no coração uma grande tristeza e uma dor contínua, a ponto de desejar ser eu mesmo segregado por Cristo em favor de meus irmãos, os de minha raça. Eles são israelitas, a eles pertencem a filiação adotiva, a glória, as alianças, as leis, o culto, as promessas e também os patriarcas. Deles é que descende quanto à sua humanidade, Cristo, o qual está acima de todos. Deus bendito para sempre. Amém. Palavra do Senhor.
1: Graças a Deus.

0: do Evangelho de Jesus segundo Mateus.
1: Glória a vós, Senhor.
0: Depois da multiplicação dos pães, Jesus mandou que os discípulos entrassem na barca e seguissem à sua frente para o outro lado do mar, enquanto ele despedia as multidões. Depois de despedi-las, Jesus subiu ao monte para orar a sós. A noite chegou e Jesus continuava ali sozinho. A barca, porém, já longe da terra, era agitada pelas ondas, pois o vento era contrário. Pelas 3 horas da manhã, Jesus veio até os discípulos andando sobre o mar. Quando os discípulos avistaram andando sobre o mar, ficaram apavorados e disseram: "É um fantasma!" E gritaram de medo. Jesus, porém, logo lhes disse: "Coragem, sou eu, não tenhais medo." Então Pedro lhe disse: "Senhor, se és tu, manda-me ir até o teu encontro caminhando sobre a água." Jesus respondeu: "Vem." Pedro desceu da barca e começou a andar sobre a água em direção a Jesus. Mas quando sentiu o vento, ficou com medo e, começando a afundar, gritou: "Salva-me, Senhor!" Jesus logo estendeu a mão, segurou Pedro e lhe disse: "Homem fraco na fé, por que duvidaste?" Assim que subiram na barca, o vento se acalmou. Os que estavam no barco prostraram-se diante dele, dizendo: "Verdadeiramente, tu és o Filho de Deus. Verdadeiramente, tu és o Filho de Deus." Palavra da salvação.
1: Glória a vós, Senhor.
0: Tudo bem, meu irmão, minha irmã, que rezamos uns pelos outros nesse dia, nesse mês de agosto, mês dedicado às vocações, e nesse segundo domingo do mês de agosto, dentro do 29º domingo, ou 19º domingo, melhor, do tempo comum, celebramos o dia dos nossos pais. Queremos então apresentar a todos os pais, né? Eu acho que uma palavra que eu penso que resume o meu menos sentimento, e eu penso o sentimento de todos nós: gratidão. Gratidão aos nossos pais. Eu penso assim que todos eles, de uma forma ou outra, do seu jeito, do seu modo, procuraram andar e fazer o melhor para nós. Então, a nossa gratidão aos nossos pais. Quem não temos mais o nosso pai aqui nesse mundo e nessa terra, eu penso assim, uma palavra também: saudade. Muita saudade daquele que nos criou, daquele que nos guiou, daquele que nos orientou na vida. E a nossa esperança é que ele esteja junto de Deus na felicidade plena. E queremos rezar então a todos e todas, né, pedindo que Deus olhe com carinho, com amor para os nossos pais, que dê força, que dê ânimo, que dê coragem. Nesse dia dos nossos pais também nós iniciamos, dentro da igreja, a chamada Semana Nacional da Família, que tem como tema: família, torna-te aquilo que és. O que é uma família? Família, torna-te aquilo que és. O que é uma família? Eu penso assim que é o lugar do encontro, da alegria, da vida, do cultivo da vida, do amor, do perdão, da ternura, da compaixão, da bondade. Que quando a gente está fora, a gente sente saudade de voltar para desfrutar da família, né? Então vamos rezar nessa Semana Nacional da Família, né, para que a gente se torne verdadeiramente família, ou quem já é essa família, que está feliz, está contente, ele louve, agradeça, peça a Deus muita força, muito ânimo, muita coragem, para a gente continuar sendo essa família, lugar da vida, do cultivo da vida e do amor da vida.

0: Então agradecemos também a Deus juntos pelo dom da paternidade e pela graça de a gente ter e viver em família. Olhando para as leituras do dia de hoje, a primeira leitura que nos fala do livro dos reis, nos fala do profeta Elias. Sentimos o profeta que está cansado, está sozinho, está desanimado, e ele nos revela uma coisa muito interessante, que Deus se manifesta na brisa suave. Deus não é barulho, Deus não é terremoto, Deus não é ventania, né? Mas Deus se revela na suavidade, na tranquilidade, no amor e na paz. Saibamos na nossa vida fazermos silêncio muitas vezes para percebermos e sentirmos o amor de Deus, a presença de Deus em nossa vida. Às vezes é tão engraçado, né, que a gente está tão perturbado que a gente busca Deus não sei onde, se é que a gente busca. Às vezes a gente quer ser lutador sozinho, né, mas a gente percebe logo que muito longe a gente não vai. E Deus está tão próximo de nós, Deus está tão próximo, Deus está dentro de nós. Vamos então perceber essa presença amorosa de Deus em nós. Na carta de Paulo aos Romanos, ele revela que a fé é um dom e é um compromisso com Deus. A fé é um dom e um compromisso. E é nessa carta também que Paulo, ele revela que todos nós somos filhos e filhas de Deus. Deus nos adota como se fôssemos e somos verdadeiramente seus filhos e filhas. Eu penso que é uma honra para nós, Deus ser nosso Pai. E é por isso que a gente fala com todas as letras, com todo o carinho, com todo o amor, que todos nós somos irmãos e irmãs. Se a gente olha para a vida, para o nosso jeito de viver e de nos tratar, talvez a gente não se reconheça como irmão, como irmã. E se a gente reconhece isso, se a gente nota isso, acho que nós não estamos muito errados, não. Mas na verdade nós temos que nos dar por conta. Todos somos irmãos e irmãs, merecedores do mesmo carinho, do mesmo amor, do mesmo respeito, da mesma ternura, do mesmo direito de termos uma casa, uma habitação digna, de termos alimentos dignos na nossa mesa, no nosso lar. Todo filho e filha de Deus. E se a gente não está andando por aí, eu acho que nós podemos sempre fazer alguma coisa. Nós nunca podemos dizer, ah, não posso nada, isso é com fulano, é com poder não sei o quê, com poder não sei o quê. Sim, tem gente que às vezes poderia fazer bem mais porque tem poder. Tem poder político, tem poder de decisão, tem poder econômico e às vezes não faz. Mas não adianta ficar aqui também acusando os outros. Importante que a gente faça, cada um, às vezes até no silêncio, muitas vezes na dor, aquilo que nós conseguimos fazer, para que a nossa vida, ela seja tranquila e seja melhor. Estou fazendo aquilo que me compete. No Evangelho, apesar de se apresentar com palavras que confortam, Jesus se apresenta com palavras que confortam. Por exemplo, quando o Pedro lá está sussurrando, ele diz assim, coragem, sou eu, não tenham medo. Mesmo assim, há aqueles, aquelas como Pedro, que às vezes nós não acreditamos muito. E por isso nós sussurramos, por isso nós afundamos, por isso nós penamos. A nossa fé às vezes ela se abala por qualquer compromisso, por qualquer dificuldade. Às vezes nós ficamos tremendo e nos abalamos por isso. Então quando Pedro começa também a afundar, ele começa a gritar, Senhor, salva-me. Penso que é a realidade de muitas pessoas na nossa vida. Quando a vida está bem, tranquilo, vamos indo, né? Deus fica para lá, não interessa, ele não me incomoda, eu não incomodo ele, e vai indo assim. Quando a coisa começa a complicar, às vezes a gente levanta os olhos ao céu. Às vezes a gente é capaz de ir a pé daqui até a Aparecida do Norte, agradecendo, fazendo coisas assim. Cada um faz o que quer, o que quiser, né? Cada um é livre na expressão da sua própria fé. Mas eu me pergunto, o que interessa para Deus, às vezes, tanto sacrifício, tanta dor e tanto sofrimento que nós provocamos em nós para Ele? Interessa alguma coisa para Ele? Deus quer um coração contrito, um coração humilde, um coração que busque andar no seu caminho, que procure cumprir com os seus mandamentos. Deus quer um coração que seja bom para si, seja bom para os outros. Então, muitas vezes, na nossa falta de fé e confiança, nós só sobramos. E aí, talvez, seja o caminho para a gente buscar um novo jeito de ser, um novo jeito de viver. Todos nós estamos nesse mundo, nessa realidade, muitas vezes dentro de uma barca, mas comparando aqui, quando a gente fala em termos de barca, você fala que é a igreja, nós somos a igreja que caminhamos nesse mundo, muitas vezes tem bonança, tem tranquilidade, tudo bem. Tem horas que tem terremotos, tem horas que tem ventos fortes, e para nós aqui no sul, ultimamente, que tá essa realidade está tão evidente para nós, que às vezes qualquer vento a gente já está meio se assustando, né? Então nós nunca devemos esquecer que nessa barca Jesus vai conosco. Estarei convosco todos os dias até a consumação dos séculos. Perceber que essa presença é uma presença viva, é uma presença atuante de Jesus, que deseja que todos cheguem ao conhecimento da verdade e da salvação. Então Jesus entra no barco e a tempestade cessa. Quando Jesus entra na nossa vida, parece que os nossos problemas, as nossas tensões, as nossas preocupações, parece que se aliviam, parece que vem a bonança, vem a tranquilidade. Não digo parece, na realidade é isso que acontece. E aí a gente pode dizer como os apóstolos disseram, né? Depois que Jesus entrou, tudo se acalmou, eles fizeram uma grande confissão de fé diante da atitude de Jesus, dentro do jeito de Jesus. Se prostraram diante dele e disseram assim: verdadeiramente tu és o Filho de Deus. Verdadeiramente tu és o Filho de Deus. Talvez o que nos falta às vezes é nós humildemente nos prostrar diante de Jesus, olhar com carinho, com amor para ele, pedir que ele nos mostre o caminho da paz, da tranquilidade, e reconhecê-lo como nosso Senhor e o nosso Deus. Então fica para nós a bela e importante mensagem: a nossa fé deve se apoiar na palavra e na pessoa de Jesus Cristo. A nossa fé deve se apoiar na palavra e na pessoa de Jesus Cristo. Creio em Deus Pai Todo-Poderoso,
1: Criador do céu e da terra,
2: e em Jesus Cristo, seu único Filho, nosso Senhor,
0: que foi concebido pelo poder do Espírito Santo, nasceu da Virgem Maria, padeceu sob Pôncio Pilatos, foi crucificado, morto e sepultado, desceu à mansão dos mortos, ressuscitou ao terceiro dia, subiu aos céus, está sentado à direita de Deus Pai Todo-Poderoso, de onde há de vir a julgar os vivos e os mortos. Creio no Espírito Santo, na Santa Igreja Católica, na comunhão dos santos, na remissão dos pecados, na ressurreição da carne, na vida eterna. Amém. Irmãos e irmãs, reunidos então como família de Deus e como família também humana, elevemos ao Pai de bondade as nossas preces, e após cada prece rezamos: escutai, Senhor, nossa prece confiante.
3: Escutai, Senhor, nossa prece confiante.
4: Pela Santa Igreja, para que seja sinal de acolhida e esperança nas tempestades do mundo, e anuncie com coragem que Jesus caminha conosco, rezemos.
3: Escutai, Senhor, nossa prece confiante.
4: Pelos pais da nossa comunidade, para que recebam gratidão e reconhecimento pela sua paternidade e sejam renovados na sua missão, rezemos.
3: Escutai, Senhor, nossa prece confiante.
4: Pelas famílias que nesta Semana Nacional da Família possam ser escola de perdão, diálogo e oração, que Deus fortaleça os laços de amor entre pais, filhos e avós, rezemos.
3: Escutai, Senhor, nossa prece confiante.
4: Pelas crianças e jovens, para que cresçam na fé, no respeito, e seja um futuro de esperança para a Igreja e o mundo, rezemos.
3: Escutai, Senhor, nossa prece confiante.
4: Pelos integrantes do serviço ECC, Encontro de Casais com Cristo, que sigam perseverantes e comprometidos com fé e fidelidade a Cristo, bom pastor, rezemos.
3: Escutai, Senhor, nossa prece confiante. Foi trazido aqui no altar também uma pequena arca, que tem as intenções que as pessoas durante essa semana colocaram como intenções, certamente a maioria deram pelos seus pais, pais que estão nesse mundo, pais que já partiram dessa vida. Então pedimos a Deus também que Ele acolha com amor, com ternura, as nossas orações, aquelas que estão no nosso coração, que Deus olhe com ternura e com amor para os pais que passam por dificuldades, às vezes dentro da sua família, e às vezes os pais que mais nem família têm. Por Jesus Cristo, na unidade do Espírito Santo.
5: Amém. Junto ao pão e ao vinho, participemos todos da procissão das oferendas com a canção Um Coração para Amar, número 196.

0: Irmão e irmã, rezemos para que o vosso e o meu sacrifício sejam aceitos e agradáveis a Deus Todo-Poderoso.
1: Receba, Senhor, por tuas mãos este sacrifício, para a glória do seu nome, para o nosso bem e o de toda a Santa Igreja.
0: Senhor, acolhei com misericórdia os dons que concedestes à vossa Igreja e ela agora vos apresenta. Transformai-os por vosso poder em sacramento da nossa salvação. Por Cristo nosso Senhor.
2: Amém.
0: Quem tem o livrinho quiser acompanhar a oração eucarística 2 na página 17. Oração eucarística 2 na página 17. Essa primeira oração de repente não vai corresponder àquilo que está lá, mas depois o demais segue como está lá. O Senhor esteja convosco.
3: Ele está no meio de nós.
0: Corações ao alto.
3: O nosso coração está em Deus.
0: Demos graças ao Senhor que é nosso Deus.
3: É nosso dever e nossa salvação.
0: Na verdade é digno e justo, é dever e salvação, bendizer-vos e dar-vos graças, Pai Santo, fonte da verdade e da vida. Porque neste domingo festivo nos acolhestes em vossa casa. Hoje, vossa família reunida para escutar vossa palavra e repartir o pão da Eucaristia, celebra a memória do Senhor ressuscitado. Enquanto a humanidade inteira espera o domingo sem ocaso para entrar no vosso repouso. Então, contemplaremos vossa face e louvaremos para sempre a vossa misericórdia. Nesta alegre esperança, unidos aos anjos e santos, cantamos.

0: Na verdade, ó Pai, vós é que sois santo e sois fonte de toda a santidade. Santificai, pois, estes dons, derramando sobre eles o vosso Espírito, a fim de que se tornem para nós o corpo e o sangue de nosso Senhor Jesus Cristo.
1: Enviai o vosso Espírito Santo.
0: Estando para ser entregue, abraçando livremente a paixão, Jesus tomou o pão, pronunciou a bênção de ação de graças, partiu e o deu aos seus discípulos, dizendo: tomai todos e comei, isto é o meu corpo, que será entregue por vós.

0: Do mesmo modo, no fim da ceia, Jesus tomou o cálice em suas mãos e, dando graças novamente, o entregou aos seus discípulos, dizendo: Tomai todos e bebei, este é o cálice do meu sangue, o sangue da nova e eterna aliança, que será derramado por vós e por todos para a remissão dos pecados. Fazei isto em memória de mim. Jesus presente entre nós, que a sua graça e a sua bênção desça sobre todos os pais, pais de criação, pais de sangue, pais de coração, mães que são pais, pais que já foram para a glória eterna. Celebramos e recordamos Jesus, mistério da nossa fé.
1: Salvador do mundo, salvai-nos. Vós que nos libertastes pela cruz e ressurreição.
0: Celebrando, pois, o memorial da morte e ressurreição do vosso Filho, nós vos oferecemos ao Pai o pão da vida e o cálice da salvação. E vos agradecemos porque nos tornaste dignos de estar aqui na vossa presença e vos servir.
2: Aceitai, ó Senhor, a nossa oferta.
0: Suplicantes vos pedimos que, participando do corpo e sangue de Cristo, sejamos reunidos pelo Espírito Santo num só corpo.
2: O Espírito nos una num só corpo.
0: E lembrai-vos, ó Pai, da vossa Igreja, que se faz presente para o mundo inteiro. E aqui convocada no dia em que Cristo venceu a morte e nos fez participantes de sua vida imortal. Que ela cresça na caridade em comunhão com o nosso Papa Leão XIV, com o nosso Bispo Nélio, os bispos do mundo inteiro, os presbíteros, os diáconos e todos os ministros do vosso povo.
2: Lembrai-vos, ó Pai, da vossa Igreja.
0: E lembrai-vos também da vossa misericórdia dos nossos irmãos e irmãs que adormeceram na esperança da ressurreição. Todos os nossos entes queridos falecidos, particularmente os pais falecidos, todos os que partiram desta vida, suplicamos a Deus, acolhei-os junto a vós na luz da vossa face.
2: Concedei-lhes, ó Senhor, a luz eterna.
0: E enfim, nós vos pedimos, tende piedade de todos nós, dai-nos um dia também participar da vida eterna com a Virgem Maria, Mãe de Deus, São José, seu esposo, os apóstolos, os mártires e todos os santos e santas que neste mundo viveram na vossa amizade, a fim de vos louvarmos e glorificarmos por Jesus Cristo, o vosso Filho. Por Cristo, com Cristo e em Cristo, a vós, Deus Pai Todo-Poderoso, na unidade do Espírito Santo, toda honra e toda glória, por todos os séculos dos séculos. Amém. Rezamos confiantes como Jesus nos tem ensinado. Pai nosso que estás no céu, santificado seja o vosso nome. Venha a nós o vosso reino, seja feita a vossa vontade, assim na terra como no céu. O pão nosso de cada dia nos dai hoje, perdoai as nossas ofensas, assim como nós perdoamos a quem nos tem ofendido. E não nos deixeis cair em tentação, mas livrai-nos do mal. Livrai-nos de todos os males, ó Pai, e dai-nos hoje e sempre a vossa paz. Ajudados pela vossa misericórdia, sejamos livres do pecado, protegidos de todos os perigos, enquanto aguardamos a feliz esperança e a vinda do nosso Salvador Jesus Cristo.
3: Vosso é o reino, o poder e a glória para sempre.
0: Senhor Jesus Cristo, que dissestes aos vossos apóstolos: eu vos deixo a paz, eu vos dou a minha paz. Não olheis os nossos pecados, mas a fé que anima a vossa igreja. Dai-lhe, segundo o vosso desejo, a paz e a unidade. Vós que sois Deus, com o Pai e o Espírito Santo. Amém. Irmão e irmã, que a paz do Cristo, o Senhor, esteja sempre convosco.
1: O amor de Cristo nos uniu.
3: Cordeiro de Deus,
1: que tirais o pecado do mundo, tende piedade de nós. Cordeiro de Deus, que tirais o pecado do mundo, tende piedade de nós. Cordeiro de Deus, que tirais o pecado do mundo, dai-nos a paz.
0: Irmão e irmã, em Jesus, o Cordeiro de Deus, que tira o pecado do mundo.
4: Senhor, eu não sou digno de entrar em
0: minha morada, mas dizei uma palavra e sereis. Que o corpo e sangue de Cristo nos guardem para a vida eterna. Amém.
3: Amém. Participemos todos da ceia que o Senhor nos oferece com a canção Minha Prece de Pai, número 441.

0: Oração pelas vocações. Jesus, Mestre Divino, que chamastes os apóstolos a vós seguirem, continuai a passar pelos nossos caminhos, pelas nossas famílias, pelas nossas escolas, e continuai a repetir o convite a muitos de nós jovens. Dai coragem às pessoas convidadas, dai força para que no vós sejam fiéis, como apóstolos, leigos, sacerdotes, religiosos e religiosas, para o bem do povo de Deus e de toda a humanidade. Amém. Ave Maria, cheia de graça, o Senhor é convosco. Bendita sois vós entre as mulheres,
1: e bendito é o fruto do vosso ventre, Jesus. Santa Maria, Mãe de Deus, rogai por nós, pecadores, agora e na hora de nossa morte. Amém.
2: Glorifica o Senhor, Jerusalém, e Ele te dá como alimento a flor do trigo. Glorifica o Senhor, Jerusalém, Ele te dá como alimento a flor do trigo. Do Salmo 147, versículo 12. Rezemos. Ó Senhor, a comunhão do vosso sacramento que acabamos de receber nos salve e nos confirme na luz da vossa verdade. Por Cristo nosso Senhor.
3: Amém.
2: Nós queremos comunicar, recordar, que nós avisamos durante toda a semana, ou menos na rádio, que tinha uma reunião terça-feira, que era para as coordenações das comunidades, aqui da paróquia também, e do pessoal que trabalhava mais na questão da economia das nossas comunidades. Por motivo de força maior, foi suspensa essa reunião. Vinha a equipe de administração e economia lá de Cruz Alta, e um dos coordenadores, o coordenador principal ali da reunião, adoeceu, está internado, e por isso foi suspensa então essa reunião até uma nova oportunidade. Tá bom? Então, na terça-feira, que era para ser às 19 horas, essa reunião foi suspensa. Tá bom?
4: Invoquemos as bênçãos de Deus por intercessão de Maria, cantando.

Antes de nós pedirmos a bênção, uma vez mais gostaria de, em meu nome, em nome do Frei Alcides, pároco aqui da comunidade, do Frei Igor, do Frei Ademir e também do Frei Jatir, que se encontra em Caxias do Sul, está passando agora, está numa internação, um problema de saúde, uma embolia pulmonar, mas está se recuperando bem. Então, apresentar a todos os nossos pais, nossos queridos pais que estão aqui presentes, que nos ouve, reza conosco pelas rádios. Nós sabemos das dificuldades, dos sofrimentos também da vida de ser pai. Aí nós sabemos que tem os pais de criação, tem os pais de sangue, tem os pais de coração. Tem mães que às vezes são pais, às vezes tem pais que são mães também. Há os pais que já partiram também desse mundo, né? Mas os pais que estamos vivendo nesse mundo, que tenham sempre a graça, a bênção, a proteção de Deus, nunca desanimem e saibam sempre cuidar. Eu penso assim, até nesses dias alguém me perguntou: Frei, o que que o senhor acha, quem é que é um bom pai? Digo, em primeiro lugar, um bom pai é aquele que cuida dos filhos, aquele que cuida da família, aquele que tem amor à sua esposa, com quem se comprometeu. Então, acho que todos nós temos que lutar muito para isso, né? E eu tenho certeza, nas dificuldades a gente tem mais dificuldades, mas nos momentos bons é mais fácil a gente também ser pai e viver a própria missão. Então, com carinho, com amor, a todos nossos parabéns, muita felicidade, muita alegria e muita paz. E expressamos isso então cantando. Parabéns a vocês.

0: Uma salva de palmas para todos os pais aqui presentes. E suplicamos a bênção de Deus, então, nosso Pai. O Senhor esteja convosco.
1: Ele está no meio de nós.
0: Que o nosso bom Deus e Pai, por intercessão de Nossa Senhora da Soledade, padroeira dessa comunidade, vos abençoe, guarde, mostre sua face misericordiosa, tenha compaixão de vós, que vos conceda viver a vossa missão, a vossa vocação, a paternidade, com todo o amor, com toda a força, com todo o ânimo, com toda a alegria, com toda a esperança. Que Deus vos dê saúde de corpo e de mente. Em nome do Pai, do Filho e do Espírito Santo. Amém. Todos, então, um ótimo domingo, uma boa semana. Vamos em paz, que Deus da paz vos acompanhe.
1: Graças a Deus.

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que tamo nesse domingaço aí dos pais. Oh, maravilha, coisa boa, especial e total aí, ok? Aqui, esse domingo lindo aí, que presentão dos papais. Sol, friozinho até que mais ou menos, né? Mas nós vamos cantar você, pode deixar, certo? Oficialmente, tá chegando, ó. É a nossa trilha fenomenal. Oh, coisa boa. Meu pai, você pai, né? Todos os papais aí. Vamos aqui na nossa programação a partir de agora para brilhantar a Alto da Serra do Botucaraí, região norte. É isso mesmo. Ó, vamos, vamos. Obrigadão aí. Tamo junto. Vamos ser pai, né? E nunca vamos ser palhaço. É isso aí, coisa boa, né? Dia dos pais aí, teu herói. O teu velho, teu coroa. Teu ídolo máximo. Começar a pedir aí pra mandar alô pra todos os pais. Não vai ficar nenhum pai sem receber alô. Tamo junto, aqui seu amigão 10 dos domingos também, fazendo aquele melhor encontro. E vamos que vamos! Seja bem-vindo aí, ó. Aqui uma homenagem especial aí a todos os pais. Sente aí, confira aí, ó. Aí, paizão! É a tua rádio no dia deles!

Domingão lindo! Vamos! A Andréia já tá mandando aí pro seu paizão, né? O Jonas aqui na nossa programação. Aí, pai, você é o maior pai do mundo! E você, hein? Como é que você vai?

Caralho. A música da dor. Ai, ai, ai, ai, ai. Essa aqui, né? Zezé de Camargo. Olha o Mirasmar aí. O nosso sertanejo máximo especial dos papais. Ó, teu, ô filho. Ó, fia. Teu pai tá esperando teu alô aqui na Cristal, hein? Ah, não vai ratear, né? Depois disso. Aí tu não dá presente pro pai hoje? Amanhã diz, ah, pai, manda um pix pra mim, pai. Manda. É isso aí. Ó, oh, Stephanie, tá mandando aí pro paizão Leonardo, né? Isso. E o Leomar aí pro pai, que é paizão do coração, né? O seu Vantuir, mandando aqui na nossa programação. Tem também, ó, o alô aqui da Suzane. É, tá mandando aí pra todo mundo. Quem mais, ó? Ah, Solete também tá com a gente aí. Vamos lá, nosso sertanejão, que não para, que quanto mais melhor. Daquelas clássicas aí pra você, com duplaça, Teodoro e Sampaio.

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1: Só o comecinho do nosso Paixão Sertaneja especial aí dos papais, né? Dos homens maravilhosos da nossa vida. É, o pai é uma peça importantíssima na nossa vida, né? É, tem aquele pai que dá bronca, aquele pai mais calmo. Tem aquele pai, né, que diz: ô pai! E ele diz: que tu quer, guri? É, isso aí, né? Mas tem que compreender, pai é pai, né? Tem pai de todos os tipos, né? Estilos, gêneros, DNAs, né? Uns mais bravos, outros mais leves, uns meio confusos, uns que até a gente não entende, né? Mas tem. Pai é pai, não adianta, né? Isso aí. Aí tem aquele negócio, né? Aí tu chega pra tua mãe e diz assim: mãe, eu posso fazer tal coisa? A mãe: ah, não sei, vai lá com teu pai. Ele que sabe. É isso aí, né? Ó, Andréia tá mandando aí pra quem, Andréia? Andréia tá mandando aí pra todo mundo que tá com a gente aí, nosso sertanejão especial do Domingão. Que lindo domingo, hein? Pá! Ontem deu o Grêmio, uma confusão que Deus livre, né? Mas deu. Hoje tem o Inter, né? É, o Interzão hoje às 16h, né? Contra o Parmeira, o Verdão aí. Ó, tem aqui a Silvane, tá mandando aí pra todo mundo. Ó, quer mandar alô ao vivo aí? Pode mandar, que eu te boto no ar aí pra te mandar um alô pro teu pai aí, tá? Isso. Aqui, ó. Desejar um feliz dia dos pais pro meu pai Nerci, pro meu cunhado Chiquinho e pro Clênio, das filhas Alice, Cariane e Claudete. Tá bom! Opa! E aí? Tudo bem?
2: Dia Rádio Cristal, e seu Márcio 10.
1: Tudo!
2: Sou Francisco.
1: Ah.
2: Tô ligando aqui da Birapuitã, aqui, ó. Tô trabalhando aqui, tô cuidando dessas coisas aqui, máquina, coisa arada aqui.
1: Sim.
2: Escutando a Rádio Cristal.
1: Ô, coisa boa.
2: Isso, ó, o rádio faz parte da minha vida enquanto eu existi.
1: Ô, maravilha, é isso aí.
2: Eu quero dizer que hoje pra todos nós pais, pra ti, pra mim, quem é pai, é o dia dos pais.
1: Sim.
2: No mais, eu agradeço de tudo, de estar vivo.
1: Ah, graças a Deus.
2: Meu pai faz 6 anos que morreu.
1: Sim.
2: Vai fazer o quê?
1: Uma hora nós vamos se encontrar.
2: É assim, a vida é assim. Um dia todos nós vamos morrer.
1: É, sim.
2: Não tem que não. E não. Bastante gente aí, se eu vou falar aí, da companheirada da guarda aí que nós trabalhamos aí, ó.
1: Certo.
2: O José, conhecido por Gavanhaque, mais o Mário, Bruxo Velho, mais quem? O João, tem uns apelidos, não dá pra falar. Tem uns quantos aí?
1: Tá bom.
2: É um que veio lá de Canoas,
1: Os apelidos cavernosos.
2: Mas o cara, vida.
1: Sim.
2: Que tá bom de viver, vamos tranquilo.
1: Tá certo, amigão.
2: E música.
1: Ah.
2: Aqui tu botar tá bom pra mim. Música de velho, apaixonado.
1: Aí, ó.
2: Falando de outras palavras aí que é ruim de
1: Tá bom.
2: E vamos indo.
1: E ela vem chegando. Eduardo Costa, arrepende.

0: Essa aí entrou 10 vezes na fila de bonita, né?
1: Moça, eu não tenho pressa.
0: Eduardo Costa, sertanejo na veia. Pulsando as melhores dos modões. Aqui na tua Rádio Cristal. Oh, abraço aí pro meu colega, o Cláudio Fein, lá, tá lá com o Genro. Pá, agora é o nome do Genro, hein? Cláudio, manda o nome do Genro. A filha tá lá também, né? Vieram de Panambi. Viu? Você não toma toda a cerveja que eu só vou chegar a 1 da tarde, viu? Tá bom? Vamos devagar aí, gurizada. Tá certo? Peraí que eu vou pegar direitinho aqui os nomes. Mas também eu, né? Em vez de perguntar já, né? aqui na nossa programação da tua Rádio Cristal. Cláudio Fly, manda o nome da turma aí, Cláudio Fly. Né? Isso aí. Ó, tem aqui o Rogério. O telefone tá doido hoje. Vamos lá, que os papais são atração máxima hoje aqui da nossa programação. Ó. Oi.
2: Eu gostaria de prestar uma grande homenagem.
0: Vai lá.
2: De Dia dos Pais.
0: Tá bom?
2: Desejar a esses guerreiros que levam suas famílias, o sustento, o carinho para seus filhos, o amor às suas esposas e o valor pelas suas famílias. Que tenham um ótimo Dia dos Pais. Do professor Adilson Cu, de Mormaço. Um abraço a todos.
0: Tá beleza. Opa, vamos lá aqui na nossa programação sempre excepcional, total e especial. Ó, o que que dá? Ah, só dá coisa boa.

Legal, graças a você, né? Que sintoniza sempre 100.5. Quem mais que tá mandando alô aqui, né? Rogério. Valeu, Rogerão. Obrigado aí pela audiência. Olha esse clássico aqui. Pode molir, ó.

0: Márcio 10. Nosso sertanejão aí mais classicudo de todos os tempos. Ó, quem é que tá mandando alô aí? Vamos lá! Ó, vou sortear uma cesta, tá bom? Uma cesta linda aí pro Dia dos Pais, tá legal? Lá pertinho da uma, vou sortear uma cesta, tá bom? Certo! Aí pros ouvintes especiais do Domingaço, sertanejão da região. Ó, obrigado aí de nada. Quem é que tá mandando obrigado aqui? Deixa eu ver o nome dele. Aqui não aparece. Ah, ali o professor. Adilson. Thank you, professor. My boy. Not my friend. Tá certo? Aqui, ó. Bom dia. Nós estamos comemorando aí o Dia dos Pais aqui no parque com meu pai, Nerci, o meu segundo pai, Chiquinho. Quero mandar um feliz Dia dos Pais, que eu amo demais os dois aí. Me chamo Rita Cariani. Valeu, Rita. Bom dia, quero homenagear aí né, o Luiz, pai mais coruja do mundo. Já acorda agarrando o filho e beijando, né? Isso aí, tá certo? Um ótimo dia aí dos pais, né, pra todo mundo. Quero dizer que é um ótimo pai e o sogro, né? Meu sogro Nerci, passagem pelo dia aí. Música pai e pra todos aí na nossa audiência, ok? É, vamos lá então. Opa. Então aqui, vamos aqui na nossa programação, né? Aqui na tua Rádio Cristal. Jonas também tá mandando aí, Jonas. Tá bom? Como é que é aqui, ó? Quero mandar uma música. Meu pai Chiquinho, tá? Deixa eu ver aqui. Pedi uma música, 11 Vidas, te daria. Da sua Claudete, seus filhos Eric, Érica e Matheus. Tá bom, então. Aqui, ó. Ser pai é tudo, né? Tá mandando aí o João. Aqui, ó. Bom dia, quero participar do sorteio da cesta aí. Música Meu Velho Querido, Paulo Graff. É uma cesta bonitaça aí. Vou sortear pra você no finalzinho do programa. Tá bom? Uma cesta aí pro Dia dos Pais que merece, né? O velho, né? Tem que mandar pros vô também, né? Os vovôs são pai pela segunda vez aí com a gente, né? Os vovôs aí também que estão curtindo a nossa programação. Quem mais que tá mandando aqui? Opa, quem é que fala? Oi, só um pouquinho. É isso aí, estamos ao vivo aqui. Vamos lá, aqui nós fizemos ao vivo. Oi, tudo bem?
1: Tudo.
0: Quem é que tá falando?
1: A dona Eva, aqui do Butucaraí.
0: Dona Eva, diga lá, tá cheio de turma aí pra comemorar o Dia dos Pais?
1: Assim, ó. Só com a fica caixão de prato pro meu esposo lá de Santa Terezinha. Os Osório, tá?
0: Tá bom.
1: Eu tô oferecendo e quero concorrer ao sorteio também, tá?
0: Tá bom. É Eva do que o teu nome?
1: Meu nome é Eva de Oliveira.
0: Oliveira. Tá bom, então?
1: Belezinha.
0: Certo.
1: Caixão da Praça, tá?
0: Tá bom, vamos fazer essa aí daqui a pouquinho, tá?
1: Beijo, um abraço, fique com Deus, meu amigo, vai. Para tu, é pai também?
0: Oi?
1: É pai?
0: Eu sou pai também.
1: Parabéns pra você.
0: É, tá? eu sou paizão. Tá bom, então.
1: Justo o senhor sempre, tá?
0: Valeu, obrigado, amiga. Tá certo? Valeu! Tchau! É isso aí, a nossa amiga Eva aí participando com a gente. Quer falar ao vivo com a Eva aí? Pode falar, não tem problema, nós damos jeito. Tá certo? Aqui, ó, quem mais? Espera aí. Ó, tem o Rudinei. Vamos lá, vamos botar uma embalada pra comemorar aí, porque é dia de festa hoje, né? Aí, ó, vai! 10h25! Domingão de solzão, que presente pros pais, hein?

0: Tempos Magníficos, é com João Paulo e Daniel. Alô, o Adroaldo aí tá com a gente, né? Tá mandando, ó, pra todo mundo, na certeza certíssima de dar só coisa certa, né, amigão? Coisa boa, né? Tem aqui também, ó, o Osvaldo, que tá mandando aí pra todo mundo. Ó, manda pro meu pai, o seu Alaor. É um grande homem na minha vida. Pá, me ensinou tanta coisa que eu jamais vou esquecer. Vou levar até para outra existência aí, né? Tá certo, isso aí. Vamos que vamos. Ó, também aqui a Eloá tá mandando aí para todo mundo. Manda teu alô aí. Vai ter cesta de brinde especial, uma cesta bonita, maravilhosa aí pro seu paizão. Tá bom? Ó, quem é que manda? Oi.
1: Bom dia, amigos da Rádio Cristal de Soledade.
0: Bom dia.
1: Está falando é Adão Carlos do Amarante de Passo Fundo. Estamos na escuta aqui, eu e minha esposa Eva, tomando um chimarrão e curtindo este maravilhoso programa aí de todos os domingos. Queria oferecer a música aí com Léo Canhoto e Robertinho, meu velho pai. Para todos os pais que estão na audiência aí, um abraço para todos, um ótimo domingo. Feliz dia dos pais.
0: Valeu! O Márcio 10, olha eu falando comigo. O que é? Fala Márcio 10 pro Márcio 10. Tu não me esquece de tocar uma música que fala de pai, viu? Ah, é, né? Porque senão tu não vai ser perdoado aí hoje. Isso aí. Ó, quem é que mais que tá mandando aqui? É, tá mandando pra todo mundo, né? O Wellington e também a Juliane. Tô com você nesse domingão especial de todos os papais. Ó! Oh.
2: Márcio 10. Esse é 10.

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Aqui, ó, gostaria de mandar um alô aí pro meu pai, seu Juvenal, né? O Antônio aí de Espumoso, que tá com a gente. Ó, a Rádio Cristal tá inovando aí, hein? Tá bombando aí. Bate umas aí que não aguento mais ouvir. Todo santo domingo a mesma coisa. Então vem pra cá, né? Que nós estamos dando uma recalchutada, uma uma remodelada aí, tá bom? Bom dia, feliz dia dos pais aos demais aqui que estão, né? Já, como é que é? Partiram, aqueles também que já partiram, né? A gente também lembra em memória aí, paz e luz divina, pois as pessoas que amamos não morrem, somente, né? Partem antes de nós aí. E um dia nós vamos se encontrar, pode ter certeza, né? Isso aí. Aí em outras dimensões, tá bom? Sempre nossos corações. Estão na escuta aí, como sempre. Fica bem com Deus no comando sempre. Quem é que tá mandando essa bonita mensagem aí? É a Etelvina. Valeu, Etelvina. Sei que é dia dos pais, mas quero um feliz aniversário para Margarete das Enteadas Alice, Claudete e Cariane. Tá bom? Tá certo, então. Valeu, valeu aí. Brigadão. Quem mais aqui, ó? Gostaria de agradecer a homenagem que recebi dos meus filhos, genros e netos, e homenagear aí meu cunhado e irmãos, dizer que são ótimos pais. Parabéns por essa data linda. Homenagem do Nercy. Tá bom? Edith França também está oferecendo, meu velho pai, ofereço para todos os pais aí. Aqui, ó, a nossa amiga que quer gravar aí, grava então, 1, 2, 3, vou caprichar, tá bom? Ó, queremos desejar um feliz dia dos pais para nosso grande papai Sorriso. Oh, maravilha, você é sinônimo de força e proteção. Obrigada por todo o cuidado que você tem. Amor e dedicação com nossa família. Te amamos infinitamente. Com muito carinho, a Cassi, Marina e Maitê. Tá bom? Valeu aí. Ó, oh, vamos que vamos. Ah, nós estamos aqui porque aqui é melhor. Né? Assim, ó, tem o Lúcio que está chegando agora. Ô, Lúcio, tá mandando aí para todo mundo. Essa aqui.

0: Carro essencial, parte mais grandiosa aí do nosso dia a dia. Ô, Ronaldão, aí, ó, quero concorrer à sexta. É, vou sortear uma cesta linda no finalzinho lá do programa de hoje, dos papais, tá bom? Então, é só mandar um nome completo aí, já vai estar concorrendo. Uma linda cesta pra você, tá bom? Aqui, ó, tem aqui o Rogério. Oi, Rogério. Oi, Rogério, que tá mandando aí pra todo mundo, especial pra a Gláucia. Com todo o amor do mundo. Também tem aqui, ó, Bruno, pro meu pai aí, o seu Eloir, bota o nome dele no sorteio aí, ok? Oi, aqui na nossa programação da tua Rádio Cristal. Alô, bom dia.
1: Bom dia.
0: Quem tá falando?
1: Gilberto Santo.
0: Ô, Gilbertão, da onde tu tá falando, homem?
1: De dois vizinhos.
0: Dois vizinhos, é. Eu quero o seu terceiro vizinho aí, pode ser?
1: Pode.
0: Tá certo. Como é que tá as coisas aí?
1: Tudo certo.
0: Já estão nos preparativos pra almoção dos pais aí?
1: Sim, estamos cortando a carne.
0: Oh, beleza. Dia dos pais tem que ter pelo menos um quilo de picanha, pelo menos.
1: É, um quilo de picanha, né?
0: E o resto vai salsichão para completar.
1: Tá certo. Uma linguiça também.
0: Isso aí, guri. Tá certo. Manda lá. Tu quer mandar lá para quem aí? Manda.
1: O Pedro dos Santos, pro dia dos pais.
0: Tá bom.
1: E o Iotonho também, pro dia dos pais também.
0: Tá certo. E a gelada? Tá em dia aí, né?
1: Tá gelando, né?
0: É, tem que dar um gole, né? Pra dar uma refrescada na goela.
1: Não, eu não tomo cerveja.
0: Ah, tu não toma?
1: Não, só meu irmão toma.
0: Ah, tu toma o quê? Só suco, essas coisas?
1: Só água e coca também.
0: Tá bom, tá certo. Valeu, amigo, um abraço e tudo de bom.
1: Eu quero uma música Porca Véia.
0: Porca Véia?
1: Lembrança.
0: Tá bom.
1: Mas é por Pedro, pedido dos pais, né?
0: Tá certo, pode deixar então que nós já mandamos aí, tá?
1: Tá bom.
0: Certo, um abraço, certo. Tudo de bom. Maravilha. Maravilhoso domingo aí. Ô, rapaziada boa aí, curtindo a gente na nossa programação. Quem mais aqui, ó? Tem o Ângelo. Ângelo tá mandando pra Solange. Isso, vamos aqui na nossa programação. Pediu aqui, ouviu? Nós damos um jeito, ó. A nossa sempre especial 100.5. Vem aí, ó, 75 anos da tua Rádio Cristal. Te prepara, hein? Dia 17 de outubro. Tua Rádio Cristal comemorando mais um aniversarião. Vamos lá aqui na nossa... Ó,

0: Galdeir Esso, velho. Porca véia. Aqui na nossa programação bem especial. Essa aqui é linda, do Dia dos Pais, ó. É? Vamos lá aqui na nossa programação. Lucas Luco. Mais uma homenagem aos papais aí.
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0: Linda, homenagem do Lucas Luco, 11 vidas aos papais aí. Alô, amiga, bom dia. Oi. Oi.
1: Oi.
0: Tudo bem?
1: Tudo.
0: Quem que tá falando?
1: É a Cláudia aqui da Maravilha, Espumoso.
0: Espumoso, diga lá, amiga, manda.
1: Eu quero uma música pro meu genro, os dois genros que eu tenho, não tenho esposa, não tenho pai.
0: Ah, tá bom.
1: Fica mandando pro meu genro.
0: Tá certo.
1: A música é eu e meu pai, se for possível. Obrigado.
0: De nada, amiga, disponha. Estamos sempre aqui esperando, tá bom?
1: Tá.
0: Valeu, tudo de bom, ótimo domingo aí. Aí, a nossa amiga de Espumoso. Tô pedindo ao Léo Canhoto, o Foleto aí também tá com a gente, né? Léo Canhoto e Robertinho, aquela do pai, né? Bonita essa música. Léo Canhoto e Robertinho sobre o pai aí. Ô, Andréia, bota meu nome no sorteio aí, tá bom? Isso, aqui na nossa programação. 6:11. Seja bem-vindo aí, que nós estamos explodindo.

0: Fique ligado aí, que a gente já volta no melhor Domingão dos Pais.
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0: É, o tempo tá belíssimo, deixa assim. Nem pisca tempo, fica desse jeito que tá ótimo, tá bom? Sol, céu azul, oh, maravilhosão, dia dos papais aí pra gente celebrar. Claro, com o clima da Cristal.
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0: Já tamo de volta, é rapidão aqui no Domingaço.
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0: 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Tua Rádio Cristal aí, ó. Ô Jefferson, tá mandando pra quem? Tá mandando aí pra todo mundo, valeu, amigão. Quero concorrer à cesta, é uma linda cesta. Vou sortear aí no finalzinho da nossa programação dominical aí da tua rádio, ok? Então, só mandar o nome completo. Ô Evanise também, peraí que eu não posso tocar a música agora. Primeiro o ouvinte aqui, que é o principal de tudo. Vamos lá. Oi.
4: Bom dia, Márcio Dess, tudo bem?
0: Tudo.
4: Aqui é a Silvana. É Silvana Antunes. Gostaria de oferecer uma homenagem para todos os pais, né, que Sim. estão ouvindo a Rádio Cristal, e para todos os meus irmãos lá de Ibirapuitã, que são todos eles são pais. Um abraço e um feliz dia dos pais para todos vocês.
0: Tá bom, brigadão, amiga. Irmã, coloca meu nome no sorteio aí. Quem é que tá aqui? A Vera. Valeu, Vera, já tá concorrendo. O senhor homenagear meus pais e todos os pais, em especial meu, o pai, o Binão, né? Toca uma música aí, sentimento de um filho. Tá certo? Eu sou Eduardo de Matos. Como é que é? De Mato do Mato, isso? É, foi o que eu entendi aqui, Mato Alto, tá bom? Meu nome no sorteio aí da sexta, valeu, então Binão, abraço aí. Quem mais aqui, bom dia, toca uma música aí para todos os pais, feliz a todos aí, meu pai que não está mais entre nós, tá bom? Valeu, amigão Almir aí que tá mandando com a gente, bom dia. Me chamo Fabiano, né? Ofereceu uma música para todos os papais, especialmente para o meu, Miguel de Oliveira Portelis. Se conseguir uma do Tonico e Tinoco aí, tá bom? Certo! Bom dia aí, Márcio! É, tu é 10! Valeu aí o Luciano, que tá mandando, que tá com a gente em Passo Fundo aí, curtindo também. Ó, tamo aqui no bairro Botucaraí, assando uma carne bem boa aí, tomando uma gelada pra não perder o costume, é isso aí. Né, manda uma música aí do Zezé de Camargo e Luciano, amigo das estrelas, né? É isso aí, tá bom? Aqui, ó, quero participar do sorteio também, valeu Silvana, tá certo. Quem mais aqui, ó? O Rogério. Meu nome é Ieda, pela passagem Dia dos Pais, eu oferecer a música, o sorteio, o nome dele é Adalmor Borges, tá bom? Já tá concorrendo, ok? Vamos lá, tem mais por aqui, oi, alô?
5: Alô, eu sou o Pedro Ribeiro da Cis.
0: Manda.
5: Eu queria botar homenagem para todos os pais.
0: Tá bom, tá falando.
5: Porque
0: de onde?
5: Eu não tenho pai, ó.
0: Tu tá falando?
5: Demora pra todos os pais, meu.
0: Tá certo.
5: E a minha irmã, que mora comigo, ali, né? Em Ipiranga, tá?
0: Tá bom.
5: E a minha neta, a Amanda.
0: Certo. Aham, tá. Combinado.
5: O copo tá muito pra todos os pais, tá?
0: Maravilha. Valeu, amigão. Um abraço.
5: Porque eu não tenho pai, né?
0: Isso. Tá certo. Valeu. Brigadão aí, tá? Ok? Tudo
5: Pedro
0: de bom.
5: Ribeiro da Silva.
0: Oi?
5: Pedro Ribeiro da Silva.
0: Tá bom, Pedro Ribeiro.
5: Aqui de Soledade.
0: Maravilha, amigão. Tamo junto.
5: Tá.
0: Um abraço. Tchau. Tudo de bom. Certo? O pessoal tá milhão pela região, hein? É a Cristal, né? 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

0: Zezé de Camargo Luciano, no Paixão Total do Sertanejo. É aqui, ó, tem a Luciana aqui mandando pra todo mundo. Quero concorrer à sexta aí. É, a sexta no domingo. É, vamos sortear uma sexta linda aí pro seu paizão que merece, né? O seu brother, meu mesmo. O maior amigo da sua vida é seu pai, não adianta. Aqui, ó, tem o Ângelo pra todo mundo. Ah, tem aquela história, o gurizinho chegou em casa, né? O gurizinho chegou em casa do colégio, o pai disse assim pra ele: meu filho, cadê o teu boletim? Eu quero ver. Ah, não, pai, não vai dar não, pai. Ué, por que não vai dar não? Não, eu emprestei pro meu amiguinho Pedrinho pra dar um susto no pai dele. É, vamos que vamos, que gurizada boa, né? Ó, Ângela, tá mandando uma bem linda aí pro Ronaldo, né? Isso, pro Ronaldo. Tá mandando uma bem show top. Bota aí pra o meu pai, o Silvano. Quem tá mandando é a Josiane. Isso. Quero ver uma música aí, Filho do Coração. Tá bom, quem é que tá mandando aqui? Ah, peraí, deixa eu achar aqui. A Vera. Valeu, Vera. Bom dia. A música é pro meu esposo, meu maridão, Sérgio Perim. Abraço do Sérgio Júnior, Jean e Perim. Ó, oh, Rosemarie aí tá mandando também um feliz Dia dos Pais pra todos os papais. Valeu, Rosemarie, que veste calça toda a família aí. Valeu, amiga. Vou concorrer aí, sim, vai. É o Gilberto Paulo dos Santos, tá bom? É uma sexta show aí. Beleza? Vamos lá aqui, ó. Quem mais que tá mandando um áudiozinho aqui pra gente?
1: Pra todos. Oi? Os pais, pro meu esposo, Valdomiro, todos os pais... meus irmãos, meus cunhados que são pais aqui, do tio Hugo, do Ibirapuitana, de Soledade, que são meus cunhados, meus irmãos, que também são pais.
0: Certo.
1: Meu pai que não está mais aqui junto, me ofereço a todos os pais.
0: Sim.
1: Ao cheiro, a todos os pais.
0: Ok, amiga, brigadão. Vamos lá aqui. Na nossa programação. Oi, bom dia, quem fala? Oi.
2: Viu, Fia?
0: Oi, Fia.
2: O nome inteiro é Dona Eva aqui, né? É Eva. Vieira de Oliveira. Seu ganho, a sexta que Deus o livre, viu?
0: Sim, já tá certinho teu nome aqui. Pode ficar tranquila, tá? Fia. Pode dormir tranquila que teu nome tá certo aqui, tá?
2: Viu? O Cauim tá mandando pro Biza de lá de Santa Terezinha. Cauã.
0: Tá bom.
2: E a tia Cláudia, tá?
0: Tá ok. Valeu. Ei. Tudo de bom, beijo. Obrigado aí pela audiência. Tá bom? Tava preocupado se o nome não tava certo. Vamos aqui, vamos. Não podemos desistir, se entregar jamais, né? Isso é insistência e persistência. É o nosso lema número um aí. Ó, Jordana, tá mandando pra quem aí? Pra todo mundo. Bota uma linda aí do Rick Renner. Ó, pediu, ouviu. É a tua rádio.

0: Pra dar uma xingada, bom, é o Domingão Lindão dos Pais. 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Ô, Márcio 10, estamos aqui na pecuária, ó, no bairro Botucaraí, assando aquela carne. Pô, o Dia dos Pais merece, né? Uma carne mais qualificada, né? Tá bom? Aqui, ó. Assando aquela e não, uma gelada também, certo? Pra mim, Zezé de Camargo Luciano aí, amigo das estrelas, já aí, Soares, né? O Luiz Carlos aí, do bairro Botucaraí. Quem é que tá mandando o áudio aqui? Vamos nesse, tem dois aqui, vamos botar um áudio novo aqui. Peraí. Só um pouquinho aqui, deixa eu parar aqui.
1: Pro meu marido, eu e minha filha,
0: sim,
1: e o André, do Dia dos Pais para o Sadi Oliveira. Aquela do Rickery Renner, eu, pai e filha, sabe?
0: Tá, sim.
1: E aquela do César e Paulinho, eu fui.
0: Tá bom.
1: A Nica tá oferecendo para o Sadi, a Nica, Bruna e André.
0: Certo.
1: Um abração para todos os pais. Obrigada.
0: Valeu, obrigado, amiga. Vamos aqui na programação, né? Ó, tem o Leandro, também tá mandando uma bem legal aí com a gente, né? Pra Suzane e também pro Flávio. Flávio Paizão aí que tá de aniversário hoje. Parabéns, amigo. Caiu bem no dia certo, né? Tamo aqui, ó. O André também tá mandando aí pra Cassiane. É, tá mandando pra Cassiane aí. Tá bom? Dizendo, pai, você é o maior pai do mundo. Eu não penso que eu poderia ser tão privilegiado de ter um pai como você. Coisa boa demais, né? Vamos lá! Aí, o festão do sertanejo tá garantido! 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

0: Quem tá legal aqui é o André. Valeu, André. Brigadão aí, amigo. Bota meu nome no sorteio, Márcio 10. Bota sim, pra deixar aqui sempre. É, tem, vai ter um brinde aí, uma cesta bonita, tá bom? Para o seu papai aí, ok? Então coloca o nome completo e depois fica na torcida. Tá bom, aqui, ó, quem é que tá mandando? Estamos na pecuária aí, na Lida. Manda uma música pra nós aí, o último julgamento, né? Abraço, você 10. Tamo junto aí, obrigado. Valão, quem é que tá mandando aqui o alô? O Beto Dalmoro. Churrascada bonita aí, né? Vamos lá, um belos beijos daqui a pouquinho. Vamos matar a vontade do churrasco. O churrasco tá louco, nunca enjoa, né? Só é brabo pra poder fazer todo dia pelo preço da carne, né? É isso aí. Todo dia já não dá, né? Mas de vez em quando dá. Certo! Tem aqui, ó, Silvano. Tá mandando aí pra todo mundo. Valeu, Silvano! Deixa eu aqui ajustar aqui as participações. Olha, ó. Já tá prontinha pra ir pro fogo, ó. Uma costela daquelas, né? Parece aquela... A minga? É? Não, isso é uma chuleta, Márcio 10. Deixa eu ver aqui, olhar mais de perto. Ó, tem um franguinho ali também, tá show de bola aí, tá bom? É, esse espeto maravilhoso aí, daqui a pouquinho ela vai, né, pros finalmente aí. Ó, quem mais? Qualquer uma aí concorrer à sexta, pedindo música do Mato Grosso e Matias, Gilberto Antonioli. Deixar um feliz dia dos pais aí pra todo mundo, tá bom? Aqui, ó, já tá assando lá, ó. Oh, e a cachorrada do lado da churrasqueira, né? Só no bico. Aí, ó. Tá bonito aí, guri. O videozinho que ele mandou aí. Especial aí. Tá, uma cebolinha ali também, ó. Coisa boa demais. Né? E ó, a gelada lá, ó. Aqui, ó, ele mostrando lá. A turbinada aí da loira, né? Aqui, ó. Quero participar do sorteio. Sirlei do Expedicionário, feliz dia dos pais para todo mundo. Bom dia aí! Hoje eu vou mandar louca, nunca mandei numas 40 anos de rádio aí, né? Aqui, ó, quero ganhar a cesta e ficarei para mim, porque meu pai partiu, né, já para o céu. Tá bom. Então, em memória, e que ele esteja bem aí ao lado do nosso grande Senhor Deus, né? Jesus e tudo mais. Tá bom? Sou o Silvio aqui. Tá bom, Silvio? Já tá concorrendo aí. Ó, não esquece de botar o nome completo, tá bom? Pra gente poder sortear direitinho o nome aí. Michele, quero concorrer à sexta. Feliz Dia dos Pais, especial pro meu pai Pedrinho Marafon. Tá bom, certo? Bom dia. O Sebastião tá digitando aí com a gente. Quem mais que tá chegando aqui? Manda lá!
1: Tá direitinho o nome aí.
2: Quero Opa. Ganhar a sexta.
1: Quero concorrer a sexta.
2: Que meu pai está lá no céu.
1: Os pais, especial
2: Sérgio Santos Perim.
0: Tá bom.
2: Para todos os pais.
0: Valeu! Brigadão aí, certo? Vamos lá que tem mais, ó. Ô, Bruno Marrone não pode faltar!

Marrone, nosso domingão do Lindão dos Pais. Coisa boa. Dia dos Pais, né? Ó, o filho chega pro pai. O filho chega pro pai e diz assim: pai, você quer ouvir uma piada? Aí o pai diz: sim, filho, quero ouvir. Ah, então compra um saco de pinto. Não! Eu tava de boa. Vamos lá aqui na nossa programação, né? Tá mandando aí, ó, o André. Ô, André. Tá mandando aí pra Lúcia, mamãe do coração, que tá aí com o pai, né? O seu Aloir, curtindo a gente aqui na 100.5. Quem mais, ó? Ó, presta atenção que daqui a pouquinho eu vou tocar essa aqui, ó. Não perde, ó. É, aqui, ó. Chorando com a maquiagem bordada. Daqui a pouquinho. Deixa eu mandar uns alôs bonitaços aí, por enquanto. Ó, tem a Júlia. Tá mandando pra quem aí, Júlia? Tá mandando aí pra todo mundo. Deixa eu ver aqui. Ó, Joaquim Marafon da Costa. Concorrer a cesta aí, tá? É uma cesta bonita, lindona aí pra você, tá bom? Bom dia, ei, guri. Obrigado pelo guri. Rejuvenesci uns 30 anos. Tá bom? Quero participar do sorteio aí. A cesta Feliz Dias dos Pais pra todo mundo, Leonir da Silva. Quero dar pro meu pai aí essa cesta, tá bom? Nerci Ramires da Silva, tá bom? Quem mais aqui? Bom dia! Bom, o Sádio Oliveira, né? O bairro Expedicionário. Vou botar a música do Rick Renner, filha aí. Quero concorrer à cesta. Botar pra minha filha, né? Beleza. Tá bom? Como é que é aqui? Tá também confuso aqui. Abração para todos aí os pais como eu. Tá bom, amigão? Obrigado aí pela sintonia. O nosso queridão Sadi, pintor aí. Ô, Sadi, sempre dando umas pintadas maravilhosas aí na nossa programação. Gostaria de concorrer à sexta do Dia dos Pais. A tua Rádio Cristal, sou a Anne. Gostaria de passar para desejar um feliz Dia dos Pais para todos os maravilhosos aí. O meu vô Gilberto Antonioli, né? E pro meu pai Roberto Antonioli. Vamos que vamos! Ó, Marília!

agradecer meus genros, meus filhos, meus netos, meus amigos, todos os pais aí foram atendidos, agradeço. Tá bom, música do Gildo de Freitas. Quem mais aqui? Sou a Maria Borges, quero participar do sorteiozão aí, desejar um feliz dia dos pais. E agora, os monstros, lendas máximas do sertanejo mais eufórico, aquele emocionante, aquele que vem lá do fundo, as paixões eternas.

0: Minas de Ouro. A nossa programação Milenares é rico. Oba! Vamos lá, né? No Domingão Especial dos Pais, aí pra toda a região. Ó, nós estamos batendo os recordes de participações aí, certo? Tá certo, então, ok. Aqui, ó, tem o Luiz, tá mandando aí pra todo mundo. Ô, minha morena!
1: Bom dia, queria desejar a todos os pais do mundo feliz Dia dos Pais. E é o meu também, que hoje já não tá comigo, tá no céu, mas eu sei que lá de cima tá vendo por

0: nós. E principalmente meu esposo, Márcio Dor, que é um excelente pai e padrasto. Um grande abraço, felicidades, esposo.
1: Tá bom, então. Aqui na nossa programação.
0: Pelo teu dia, que não é só hoje, mas todos os dias. Abraço, Marley Vilmes de Soledade.
1: Beijão, minha morena, linda, maravilhosa, minha deusa. É, tá curtindo aí. Tô lá nos preparativos do churrascão para daqui a pouco mais aí. Certo. Quem mais aqui? Pra todo mundo. Ó, minha filha aí, a Marcele Victoria de Paula Dor, né? Isso, a minha filha que tá ouvindo lá em Montenegro. Tá bom? Isso. Maravilha! Valeu, minha filha! Maravilhosa aí. Dedicada, obediente. Às vezes, né? Não é fácil, né? Tá certo? Aqui na nossa programação. Ó, só pra a gente dar aqui o toque, a gente não aceita ligações pelo WhatsApp, tá bom? Estamos chamando aqui. A gente não aceita. Tá legal? Porque a gente é direto aqui pelo WhatsApp, né? Web, que vai direto no computer, tá bom? Então não adianta ficar ligando aí que a gente não consegue atender ligação no WhatsApp, tá bom? Se quer, liga aqui no 992229878. Tá certo aqui, ó. Tem André. Ô, André, tá mandando aí pra todo mundo. Valeu, André!
0: Esqueci de pedir a música, queria a música com Teixeirinha, meu velho pai.
1: Tá bom, a nossa amiga Zila, né? Ô, bom dia! Bom dia, homenagear meu esposo Rui da Silva e meus filhos Jardel, goleador e Jardel, né? Janderson, né? Janderson, pela passagem dos pais aí. É, já foi morar com Deus, né? Mas a gente está aqui sempre no pensamento abençoado e amado aí de coisas lindas, brilhantes. Tá legal? Gostaria de faturar a cesta aí, tá bom? Sou ouvinte Odete Santos da Macieira. Vamos lá aqui, ó. Tem que mandar alô aqui, senão não vou dar conta de atender todo mundo aí, ó.
2: Bom dia, aqui é a
1: Oi.
2: Nair do Botucaraí.
1: Ah.
2: Também quero ganhar essa cesta aí.
1: Tá bom?
2: Um abraço.
1: Outro.
2: Roda a música Milionário Zé Rico, Estrada da Vida.
1: Tá bom.
2: Obrigado.
1: Valeu. Ó, bom dia. Concorrer à sexta aí. O João Mineiro Marciano manda aí. A Glaci da Silva também tá curtindo
2: Bom
1: a
2: dia.
1: gente. Tá bom? Quem mais aqui, ó? Vamos lá, vamos lá.
3: Bom dia,
1: Oi.
3: uma música para os pais Sérgio Perim,
1: Ah.
3: Sérgio Júnior Perim, Jean Perim e Leandro Perim.
1: Tá bom, então, brigadão aí, tudo certo. Bom dia, participar da sexta aí, Claudete das Almas. E agora, prepare o coração, mundão. Aí, região, agora é emoção.
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0: Música bonita demais da Canta, né, coração? É especial aqui na tua Rádio Cristal. Ó, vai mandando um alô aí. Tamo junto, início da tarde, lindão domingo, hein? Presente de Deus esse dia aí solaradíssimo. Tamo junto aqui fazendo a maior rádio de todos os tempos. Tua.
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0: Sonzeira demais, Bruno Marrone. Aqui na programação da tua rádio, bombando nesse domingão lindo dos pais aí. Aqui na nossa programação. Quem mais aqui? Angélica, tá bom? É, Angélica tá mandando pro paizão aí, o seu Everaldo. Tá mandando uma bem linda aí na programação total, legal e especial da Cristal. Quem mais aí? Vai mandando aí que dá tempo, tá bom? Até uma tô aqui, até uma eu garanto. O teu alôzão aí. Oi, quem é que tá mandando?
1: Bom dia,
0: mãe. Peraí, deixa eu parar aqui um pouquinho. Dá uma acalmada aqui. Vamos lá, aqui na participação aí. Como é que é, amiguinho?
1: Bom dia, Marcel.
0: Oi.
1: Tô com uma música aí pro meu pai Gilberto e pro meu avô Jesus, aqui no Passo dos Ladrão.
0: Tá bom, Joaquim aí, né? Ó, o churrasquinho lá já tá dando uma sapecada lá. E... olha que o fogo tá muito alto, vai começar a queimar aí. É, tá bom? Ó, fogo alto, o churrasco lá em cima, tá bom? Fogo baixo, aí dá mais tranquilidade, passar mais calma, cara. O meu avô tava assando carne uma vez, né? O meu avô assando a carne, aí o carvão nem tinha pego ainda, né? Nem tinha começado o fogo, ele botou a carne. Aí eu disse, bavão, mas cadê o fogo? Não, é que eu vou assar calmamente a carne. Eu não tenho pressa no domingo. Vamos lá aqui, ó. Ô, Josiel. Tá mandando pra quem, Josiel? Tá mandando aí pro Edson. É isso aí, o paizão de ouro da minha vida aí, tá certo? Também aqui na nossa programação tem o Salviano, tá mandando aí pra todo mundo. Ó, o Cláudio Fly tá lá preparando churrasco aí, Cláudio Fly. Ô, Flyzão. É, a Natália e o Lucas, né? A filha e o genro aí. É, diz que o Fly vai ser hoje o... Top Life 10 show máximo do churrasco. Né, Cláudio Fly? Abraço aí. Ó, Fly, bota a gelada lá, que daqui a pouquinho nós estamos chegando aí para tomar aquele golaço, né? Isso aí. Ó, o Juliano tá mandando aí para todo mundo.

nome de amor. Só dá o quê, hein? É, beleza, tamo aqui, e o Alô, não para aí, pode mandar, quanto mais melhor, né? Ó, Ângelo, tá mandando aí pra todo mundo aqui na nossa programação, em especial, ó, pra a Josiane, isso, tá mandando uma bem legal aqui na nossa programação. O Fábio, também pro paizão aí, o seu Alencar. O homem da minha vida, eu sou apaixonado por esse homem. Ah, meu paizão, né? Que de tantas batalhas e vitórias e conquistas, né? E sempre me colocando no melhor caminho. Certíssimo! Vamos lá! Aqui, ó, aumenta.

0: nosso Domingão. A eles, alusivo, de presentão pro paizão. Aqui na nossa programação do sertanejão mais produtivo da região. Mexe, mexe, mexe, que essa aqui envolve quente, presente e sempre com você. 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Alô, Janice, tá mandando aí pro paizão, o seu Ederson, tá mandando uma bem linda aqui na nossa programação. Ó, participar aí, a música do Mano Lima, né? Quem mais que tá mandando aqui? Especial pro meu pai, o Grilo, né? E o pai das minhas filhas, o Mequé Jackson, Adriana Moraes, estamos na escuta em Curuçu. Um abração aí, 10, sempre a milhão, aqui, né? Se eu sou 10, você é meu, na nossa audiência. Olha o print do churrasco aqui, beleza. Ó, tá bem surtido essa churrasqueira aí, tá de tudo um pouco. É pra ninguém reclamar, né, amigo? Às vezes tu faz uma coisa, a pessoa não fala, mas ela pensa, só tem isso? tem gente que nem isso tem, tá bom? Aqui, ó, ó, Josemar, tá mandando aí pra todo mundo, valeu, Josemar. Tá mandando especial aí pro pai Elson. Quem mais aqui? Vamos lá no áudio aí.
1: Alô, meu amigo. Oi. Aqui é o Sadi do bairro Repetitionário.
0: Sim.
1: Sadi Oliveira da Silva. Eu gostaria de pedir a música Filha, com o Rick Renner. Se for atendido, eu agradeço. Oferecer pra minha filha, que tá fora do Brasil, da minha esposa.
0: Sim.
1: E temos aqui assando um pernil de porco.
0: Ô, maravilha.
1: Se for atendido, eu agradeço. Um abraço.
0: Certo, combinado, bem certíssimo. Aqui, ó, sou a Luana Brito Fiuza, tá bom? Quero concorrer aí, né? Ó, vai ter uma cesta, hein? Cesta linda, bem especial, aí pro seu paizão, só mandar um nome completo. Tô pedindo para todos os pais aí, felizão, para todos eles, é um ótimo domingão para todo mundo. Quem é que tá mandando aqui? A LBF, tá bom, então? Ó, oh, bom dia, sou a Larissa. Tá curtindo melhor a máxima programação aí do Domingão? Não tem pra ninguém, diz o Roberto. Vocês matam pau e é isso, tá bom? As outras vão ter que comer muito feijão, diz ele. Tá bom aí. Ó, o Ederson que tá mandando aí pra todo mundo. E agora vamos incendiar esse Domingão dos Pais, ó. Oh.

0: dando aquela, né, esquentada bem boa. Esse domingo meio friozinho, né? 10 graus, sensação. Agora é um solzinho que tá dando uma ajuda legal aí. Certo! Vamos aqui, ó. Sandro tá mandando aí pro pai o seu Valdir, que tá de aniversário hoje, nesse diazão dos pais aí. Certíssimo! Aqui na nossa programação, ó!
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0: 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Não precisa mais nada. 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
1: Cadê os cachaceiros aí?
0: Tem algum aí, né? Minha gelada, hein? Hoje o que vai ter de pai bêbado hoje? Vou entortar o velho hoje.

Robert Fall aí, tá curtindo a gente, tá com a família lá, aquele churrascada mais top do mundo, né? Valeu, brigadão aí, tá certo? Também tem aqui, ó, Rosalva, tá mandando pro paizão o seu Edson, mandando uma bem especial aí, tá, ok? Combinado. Também aqui, ó, também tem a Jussiele, aonde espumoso aí, curtindo a gente. Vamos lá! E o Domingão mais especial, emocionante. É na sensação da região, com a Rádio Cristal, que não perde viagem.

0: Meio-dia e 29, o churrasco tá rolando bonito aí na região, hein? Agora é hora boa, né? Isso, vamos aqui com a gente na Sempre 100.5. Ó, tem uma sexta, daqui a pouquinho eu vou fazer o sorteio, hein? Você tá ligando o rádio agora? Tá chegando? Não tá atrasado não, você tá sempre na hora que consegue, né? Isso, porque nós estamos aqui diretaço. 24 horas, segundos, minutos e horas, fazendo o melhor clima. Família reunida aí, a família Josias e toda a turma aí com a gente, ok? Ó, vou sortear já, então, uma cesta linda aí pro seu pai.
1: Boa noite, povo.
0: Opa! Paulinho. E aí?
1: Igor.
0: Isso, também aqui na nossa programação, ó, o Jardel, que tá mandando aí pra todo mundo. Vamos aqui, ó, Monique, manda uma música pro meu pai aí, feliz dia dos pais, Wilson, e é a Monique, tá bom, Monique? Se possível, música Meu Pai Herói, coloca meu nome no sorteio aí, tá bom? Quem é que tá mandando? A Ângela Maria Sommer, Passo dos Ladrões, aí pra homenagear todos os pais lindos, né, da região. Não adianta, né? Pai da gente sempre é o mais lindo do mundo. Brad Pitt, Cauã Raymond e Rodrigo Hilbert passam vergonha perto dos nossos pais. Não! Não adianta, a gente nunca vai achar o nosso pai feio. Nosso pai é o mais lindo do mundo. Não tem jeito. É ou não é? Aqui, ó, a Sofia também tá mandando aí para todo mundo. Ó, aqui na nossa programa, curtindo aí, em Marau, roda pra gente uma antiga do Chitãozinho e Chororó aí, Eliverson, né, que tá com a gente, Eliverson, né, Castanho, quem mais aqui, ó, o print do churrasco aí, beleza, churrascada por tudo que é lado aí, né, os pais merecem, né, mas não vai botar teu pai pra assar, né, vai tu assar, né, filho. O pai fica ali só observando, só dando os pitacos, né? Isso. Bom dia, Beto, construtor aí, Soledade, uma música. É, como é que é? Temos aqui no Rincão do Araçá, meu sogro, seu José, toalha branca, manda aí pra gente. Vamos lá que tem mais aí, senão não vai dar conta de mandar o alô aí pra todo mundo. Tenha um ótimo domingão, valeu, feliz dia dos pais. Como é que é aqui? A Luana Brito Fiuza, ok? Concorrendo aí também ao sorteio da cesta maravilhosa. Bom dia, sou o Vitório, quero participar do sorteio aí, dia dos pais. Vinícius Balbinotti, tá bom? Isso, especialmente aí pro meu pai lindo e maravilhoso. Vamos lá que segue, tem mais. Essa aqui, ó... Oh, somzão!

volta, mas passa, melhor fica. É aqui na nossa programação Sertanejaço e aqueles incríveis sucessos que a gente nunca mais vai esquecer. Ó, tem aqui a Luciane mandando pro paizão aí, meu pai lindo, maravilhoso. Aquele meu confidente que eu conto tudo e mais um pouco. Até as coisas mais cabeludas ela conta, ela diz. É, só pai, né, que entende a gente. Não adianta, é ou não é? Tem aqui, ó, Andriele, tá mandando aí pra todo mundo. Valeu. Ó, já vai ter um sorteio aí. Se quiser, é só participar do nosso brinde especial dos paisaços aí de toda a região. Aqui uma linda sexta. Ok? E agora? 20 para uma!

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0: 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Aqui, ó, tem a Leandra, que tá mandando aí, né, na nossa programação, né, pro pai, seu Valmir. Bom dia, gostaria de participar do sorteio aí, Ereni da Silveira. Isso, já tá participando aí, tá, Ereni? Brigadão. Bom dia, Márcio. Boa tarde já, né? Aqui, ó, manda uma música pro meu marido e pai, João Schneider, participar do sorteio. A Regina Schneider, que tá com a gente. Também tem aqui a Glauciane, pra todo mundo. Vamos mais uma aí. Duas numa só aqui pra você. Um duplex com ele, Panda.
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0: Vai.
1: Vai sim. Não tem jeito, não tem escapatória. Tamo aqui. Valeu, valeu, valeu. Vamos fazer o sorteio aí. Infelizmente, chegou o fim, né? Todo começo tem um final, não adianta. Tá bom? Ó, gostaria de pedir uma música aí, oferecer pro meu papai Vinícius Balbinotti aí, o Vitório. Tá bom? Opa, tudo de bom? Homenagem ao meu pai Adelino Lira, né? E os filhos Bruno Lira, Nédio Lira, Catiele, mandaram um abraço aí, música especial. Vamos saber quem é que leva aqui o brinde maravilhoso aí, tá bom? Aqui a nossa cesta maravilhosa, tá bom? Você que mandou o nome aí, participou de montão com a gente. Vamos lá então, aqui ó, quem leva é o ele, Ademir Ferreira Taborda, tá bom? Ademir Ferreira Taborda leva o nosso brinde lindo e especial aí do Dia dos Pais, uma cesta maravilhosa, tá legal? Brigadão, todos os papais aí. Resto de domingo aí tem jogo do Inter hoje. Tamo aqui de CD bem também. O Colorado contra o Palmeiras, tá bom? E aproveita muito bem com toda a paz, tranquilidade, sossego, felicidades, né? Rodeado dos filhos aí. Mas quem não tem casa por ele, que vai estar tudo bem, ele vai estar lá com certeza ao lado do Pai Celestial, certo? Paz e bem, brigadão por tudo aí, imensamente do seu amigão 10, que se eu sou 10, você é 1000, você é o máximo. Bye, bye, até próxima oportunidade, segunda, 2 da tarde, vou estar aqui no nosso Em Alta da programação especial aí da tua rádio, tá bom? Certo? Valeu, obrigado. E vamos fechar com essa aqui, ó. Eu vou mais, eu volto.

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1: Presta atenção nessa história aqui, ó.

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1: 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Agora, Ruda, para construir a linha do tempo. 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O gol do pré, qual é a ideia aí, Arruda?
2: Jorge Vasconcelos, eu vi já qual é o gol do pré aqui nos nossos arquivos internos, mas eu queria voltar alguns meses antes da data do gol do pré, para justamente o dia 9 de agosto de 2006. Olha isso aqui, Jorge. Klemer, Ceará, Bolívar, Fabiano Heller e Jorge Wagner. Edinho, Fabinho, Soldado, Tinga, Alex, Fernandão e Rafael Sobis. Estádio Morumbi, São Paulo também. Um para o São Paulo, gol de Ed Carlos. Dois para o Internacional, dois gols de Rafael Sobis. Era o início, Jory, da construção da primeira Libertadores da América do Internacional, justamente 20 anos atrás. E depois, Jory, uma semana seguinte, dia 16, o Inter campeão no estádio Beira-Rio. E alguns meses depois, surgia um fenômeno do futebol brasileiro que levaria o Internacional também à conquista do Mundial de Clubes, que eu acho que é o nosso gol do pré, né, Jory?
1: Exatamente, esse mesmo. E o Arruda lembrou muito bem, né, que este dia 9 de agosto de 2026 traga boas energias, bons fluidos e não só boas lembranças para o Internacional e para o torcedor colorado. Nós vamos fechar o pré-jornada com o gol para Crestani Pneus de Alexandre Pato, um fenômeno que surgiu em 2006 com a camiseta do Internacional.
3: Eu tava lá atrás do gol, tava na Band na época e foi um dos maiores passeios que eu vi o Inter dar fora de casa em um jogo de Campeonato Brasileiro. Foi, cara, foi um vareio o que o Pato jogou, Fernandão e Arley. A dupla de zaga era Índio e Fabiano Heller. O que eles bateram no tal do Valdívia.

0: marcado por Pato. O Inter, campeão da América, em busca do Mundial. A narração.
1: Erguida pelo Klemer, tentou para Vargas, cortou Paulo Baier, vem para o Pato Alexandre. Daí para Fernandão, para Pato Alexandre. Entrou livre, vai marcar, deslocou o goleiro e é gol! Gol! Do Internacional! Guarde esta data, 26 de novembro de 2006, São Paulo, nos jardins suspensos do Parque Antártica, onde já desfilaram craques como Ademir da Guia, Leivinha e tantos outros, estaria surgindo um novo fenômeno no futebol brasileiro. Pato Alexandre, 1 minuto e 49 segundos, abre o placar aqui no Palestra Itália, 1 para o Inter, 0 para o Palmeiras. Estaríamos diante de um fenômeno, Gabardo.
2: E com 1 minuto de partida, Pato Alexandre mostra do que é capaz. Essa jogada começou com ele, o toque de qualidade para Fernandão, um passe perfeito em profundidade. Pato Alexandre veio por trás da zaga e ficou frente a frente com o goleiro Diego. Aí teve toda a tranquilidade em um toque de muita categoria. No canto, tirou o goleiro palmeirense da jogada. Inter 1 a 0. O primeiro gol da carreira de Alexandre.
3: É, e se será fenômeno ou não, não sei, mas que tem estrela, tem. E tem talento também. Ele dominou a bola com uma habilidade, com velocidade. O passe pro Fernandão e o Fernandão botou ele na cara do gol. O garoto olha pra bola, olha pro goleiro e com um toque só desvia do Diego Cavalieri. E a 1 minuto e meio, o seu segundo toque na bola, Alexandre faz 1 a 0 pro Inter, Kleber.
4: E o Pato Alexandre mostra que não tem pena de ninguém. Com 1 minuto tá dando a vitória pro Internacional nessa penúltima rodada. No momento o Inter tem 69 pontos, abre 5 de vantagem sobre o Grêmio, que daqui a pouquinho pega o Flamengo.
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1: Torcida gaúcha, torcida brasileira, o futebol da gaúcha em São Paulo, na Arena do Palmeiras, para mais uma rodada do Campeonato Brasileiro. São Paulo, a cidade de São

Conhecendo suas limitações, mas buscando resultado com uma raça inigualável. Hoje é diante do líder e pontuar é preciso para sair da zona de rebaixamento do Campeonato Brasileiro. Copa do Brasil já passou, que venha o sorteio da próxima terça-feira. O foco agora, em São Paulo, na Arena do Palmeiras, é o líder do Brasileirão e é preciso pontuar mais uma vez para sair das quatro últimas colocações. Um time muito parecido com o que eliminou o Corinthians, que conquistou a classificação na Copa do Brasil, que foi muito bem contra o Flamengo, e agora tem um desafio gigante contra o Palmeiras, na Arena do Clube Paulista. A partir de agora, você é nosso convidado para acompanhar as emoções do Campeonato Brasileiro. Palmeiras e Inter em São Paulo, no Futebol

0: 22 minutos, 3:22 em São Paulo, tempo nublado. 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O nosso abraço e a nossa homenagem a todos os pais ligados na Gaúcha que vão acompanhar o Brasileirão neste domingo. Alô, Felipe Duarte, os destaques do Inter.
1: Entre a comemoração da classificação da Copa do Brasil e a preocupação de estar na zona de rebaixamento do Campeonato Brasileiro, Paulo Pezzolano mantém a mesma ideia de time que enfrentou o Corinthians e classificou as quartas de final. Mas tem uma mudança. Gabriel Mercado preservado dá lugar ao equatoriano Félix Torres.
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1: Que preservou, descansou titulares na Copa do Brasil e classificou contra o Fortaleza. Volta quase que força máxima diante do Inter. Flaco Lopes, o único preservado, inicia no banco.
0: 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Os destaques da Central de Esportes da Gaúcha, no domingo, Lucas Arruda.
2: 22ª rodada, Gustavo Manhago, grande abraço, feliz dia dos pais, meu amigo, um abraço na audiência. O Brasileirão com os seus jogos nesse final de semana, já teve partida realizada hoje pela manhã, o Cruzeiro fez 3-1 no Mirassol. Ontem, na abertura da rodada, o Grêmio em Porto Alegre venceu o São Paulo por 2-1 e o Remo no estádio Mangueirão apenas empatou com o Atlético Mineiro por 2-2. Ainda hoje, às 4 horas, na Fonte Nova, jogo com interesse direto do Inter. O Bahia recebe o Vasco da Gama e às 6:30, outro jogo importante. Na Vila Belmiro, tem Santos contra o Atlético Paranaense.
0: 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Inter e Palmeiras fazendo aquecimento dentro aqui do gramado, o novo gramado da Arena do Palmeiras, inaugurado no mês de março. 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

3h27. 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E agora a escalação do líder do Campeonato Brasileiro.

para enfrentar o Internacional. Carlos Miguel passou pela base do Inter, é o goleiro número 1. 26, Murilo. 32, Emiliano Martínez. E 2, Barbosa. No meio-campo, Alan, 40. 8, Andreas Pereira. 17, Marlon Freitas. E 22, Piquerez. 11 para John Arias. 10, Maurício. Alô, Lei do Ex, hein? Atenção. 19, Sosa é o escolhido para fechar o ataque. O escolhido de Abel Ferreira, que ainda conta com Marcelo Lomba, Giai, Felipe Anderson, Vitor Roque, Miguel Pilongo, camaronês, 18 anos, Lucas Evangelista, Riquelme, Flaco Lopes, Benedetti, Larson, Luiz Pacheco e Arthur Gabriel. É o time do Palmeiras escalado para a Sicredi.

0: 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Para ficarmos agora de olho na arbitragem no campo e no vídeo, o assunto é de Diori Vasconcelos.
1: E a arbitragem, Gustavo Manhago, será da Vila Cerda, do Espírito Santo, um dos principais árbitros do futebol brasileiro. Apitou no meio de semana o jogo do Grêmio contra o Mirassol aqui na Arena. Ele será auxiliado por Nailton Oliveira e Douglas Pagung. O quarto árbitro é Paulo Roberto Alves Júnior. Na cabine do VAR, Rodrigo D'Alonso Ferreira, Clériston Rios e Rodrigo Raposo. Arbitragem no papel para Inter e Palmeiras, com a força de CMPC. Viva o natural!
0: 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O Guerrinha, que vai comentar Inter e Palmeiras no futebol da Gaúcha. Diga lá, Guerra.
2: Boa tarde, Manhago. Boa tarde, amigos da Gaúcha. Feliz Dia dos Pais para todo mundo. E é um jogo complicado, talvez o mais complicado de todos que o Internacional terá daqui para frente. Eu estou com a sensação de que o Internacional vai jogar para empatar, o que é grande negócio se acontecer. Mas a grande verdade, Manhago, é que o campeonato do Inter começa na segunda-feira contra o Remo.
0: É, o Internacional neste meio de semana não entrará em campo em função de jogos da Copa Libertadores e da Copa Sul-Americana. O Brasileirão volta só no outro final de semana e o Inter ainda ganhou mais um dia, porque a partida contra o Remo está marcada para segunda-feira, dia 17 de agosto. 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Wagner Martins, o teu sentimento é parecido com o do Guerrinha, Vaguinha.
3: Grande Maiagol, um abraço nação colorada, papais colorados, gremistas de todos os times. Maiagol, o meu sentimento é o seguinte: o Inter jamais entra em campo derrotado, não pode entrar em campo desta forma. Então daqui a pouquinho, 4 horas da tarde, o jogo começa 0-0. E se terminar assim, tá bom. Se terminar assim, tá bom. Esse é o primeiro objetivo: tentar somar um ponto em

0: São Paulo. E o segundo objetivo, e eu fecho 100% com o Guerrinha, o Inter começa uma outra competição a partir da próxima segunda-feira. Hoje termina uma sequência terrível para o Inter. Segunda-feira, teoricamente, a gente vai ter jogos mais fáceis contra a Remo, Atlético Mineiro, enfim. Começa uma sequência um pouco mais leve para nós. Só que o primeiro objetivo é somar um pontinho. E o segundo é sair do jogo aí em São Paulo, Maiago, sem qualquer tipo de problema clínico. O Inter não pode perder jogadores. Mas tem bastante tempo também para recuperar jogador para o jogo de segunda-feira contra o Remo. Mas foco hoje, porque a camisa vermelha, ela jamais entra derrotada dentro de campo.
1: Nesse momento vai sendo anunciada a escalação do Palmeiras. Internacional de um lado do campo, Palmeiras do outro. O aquecimento persiste aqui no gramado sintético da Arena do Palmeiras. 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É um público que ele é bom, Felipe, mas está muito longe de casa cheia nesse domingo.
2: Não deve lotar, né? Primeiro vamos falar sobre o clima. Amanhecemos aqui em São Paulo com um solaço, um domingo bonito, né, Manhago? Deixamos, inclusive, o hotel ainda tinha sol. Chegamos por aqui, estava quase 30 graus, 26 graus. A temperatura despencou e segue despencando. Está 22 graus agora, céu nublado, céu completamente cinza aqui na Barra Funda sobre o estádio do Palmeiras. Pode até ter chuva. Vamos ver de que forma isso pode impactar também nesse novo gramado sintético aqui do New Bank Park, o novo estádio, novo nome, né, do estádio do Palmeiras. Bom, sobre público, o boletim divulgado pelo Palmeiras ontem dá conta de que 32 mil ingressos, pouco mais do que isso, 32.500, foram vendidos. A capacidade máxima do estádio do Palmeiras é de 43 mil lugares. Não devemos ter a lotação máxima, devemos chegar nesses 32, quem sabe chegar a 35, mas já é um grande público, afinal de contas o Palmeiras quer seguir líder, quer... acumulada diante do Flamengo, que é o segundo colocado do Campeonato Brasileiro, mas sem perder de vista a Libertadores da América. Quarta-feira, o Palmeiras recebe, aqui mesmo em São Paulo, o Cerro Porteño pelo jogo de ida nas oitavas final da Libertadores. 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
1: O espaço para a torcida do Inter até ele é bem, bem generoso, né? Essa bancada superior aqui do Allianz Parque. E nós temos ali um número, talvez em torno de 200, 300 colorados presentes com faixas. Colorados que festejaram na última quinta-feira, aqui em São Paulo mesmo, a classificação para as quartas de final da Copa do Brasil, eliminando o Corinthians. 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Vamos lá, Ruda, situação de Inter e Palmeiras no Campeonato Brasileiro.
3: Bom, o Internacional, a partir dos resultados da rodada, ingressou na zona de rebaixamento. É o 17º colocado com 22 pontos e a mesma situação do Remo, 18º, mas também a mesma situação do Santos, o 16º, o primeiro time fora da zona de rebaixamento. O Inter, Manhago, tem uma sequência ruim dentro do Brasileirão. Para além da classificação na Copa do Brasil, são 4 derrotas e 1 empate nos últimos 5 jogos na competição. Também é verdade que esse empate foi contra o vice-líder Flamengo no estádio Beira-Rio. Já o Palmeiras, líder, muito líder consolidado no campeonato, 47 pontos. Ele tem 4 vitórias nos últimos 5 jogos, apenas o tropeço contra o Atlético Mineiro jogando como mandante, mas são 8 pontos de distância para o segundo colocado Flamengo. Também é verdade que o Flamengo tem 1 jogo a menos, mas o Palmeiras é o primeiro colocado da atual edição do Campeonato Brasileiro.
1: Vamos lá tentar deixar o torcedor ainda mais por dentro da situação do Inter, Arruda. O que é preciso acontecer para que o Inter saia da zona de rebaixamento?
3: Bom, o Inter ele tem um olhar duplo hoje, Manhago, em relação aos seus adversários. Ele foca no Santos, que é o primeiro time fora da zona e que joga ainda hoje. Também observa a situação do Mirassol, que já perdeu nesse domingo pela manhã. Só que, ao mesmo tempo, ele está atento também à situação do Vasco, que joga logo mais às 4 horas na Fonte Nova contra o Bahia. O Vasco também tem uma das piores sequências recentes do Campeonato Brasileiro. Mas, Manhago, vamos lá. O Inter precisa fazer mais pontos do que o Santos na rodada.

0: jogada para tomar a posição do Santos. Ou até mesmo perder por menos gols do que o Santos nesses jogos que vão acontecer hoje. São combinações estranhas, mas é verdade isso. Se o Inter perder por 1-0, digamos, e o Santos perder por 2 gols, o Inter toma a posição do Santos. Só que, ao mesmo tempo, os dois times aguardam o Vasco, que joga às 4 horas. Então, Maiago, depende muito do que vai acontecer com os seus adversários. Mas, vencendo o Palmeiras, ele sabe que ele deixa a zona de rebaixamento ao final desta 22ª rodada.
1: Muito bem, ele pode sair da zona de rebaixamento até com derrota, mas com vitória, ele pode ficar, inclusive, na frente do Grêmio. Seria realmente algo muito importante.
0: E Maiago,
1: quebrar um tabu, né?
0: E até a vitória simples, tá? A vitória simples serve para que o Inter passe o Grêmio novamente na classificação e deixe a zona de rebaixamento, empurrando o Mirassol, o Grêmio, o Santos ali para as redondezas do Z4. 1-0 já é suficiente para isso, para que o Inter encerre a rodada, por exemplo, na 14ª posição, contando que o Santos não vença o Atlético Paranaense na Vila Belmiro.
1: É, o Inter que, como eu disse, precisa quebrar um tabu aqui, Felipe Duarte. Ele nunca ganhou nesta nova arena do Palmeiras.
2: Pois então, é. Acabamos de ouvir, inclusive, o gol do Pré, né? Fazer referência aí, a essa vitória 20 aí. Anos atrás. O Alexandre Pato estava surgindo, já jogou, já se aposentou. E o Inter nunca mais venceu no estádio do Palmeiras. Venceu em Barueri, venceu no Pacaembu, mas aqui não. Ô, Maiago, deixa eu atualizar as negociações do Inter e até trazer um adendo, que a delegação do Inter evidentemente já está aqui, os jogadores encerraram o aquecimento agora, mas o Inter quer contratar primordialmente um camisa 9, um centroavante. Esse é o setor que o Inter precisa reforçar, até por uma questão numérica, né? O Borré foi pro River Plate, tem que trazer uma reposição. O nome favorito do Inter era o Alex Arce, mas é uma situação mais complexa, seja pelo aspecto financeiro do dinheiro que o Inter não tem, seja pelo aspecto desportivo da parte do Independente Rivadavia, time do Arce, que está jogando a Libertadores e que comunicou o Inter que não vai se desfazer do Arce enquanto não jogar as oitavas de final da Libertadores. Bom, se passar pelo Fluminense, são dois jogos, né? Terças-feiras, 11 e 18. Se chegar nas quartas de final da Libertadores, a situação tende a ficar ainda mais complicada. Como não pode ficar dependendo disso, esperando o humor dos argentinos, o Inter prospecta outros nomes. Um deles foi oferecido, a informação do Arruda, que acabou de falar conosco aqui, né? Cédric Bakambu, 35 anos, nascido na França, mas que defende a seleção congolesa da República Democrática do Congo, disputou a última Copa do Mundo, inclusive, foi titular durante a fase de grupos, na fase de 16 avos contra a Inglaterra, no banco de reservas ele não entrou. Mas é um jogador que já jogou em vários clubes da Europa, passou por Turquia, Grécia, França, estava na Espanha, no Betis, passou pelo futebol chinês. Neste momento, agente livre, está livre no mercado, não tem contrato com ninguém. É um negócio menos complexo, onde o Inter paga salário, acerta salário e paga um valor em luvas, que pode até diluir nesse salário. Então, a informação é a seguinte, já tem uma conversa avançada, inclusive a delegação chegou por aqui e a palavra de um dirigente foi: jogador interessante. Foi dessa forma que se referiu ao centroavante Cédric Bakambu, que pode reforçar o Inter a partir desse segundo semestre de 2026, Maiago. 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
1: Vamos ouvir os comentaristas da Gaúcha, Adroaldo Guerra Filho e Wagner Martins. Será que é preciso trazer um jogador de 35 anos do Congo para jogar no Inter, no Campeonato Brasileiro? Aí, Guerrinho e Vaguinha.
3: Para quem não tem nada, parece que ele tem 18 anos. O Internacional precisa de um jogador ali, porque o Alejandro não está dando conta. Então, tem que arriscar, se é barato, entendeu? Essa hora tu tem que se agarrar em tudo. Por quê? Porque o perigo é tu cair. Internacional não pode cair. Então traga, eu sou a favor que traga esse jogador. Eu andei vendo os lances dele aí, faz gol, tudo. Traz, se é de graça, se não custa grande coisa, traz, agrega. Porque o que está aqui não consegue fazer nada.
4: Está assinado embaixo. Eu traria também esse jogador, tem 35 anos. Eu dei uma olhada no histórico de lesões dele, Maiago. É um jogador que se machuca muito pouco, não se machucou na última temporada. E tem bom condicionamento físico também. Eu traria esse jogador, sim, nas condições atuais, traria. É claro que eu queria o Haaland, mas não vem.

0: né? Eu acho que acho difícil, né, Arruda? Pelo que tá bem informado, acho difícil trazer o Haaland. Então, é difícil o Inter trazer um centroavante assim que tenha, que esteja afirmado, né? O Arce, a gente tá vendo aí, eu acho que são negócios até independentes, né? O Inter vai continuar tentando o Arce, mas já é uma dificuldade muito grande. Então, dentro do que se tem aí, acho que vale apostar, pelo menos até. Não vai assinar contrato de 2 anos com o cara, né? Se é um negócio que é possível fazer até o final do ano,
1: depois,
0: no máximo,
1: dependendo
0: até
1: do aproveitamento, prorroga,
0: tá? Se conseguir um contrato de 6 meses com possibilidade de ficar, se ele cumprir metas e tal, isso é o ideal. Né? Agora, não vai assinar contrato de 2 anos com o cara, que daí também acho que já é demais.
2: Inter e Palmeiras, 18 minutos para a bola rolar aqui em São Paulo. 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E o que já rolou nesta rodada do Brasileirão, Arruda?
3: Bom, na abertura da 22ª rodada ontem em Porto Alegre, o Grêmio venceu o São Paulo por 2-1. Gols marcados pelo zagueiro Wallace e o Pavon, de falta, fez o gol da vitória. O Gustavo Martins, contra, fez o gol do São Paulo no jogo. A partida que interessava ao Inter também no estádio Mangueirão, 2 para o Remo, 2 para o Atlético Mineiro. Já e Gabriel Talhares, Juventude, os gols do Remo, Renier e Bernard, os gols do Atlético Mineiro. Por fim, ontem também no estádio Couto Pereira, o Curitiba levou um susto contra a lanterna Chapecoense. Abriu 2-0 com os gols do Thiago Kozer e do Pedro Rocha, e nos acréscimos do segundo tempo, o Túlio descontou para a Chape. Os 3 jogos, Manhago, que inauguraram esta 22ª rodada do Brasileirão ontem.
2: 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E agora o que vai rolar no domingo, além de Palmeiras e Inter, Arruda?
3: Bom, hoje ainda, Maiago, destaque para outras partidas nesta 22ª rodada. Às 4 horas, na Fonte Nova, em Salvador, Bahia contra o Vasco da Gama. O Inter tá de olho nesse jogo, o Vasco é o vice-lanterna da competição. Às 6:30, outras 2 partidas. Na Vila Belmiro, o Santos recebe o Atlético Paranaense, sem a presença do Neymar, que está suspenso. O Santos é o primeiro time fora da zona de rebaixamento. No mesmo horário, no estádio Cícero de Souza Marques, tem Bragantino contra o Corinthians. E às 7:30, o vice-líder Flamengo recebe o Vitória no estádio Maracanã, no Rio de Janeiro. Hoje, Manhago, também mais cedo destaque, o Cruzeiro venceu o Mirassol por 3-1 no estádio Mineirão, com mais um gol do Caio Jorge e também do estreante Wesley, aquele ex-Corinthians que estava no Al Nassr do Cristiano Ronaldo.
2: 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E agora a gente dá uma passada aí, atualizando a classificação até aqui do Campeonato Brasileiro.
3: G6, Gustavo Manhago, que tem Palmeiras líder com 47 pontos, o Flamengo segundo colocado com 39, terceiro é o Atlético Paranaense com 37 e o quarto Fluminense com 35. O quinto colocado Cruzeiro tem 33, fechando o G5 da competição. Na zona intermediária, destaque para o Grêmio, 14º colocado com 25 pontos, o Mirassol, 15º colocado com 23 e o Santos, 16º com 22. Na zona de rebaixamento, atenção, o Internacional, 17º com 22 também, está atrás do Santos no critério dos gols marcados. Iguais em pontos, vitórias e saldo de gols, mas o Santos marcou 29 vezes e o Inter tem só 23 gols na competição. O Remo, 18º, também tem 22, está atrás do Inter no saldo de gols. Na vice-lanterna, o Vasco com 21 pontos e a virtualmente rebaixada Chapecoense, última colocada com apenas 10 pontos no Campeonato Brasileiro.
2: 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O mercado é o único preservado aí, né, Felipe? E volta normalmente contra o Remo, assim como deve voltar o Vidiagra também, né, Felipe?
4: Isso, eu ia fazer essa referência ao Vidiagra, né? Se a gente considerar aquele time ideal desse recorte de últimos jogos, Flamengo e Corinthians, 2 vezes o Corinthians na Copa do Brasil, o time ideal tem Vidiagra e mercado. Vidiagra sentiu dores musculares depois do jogo de ida contra o Corinthians, não participou dos treinamentos em Porto Alegre, não acompanhou a delegação para esses 2 jogos em São Paulo.

0: Olá, Diego, técnico do Palmeiras.
1: Que temos, foi um bocadinho aquilo que nos faltou se calhar no último jogo, portanto hoje precisamos destes dois ingredientes: a responsabilidade para ser uma equipa organizada e ser uma equipa disciplinada e a paixão que nos traz essa criatividade e essa magia que nós precisamos também no nosso jogo. É isso que nós vamos procurar fazer hoje desde o primeiro minuto e chegar ao final e juntar mais três pontos àqueles que temos. Esse é o nosso objetivo.
0: Tá aí a manifestação do Abel Ferreira e já vou de quebra também, Maiago, com Marlon Freitas, volante da equipe paulista.
2: A qualidade, né, acho que fica um pouco mais fácil de se adaptar assim, né, em algumas formações, né, jogamos com linha de 4, agora a gente está jogando com uma linha de 3 ali, então assim, né, nós temos um elenco muito qualificado, mas é colocar em prática todos os dias, no treinamento, nos jogos, como eu falei, é um jogo difícil, mas é um jogo, mais um jogo importante para nós, então assim, ter humildade, pés no chão, para a gente poder fazer um grande trabalho, com toda humildade, né, e conquistar nosso objetivo, que é os três pontos.
0: Tá aí, Gustavo Maiago, Abel Ferreira e Marlon Freitas na chegada ao Nubank Park. O Marlon Freitas falando sobre essa linha de três zagueiros.
3: É, Marlon Freitas, que é um dos quatro reforços que o Palmeiras trouxe nessa temporada. Ele chegou no início do ano, vindo do Botafogo, junto com o John Arias, colombiano que veio do Wolverhampton, e também com o Larson, jovem meia que veio do Goiás, está no banco de reservas. Agora, na janela pós-Copa do Mundo, chegou o argentino Alexander Barbosa, que veio do Botafogo.
4: E que era a dúvida para o jogo de hoje. Ele sofreu um pisão no pé no jogo de ida contra o Fortaleza na Copa do Brasil. O Palmeiras ganhou de 3-0 aqui. E aí, na volta lá em Fortaleza, na capital cearense, ele não foi. Ficou de fora. Voltou a treinar. Primeiro treino leve, com tênis, uma corrida na volta do gramado, lá no CT do Palmeiras. Aí no treinamento de ontem, participou normalmente, treino com bola, definição do time, por isso vem a campo Barbosa, camisa 2 do Palmeiras.
3: Quem tá fora é o Gustavo Gomes, né?
4: É, essa é uma situação mais grave, uma lesão muscular na coxa, tá se recuperando, tanto ele como o Bruno Fux. E chama atenção porque o sistema que tem sido utilizado pelo Abel Ferreira é de três, vou chamar de zagueiros, é semelhante ao do Inter, né? O Bruno Gomes funciona como um zagueiro também no time do Inter. No Palmeiras também são três defensores, o Murilo e o Barbosa são zagueiros de origem, e o outro pro jogo de hoje vai ser o Emiliano Martinez, que é um volante, vai ser utilizado como um dos três defensores nessa nova formatação desenhada pelo técnico Abel Ferreira.
3: 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E o Juventude, hein, filho Arruda? O Juventude na Série B do Brasileiro.
0: Antes, Maiago, Paulo Pezzolano na chegada ao Nubank Park.
5: Mas sabemos que hoje jogamos contra o melhor time do Brasileiro. Está primeiro, assim que tem nada que ser inteligente, jogar el juego inteligentemente y estar preparado porque pues, es un juego que vos tenés que saber que hay momentos que vos se la va a pasar mal y hay momentos que tiene una oportunidad y tiene que aprovechar, así va a ser el juego, esperemos aprovecharlo.
6: Como lo dijiste, la clasificación nos dio mucha confianza, veníamos haciendo las cosas bastante bien, el grupo está bien, pero siempre obtener una clasificación así ayuda mucho al grupo. Hoy sabemos de la posición que estamos en el campeonato y estamos acá enfrentando a uno de los grandes equipos para hacer un buen partido y salir lo más rápido de esa posición.
0: Está ahí, Maiago, las manifestaciones do Paulo Pezzolano y do Guillermo Maripán na chegada ao Nubank Park, na carona con o Premier e con o Sport TV. Sobre o Juventude, bom, entra em campo logo mais a partir das 4 horas da tarde na Série B, 21ª rodada. O Juventude enfrenta o Novo Horizontino fora de casa no estádio Jorge Ismael de Biasi. A equipe gaúcha é a vice-líder da competição, 35 pontos, e tem a oportunidade hoje de encurtar a distância para o líder Criciúma. O Criciúma é líder com 40 pontos, mas perdeu nesta rodada hoje pela manhã, 2-0 fora de casa contra o Atlético de Minas Gerais.

0: para a galera que está se ligando no futebol da Gaúcha. Lá em Atlântida, o Marcos Otávio e o Vitor, da Parrija Herência. Um grande abraço para eles que estão ligados com a Gaúcha. 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Canta o torcedor do Palmeiras, os times ainda não apareceram. 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Na Série D, o São José jogou ontem, Arruda.
1: Pois então, Maiago, no estádio Passo da Areia aqui em Porto Alegre, o São José recebeu a equipe do Gama e ficou no empate por 1-1 jogando dentro de casa. Jogo válido pelas quartas de final da Série D, partida de ida, valendo uma classificação à semifinal e valendo o acesso para a Série C da próxima temporada. O próximo jogo, no domingo que vem, no estádio Bezerrão, no Distrito Federal, valendo essas duas questões, avanço e acesso, Gama contra o São José. Se for eliminado, Maiago, se perder para o Gama na próxima rodada, o São José terá mais uma oportunidade na repescagem da Série D, porque nesta temporada, 6 equipes sobem para a Série C do Brasileirão.
0: Boa sorte para o São José do Argel Fux, que vai ter que buscar a vaga lá em Gama, no Distrito Federal. 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Inter e Palmeiras em campo. Mais uma vez, Felipe Duarte, o time do Inter.
2: Que hoje vem de camisa branca, né? Calções vermelhos, meiões vermelhos também. Matheus Cunha, Bruno Gomes, Félix Torres, Maripã e Matheus Bahia. Bruno Henrique, Paulinho, Vitinho, Alan Patrick, Bernabé e Carboneiro. É o mesmo time que classificou contra o Corinthians na Copa do Brasil. Só troca Gabriel Mercado por Félix Torres. Esse é o time colorado.
0: 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Confirmando mais uma vez o time do Palmeiras, Felipe.
2: Carlos Miguel, Murilo, Emiliano Martínez, Barbosa, Alan, Andreas Pereira, Marlon Freitas, Piquerez, Arias, Maurício e Sousa. Começa o hino do Palmeiras agora. E o telão mostra, respeite o hino. Porque a torcida do Palmeiras costumeiramente...
0: Hino nacional, né?
2: É, o hino nacional, verdade. A torcida do Palmeiras costumeiramente, ela canta em cima do hino, cantava, né? Palmeiras, meu Palmeiras. Vamos ver se vai se repetir agora.
0: Não.
2: Azar é do telão, né?
0: O telão pode botar o hino nacional, mas o torcedor do Palmeiras canta por cima. Vamos ouvir um pouquinho aí pro Xoxó, dá-lhe o som ambiente aí.

0: Palmeiras, Gustavo Manhago, o hino inteiro.
1: Aí o alto-falante veio alto, né?
0: É, e o hino inteiro o estádio cantou da forma que sempre canta, né? Palmeiras, meu Palmeiras, meu Palmeiras.
2: 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Guerrinha, que falta faz o mercado em guerra, como titular nesse time do Internacional hoje?
3: Muita falta, porque é um jogador experiente, é um jogador que está numa fase muito boa, apesar de ser um dos mais velhos do grupo, é um líder. Então, num jogo desse, faz uma falta tremenda, uma liderança acima de tudo, né? Agora, vamos confiar no quê? Vamos confiar no Félix Torres, parece mentira. Como diz o Vaguinha semana passada do Juninho, tem que marcar o Félix Torres, né? Pra ver o que, é que vai acontecer.
2: Vamos lá, né? Tá de branco ali o time do Internacional, Matheus Cunha. Que tenha um dia melhor do que quinta-feira, né, Felipe? Tu tava lá na Arena do Corinthians, ele foi mal, Felipe.
0: Pois é, depois...

0: zona mista, ele explicou o primeiro gol. Até perguntei pra ele, dizendo que o cabeceio do jogador, do zagueiro do Corinthians, Gustavo Henrique, a bola bate na barriga dele, então não deu tempo dele espalmar pro lado. A bola bateu nele e aí no rebote o jogador empurrou pra rede. E o segundo gol é um cruzamento pra área, que ele fica na dúvida se sai ou não sai. E o Pedro Raul cumprimenta sobre o Matheus Cunha. Ele até circulou nas redes sociais durante esses dias, um gol muito parecido que ele sofre jogando pelo Flamengo. Enfim, é um goleiro que o Inter aposta nesse momento, né, que não conta com o Rocher, passou por cirurgia, inclusive, para uma correção de hérnia. E o Antony seria o goleiro titular, é um goleiro jovem. Para não ficar só com o Antony, trouxe o Matheus Cunha, goleiro que já trabalhou com o Fabinho Soldado, com o Rogério Maia, preparador de goleiros na época de Flamengo, mas viveu um momento de baixa no Cruzeiro. Hoje é titular colorado.
1: Wagner Martins, Matheus Cunha ou Antony, hein, Vaguinha?
2: Ah, Matheus Cunha. Falhou nos gols contra o Corinthians, mas contra o Flamengo e o Corinthians aqui em Porto Alegre, ele passou muito mais tranquilidade, muito mais segurança pro sistema defensivo. Então, Matheus Cunha.
1: 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E a nossa segundona gaúcha, em Arruda. A Série 2 do Gauchão, que já está aí na sua terceira rodada, Arruda.
3: 2 jogos realizados neste final de semana na abertura da terceira rodada. Ontem, no Cristo Rei, em São Leopoldo, o Aimoré venceu Glória de Vacaria por 1-0. E no Estádio dos Plátanos, em Santa Cruz do Sul, o Santa Cruz venceu o Brasil de Farroupilha pelo placar de 1-0 também. Os 2 jogos realizados nesta rodada. E aí, Manhago, temos outras partidas em andamento nesse domingo. O restante, na verdade, dos jogos. Temos aqui, ó, em andamento, Passo Fundo contra o Brasil de Pelotas no Vermelhão da Serra. Também o Pelotas contra o Bagé na Boca do Lobo. Gramadense contra a União Frederiquense na Vila Olímpica, em Gramado. A Apafute enfrenta o Gaúcho de Passo Fundo no SESI, em Caxias do Sul. Lajeadense contra o Esportivo na Arena Alve Azul, em Lajeado. E, por fim, o Guarani de Venâncio Aires enfrenta o Veranópolis no Edmundo Faix. É a segundona gaúcha, a chamada divisão de acesso.
1: Autoriza o árbitro da Vila Certa do Espírito Santo. E a bola está rolando para você no Campeonato Brasileiro. Primeiros 45 minutos de Inter para cima do Palmeiras. O Inter para cima do líder aqui em São Paulo. Lateral cobrado pelo Bruno Gomes, tocando bola para Paulinho. Paulinho tenta fazer a jogada contra Maurício. Caiu sozinho, o Arthur não deu falta. John Arias chegou na sequência, ganhou a lateral para o time do Palmeiras. O próprio Arias cobrou, mas cobrou mal e o juiz mandou voltar aí, Felipe.
0: É, mandou voltar. Tentativa do Palmeiras, uma cobrança de lateral muito rápida. Já acionando Maurício, a bola é do Palmeiras mais uma vez, pro ilegal.
1: 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Início de jogo, Carlos Miguel, tá aí com passagem pela base do Internacional, goleiro do Palmeiras, sai jogando, mete bola de lado, tocando ali para a sequência que é do Murilo fazendo a bola chegar até o Martínez tentando passe em profundidade, a bola vai na direção do Maurício, chega ali por perto o Alan, último toque foi do lateral Matheus Bahia, tocando para Félix Torres, que recua a bola para o goleiro Matheus Cunha, não pode pegar com a mão, sai jogando com o pé direito, mete bola para Bruno Gomes trabeta, tabela na frente com Vitinho na frente do Piquerez, tenta o passe para frente, passou pelo Alexander Barbosa, vem Murilo na cobertura, chuta de qualquer maneira para fora pela linha lateral. 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
2: Começou.
1: Curioso que o Davi Lacerda, tá pitando hoje aqui, é o mesmo árbitro do jogo do primeiro turno do Beira-Rio. Foi 3-1 para a equipe do Palmeiras do Beira-Rio. Começou aonde?
3: Bola rolando na Fonte Nova em Salvador, é Campeonato Brasileiro, 0 para o Bahia, 0 para o Vasco da Gama, interessa ao Internacional. Pela combinação de resultados nesse momento, o Inter 16º com 23, o Santos dentro da zona de rebaixamento, Unimed Porto Alegre.
1: É, o Pezolano está conversando ali com o Paulo Roberto Alves Júnior. Acho que foram pedir para ele colocar um colete ali, né? Porque ele está com o casaco. E parece daqui de cima cinza, Felipe.
0: É um cinza claro, né? Mas de longe parece a camisa de jogo do Inter, a camisa número 2. Agora ele vai vestir um colete preto para se diferenciar. Só que toda a comissão técnica do Inter tá de camisa branca no banco.
1: Bate na bola, goleiro Matheus Cunha. Levanta para o ataque buscando o Bernabé. Cortou Alexander Barbosa. A bola vem para o ataque do time do Palmeiras. Não chega Nelo Sousa. A bola fica dominada pelo Paulinho. Paulinho recupera para o Inter. Mete bola de lado para Bruno Gomes. Divide com Arias. Último toque do colombiano. Arbitragem da lateral para a equipe do Palmeiras. Três tentos. 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
0: Maiago.
1: Diga.
0: Pezolano voltou. Não era um colete. É uma camisa preta. Uma camisa de treino. Camisa preta. Cinza escuro agora. Não dá mais para confundir.
1: Agora não. Agora ficou bem. Ele está posicionado ali na área técnica. Junto dele, o quarto árbitro, que é paranaense. Mais ao lado ali, o Abel Ferreira, também de pé na área técnica. Lateral para a equipe do Inter com Bruno Gomes. Tentando na frente com Bernabé. Vem o Vitinho no bate-rebate. A bola sobrou para o Bruno Gomes. Tentou o passe pelo meio, ela não chega no Alan Patrick, cai para Félix Torres, que erra o passe, dá um presente pro Alan. Alan meteu na frente pro Sousa, pra mim tá muito impedido, o Bandeirinha deixou seguir. Sousa cruzou no meio da área, Maripan tocou pela linha de fundo, e aí o Bandeira finalmente marca o impedimento, Felipe.
0: Mas o Maripan fez certo, primeiro ele limpou a jogada, no erro do Félix Torres, armado contra-ataque do Palmeiras, a bola cruzada rasteira para dentro da área buscando o Sousa, Maripan espanou, depois reclamou, e aí o Bandeirinha sinalizou o impedimento do momento do passe, não vale mais nada, 0-0, informando o Sicredi.
1: 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Lançando na frente para Bernabé, ele faz o passe lateral para Vitinho, recebeu na frente, boa bola do Bernabé para cima do Alexander Barbosa, levou para o fundo, cruzou por baixo, Murilo aparece para tirar. Bernabé jogando como ponteiro direito aí, Felipe.
0: É, com mais liberdade, né? Fez a tabela com Vitinho, apareceu na linha de fundo, tentava o cruzamento buscando Carboneiro, Alan Patrick, a zaga do Palmeiras afastou a informação, Grupo IESA.
1: Neste Dia dos Pais, presentei com pegada, a marca da conquista, John Arias recupera para o time do Palmeiras, toca para Piquerez, erra o passe, Bruno Gomes tirou parcialmente, Maurício na sequência perdeu, caiu para Andréas Pereira, deixou para Marlon Freitas, tentou um lançamento para a frente com o Alan, aparece Félix Torres para tirar, na sequência dá o passe errado, corta Piquerez, Piquerez tenta com Arias, ele disputa com Bruno Gomes, o último toque é do jogador do Inter, a arbitragem entende que houve falta do Bruno Gomes.
0: É, foi calçado por trás o John Arias, jogador do Palmeiras, pelo Bruno Gomes, num primeiro momento ele esperou a vantagem, não aconteceu, falta marcada é pro time da casa, a informação é clara.
1: Toca na bola o time do Palmeiras, o seu sistema defensivo, são 5 do primeiro tempo. Esta é a terceira rodada do segundo turno do Campeonato Brasileiro. Vitinho não deixa a bola chegar no Piquerez, faz o corte, mete a bola para fora pela linha lateral, lateral para a equipe paulista, que é líder do Campeonato Brasileiro com uma boa vantagem sobre o Flamengo. É verdade que tem um jogo a mais, mas tem uma vantagem considerável o Palmeiras na ponta do Campeonato Brasileiro. Vai para a cobrança Piquerez, uruguaio, lateral para o time do Palmeiras, cobrança curta para John Arias. Arias tenta passar pelo Bernabé, melhor pro Bernabé, tirou, tocou pro Alan Patrick para Carboneiro, quem sabe o Inter encaixa o contra-ataque, Andréas Pereira chega na marcação, atrapalha a vida do Carboneiro, consegue o toque para Matheus Bahia, chegou pra grande área, cruzou o cabeceio do Bernabé, até ganha ali na disputa com o Murilo, mas aí foi sem direção a bola, tiro de meta, Felipe.
0: E na especialidade desse novo Inter do Pezolano, contra-ataque pelo chão, Alan Patrick abriu pra Carboneiro, Carboneiro pra Matheus Bahia, na hora de cruzar não tem centroavante na área, né? Era o Bernabé aparecendo pra cabecear, abaixo não conseguiu empurrar para a rede. Bola do Palmeiras informando o Tumeleiro.
1: 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Linguiças Borrússia, qualidade e sabor invencíveis. 6:15, primeiro tempo, Campeonato Brasileiro. Alexander Barbosa, ótimo passe na frente. Para o Sousa, cruzou para o meio da área. Félix Torres aparece. Afasta o perigo de qualquer maneira antes que a bola chegasse ali no Maurício. Por isso, posse de bola que favorece a equipe do Palmeiras na linha lateral. O próprio Piquerez vai para a cobrança. 0-0 é o placar, Campeonato Brasileiro aqui em São Paulo. Ontem o Grêmio ganhou do São Paulo. O Inter com este empate vai ficando ali numa parte complicada da tabela. Mas é um grande resultado porque é contra o líder. Tentativa do Piquerez, passe na frente, corta Bruno Gomes. Volta a bola para o Sousa. Sousa tenta para Maurício, corta Bruno Bruno Gomes, cai para Andréas Pereira, lança na ponta para o Maurício, Maurício contra Maripan, até ganha do Maripan, mas sai com bola e tudo. A arbitragem está marcando saída de bola lateral para o Inter, Felipe.
0: Maripan foi esperto, se ele deixa essa bola ser dominada pelo Maurício, nunca mais buscava. Ele foi no corpo do Maurício, jogo limpo, né? Ombro com ombro, Maurício se desequilibrou, saiu com bola e tudo pela linha lateral, bola pro Inter, a informação é pão de alho Santa Massa.
1: 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Paulinho, ex-jogador do Vasco, tenta o passe pelo meio, errado, corta Andréas Pereira, dali para Sousa. Sousa escapa da falta do Bruno Henrique, ela cai para Marlon Freitas, tenta o passe na frente para Emiliano Martínez. Corta Matheus Bahia. Bahia tocando a bola para frente para Carboneiro. Carboneiro vem na marcação dele, está o Alan. Aí tá bola com o Carboneiro. Carboneiro recua, toca mais atrás para Matheus Bahia, que aí dá um toquinho mais para trás para Félix Torres, que está recuando a bola para o goleiro Matheus Cunha, que sai da sua meta com o pé direito, movimenta a bola para Maripan, Vaguinha.
2: Olha, o Inter não tem uma postura assim ultra defensiva, tá? Inclusive tá fazendo uma marcação meio pressão na saída de bola do Palmeiras. E o Bruno Gomes tá muito mais como lateral. Vamos ver aí.
1: Acabou sendo muito forte o passe do Alan Patrick. Quer completar, Vaga?
2: Postura, sim. O Bernabéu tá caindo mais pelo lado direito. Tu já pegou esse detalhe. O Alan Patrick joga centralizado, o Carboneiro aberto. Tem uma linha de três do Inter marcando em cima o Palmeiras, como tá acontecendo agora. Tá chamando atenção essa postura. O Inter não espera o Palmeiras.
1: É, tá com uma marcação mais no campo de ataque, né? Campo de defesa do Palmeiras. Emiliano Martínez tenta o lançamento para frente, pega muito forte. Não dá pro ala, a bola vai direto para fora, vai pela linha lateral a favor da equipe colorada. 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Inter e Palmeiras, 0-0, 9 do primeiro tempo. Alan Patrick vem buscar a bola, perde a disputa para Murilo, ela cai para Matheus Bahia, recupera para o Inter, Carboneiro corre na frente. O Matheus Bahia foi levando sozinho, tocou a bola na ponta esquerda para Carboneiro, Carboneiro para cima do Martínez, fechou para o meio, ajeitou para Alan Patrick de fora, tentou o passe para Bernabé de bico, pela linha de fundo. Quando a marcação chegou, ele se virou para bater de bico, Felipe, aí não deu a direção que gostaria do lance.
0: O lado negativo do Bernabéu, que é canhoto, tá pelo lado direito, ele teve que enquadrar todo o corpo, né? Se fosse destro, era só dominar e bater. Dominou com a perna direita, enquadrou todo o corpo, tentou dar de três dedos. Chute muito torto, tiro de meta pro Palmeiras, a informação é secreta.
1: 9 minutos e meio, Alho Lover Santa Massa. Isso muda o seu churrasco, tá 0-0 em São Paulo. Inter que volta a jogar no dia 17 de agosto contra o Remo. No Beira Rio, uma segunda-feira. Mas antes disso, né? Terça-feira tem na CBF, no Rio, o sorteio das quartas de final da Copa do Brasil. Lá vai o time do Palmeiras com o Alan. Bom toque pro Maurício na entrada da área. Na frente pro Sousa, que perigo. Passa, saiu essa bola. Saiu a bola pela linha de fundo, marca a arbitragem.
0: É, mas tem bronca do Maripano Félix Torres agora, porque essa bola não podia ter entrado e entrou. O passe por baixo passou e cruzou toda a extensão da área do Inter. Para sorte colorado, o Sousa não conseguiu o domínio. Sairia na cara do Matheus Cunha, 0-0, informando o Trilegal.
1: Primeiros 10 minutos, guerrinha do Inter empatando aqui em São Paulo.
4: O Inter faz um bom enfrentamento até agora contra o Palmeiras. O Inter consegue ter posse de bola, coisa que não teve contra o Corinthians. É verdade que o Palmeiras chegou muito pouco lá também dentro da área do Internacional. Mas até agora quem está se posicionando bem, conseguindo conter o adversário, é o Internacional.
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0: O Maripan tá dando bronca em todo mundo. Agora ele deu no goleiro Matheus Cunha, que cobrou o tiro de meta buscando o Bernabéu, que é baixinho. Ele disse, vai lá do outro lado. Ou no Carboneiro, ou na Alan Patrick. Bernabéu perdeu a bola, armou contra-ataque, escanteio Palmeiras.
1: 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Caiu lá dentro da área o Alexander Barbosa, ela disputa por espaço com o Félix Torres. Nessa disputa, Equador-Argentina. De novo estão se trombando lá, o árbitro está por perto. O Piquerez na cobrança de escanteio para o time do Palmeiras. Levantou, Barbosa tentou de cabeça, corta a defesa do Inter. Último toque do jogador do Palmeiras. Giro de meta. Olha o que o goleiro fez de novo aí, Felipe.
0: É, deu um balão para frente para o Scalvo Bernabé e entregou para o Carlos Miguel. A reclamação do Palmeiras agora é que a bola tocou no Bruno Gomes e aí seria escanteio. Mas não tocou não. Lá vem Palmeiras de novo.
1: Aqui, gaúcha. Quarta-feira vamos estar acompanhando o jogo de Libertadores, Cruzeiro e Flamengo. Uma narração do Luciano Périco. Oitavas de final da Libertadores. Não tem gaúcho, né? Mas tem confronto brasileiro e a gaúcha acompanha a Copa Libertadores da América. 0-0, Palmeiras e Inter, 12 do primeiro tempo aqui em em São Paulo. Murilo para Martínez, Martínez para Andréas Pereira, Andréas Pereira está prendendo a jogada. Marcação do Bruno Henrique. Na sequência, Emiliano Martínez chega dividido com o Bruno Henrique. Ele para dar uma falta anterior em cima do Andréas Pereira. É falta para o time do Palmeiras. 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
0: O clima está ficando tenso. Bruno Henrique agora mostra o meião. Ficou encarando o Martínez. Martínez respondeu para ele. O Maurício, ex-companheiro do Bruno Henrique no Inter, que tirou o camisa 8 colorado da confusão.
1: Bola tocada para trás para o defensor, que é Murilo. Murilo para Emiliano Martínez. Martínez domina pelo lado direito do time do Palmeiras. Volta a jogada para Murilo. Murilo tem aqui Alexander Barbosa. O substituto do Gustavo Gomes toca a bola de novo. Outra vez para o meio, outra vez para Murilo. Murilo vem começar a jogada com Maurício. Maurício contra Paulinho. Recua a bola para Murilo mais uma vez. O Inter vai segurando o Palmeiras no passe longo do Murilo. Passa pelo Sousa. Vai ficar tranquilamente para Matheus Cunha sair do gol e fazer a defesa. 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E vai o Inter. Carboneiro lançado pela ponta esquerda, chega contra a marcação de Emiliano Martínez, parou na frente do Martínez, tentou o toque para trás, perdeu para o Alan. Alan recupera para o time do Palmeiras. Volta a jogada ali para Martínez. Martínez para Andréas Pereira. Andréas Pereira agora chega e acaba sendo derrubado ali pelo jogador Bernabei. Rapidamente cobra a falta. Andréas Pereira tocando para frente para Alan. Ele puxa o ataque pelo lado direito. Vai o time do Palmeiras. Matheus Bahia fecha a marcação. Alan recua para Andréas Pereira. Está dominando o ex-jogador do Flamengo. Faz a bola girar para o outro lado, para o lado esquerdo, para Barbosa. Barbosa no meio para Maurício. Maurício no fundo para Piquerez. Piquerez agora marcado pelo Vitinho. Tocou para trás, tocou errado. Paulinho recupera a bola para o time do Inter. Vitinho despacha para o campo de ataque. A bola vai se perdendo pela linha lateral. Em São Paulo, 4:14 da tarde. 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
3: 14 minutos da etapa inicial na Fonte Nova em Salvador. Bahia 0, Vasco da Gama também 0. Jogo que interessa ao Internacional. Mais cedo, às 11 horas da manhã, no Estádio Mineirão, o Cruzeiro venceu o Mirassol por 3-1, com mais um gol do Caio Jorge.
0: Amanhã gol, chegamos aqui no Estádio do Palmeiras, a que era 1:30 da tarde, estava 26 graus. Agora, 4:15 da tarde, 19 graus.
1: É, uma queda brusca de temperatura e com a ausência do sol, né? Aumentou essa sensação de friozinho aqui no domingo do Dia dos Pais em São Paulo. Toca na bola, Alexander Barbosa, recuando para Murilo. São 15 agora do primeiro tempo. Inter e Palmeiras, no Matheus Bahia, pico da grande área, evitou o time do Palmeiras. Toca para o Marlon Freitas, Freitas corta, Alan Patrick tira Bernabé de qualquer maneira. Na sequência se atirou, Andréas Pereira recuou, tocou para Maurício na frente para o Sousa. Matheus Cunha sai do gol para fazer a defesa.

0: lança para trás, para chegada ali do Matheus Bahia. Matheus Bahia tocando pro Bernabé, que volta a bola para Matheus Bahia. Fez o levantamento na área, Maripã de cabeça, tocou mal. Corta Alexander Barbosa, metendo a bola para fora pela linha lateral. 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Lateral favorecendo o time do Internacional, prepara-se para a cobrança ali o Vitinho. Vitinho faz a cobrança para Bernabé, Bernabé domina contra Murilo, recua para Paulinho, Paulinho toca a bola outra vez para Vitinho, Vitinho chega contra John Arias, tenta escapar da marcação, caiu com a bola, prendeu ela, mas perdeu na sequência o Vitinho. Sobra de bola para Marlon Freitas, tocando para Andréas Pereira, dali para John Arias, Arias para Maurício, Maurício tenta puxar o contra-ataque, falta do Paulinho em cima do Maurício. Alô Vaga, 17 do primeiro tempo, Wagner Martins, 0-0 em São Paulo.
1: Bom jogo do Inter, bom jogo do Inter. O Inter surpreende com o Bernabé tendo liberdade para jogar pelos dois lados quando ataca, mas ele fecha o espaço pelo lado direito do Palmeiras, né? Tenta impedir ali, ajudar as subidas do Piquerez. E o Inter é perigoso porque tem Alan Patrick, Carboneiro e Bernabé um pouco mais à frente. Boa postura do Inter. Bom primeiro tempo.
0: E agora o contra-ataque. Quem sabe aí, ó. Bruno Henrique roubou. Meteu pro Alan Patrick. Tá entrando o Bernabé. Alan Patrick prendeu demais. A bola vai para Bruno Henrique. Bruno Henrique abre a bola na ponta direita para Vitinho. Vitinho chega. A marcação do Maurício agora em cima dele. O toque feito para trás para Bruno Gomes. Bruno Gomes recomeça a jogada no meio. Encontra Paulinho posicionado, de Paulinho para Carboneiro. Carboneiro agora prende na frente do Andréas Pereira. Recua a bola para Paulinho. Este toca mais atrás para Félix Torres, que está voltando a bola para Maripã. 18 do primeiro tempo na Arena do Palmeiras em São Paulo. 0-0. Inter segura o líder. E com esse pontinho aí, Arruda, para onde está indo o Inter no Campeonato Brasileiro?
2: Bom, para fora da zona de rebaixamento, pelo menos de forma parcial. 16º colocado com 23 pontos está empurrando o Santos para o Z4. Inter 23 pontos, 16º colocado.
0: 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E o primeiro tempo,

0: recuando, deixando o Palmeiras chegar. Agora Andréas Pereira consegue o toque para Emiliano Martínez, outra vez pela ponta direita, ele para na frente do Carboneiro, toca a bola no meio para Maurício, Maurício para Marlon Freitas, de primeira para John Arias, outra vez para Marlon Freitas, tá tentando achar o espaço, o Inter tá fechadinho. Andréas Pereira tentou o drible contra dois marcadores, Bruno Henrique recupera, sai jogando bem, toca a bola para Matheus Bahia, devolve para Bruno Henrique que erra o passe, Murilo aparece no atalho, chega antes do Carboneiro e recua a bola para o sistema defensivo do Verdão. 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
1: É, por enquanto vai atingindo o objetivo, né? O Internacional joga para não levar gol, tá bem fechado atrás. O Palmeiras não teve aquela chance clara que a gente costuma dizer no jogo. Então isso é mérito do Internacional, que faz uma partida bem melhor do que havia feito contra o Corinthians.
0: E agora o técnico do Palmeiras, o Abel Ferreira, gesticula ali na beira do campo pedindo que o time avance a sua linha defensiva para cima dos jogadores de meio campo do Inter. Alan com a bola dominada, faz fila e o Paulinho acabou atingindo ali o Alan, só que o Paulinho também sofre com a dor aí, Felipe.
2: Foi joelho com joelho, foi choque no círculo central, então cai um para cada lado. Foi uma falta do atleta colorado, mas com o choque cai também o Paulinho. Jogo paralisado 0-0. 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
0: 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E o outro jogo das quatro, Arruda.
3: 20 minutos da etapa inicial na Fonte Nova em Salvador. Gol do Vasco. Gol do Vasco nesse momento. Maiágua exatamente agora. Adson abre o placar. 0 para o Bahia, 1 para o Vasco da Gama. E com este resultado, Inter volta para a zona de rebaixamento, 17º colocado com 23, Vasco 15º com 24, Adson faz o gol, Unimed Porto Alegre.
0: Maripan tá tirando a bola dali junto com o Félix Torres, vem para Emiliano Martínez, toca errado, Bernabé recupera, o Alan Patrick tentou passar, não passou pelo Murilo. Fica sentindo o Alan Patrick, o juiz disse que foi na bola. Murilo tocou na frente, bola para Andréas Pereira. Ele tá dominando pela meia direita, tenta um lançamento longo para Sousa, nas costas aqui do Vitinho, cabeceio do Sousa. Houve uma falta, o juiz ali acabou dando vantagem porque o Matheus Cunha ficou com o rebote, Felipe.
2: É o empurrão do Sousa no Vitinho que cabeceou nas mãos do Matheus Cunha. Então, bola do goleiro do Inter, 0-0, informando o Trilegal.
0: 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Aqui Gaúcha com o Inter empatando com o Palmeiras em 0-0 na Arena do Palmeiras em São Paulo. E terça-feira, né, Felipe, é o sorteio da Copa do Brasil aí, né?
2: E aí ninguém é de ninguém, né? Não tem pote direcionado, pode dar Grenal, pode dar Inter e Palmeiras. Enfim, só com clubes de Série A e o semiautomático funcionando. Todos os estádios dos times que estão disputando as quartas de final da Copa do Brasil já tem o impedimento semiautomático instalado, que é uma novidade da Copa do Brasil na próxima fase.
0: São 8 times, todos de Série A, como falou o Felipe, 5 destes 8 estão na segunda página da tabela de classificação do Campeonato Brasileiro, sendo que um dos 3 que está mais acima está na 10ª colocação, que é o Atlético Mineiro. Claro, sem contar os jogos deste final de semana. Mas é uma
3: Copa anulado
0: do Brasil que está dando chance para os times de trás do Brasileirão, Arruda.
3: Tem VAR, tem impedimento semiautomático depois de algum tempinho. 0 Bahia, 0 Vasco da Gama. O gol do Vasco está anulado nos pés do Adson. Então volta o Inter 16º com 23. Vasco da Gama 18º com 22. Maiago, foi o bico da chuteira do jogador do Vasco da Gama. Segue 0-0 na Fonte Nova.
0: 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contra-ataque do Palmeiras, só que o Piquerez se atrapalha todo, o Inter volta rápido, se fecha bem, e o Andréas Pereira tá tocando a bola mais para trás para Murilo, Murilo pra Barbosa, Barbosa pelo meio pra John Arias faz a jogada contra a marcação do Paulinho, mete a bola no meio para Marlon Freitas, tentou passe na frente para o Maurício, subiu Maripan para tirar de cabeça, vem Paulinho na sequência, toca para Bernabé, bobeou Bernabé, Marlon Freitas, boa bola para o Arias, tentou passe, corta Félix Torres, preciso para tirar essa bola que ia chegar na área do time do Palmeiras, e agora tem falta no Alan Patrick.
2: É, e tem puxão de camisa também, Bruno Henrique pede cartão amarelo, não vai ser apresentado, a falta cometida pelo Murilo e o bote do Félix Torres, certeiro. Essa bola entra, pegava o Sousa na cara do Matheus Cunha. 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
4: Maiago,
0: diga.
4: É impressionante como o Inter é organizado. O time do Inter é

0: muito organizado. Isso é trabalho do treinador, né? Ele mexe o posicionamento do time, troca peça de lugar e o Inter sempre é organizado. O problema é que em alguns momentos falta qualidade. O Vitinho, por exemplo, agora pegou uma bola, era pra armar o contra-ataque. Ele dominou a bola, saiu 2 metros do pé dele. E aí o Inter perde a posse de bola. Mas é um time muito bem organizado e que faz bom jogo até aqui.
1: Bom jogo e bom ponto. O Inter vai empatando com o Palmeiras. 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Alan Patrick vem buscar o jogo pela meia esquerda, passa a linha que divide o gramado, toca a bola para Carboneiro. Carboneiro tentou na frente, lançamento para Bernabé. Chegou inteiro para cruzar, chutou em cima. Em cima do Murilo e ainda depois bateu de novo no Bernabé. Deu azar agora, reclama o argentino, o juiz dá tiro de meta.
2: Muito azar, e a jogada tá se desenhando bonita, né? O Bernabé sai lá da direita, vem pra esquerda, tabela com o Carboneiro, vai na linha de fundo. O cruzamento bate no palmeirense, bate no Bernabé, tiro de meta pro time da casa. 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
3: Era escanteio, Maiago. Era escanteio. Errou. A bola bateu, o Bernabé cruzou, ela bateu no Barbosa, bateu no Bernabé, bateu no Barbosa e saiu.
1: O juiz não viu esse último toque no Barbosa, deu posse de bola pro Palmeiras, que vem começando a jogada outra vez. 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Murilo tocando para Marlon Freitas, aperta o Paulinho na marcação, ele recua a bola, toca para Andréas Pereira, Andréas Pereira para Emiliano Martínez. Martínez então aberto pela ponta direita, não é um jogador dessa posição, tá tocando no meio para Marlon Freitas de novo, agora começa a jogada pelo time do Palmeiras, chega pertinho ali do John Arias, passa a bola lateralmente para Murilo para Alexander Barbosa, o ex-zagueiro do Botafogo, chega pelo lado esquerdo, ataque do time palmeirense, toca a bola no meio para Marlon Freitas recua a bola para Murilo outra vez, agora o Palmeiras tem todo o seu time no campo do Inter, com exceção do goleiro Carlos Miguel, e o Inter por sua vez está todo recuado, tentando roubar a bola. Bom passe agora na frente para Maurício, o Palmeiras acha um espaço, Maurício para Andréas Pereira, tentou o chute, bateu em cima do Maripan, caiu para Marlon Freitas, abriu na ponta para Piquerez, trouxe pro pé direito, cruzou pro Arias completamente livre, salvou todos, voltou Arias, bateu em cima do Maripan. Salva-se o Inter! Duas chances com o John Arias e o Maripan salvou, Felipe!
2: Eles até são parecidos, era o Alan. O Alan, talvez essa foi a sorte do Inter, porque se é o Arias ali, talvez guardasse. O Alan, com um pouquinho menos de qualidade, teve duas oportunidades. Carimbou a defesa do Inter, mas ficou completamente livre. Alguém não acompanhou o jogador do Palmeiras, que vem para ataque de novo, Manhago.
1: 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Tenta roubar dali o Matheus Bahia, só que a bola adianta demais, foge do controle dele. Marlon Freitas aparece para recuperar. Toca atrás para Emiliano Martínez, recebe de volta Marlon Freitas. Jogador com passagem pelo Botafogo, pelo Atlético Goianiense. Marlon Freitas tocando a bola para trás, para Andréas Pereira. Bom passe para John Arias. E escapou do Paulinho, na sequência do Bruno Gomes, meteu na frente, Vitinho. Estica a perna para cortar, toca para Bernabé. E agora Bernabé contra dois marcadores, erra o passe, mas houve falta. Falta no Bernabé, o juiz deu.
2: Aí o Maurício abre os braços, reclama, como se dissesse: marcou o quê? Marcou falta no Bernabé, que fazia fila, driblava dois jogadores. É na frente da área do Inter, campo de defesa colorado. E a conversa continua. Agora Félix Torres e Matheus Bahia estão ali conversando certamente sobre aquele lance. Alguém falhou e não acompanhou o Alan. O Inter se safou 0-0, informando o Trilegal.
1: 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Félix Torres está tocando a bola para Alan Patrick. Alan Patrick para Carboneiro. Carboneiro vem na linha marcação do Murilo e escapou da falta. Trouxe com ele o zagueiro. Então agora o Palmeiras está desguarnecido lá atrás. A bola vai para Vitinho. Vitinho pelo meio para Bernabé. Bernabé sai da posição de fundo. Toca para Bruno Gomes. Bruno Gomes tenta passar pela marcação do John Arias. John Arias fecha a porta para ele, ele recua para Bruno Henrique. Bruno Henrique dominando agora no centro do campo para o Internacional. De novo bola para Bruno Gomes. Bruno Gomes faz a abertura para Vitinho. Vitinho encontrou Bernabé posicionado pela meia. Se der espaço para bater, uma boa. Lá vai Bernabé, arriscou, travado pelo Andréas Pereira. Alan na sequência está tirando. Ela volta para Bernabé, de primeira para o Alan Patrick. Tem que chutar no gol. Alan Patrick levou para o pé esquerdo, bateu, travado na sequência agora pelo jogador do Palmeiras, o Emiliano Martínez. Maurício pega a sobra, tenta puxar o contra-ataque. É puxado pelo Matheus Bahia. E a falta pro Palmeiras.
2: E agora o protesto dos palmeirenses por cartão amarelo, porque o Maurício partiu em contra-ataque, Matheus Bahia vai nitidamente para parar a jogada, E o cartão amarelo não é apresentado. 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
3: E aí ele faz a sinalização de que ele não deu para um lado, não deu para o outro, administrou verbalmente e que na próxima não tem conversa.
1: 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Andréas Pereira, boa bola para o Emiliano Martínez, cruzamento para a área, subiu o Bruno Gomes para tirar. Marlon Freitas agora ganha do Bernabei, toca para Piquerez, Piquerez pede para o John Arias abrir na ponta esquerda, a bola foi para John Arias vem a marcação do Paulinho, toque para Piquerez, Marlon Freitas de primeira para o Arias, evitou a saída, foi para cima do Vitinho, cruzou para o meio da área, não tem ninguém do Palmeiras, Matheus Bahia tirou, meio de rosca, mas tirou, Emiliano Martínez abre para o Alan outra vez, Alan domina contra Matheus Bahia, aberto pela ponta direita, lá vai o Alan, passou também pelo Carboneiro, tentou o passe para o Andréas Pereira, Alan Patrick está marcando e está tirando, e quem sabe o contra-ataque armado, agora lá vai Alan Patrick, é ele, o Carboneiro e o Bernabei, bola foi apertada do Alan Patrick para o Carboneiro, chega dividindo o Alan, recua a bola para o Bruno Gomes, dali para o Bruno Henrique, mais atrás ainda para Matheus Bahia, em São Paulo, 4h31 da tarde do domingo dos Dias dos Pais, hora de se ligar no tempo e no placar. 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Primeiro tempo no Allianz, antigo Allianz Parque, Arena do Palmeiras. 30 minutos 45 segundos, 0-0 Palmeiras e Inter, Lucas Arruda.
3: 30 minutos também da etapa inicial na Fonte Nova em Salvador, segue Bahia 0, Vasco também 0, com o interesse do Internacional. Ainda hoje, às 6h30 na Vila Belmiro, tem Santos contra o Atlético Paranaense e no Cícero de Souza Marques, Bragantino contra o Corinthians.
1: Já passamos de 31, Guerrinha, o Inter está empatando com o Palmeiras.
4: E o Inter consegue seguir fazendo um grande enfrentamento contra o Palmeiras. O Palmeiras teve uma chance clara agora, é verdade, com Arias, né? Que o Maripan salvou em cima da linha. Agora, tirando esse lance, o Palmeiras não conseguiu chegar para assustar em momento nenhum. Também é verdade que o Inter não assusta lá, isso ofensivamente, mas faz um bom trabalho defensivo.
1: Carboneiro de fora, chutou rasteiro aí, pegou em cima do Carlos Miguel, Felipe.
2: É, chutou fraco, já caindo, né? Seguido de perto pelo marcador, ficou tranquilo pro goleiro do Palmeiras. Uma finalização do Inter em direção ao gol, 0-0, a informação é claro.
1: 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direita, Alan encontra Andréas Pereira, recebe o Andréas contra a marcação do Alan Patrick, recua a jogada, toca mais atrás ali para o Emiliano Martínez, Martínez pelo meio para Andréas Pereira, o Inter ali fecha 2-3 marcadores, a bola foi para Maurício, Félix Torres chegou atropelando, e o Arthur diz que foi na bola, e agora o Paulinho pega e puxa o contra-ataque, e escapa da marcação do Alan, vai para cima agora do Emiliano Martínez, toca no meio para o Alan Patrick faz a bola virar, encontra posicionado o Bruno Henrique pela meia direita, tem espaço para avançar no campo de ataque, bem aberto na ponta, tem Vitinho, a bola foi para Vitinho, Vitinho recebeu e esperou o Bruno Gomes passar, Bruno Gomes passou, ele foi para o meio de novo, encontrou Bruno Henrique outra vez para Vitinho, o Inter vai trocando passes, agora veio o Bernabei, de letra inventou o Bernabei, Alan Patrick recua, Félix Torres começa com Paulinho, 33, primeiro tempo aqui na Arena do Palmeiras em São Paulo, o Inter vai empatando com o Palmeiras em 0-0, Alan Patrick está tocando para Bernabei, Bernabei tentou para Carboneiro, corta Alexander Barbosa, dali a bola vai para o Sousa que deixou escapar, Félix Torres aparece para tirar mais uma, sequência de erros agora de parte a parte, o juiz deixando correr, o Inter entrega lá a bola, o Palmeiras devolve e o jogo fica, neste momento envolvido no meio campo, bola dominada com Alan Patrick, mais uma vez está feita, a marcação do Andréas Pereira na bola com Alan Patrick, recuando a jogada, tocando mais atrás, para Félix Torres que inverte a jogada do lado esquerdo para o direito, para Maripan, Maripan domina, zagueiro do time do Internacional tentando na frente ali para o Carboneiro, ele tentou uma jogada de corpo, Alexander Barbosa chega na sequência para afastar o perigo, e agora quem tá tirando é Vitinho, Vitinho subiu com Piquerez, Piquerez cortou errado, ela caiu para Carboneiro, Carboneiro escapou da falta, leva vantagem Bruno Gomes, lá vai o Inter, tem espaço, Matheus Bahia tá entrando, a bola foi, não foi bem no pé, Matheus Bahia chegou, os jogadores do Inter agora ficam ali pedindo uma falta anterior em cima do Carboneiro. Carboneiro querendo cartão, a bola está com o Bruno Henrique, só que o árbitro deu vantagem, por isso o Bruno Henrique abriu a bola na ponta, chegou para Vitinho, Vitinho então vai jogar a bola para fora só agora, porque o Carboneiro continua caído, Felipe Duarte.
2: É, ele está caído próximo no círculo central e o Maripan foi lá ver, e é ele, o zagueiro do Inter, que faz a sinalização para o Vitinho, mesmo o Inter no ataque, o Maripan diz, toca para fora porque o Carboneiro não levantou. O jogo tá parado, camisa 7 do Inter caído, 0-0, a informação é Grupo IESA.
1: Tempo parado para ouvirmos os comentaristas da Gaúcha desse 0-0 aos 34,5, Wagner Martins e Adroaldo Guerra Filho.
4: Por enquanto tá bom, eu acho que o Internacional precisa só tentar chutar mais ao gol do Palmeiras. Defensivamente, o Internacional é um exército, defende maravilhosamente bem. A prova disso é que o Palmeiras joga na sua casa, com seu time titular, e só teve uma pequena chance no jogo. Isso mostra com clareza que o Internacional defende muito bem. Está faltando um pouquinho mais de esmero na hora de atacar.
0: Eu acho que está faltando uma saída um pouquinho mais limpa de trás dos primeiros volantes para essa bola chegar com condições do Alan Patrick fazer armar um contra-ataque com mais jogadores à frente dele, com Carboneiro e Bernabé, para tentar pegar no mano a mano, no 2 contra 2. E aí o Inter vai ter vantagem pela velocidade dos dois jogadores. Mas essa saída do Inter, quando recuperado o Palmeiras, ela precisa sair um pouquinho mais limpa de trás.
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1: 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O placar é de 0-0, 0 para o Palmeiras, 0 também para a equipe do Internacional. Estamos na 22ª rodada do Campeonato Brasileiro, de um total de 38. Até o início do mês de dezembro, vamos com o Brasileirão. O Inter lutando para ficar, né, fora da zona de rebaixamento. Por enquanto, vai conseguindo isso com esse empate aqui diante do Palmeiras. Claro que o Santos ainda vai jogar na rodada, mas um ponto contra o líder é um grande resultado. Matheus Cunha dá o chutão para o ataque. Alan Patrick domina. Antes que chegue a marcação ali do Piquerez, ele tenta um toquinho por cobertura, mas a bola sai pela linha lateral a favor do Verdão. 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Aproveite na Claro. 37 primeiro tempo, 0-0 em São Paulo. Outro jogo da tarde, 0-0, Bahia e Vasco. A bola está dominada com o time do Palmeiras, com Marlon Freitas. No círculo central do gramado, Marlon está dominando, marcado ali de perto pelo Alan Patrick. Faz abertura aqui para o lado esquerdo, encontra posicionado ali o Barbosa. Ótimo toque para o João Arias. Pela meia esquerda, abriu espaço para o Maurício, voltou no Andréas Pereira. Abriu na ponta para o Piquerez, fica tocando a bola, o time do Palmeiras. Piquerez agora lança para o Arias, ele ganha do Bruno Gomes no corpo. Protege, agora tenta o drible, Bruno Gomes aperta a marcação. Arias recua para o Piquerez, Piquerez para o Marlon Freitas. Aperta o Inter e o Palmeiras vai voltando a bola para trás, porque o Inter marca, morde e atrapalha a vida do time paulista. Agora Murilo está com a bola dominada, tentou o passe na frente ali pro Sousa, ele contra Maripan. Sousa conseguiu o toque na ponta pro John Arias. Outra vez ele chega, marcado pelo Vitinho, recua para Piquerez. Piquerez contra Bernabé, se atirou! Bernabé roubou, tocou para Paulinho. Paulinho tenta sair jogando com Carboneiro. Carboneiro evita a saída pela linha lateral, chuta em cima do Murilo, ganha a lateral que favorece o time colorado. 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Aqui Gaúcha, 38 minutos do primeiro tempo, tá 0-0, Palmeiras e São Paulo. O Inter volta a jogar daqui a 8 dias. Campeonato Brasileiro, jogo contra o Remo no Beira-Rio. Remo que está na zona de rebaixamento, né? E ontem ficou no empate com o Atlético Mineiro. Bola na frente para o Alan, jogada individual com Félix Torres no bate-rebate. Maripan tira, Bruno Gomes completa. E agora o Bernabé tenta escapar ali do Alexander Barbosa, Murilo aparece. Na trombada o Murilo chegou contra o Bernabé baixinho ganhou do Murilo. E aí o Murilo foi lá e chutou o Bernabé e leva cartão amarelo.
2: Foram umas 3 faltas no mesmo lance, né? O Murilo bateu por cima e por baixo do Bernabé, que seguia com a bola, até que caiu na linha intermediária. Tem xingamento pro juiz, porque é o primeiro amarelo da partida. Murilo, zagueiro do Palmeiras, a informação é trilegal.
3: O Bernabé alugou um triplex na cabeça do Murilo, ganhou no corpo, na raça, tomou um totó ali nas costas, cartão amarelo bem aplicado.
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0: O Palmeiras achou que ia entrar em campo hoje e fazer o resultado e ir embora para casa comemorar. E não é isso que está acontecendo. O Abel já chutou o copinho d'água ali no reservado, tá nervoso, a torcida começa a reclamar. O Murilo foi lá e fez uma falta porque o Bernabé irritou ele, irritou jogando bola. Então o Palmeiras começa a ficar confuso. Se conseguir quebrar essa primeira linha de marcação alta do Palmeiras, saindo com a bola um pouquinho limpa, ou um drible, ou um passe para frente, vai pegar no mano a mano e aí pode acontecer algo que nem o maior colorado estava esperando para hoje. Grande partida, grande atuação do Inter contra o Palmeiras em São Paulo.
3: E o Abel já tá enchendo o saco do Bandeira ali, viu, Maiago? Tá irritado, reclamando. Ele reclama muito, né? Reclama muito da arbitragem. Tá protestando à beira do gramado o Abel Ferreira.
1: É, vai começar com o xilique normal dele. Ele que está desde novembro de 2020 no comando do Palmeiras, 395 jogos. Ele ficou fora 42 jogos. Nesse período de quase 6 anos, por suspensão ou por problemas de saúde, enfim, um afastamento temporário, 42 jogos em quase 400 ele ficou fora pelos chiliques que tem contra a arbitragem. Bola com o Carboneiro, dominando pelo time do Internacional pela meia esquerda, bola com o Carboneiro, Carboneiro trabalhando, bola com o Alan Patrick, o jogo recomeça, 41 do primeiro tempo, 0-0 aqui na Arena do Palmeiras em São Paulo. Bola tocada para o Maripan, inverteu o lado agora com o Félix Torres, foi jogado pelo lado esquerdo, recuando bola para Bruno Henrique outra vez para Maripan, Maripan domina, tem espaço para avançar agora pelo lado esquerdo, tenta para Carboneiro, Carboneiro contra Emiliano Martins, recua a bola para Paulinho, Paulinho abre aqui a bola na ponta direita para Bruno Gomes, deixou escapar, mas o Vitinho estava na cobertura e salvou. Na sequência, Vitinho tocou para Bernabé, voltou para Vitinho, tentou a passagem no meio, Andréas Pereira chega para tirar. Em São Paulo, 4:42. Vem o Inter com Paulinho. Paulinho para o Alan Patrick. Alan Patrick dominando na frente do Marlon Freitas. Agora o Marlon Freitas deu uma pegada no Alan Patrick. O juiz dá vantagem. A bola sobra para Bruno Gomes. Bruno Gomes está recuando para Maripan. E eu posso confirmar agora porque ele vai voltar a bola lá para o goleiro. 4:42. 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Chegamos a 41:40. Na Arena do Palmeiras, em São Paulo, 0-0. Vem o time do Palmeiras agora com Sousa para Andréas Pereira. No meio para o Alan, tocou para Marlon Freitas, chutou fraquinho. Nenhum perigo, Felipe Duarte. Tiro de meta.
2: É, e aí três, quatro jogadores do Inter erguem o braço pedindo impedimento que não foi dado. Chute do Marlon Freitas, torto para fora, tiro de meta do Matheus Cunha, informando o Trilegal.
1: Eu confirmo, Lucas Arruda na Central de Esportes da Gaúcha, 42 do primeiro tempo, 0-0 Inter e Palmeiras.
3: Também 42 minutos da etapa inicial na Fonte Nova em Salvador, segue Bahia e Vasco 0-0 com o interesse do Inter. Aliás, Maiago, uma evolução do Inter contra o Palmeiras. Nessa mesma altura do jogo, no ano passado pelo Brasileirão, o Palmeiras estava fazendo o quarto gol contra o Internacional antes do intervalo, estava 4-0. Hoje 0-0 Inter contra o líder do Campeonato Brasileiro.
1: Matheus Cunha, bate o tiro de meta para o campo de ataque, a defesa do Palmeiras tira parcialmente, a bola sobra para Matheus Bahia, chuta em cima do Alan e a bola vai se perdendo pela linha lateral, proteção do Félix Torres, a bola não chega a sair, aperta lá o Maurício, Félix Torres protege e ganha lateral para o time gaúcho. Alô Vaguinha, 43, vaga 0-0.
0: Então, Iago, o Inter faz uma partida segura, é, o Palmeiras tem uma finalização, né? É, tem um lance de ataque com duas finalizações, o Félix Torres salvou na primeira, a Maripan salvou na segunda, e no mais um comportamento defensivo, sem tanta gente lá atrás, o comportamento defensivo do Inter é muito bom. Foi falta aí?
2: Foi dado agora, por isso as vaias aqui que vem da arquibancada. No meio do caminho, o Marlon Freitas disputava a bola, deixou a mão no rosto do Paulinho que desabou. Caiu, hein? Félix Torres caiu. Mão então... na coxa, posterior da coxa esquerda, Juninho. Cai o zagueiro do Inter.
3: Vai o Juninho, né? E a falta aconteceu, né? Um tapa no rosto ali, na disputa, até não teve a maldade. O jogador do Palmeiras, acho que foi o Marlon Freitas, né? Ele abre o braço para fazer a ocupação de espaço ali para proteger e acerta o rosto do Paulinho. Bem marcada a falta. E foi marcado pelo Bandeira, por isso que demorou.
2: Levantou o Félix Torres, mas segue com a mão na coxa. Preocupa o banco de reservas do Inter. 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
1: 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O sinal da Gaúcha está marcando 15 para 5 da tarde. 44. Paulinho tentou fazer falta, o Sousa foi levando vantagem. Lá vai Sousa, tocando a bola para Alan. Alan domina pelo lado direito, ataque do time do Palmeiras. Voltou a bola para Sousa. Sousa para na frente do Matheus Bahia, faz ótimo. Toque na frente agora para a chegada do Andreas Pereira. Cruzamento para o meio da área. Passou pelo Piqueires. Maripan furou no cabeceio ali. Os jogadores do Inter estão pedindo toque.
2: É, ele vai dar um tiro de meta, né? O Maripan fura no cabeceio e a bola surpreende o Piqueires. Bate no peito do lateral do Palmeiras, que aparecia na área para cabecear, e sai pela linha de fundo. É só tiro de meta para o Inter. 0-0 a informação, esse crédito.
1: 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O torcedor do Palmeiras está na bronca com a arbitragem assim, ó.
2: Três, mais três.
1: Muita reclamação e, convenhamos, né? Não há motivo para tanta balbúrdia, mas você tem um técnico na beira do campo que fica incitando o tempo inteiro contra a arbitragem, o torcedor acaba, né, de alguma forma, sendo influenciado pelo comportamento do técnico. O Carboneiro está dominando pelo time do Inter. Para cima da marcação do Emiliano Martínez, tenta levar para o fundo ainda Carboneiro. Martínez deu carrinho. Carboneiro pegou a sobra, tenta o drible mais uma vez, ameaçou cruzar, parou na frente ali do marcador. Recua a jogada para o Alan Patrick. Alan Patrick aos 45 e meio, está recuando mais ainda para Félix Torres. Félix Torres tocando no meio para Bruno Henrique. Bruno Henrique para Carboneiro. Uma bola difícil, Carboneiro evitou a saída pela linha lateral. Marlon Freitas fecha na marcação dele. O colombiano vai voltando para o sistema defensivo, recuando bola para Félix Torres. Félix Torres insiste com o Carboneiro na ponta. O Inter troca passes, o Palmeiras não consegue a roubada. A bola fica com Maripan. Maripan para Bruno Gomes, avançando agora para o campo de ataque. Quem sabe o Inter leva algum perigo. Gol do Carlos Miguel aí nessa tentativa com Vitinho. Vitinho no meio para Bruno Henrique. Bruno Henrique para Bruno Gomes. Bola difícil demais. Erro de passe lateral para o time do Palmeiras. 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Últimos dois minutos, Maurício lançado no fundo. Félix Torres chega para tirar. Parece que tá tudo bem com ele aí, Felipe.
2: É, eu acho que ele fingiu que tinha uma dor na perna porque o Paulinho estava caído. Ele tentou parar o jogo, mas já tinha parado.
1: Exato. E aí, a arbitragem nem precisou levar atendimento ao equatoriano, que está bem na zaga do Inter. Bola tocada para trás, Alexander Barbosa recebe para o time do Palmeiras, jogando para Piqueires. Piqueires no meio para John Arias. Ele contra a marcação do Bruno Gomes, 46 e 50. O juiz prometeu o jogo até 48 no primeiro tempo, 0 a 0 persiste. O Inter vai pontuando fora de casa contra o líder do Campeonato Brasileiro. O Inter vai conseguindo um ponto precioso. E agora o Alan se atrapalha todo ali contra a marcação do Matheus Bahia. Lateral para o Inter. 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É um pontinho, né, Guerrinha? Um pontinho e uma atuação segura do Inter em São Paulo até aqui.
4: É, as duas coisas são maravilhosas para o Internacional. Um pontinho e a atuação que o Internacional faz nesse primeiro tempo. Quem viu o Inter contra o Corinthians, olha, hoje está muito, mas muito melhor. O Inter, além de defender bem, ainda está se atrevendo a chegar na frente.
1: É, como agora, o Bernabé, 47,5 no finalzinho do primeiro tempo. Bernabé para Alan Patrick, trouxe para o pé direito, meteu bola no fundo para Bruno Gomes, tentou na frente. Piqueires chega antes do Vitinho para tirar. Tira para o Arias. Aí o Bruno Henrique faz a falta em cima do Arias, Felipe.
2: E agora tem pedido de cartão para o Bruno Henrique, ficou só no papo. A falta foi clara. E o preciosismo do Bruno Gomes, né? A jogada estava se desenhando bacana. O Bruno Gomes na linha de fundo tentou, atrasou demais, deu o passe no pé do palmeirense. 0 a 0, a informação, claro.
1: E vai terminar o primeiro tempo. Pede a bola da Vila Cerda com muita reclamação do Palmeiras. Vem aí, bola parada no futebol da Gaúcha, Diori Vasconcelos.
3: 0 a 0, ponto importantíssimo sendo conquistado pelo Inter fora de casa. 0 a 0 o placar no Allianz Parque, no Bank Parque, no Palestra Itália, no Raio que o Parta. Inter e Palmeiras 0 a 0. A saída de campo por aí, como é que tá o clima, Felipe Duarte?
2: Eu achei que tá dizendo no Raio que o Parque. Tá vindo o Matheus Bahia pra entrevista. Ele quem vai conseguir a entrevista pro Matheus Trindade, a gente vai na carona com ele.
3: 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Bom, daqui a pouco tá chegando por ali o jogador do Inter para dar entrevista e vai falar agora, Ruda.
5: Matheus Bahia, vamos ouvir o camisa meia dúzia do Internacional na entrevista para os colegas do Premier e da RBS TV.
6: Muito feliz com o primeiro tempo que a gente fez, né? Muito compacto. A tática foi de acordo com o que o professor pediu, a gente conseguiu sair nas horas certas, conseguimos ganhar a primeira e segunda bola, acho que esse foi o mais importante, diante do campo difícil do líder do campeonato, né? Acho que a gente fez um grande primeiro tempo, cara, e agora a gente precisa acalmar um pouco o ânimo ali e voltar pro segundo tempo ainda melhor.
5: Tá certo. Tá aí a manifestação do lateral esquerdo do Internacional, no aguardo se alguém do Palmeiras chega também, Jory.
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5: O Alan, atacante do Palmeiras, também vai falar nesse momento. Vamos ouvir na carona com o Premier.
7: O Palmeiras conseguiu chegar melhor ali no ataque. Boa tarde.
8: O jogo está bastante truncado. A gente sabia que eles iam vir e se defender muito bem. Agora ir para o vestiário, ver o que o professor Abel tem para falar, para organizar e tentar acertar esse último passo no último terço para sair com gol e sair com a vitória também.
5: Jogo truncado, manifestação do atacante do Palmeiras após o 0-0 na etapa inicial.
3: Mais do que o ponto conquistado, Guerrinho, o Internacional não sofreu ou sofreu muito pouco. E acho que esse é o grande mérito, até porque entrou o Félix Torres no sistema defensivo que vinha falhando.
4: É, o Matheus Bahia foi perfeito, né? Foi cirúrgico na sua avaliação. O professor armou um esquema para a gente se defender e a gente está se defendendo muito bem. E é verdade. O Inter se defende muito bem. O que está faltando é, como o Vaguinha disse, um pouquinho mais de obediência, talvez, ou desobediência do meio-campo para sair rapidamente e tentar chegar ao ataque, aonde o Inter ficou devendo. O Inter tem apenas uma conclusão do Carbonero, com Carlos Miguel fazendo a defesa com facilidade. Mas o Palmeiras não tem grande coisa também. O Palmeiras, a grande jogada dele foi a conclusão do Arias, que o Maripan tirou em cima da linha. Pronto, acabou aí o Palmeiras. Então, por enquanto, está muito bom para o Inter.
3: É, e não é uma jogada trabalhada, né, Vaguinha? É uma jogada de pressão, um bate-rebate na área, e aí o chute que o Maripan acaba salvando por ali na pequena área. Mas não é aquele lance assim que o Inter foi completamente envolvido, sufocado, e o cara chegou cara a cara com o goleiro, né?
0: Não. E primeiro o Félix Torres tira, né? Depois o Alan chuta de novo pela segunda vez e o Maripan tira em cima da linha. O Inter faz um jogo seguro.

0: Palmeiras. Se o Palmeiras recupera, obviamente, essa bola um pouco mais no campo do Inter, aí sim o Carbonero baixa lá pelo lado esquerdo. Essa é a novidade. O Bernabé está marcando pelo lado direito, o Piquerez, em cima do Matheus Bahia. E do lado direito também o Bruno Gomes controla muito bem isso, com a ajuda do Vitinho. Por vezes o Vitinho fecha ali para dentro da área e o Bruno Gomes fica como um terceiro zagueiro, mas isso aconteceu muito pouco no primeiro tempo. Gostei demais da postura do Inter. É impressionante como o Inter é organizado pelo seu treinador. Os jogadores são muito aplicados, eles entendem aquilo que o treinador quer. Mesmo, e para não dizer que eu tô elogiando o Pezzolano aqui, esquecendo que das derrotas, mesmo nas derrotas, quando aí a responsabilidade é do treinador, no jogo contra o Cruzeiro, por exemplo, ele fez uma marcação que não precisava, lá em cima, marcando alto o Cruzeiro, diferente de hoje. Hoje faz uma meia pressão ali. Os jogadores entendem o que o treinador quer. Então é um time que é aplicado taticamente e muito bem organizado pelo seu treinador hoje contra o Palmeiras. O que falta, Jory? O que falta é aquele refino na transição, na saída. Quando o Palmeiras está atacando, o contra-ataque ele precisa ser armado de trás. Não dá para fazer toda hora a ligação direta para explorar a velocidade do Bernabé e do Carbonero. Essa bola ela tem que, um pouquinho antes de chegar no Alan Patrick, ela precisa quebrar essa primeira linha de marcação do Palmeiras. Se quebrar essa primeira linha e chegar limpinha para o Alan Patrick, com dois à frente dele, ou três, tô falando do Carbonero e do Bernabé, quem sabe com o apoio do Vitinho, o Inter vai armar um ataque perigoso. Que também é verdade, não conseguiu ainda, né? Mas falta esse refino, sabe? E aí, claro, aí a gente entra no debate da qualidade técnica individual dos seus jogadores, né? Hoje o Paulinho faz uma partida de muita aplicação, o Bruno Henrique de novo, né? De muita intensidade, mas na hora do refino técnico falta isso pro Inter para poder ameaçar um pouquinho mais o Palmeiras. Mas no mais, uma partida segura do Inter e eu tô gostando desse primeiro tempo.
1: É, o primeiro tempo para o Internacional, 0-0 com o líder do Campeonato Brasileiro. 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O Vasco marcou, foi anulado e tá 0-0 lá em Salvador, Arruda.
2: Verdade, Jory, é um bom resultado para o Internacional. O Inter, nesse momento, com a combinação de resultados, é o 16º colocado e o Vasco não passa o Inter, porque também está empatando em 0-0 com o Bahia. O Adson chegou a balançar as redes, mas a arbitragem, com o auxílio do impedimento semiautomático, identificou o impedimento do David. O DVD, ex-Internacional, no começo da jogada, segue sem gols na Fonte Nova, em Salvador.
1: Bom, o Inter está permanecendo na mesma posição que começou a rodada com esse empate, né?
2: Isso. 16º colocado, a diferença aqui é que o Grêmio venceu o seu jogo e deixou a zona de rebaixamento. E com esse empate parcial em São Paulo, o Inter está empurrando o Santos para a zona. O Santos, Jory, entra em campo logo mais às 18h30 na Vila, recebe o Atlético Paranaense sem a presença do Neymar. E quando o Santos entrar em campo, o jogo começar, ele já retoma a posição do Inter. Se o Inter vencer, aí não se preocupa com mais nada em relação aos seus adversários na rodada.
3: É um empurra, né? Empurra outro.
1: Impressionante,
3: outro, né? Sabe, porque estão muito próximos um do outro.
1: Né? É, uma zona do rebaixamento que está muito, muito achatada, muito apertada. E o Santos tem esse jogo contra o Atlético Paranaense do Papito, que vem pressionado também, né?
2: Também, depois da eliminação na Copa do Brasil, 4-0 contra o Vitória no estádio Barradão, tinha vantagem do 2-0 que fez na ida. Mas é o seguinte, Jory, quando a bola rolar na Vila Belmiro, o Santos volta a igualar tudo com o Internacional, até o saldo de gols, tá? Pontos, vitórias e saldo, e a diferença vai estar nos gols marcados, para determinar que o Santos fica à frente do Inter, se o empate persistir no Nubank Park 0-0 com o Palmeiras.
1: Ou seja, se terminar 0-0 lá pro Inter e 0-0 o jogo do Santos, o Inter entra no Z4 pelo número de gols marcados.
2: Isso, 29 para o Santos, 23 para o Internacional, e pode acontecer até mesmo dos dois times perderem e o Inter ficar de fora da zona ainda.
1: É, mas convenhamos, Guerrinha, é claro que é ruim entrar no Z4 do Campeonato Brasileiro e ninguém quer entrar no Z4. Passar uma semana inteira no Z4. Mas se o cenário de Z4 for esse, com o Inter empatando e o Santos empatando, e o Inter entrando pelos números de gols marcados,

0: Bom, o Inter não pode estar no Z4 na 38ª rodada.
1: Não, o Inter está se livrando dos dois piores adversários, que é o Flamengo e o Palmeiras. Os outros vão enfrentar Flamengo e Palmeiras também. E aí, como é que faz? Eles vão ganhar do Flamengo e do Palmeiras? Não. Então, se o Inter conseguir esse empate, conseguir e o Santos empatar e o Inter continuar na zona, é só uma questão de semana, porque o Inter tem tudo para ganhar do Remo no Beira-Rio. Ganhando do Remo, o Inter já sai dali.
0: Perfeito. E esse é o ponto para o Internacional. O jogo de segunda-feira, às 8 horas da noite, dia 17 de agosto, contra o Remo, esse é um jogo que é uma final para o Internacional. E eu tenho certeza que o torcedor colorado vai encarar também e dessa forma.
2: Tem uma boa notícia, Diori, na próxima rodada também. No domingo, às 4 horas, no Rio, tem Vasco da Gama contra o Santos. Ou seja, dois adversários da parte de baixo que se enfrentam. Alguém fica para trás. Ou os dois em caso de empate. E além disso, o Mirassol, que também está naquela situação de limbo, né, redondeza do Z4, recebe o Flamengo no Estádio Maião, o vice-líder do Campeonato Brasileiro.
3: Como é que fica?
4: Felipe. Só uma informação, o Palmeiras não deve trocar. Tem 11 jogadores no banco de reservas, 12 com o Marcelo Lomba. Os 12 voltaram agora e estão batendo bola aqui no campo. Então receberam, ouviram as primeiras conversas do Abel Ferreira no vestiário e vieram pro gramado. O Palmeiras deve voltar igual.
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5: Perguntar pra Ruda como é que fica se o Inter ganhar esse jogo. Porque eu tô
0: achando... Briga pela Libertadores.
5: Não, fica, eu tô achando que é possível.
1: Fica de gravata borboleta.
5: Aí, porra, aí tá. Eu tô achando que assim, o jogo tá equilibrado, tá, gente?
0: Não, dá pra ganhar.
5: Tá equilibrado, o Inter se... E nos últimos jogos o Inter tem melhorado no segundo tempo, tá? Contra o Corinthians foi assim, pelo menos no Beira-Rio e em São Paulo o Inter melhorou um pouquinho no segundo tempo e foi onde conseguiu fazer gol. Então, eu acho que esse cenário não é impossível.
0: Pelo que
5: o Inter tá jogando.
0: O primeiro tempo mostrou um jogo parelho dentro das possibilidades que o Inter tem, né?
2: E eu trouxe a diferença agora no giro do placar, que no ano passado, a essa altura, tava 4-0 pro Palmeiras, com 3 do Vitor Roque. Mas se o Inter venceu o jogo, 14º colocado com 25 pontos, ele toma a posição do Grêmio nos critérios de desempate, mais precisamente, no caso do 1-0, eu acho que vamos para os cartões, tá? Tem perfeito. Essa situação ainda, mas...
0: O Grêmio tem mais vermelhos.
2: Isso, o Inter passa o Grêmio na tabela com 1-0 simples. E vai torcer para o Santos só empatar contra o Atlético Paranaense para ficar em 14º ao fim da rodada.
5: A gente está vendo aqui agora no Premier ali a única chance de gol que o Inter teve, o único chute dentro da área, que foi o chute do Bernabei, né? Eu tava sem ângulo, né? Essa aqui é a verdade. Com um goleiro daquele tamanho ali seria muito difícil. E também o lance... Que o Félix Torres salva na primeira, de cabeça. O cabeceio foi fraco, o chute foi muito forte. O chute ia pro gol, e aí o Maripan salva em cima da linha.
0: 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Ramon Nunes, informações do Jornalismo Geral. Ramon, boa tarde.
6: Boa tarde, Diori, boa tarde a todos. Um feliz Dia dos Pais para os papais aí da jornada esportiva e para todos os gaúchos que são pais. Diori, temperatura de 14 graus em Porto Alegre agora, um dia bonito, um bom Dia dos Pais, só que ainda tem gente sem luz aqui no estado devido ao temporal ainda da quinta-feira. São 43 mil pontos na área de concessão da RGE, são cerca de 4 mil, na área da CE Equatorial são 38.900. Santo Antônio da Patrulha, Pelotas e Porto Alegre são os municípios mais afetados. Além disso, Diori, além da movimentação nas ruas pelo Dia dos Pais, já ser um dia atípico de movimentação, mais carros nas ruas e nas rodovias do que num domingo comum, tem concurso público em andamento agora na PUC, na FAPA e na Uniriter. 3 universidades em 3 pontos diferentes aqui da capital. O motorista tem que ficar atento a essa movimentação atípica já pro final da tarde de hoje, no entorno da Ipiranga, com a Bento Gonçalves na Zona Leste, na Manuel Elias e também na Orfanotrof de Ori.
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2: Jori. Fala só aqui uma curiosidade sobre esse possível 1-0 do Inter, tá? Se acontecer esse 1-0, os dois times ficam iguais em todos os critérios realmente. 25 pontos para ambos, 6 vitórias, 7 empates. E aí as derrotas se diferenciam porque o Grêmio tem um jogo a menos, né? O Grêmio não entrou em campo contra o Botafogo na semana passada. Mas depois, o saldo de gols, ele é o mesmo das duas equipes, né? A partir de um hipotético 1-0 para o Internacional, menos 3 a menos 3, 24 gols para cada um e 27 gols sofridos. Nos cartões vermelhos, o site da CBF ele já aponta, Diori, 6 para o Grêmio, 3 para o Internacional. Seria o critério de desempate. Nos amarelos, 52 a 52 no Campeonato Brasileiro. Então, loucura, a dupla Grenal faz força para ficar parecida nessa reta final de Campeonato Brasileiro.
3: Vamos mandar um abraço. A não ser que o Inter tenha 3 expulsos e faça um jogo épico, o Inter vai estar na vantagem com o Grêmio, Vaguinha, pelos cartões vermelhos.
5: Um abraço pro grande Renato, pai do meu amigo Luiz Gonzalez, que está sempre na audiência da Gaúcha, vai ser vovô agora.
3: Que isso?
5: Já é papai do Gonza e vai ser vovô agora de uma garotinha, que espetáculo.
3: Parabéns, um grande abraço para ele. 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Voltando Palmeiras, o Internacional ainda não, Felipe?
4: Só os reservas. Os reservas já estão vindo para o reservado, para o banco de reservas. E o time do Palmeiras já no campo.
3: O Internacional voltando também. Se tiver na mão aí, Arruda, uma mensagem, alguma pergunta, alguma questão da nossa audiência para os nossos comentaristas.
2: Estamos perguntando, Diori, na transmissão de arroba Gaúcha Esportes no YouTube. 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O que você está achando do Inter até aqui? Está bem e compete de igual para igual. Pode melhorar no segundo tempo e não gostei da atuação. Está bem e compete de igual para igual. Está vencendo nesse momento com a parcial de 54%. O Fabrício, arroba Fabrício DRG. Pezzolano, melhor técnico da história do Inter. Dá esse elenco horroroso, qualquer um seria lanterna, Vaguinha e Guerrinha.
5: Tá longe do melhor técnico da história do Inter.
1: Mas é um bom técnico.
5: Mas é um baita treinador. Não, o trabalho que ele faz com um elenco que tem é... eu não vou dizer que é espetacular, né? Mas é um bom trabalho, porque poderia ser pior, né?
1: Ele tá na chuva sem guarda-chuva, né?
5: O Inter tá na situação que tá hoje, na tabela de classificação, pura e simplesmente por erros individuais. Mas não tô falando de errinho pequeno, não tô falando de gols que o Inter entregou pro adversário desde a primeira rodada do campeonato. Uhum. O Inter é o campeão de entregar gols pro adversário. A gente fala muito do ataque, que precisa reforçar, que precisa fazer gol, mas se tivesse esse número de gols que tem hoje, com menos 50% menos de entregadas que teve, o Inter estaria no meio da tabela. O problema foram entregadas que o Inter deu.
4: Voltou o Inter, Vaguinha, voltou igual, sem trocas.
3: Então a gente passa o comando de volta para Gustavo Maiago, que volta para contar o tudo igual, 0-0 Inter e Palmeiras, Maiago.
7: Vamos nessa para os 45 minutos finais, mais o acréscimo do capixaba. David Oliveira Lacerda, que está apitando mais uma vez e a bola de novo está rolando no futebol da Gaúcha no Campeonato Brasileiro. Inter e Palmeiras 0-0 aqui na Arena do Palmeiras em São Paulo. Bruno Gomes protege bem ali, uma jogada que foi tentada pelo Piquerez, a bola se perdeu pela linha de fundo, tiro de meta para o goleiro Matheus Cunha. Inter e Palmeiras 0-0. 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Matheus Cunha dá um chutão para o campo de ataque, a bola vai na direção lá do Vitinho. Vitinho tentando para Bernabei, Bernabei domina contra dois marcadores, chega para tirar o Marlon Freitas. A bola se perde pela linha lateral, vai ser favorável à equipe do Inter. Cobrança feita pelo Bruno Gomes, tabelando rapidinho com o Paulinho, voltando a bola para Bruno Gomes. Bruno Gomes vai levando para o meio campo, marcado pelo Arias. Acaba recuando a bola até o goleiro Matheus Cunha. Matheus Cunha com o pé direito, movimenta de primeira, a bola para Félix Torres. Félix Torres sentando na frente com o Carboneiro. Carboneiro na disputa com Emiliano Martínez. Caiu Félix Torres, protegeu, conseguiu se reerguer. Ficou com a bola dominada na frente do Andrés Pereira, escapou da falta. Vem na cobertura, Alan recupera para o time do Palmeiras. Trabalha a bola no meio para Emiliano Martínez. Lançamento pelo alto, agora nas costas do Félix Torres. Ela caiu para Sousa, evitou a saída pela linha lateral. Mas na sequência, Bruno Henrique aparece para tirar. Félix Torres então dá um chutão na frente para Bernabei. Na hora que o Bernabei chegava, o Emiliano Martínez deu o carrinho. O Bernabei ficou sentido, Felipe.
4: É, tá caído na área do Palmeiras com a mão no tornozelo, mas com a impressão de que foi na bola. É isso que o juiz também tá assinalando. O recuo de bola do Palmeiras quase presenteou o Bernabei. Lá vem o Palmeiras.
7: Palmeiras ataca pelo lado esquerdo, bola com o Piquerez. Piquerez dominando, chega a marcação do Paulinho. Só agora vai se levantando o Bernabei. O time do Palmeiras está todo no campo de ataque. A bola está dominada com o Murilo. Murilo tocando bola para Emiliano Martínez pela meia direita. Tentou passe na frente para Andréas Pereira. Chutou direto em cima do Bruno Henrique. Ganhou escanteio para o Palmeiras.
4: E tem pressa, Andréas Pereira. Ele mesmo tentava o cruzamento, cavou o escanteio. Vai para cobrança. 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
7: 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Vai para cobrança Andréas Pereira. Escanteio para o time do Palmeiras. Segundo tempo, 0-0 em São Paulo. Terceira rodada do retorno do Brasileirão. Daqui para frente vão faltar 16 partidas para o Inter. A próxima daqui a 8 dias contra o Remo no Beira-Rio. Andréas Pereira levantou escanteio na área. Tentativa de cabeceio, cortou a defesa. Voltou Piquerez para Murilo. A bola puxada para trás. Vem Marlon Freitas. Chuta em cima. Em cima do Vitinho, era ele que aparecia. Escanteio, Palmeiras.
4: Marifã estava sentado na área pedindo uma falta que não foi dada. E aquele bate-rebate com a bola zanzando de um lado para outro, terminou com esse chute desviado no corpo do Vitinho. Outro escanteio para o Palmeiras. E o Andrés Pereira está se aproximando, já cobrado.
7: Cobrança curta, toque feito na tentativa de cruzamento para a grande área. Agora para Murilo de cabeça, Félix Torres. Dá um peixinho ali e o Matheus Cunha pega a sobra.
4: É porque a bola foi levantada na área e o jogador do Palmeiras, me parece que era o Barbosa, apareceu por lá, escorava para pequena área. O Félix Torres de peixinho interceptou e aí facilitou o trabalho do Matheus Cunha 0-0, informando o Sicredi.
7: 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Carboneiro tentava uma jogada, mas estava em posição de impedimento. Alan cobrou rapidamente, tocou para Maurício. O Inter queria que a cobrança fosse mais atrás. O Bruno Henrique vai para cima do Maurício agora. Maurício consegue evitar a saída pela linha lateral, mas não escapa da falta. Falta do Bruno Henrique, o jogo para novamente.
4: O Bruno Henrique cata a bola no chão e mostra para o árbitro, como se dissesse, está aqui, ó, eu peguei ela, mas pegou com falta. Pode pintar cruzamento na área do Inter, a torcida do Palmeiras canta um pouco mais alto. A informação é para Sicredi.
7: 4 do segundo tempo, o mês dos pais. 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Segundo tempo, 0-0, Palmeiras e Inter. 0-0, Bahia e Vasco. São os jogos do Campeonato Brasileiro que começaram às 4 da tarde. Muitas outras partidas ainda vão acontecer à noite. E a Gaúcha, claro, vai seguir acompanhando. Bola na frente do Alan. Alan tocando para Sousa. Sousa chega contra a marcação do Bruno Henrique. Driblou Bruno Henrique. Na sequência ficaram os dois se agarrando. O juiz deixou seguir. A bola sobrou para o Alan. Chegou dentro da área. Recuou para Andréas Pereira. Cruzou muito forte. A bola passa por toda a extensão. Chega para Vitinho. E aí o Vitinho protege. O Piquerez se atrapalha. Só tiro de meta, Felipe Duarte.
4: É, mas na origem da jogada teve um empom ali, né? Os dois jogadores se abraçaram. O Bruno Henrique caiu, o cruzamento foi defeituoso, o tiro de meta para o Inter, 0-0, informando o grupo Yes.
7: Começou o Bruno Henrique, ficou e ainda está reclamando muito do bandeiro cearense Nailton Júnior. Diga lá, Ruda.
2: Bola rolando no segundo tempo na Fonte Nova em Salvador. Campeonato Brasileiro segue Bahia 0, Vasco da Gama também 0. 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
7: 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Marlon Freitas com a bola dominada pelo time do Palmeiras, faz o passe em profundidade para o Alan. Marcação do Matheus Bahia, vai passar o Andréas Pereira, o Alan fechou para o meio, arriscou direto, Félix Torres desviou de bicicleta, tentativa do Maurício nas mãos Gomes do goleiro Matheus Cunha.
4: Ah, daí seria a lei do ex com requintes de crueldade. Bicicleta, hein? Chute do Alan, desviou no Félix Torres, a bola levantou. Maurício bateu como vem, enquadrou o corpo bonito. Só não conseguiu dar força. No meio do gol, Matheus Cunha agarra. O Inter vai segurando zero no placar, a informação é claro.
7: 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Segundo tempo na Arena do Palmeiras, 6 minutos, 0-0, Palmeiras e Inter. Matheus Bahia erra o passe agora, dá um passe longo, dá de graça para o Carlos Miguel. É o início do segundo tempo, nas emoções do Campeonato Brasileiro, Inter e Palmeiras 0-0. São mais de 30 mil torcedores tentando empurrar o Palmeiras e a massa colorada aí, que é grande também, é boa presença de colorado segurando o jogo aqui em São Paulo. Bola de Emiliano Martínez tocando para Sousa, Sousa um passe, dá um presente pro Alan Patrick, quem sabe o contra-ataque, mas só tem o Alan Patrick e o Bernabé na frente. Agora vai passando o Vitinho lá na direita, Alan Patrick domina pelo meio, se apresenta Bruno Gomes, se apresenta também o Vitinho recebe, Bruno Gomes passou e o Vitinho tenta o passe completamente equivocado, dá de graça para Piquerez recua para Barbosa sai jogando com o John Arias agora contra Paulinho, falta do Paulinho, e aí vai pintar o primeiro cartão do jogo pro Inter.
4: É, mas não tá pendurado. É o primeiro pro Inter, Paulinho pela falta no John Arias. Os pendurados do Inter são Bruno Gomes, Matheus Bahia, Bernabé e o Gabriel Mercado, que tá no banco de reservas. Sendo amarelados hoje, ficam fora contra o Remo segunda-feira que vem. Na outra, né, dia 17, a informação pra Tumeleiro.
0: É, pelo jeito que o árbitro da Vila Cerda vinha apitando o jogo, não precisava dar esse cartão. Falta... uma falta na disputa ali, tudo bem que ele interpretou como impedir um ataque promissor, mas ele conduziu o primeiro tempo todo assim, né? Não precisava dar o amarelo.
7: Maurício para Andréas Pereira, direto nas mãos de Matheus Cunha. 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Aproveite! 8 minutos do segundo tempo aqui na Arena do Palmeiras, em São Paulo. Placar de 0-0, Inter e Palmeiras. No primeiro turno, no Beira-Rio, Palmeiras ganhou por 3-1. Estamos no segundo turno. O primeiro turno foi lá no mês de fevereiro. Então são 6 meses depois. Claro, tivemos a parada da Copa do Mundo, né? E aí isso foi importante para que o campeonato desse uma parada e agora aos poucos vai retomando o seu ritmo. Lateral para o time do Palmeiras pelo lado direito. Campo de defesa, o sinal da Gaúcha marcando 5:15 da tarde. Entardecer nublado aqui em São Paulo. Lateral para o time do Palmeiras, autoriza a arbitragem, vai para a cobrança Emiliano Martínez, demora ali porque não há ninguém que apareça para jogar. Então ele rifa a bola na direção do Sousa, Sousa perde para Félix Torres. Na sequência, Matheus Bahia erra o passe, ela cai ali para o Alan, corta Félix Torres, toca para o Matheus Bahia. E agora tem uma falta. Falta do Alan em cima do Félix Torres. O Inter quer cartão pro Alan.
4: É, o Félix Torres fica se retorcendo no chão porque ele já estava caído e conseguiu cortar, conseguiu tocar na bola. O chute do Alan atingiu apenas a perna do zagueiro colorado. Falta foi dada, não tem cartão por enquanto. 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
7: É. Será que era para cartão? Será que não era?
0: Bom, que era para cartão é certo, Maiago. Que era para cartão é certo, porque o Alan dá um pisão na perna do Félix Torres. Ele pisa na perna do jogador do Inter. O que me parece é que ele não faz isso na maldade, mas ele vai com a perna esquerda esticada, pisa na perna do jogador do Inter que está caído no gramado e acaba, claro, né, gerando uma situação de muita dor ali para o adversário, porque tomar um pisão na perna não é uma coisa agradável.
7: É, então poderia, então, pelo menos levar o cartão amarelo. O Alan, a arbitragem deixou passar, marca apenas a falta e o Félix Torres já está recuperado. 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Ele pede aproximação ali do Alan Patrick. Se livra da bola, dá um presente para Alexander Barbosa, que devolve o presente, dando para Vitinho. Vitinho recupera para o time do Inter, recua a bola para Bruno Gomes. Bruno Gomes toca pelo meio com Alan Patrick, de primeira para Vitinho. Boa troca de passes do Inter, lá vai Alan Patrick. Pra cima da marcação ali feita pelo Marlon Freitas, recua a jogada, toca mais atrás para Bruno Gomes, recomeça com Paulinho. Paulinho abre a bola na ponta errada, o corte feito pelo Piquerez, dali a bola vai para John Arias tenta no meio com o Sousa, aparece Bruno Henrique para tirar. 10 minutos, Guerrinha, de um segundo tempo até aqui, com o mesmo placar do primeiro tempo, 0-0, Guerra.
1: E o Inter com a mesma conduta, se defendendo bem, errando quando vai do meio pra frente, né, porque não consegue concatenar uma jogada pra poder dar cifras e tentar fazer o gol. Não,

0: por Abel Ferreira.
1: É, olha só, hein? No banco de reservas, dois atacantes que jogariam, né? Qualquer time do futebol brasileiro. A dupla de ataque, nesse momento, reserva do time do Flamengo.
0: Flaco Lopes estava na Copa com a seleção argentina, era parceiro do Messi. E o Vitor Roque jogou no Barcelona. Hoje, os caras no banco do Palmeiras.
1: Ataca o time do Palmeiras, bola com o Alan. Avançando pela ponta direita, está pedindo o Maurício. A bola foi para Maurício. Matheus Bahia fechou na marcação. Maurício recuou para o Marlon Freitas e insistiu com o Alan pela ponta direita. Alan levantou na área, a bola vai passando por todo mundo e vai se perdendo pela linha de fundo em tiro de meta.
0: Vamos para as trocas agora. A bola saiu pela linha de fundo, tiro de meta para o Inter, que não tem pressa, e vai subir a placa. Me auxilia aí, Manhã Gol.
1: 10 ou 18? 18, né?
0: É, o 18. O
1: Maurício?
0: O Maurício sai e entra. É o 40, não?
1: 42, o Flaco Lopes.
0: Pra mim, ele não vira a placa pra mim. 42 é o Flaco Lopes, tá saindo o Maurício.
1: E o 19, o Sosa.
0: E o Sosa vai saindo pra entrada do Vitor Roque, dupla de ataque no Palmeiras.
2: Mais uma partida muito segura do Maripan. Ele bem posicionado, é um jogador que corta quase tudo por cima, vai muito bem também por baixo. E líder. Líder, agora o Matheus Bahia permitiu o cruzamento para a área, ele foi lá e cobrou o Matheus Bahia. É um cara que lidera o sistema defensivo.
1: Duas trocas, Guerrinha, dois novos atacantes do Palmeiras aí, Guerra.
3: É, botou qualidade, né? Qualidade superior à que vinha jogando. E aumenta o perigo para o Internacional. Se bem que o Internacional, eu volto a dizer, está defendendo muito bem. Claro que isso não significa que vai terminar defendendo bem, mas até agora está cumprindo à risca aquilo que o treinador pediu.
1: 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Murilo tocando a bola na ponta para a chegada de Emiliano Martínez. Ele contra a marcação do Bernabé. Bernabé conseguiu a roubada. Na sequência, Murilo cortou, caiu para Matheus Bahia para Carboneiro. Quem sabe agora o Inter encaixa um contra-ataque aí. Vai descendo Bruno Henrique por um lado. O Carboneiro vai levando pela meia esquerda. Foi para o lado errado agora o Carboneiro. E aí prendeu a bola. E o juiz está dando a falta. Falta em cima do Carboneiro.
0: Ele preferiu a falta, ele buscou a falta. Tinha a opção do passe, seja do Vitinho pela direita, o Bernabé pela esquerda. O Carboneiro procurou o choque, procurou o contato. Contato veio, né, Manhago? A falta é frontal. Pode ser favorável para o Inter. Alan Patrick está ali conversando com o árbitro. 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
1: E o tempo inteiro o Pezzolano passa reclamando com o quarto árbitro ali.
4: Mas esse lance aí, por exemplo, tá? Se ele deu o amarelo do Paulinho, que fez uma falta lá na lateral de campo com o jogador de costas, por impedir um ataque promissor, esse lance do Carboneiro é ataque promissor também. É muito mais ataque promissor, na verdade.
2: Mas, Joris, se ele não deu amarelo no pisão do, não, mas é do que cara o... no joelho do Félix Torres, imagina agora.
4: Mas é que o pisão ele não deu porque ele não viu o pisão. Esse lance não tem como ele não ter visto, né? O campo tá aberto.
1: Falta pro Inter, Alan Patrick posicionado com o pé direito, Matheus Bahia também por perto, Alan Patrick cobrou a bola lateral para Bruno Gomes, dali ele levanta para grande área, Carlos Miguel tá subindo de soco para tirar dali. Alan Patrick vai pegar a sobra, evita a saída pela linha lateral marcada pelo John Arias. O Pezzolano manda o time se recompor defensivamente, pede para o Félix Torres voltar. O Matheus Bahia inverte a jogada para o Bruno Gomes. Bruno Gomes marcado pelo Vitor Roque, faz abertura para Vitinho. Vitinho evita a saída pela linha lateral, recomeça no meio com o Bruno Gomes. Bruno Gomes tenta o passe em profundidade para o Carboneiro. Vai chegando primeiro que ele, o goleiro Carlos Miguel, para fazer a defesa. 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Em São Paulo, 5:21 da tarde, hora de se ligar no tempo e no placar. 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
5: 12 minutos da etapa final na Fonte Nova em Salvador. Segue Bahia 0, Vasco também 0. Jogo que interessa ao Internacional. Nas demais divisões, na Série B tem gol do Juventude. Fora de casa, 0 para o Novo Horizontino, 1 para o Juventude. Gol de Raí Silva. E na Série C em Erechim, 4-0 Ipiranga contra o Floresta.
1: Bruno Henrique pegou o Andrés Pereira e ele sentiu, né, Felipe? E aí ele mesmo vai ali, pede desculpas, o árbitro administra, marca falta, o Palmeiras cobra rápido, a bola vai pro lado ali do Murilo, tocando lá na direção do jogador da equipe do Palmeiras, que ataca pelo lado esquerdo, que é o Piquerez. Piquerez está prendendo a jogada contra a marcação do Vitinho, recua a bola mais atrás para Alexander Barbosa, o argentino domina contra a marcação do Carboneiro, tenta na frente com o John Arias para Piquerez. Piquerez acaba recebendo a marcação do Vitinho, se reequilibra antes que caia, volta para Barbosa para Murilo, tá 0-0, 16 minutos do segundo tempo aqui na Arena do Palmeiras em São Paulo. Palmeiras e Inter, Campeonato Brasileiro 0-0, terceira

0: rodada do retorno. Bola tocada na ponta para Alan. Alan vai para cima do Matheus Bahia, levou para o fundo, cruzou rasteiro. A bola passa na frente da pequena área. E o Vitinho tá tirando, Felipe.
1: Desesperado, atirou pela linha lateral, o Palmeiras já cobrou.
0: Já cobrou rapidinho, Piquerez pro Arias, pra cima do Bruno Gomes, trouxe pro pé direito, levantou pra ninguém. Pra ninguém! Tiro de meta pro Matheus Cunha. 16:30, vaga 0-0
1: Aguirre, São Paulo. Aguirre chamado.
2: O que eu vou te dizer amanhã?
0: Diga-me.
2: O Inter não. O Inter continua bem postado defensiva. O segundo tempo é igual ao primeiro, tá? Não tem risco. O Palmeiras avançou um pouquinho, colocou jogadores de mais qualidade lá na frente, né? Agora joga com dois enfiados, o Flaco Lopes e o Roque. Mas o Inter continua com uma postura defensiva muito boa. Só que também não consegue fazer a transição para ameaçar o Palmeiras, né? Mas, olha... Eu insisto, se caprichar, se essa bola sair limpa de trás, o Inter pode complicar o Palmeiras aí.
0: Alan com a bola, contra a marcação do Matheus Bahia, último toque é do Colorado, arbitragem da lateral pro Palmeiras e vai autorizar a troca no Inter.
1: É o 35, Brian Aguirre, lateral direito, que ia sair, não saiu, ia pro Rosário Central, não foi, teremos a troca, sai o, acho que é o Bruno Henrique, né?
0: Matheus Bahia.
1: Eu não consigo, o quarto árbitro não vira a placa pra cá. Sai lateral esquerdo, Aguirre. Lateral direito é quem entra no time do Inter.
0: Agora vai ter uma improvisação aí, Guerra.
3: Pois é, ele já teve até aparições para aquele setor lá, mas não é a especialidade dele. Vamos ver se ele dá conta do recado, porque ele vai marcar um jogador que é liso, que é o Alan, né? Que o Alan chega muito. E vai ter que dar conta do recado, porque até agora o Matheus Bahia, que eu acho que sai lesionado, o Matheus Bahia vinha fazendo uma partida bem razoável.
0: 18 do segundo tempo, 0-0.
1: O Maiago, acho que ele tirou o Matheus Bahia, porque o Matheus Bahia tá pendurado. Se levar amarelo, fica fora contra o Remo.
0: Pois é.
1: E aí só tem o menino, né? O Luiz Felipe tá no banco.
0: Do improviso, Aguirre na lateral esquerda, com tanto jogo pela frente ainda. Vamos ver o que acontece. Alan Patrick tocando para Carboneiro. Carboneiro recebe a liga do Vitor Roque. Falta do Vitor Roque. O juiz que não. Deu vantagem, armou o contra-ataque do Palmeiras. Lá vai o Arias, tocou pro Vitor Roque. Vitor Roque fechou pro meio, ainda ele. Marcação do Paulinho. O toque para trás, a direção de Andréas Pereira. Andréas Pereira para Flaco Lopes. Flaco Lopes trouxe a marcação do Maripã para ponta do campo. Ainda Flaco Lopes tentou avançar, ainda ele. Jogou pro meio da área. Bruno Gomes tira parcialmente. Ela cai para o lado esquerdo, cai para Piquerez. Piquerez está marcado pelo Vitinho. Tenta passe na frente para John Arias. 0-0 é o placar do jogo, 19 do segundo tempo. John Arias contra Bruno Gomes. Tenta ficar em pé. O John Arias agora vem para cima do Carboneiro. Tabela com Piquerez. Piquerez recua para Barbosa. Barbosa mais atrás para Marlon Freitas. Torcedor do Palmeiras vai ficando impaciente quando essa bola vem para trás. O toque feito lá pelo jogador Murilo. Murilo abrindo a bola na ponta para o Alan. Alan vem na marcação feita pelo Brian Aguirre. Tentou a jogada pelo meio para Marlon Freitas. Tá livre o Marlon Freitas. Abriu na ponta para Emiliano Martínez. Cruzou. A bola sai desviada. Félix Torres está tirando de cabeça. Brian Aguirre está completando no chutão para o campo de ataque de qualquer maneira. Ela volta para Barbosa. Barbosa para Piquerez. Tá livre o Piquerez. Meteu no fundo para o John Arias. Para cima da marcação. Cruzou para o meio, Matheus Cunha, a sobra Marlon Freitas, isolou, jogou longe do gol de Matheus Cunha, tiro de meta.
1: É, mas já é um Inter pressionado, encurralado, que briga para tirar a bola da área e agora de soco, Matheus Cunha afastou de forma parcial. Marlon Freitas de primeira na entrada da área, tentou surpreendeu a torcida, né? A bola na arquibancada, 0-0, a informação é Tumeleiro.
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2: Eu acho que o Matheus Bahia cansou, tá? Correu muito, marcou muito, fez boa partida o Matheus Bahia. E o Aguirre, se ele não inventar uma saída de bola, atravessar uma bola, pisar na bola, já tá bom. Ele tem físico, não vou esperar um cruzamento dele pra gol do Inter, mas se ele tiver cabeça no lugar pra não entregar pro Palmeiras, já tá bom.
0: 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Nada de gols no domingo de Brasileirão, né? Aqui em São Paulo, entre Palmeiras e também em Salvador, Bahia e Vasco. Uma falta agora marcada em cima do Bruno Gomes. Ele mesmo está fazendo a cobrança no chutão lá para o ataque, buscando o Bernabé. Subiu com ele a marcação do Emiliano Martínez. E o Bernabé, com aquele tamanho todo, ganha o escanteio, Felipe.
1: É, ganha o escanteio. O Emiliano Martínez estava perseguindo o Bernabé de perto. Aguirre e Bernabé jogaram juntos no Lanús. Enfrentaram o São Paulo numa Sul-Americana. Exatamente assim, Bernabé de ponta esquerda, Aguirre de lateral esquerdo. Deu certo, o Lanús conseguiu passar pelo São Paulo. Escanteio para o Inter, Alan Patrick na bola. 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
0: 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Alan Patrick levanta, bola alta na área e ele viu falta. Falta de ataque aí do Carboneiro.
1: Pois é, e agora o Carboneiro bate boca com o Arthur. O engraçado, quem estava se agarrando, empurrando, era o Maripã e o Félix Torres. Mas a falta foi dada do Carboneiro. Falta de ataque do Inter, tudo invalidado, a informação é Sicredi.
0: Quantos jogos teremos às 6:30 ou na noite deste domingo, hein, Arruda?
4: 2 jogos às 6:30 e 1 às 7:30. Santos contra o Atlético Paranaense na Vila, Bragantino contra o Corinthians no Cícero de Souza Marques às 6:30. E às 7:30 no estádio Maracanã, Rio de Janeiro, tem Flamengo contra o Vitória, Unimed Porto Alegre.
0: A dupla Grenal torce aí pro Atlético Paranaense segurar o Santos na Vila, né?
4: Isso.
0: Vitor Roque na frente pro John Arias. Chega na bola o jogador do Inter, Vitinho, para tirar. Dali para Bruno Gomes. Botou o Bernabé para correr lá. No mano a mano com o Emiliano Martínez. Estica a perna na frente do Bernabé, que ia sair na cara do gol. De novo a bola com o Martínez. Saindo pelo lado esquerdo, recuando a bola para Marlon Freitas. Marlon Freitas sai para cima da marcação do Bernabé. Passa bem pelo Bernabé. Lá vai Marlon Freitas abrindo aqui para Andréas Pereira. São 23 do segundo tempo, 0-0 em São Paulo. Andréas Pereira lançou para o Alan. Foi para cima do Aguirre. Tocou para Flaco Lopes dentro da área. Ainda ele fez o giro. Tentou a conclusão. Travado pelo Paulinho. E aí o Alan está impedido. Sai da posição de impedimento para voltar a disputar uma bola. E não pode, Felipe.
1: É, aí não dá, né? Já regularizado o lance, paralisado o jogo. 0-0, a informação para KTO, os grandes jogos estão na KTO, baixe o app, lembre-se, KTO é autorizada pela SPA 293, é proibido para menores de 18 anos e o Ministério da Fazenda adverte, jogar não é investimento.
0: 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É uma semana de Libertadores e Copa Sul-Americana, não temos gaúchos envolvidos, né? Então vamos acompanhar Cruzeiro e Flamengo aqui na Gaúcha com a narração do Luciano Périco, quarta-feira, dia 12. O Brasileirão volta, né, para o Grêmio no final de semana contra o Atlético em Belo Horizonte e o Inter na segunda-feira da outra semana, dia 17 de agosto, contra o Remo no Beira-Rio. Emiliano Martínez cobra o lateral errado, corta Brian Aguirre, volta Murilo, tira de cabeça, ela cai para Maripã. Maripã está dominando no sistema defensivo do Internacional, passa bem pelo Arias, tenta criar uma jogada no lançamento para Carboneiro, subiu para tirar dali Alexander Barbosa. Toca para Piquerez, que erra o passe e perde para Vitinho. Vitinho para Paulinho. Paulinho escapa do Arias, mas adianta demais. Ganha a sequência dividida do Andréas Pereira. Aparece Marlon Freitas para corrigir. Ela cai ali atrás, fica dominada agora pelo Emiliano Martínez. Faz o passe na frente para o Alan. Alan contra Brian Aguirre. São dois marcadores. Ele conseguiu deixar os dois marcadores para trás. Passou também pelo Alan Patrick. Grande jogada do Alan. Aí o Aguirre comete a falta e leva cartão.
1: Tá merecido, né? O Alan vinha fazendo fila, deixou dois pra trás, o Aguirre puxou da camisa.
0: Olha aí, o Palmeiras cobrou rápido, Andréas Pereira cruzou na área, subiu pra tirar Bruno Gomes. Se esforça o John Arias, evita a saída pelo lateral, recua pra Piquerez, outro cruzamento pra área, subiu pra tirar ali de qualquer maneira, Brian Aguirre. Ela cai pra Marlon Freitas, o Palmeiras agora esboça uma pressão mais forte, Emiliano Martínez tocando no meio pra Murilo, Murilo ajeitando, bola lateralmente, ela passa pelos pés do Alexander Barbosa, vai para a esquerda, vai para Piquerez, Piquerez toca no meio para Marlon Freitas e o Inter já se recompõe na defesa, estão portas fechadas para o Palmeiras, abertura para o lado direito para Emiliano Martínez, ameaçou o cruzamento, tem o Alan pertinho dele, chega também o Bernabé, a bola foi para o Alan, abriu o espaço de fora, tentou a conclusão, Brian Aguirre chega para tirar, a sequência Alan Patrick erra o passe, perde para Murilo, o Palmeiras reage, vem Marlon Freitas, toca para o Andréas Pereira, cruzou, bola alta na área, passou pelo Flaco Lopes, ela cai para o Arias, lance normal, Arias recuou para Piquerez no bico da grande área. Tem que tirar. Toque na ponta para o Arias. Dois marcadores. Arias tentou o cruzamento em cima do Vitinho. Na sequência, Paulinho está tirando na disputa com Flaco Lopes. Flaco Lopes reagiu. Tocou para o Marlon Freitas. Abriu para o Andréas Pereira. Para fora do gol. Inter queria a falta lá do Flaco Lopes, o Paulinho gesticula, o juiz deixou correr e o Palmeiras perdeu a chance.
1: É, e tem ordem agora que vem do banco de reservas do Inter pro goleiro do Inter, o Matheus Cunha, cair no gramado, segurar um pouco, acho que vai trocar, viu? A pressão do Palmeiras é grande, pelo lado esquerdo a bola dominada, circulou toda a área do Inter e caiu no Andras Pereira pelo lado direito, finalizou torto por cima do gol, 0-0, a informação é pra Claro.
0: Talvez o momento mais complicado, Guerrinha, do Inter no jogo até aqui.
3: É, cresceu o Palmeiras, né, com a entrada, com as entradas do Vitor Roque e do Flaco Lopes.
2: Cartão.
3: E aí o que está acontecendo? Está chegando mais à frente o Palmeiras ainda, mas a defesa do Inter está se segurando legal. Vamos ver se continua isso até o final do jogo. Está faltando para o Internacional é um pouquinho mais de trabalho no meio-campo. Que aí, de repente, pode até pegar o Palmeiras com as calças na mão.
1: Cartão amarelo para o Matheus Cunha, por cera, né? Ele vai receber o atendimento médico, mas, gente, se eu daqui de trás do gol conseguir ver que a ordem do Pezzulano é te atira, imagina o quarto árbitro do lado dele, é óbvio que dedurou para o árbitro e o cartão amarelo foi apresentado.
5: Fica difícil, né?
0: Pois é, Jory.
5: Aí fica difícil, né? Eu entendo que é a estratégia do cara e tudo mais, mas aí tomou amarelo e acabou, né?
0: 27, jogo parado, Inter e Palmeiras 0-0.
2: Maniago,
0: Wagner Martins.
2: É, aumentou a pressão do Palmeiras, mas o jogo continua com o Palmeiras marcando com poucos jogadores e o Inter não consegue fazer o encaixe do contra-ataque. Eu tenho a esperança que defensivamente o Inter continue 100%, né, defendendo muito bem, e que encaixe pelo menos um contra-ataque. Foi quase um lançamento longo para o Bernabéu que o zagueiro do Palmeiras, o Emiliano, conseguiu tirar na última hora. Se encaixar o contra-ataque, o Inter ficará na frente do Carlos Miguel para fazer o gol. Mantém essa postura, mas, cara, vamos tentar caprichar um pouquinho na transição, que dá para sair com uma vitória de São Paulo, gente. Vamos acreditar nisso.
0: 28, só agora o Matheus Cunha vai repor a bola em jogo, tomou cartão amarelo, mas ainda assim o árbitro, né, foi obrigado a permitir o atendimento médico para o goleiro colorado. No chutão cortou Murilo, Murilo para Flaco Lopes, Flaco Lopes tenta com Vitor Roque, corta Bruno Gomes, a bola vai para o alto agora, Flaco Lopes ganha na sequência ali do Paulinho, quem tira é o Maripan, Alexander Barbosa está disputando lá com o Carboneiro, a bola cai para Flaco Lopes tenta o passe para o Alan, pega muito mal na bola, direto pela linha lateral. 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
2: Eu acho que...
0: 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Diga, Vaga.
2: Eu faria duas trocas, tá? Eu colocaria o Caleb e o Alejandro e tiraria o Carboneiro e o Alan Patrick. E não perderia a velocidade do Bernabéu, que é o principal atacante, mas o Carboneiro pouco fez no jogo, né? Tá ali lutando contra os zagueiros, mas não consegue fazer jogadas e o Alan Patrick tá cansado. Eu tentaria isso, né? Não mudaria muito a postura defensiva, né? E o Inter, acho que ficaria mais ameaçador.
0: Alan tá dominando a bola pelo lado direito, ataque do time do Palmeiras. Marcação feita pelo Bernabéu, a bola vai na ponta para Emiliano Martínez. Martínez tenta levar pro fundo, ganhou do Bernabéu, cruzou na área, Félix Torres tira.
1: Aguirre
0: na sequência completa e agora tem uma disputa de bola ali do Murilo com o Carboneiro, lateral pro Inter. Diga, Felipe.
1: Dois jogadores chamados Ronaldo e Juninho conversam com o Pezzulano.
0: Ai, ai, ai, Ronaldo e Juninho daqui a pouco no Inter.
2: Eu acho que nós estamos pensando um pouquinho diferente, eu e Paulo Pezzulano.
0: Tu queria dois atacantes, ele vai meter dois do meio pra trás aí.
2: Não, e assim, dois perigosos, né? Dois perigosíssimos.
3: Se não é problema de lesão, essas duas substituições que ele tá prometendo fazer, ele vai deixar o Inter super defensivo.
0: Olha o contra-ataque, Vitinho recebeu do Bruno Henrique, arriscou, mal, Vitinho aí, Felipe.
1: É o contra-ataque, a visão do Alan Patrick até foi boa, largou pro Vitinho que chutou cruzado, mas longe do gol do Carlos Miguel, tiro de meta cobrado, Ronaldo 16, Juninho 18, conversa com o Pezzulano, vou entrar no Inter informando o Tumeleiro.
0: 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Alan tenta fazer uma jogada individual e para no Brian Aguirre, olha a velocidade do Aguirre, só que tá sozinho na frente, tentou passar pelo Emiliano Martínez, estica a perna ali, o Martínez toca para a lateral, vamos às trocas no Inter. quarto árbitro é o paranaense, Paulo Roberto Alves Júnior, que ainda está conversando ali com o delegado. As questões da placa eletrônica aí, Felipe.
1: Aí eu vou de novo solicitar a tua ajuda, porque o quarto árbitro está de mal comigo. 10, Alan Patrick sai para a entrada do Juninho, 18. Agora sim. E vai entrar o 16, Ronaldo, segunda placa agora subindo. Alan Patrick sai, entra o Juninho e sai o 8, Bruno Henrique. Volante por volante, meia por zagueiro, as duas mudanças do Inter na informação Sicredi.
0: Adroaldo Guerra Filho analisa as trocas do Paulo Pezzolano aqui, Guerra.
3: Alan Patrick sai pelo cansaço e o mesmo pode ser dito para o Bruno Henrique. Os dois vêm de uma sequência de jogos, jogos rigorosos, e certamente acabaram hoje ficando sem gasolina, os dois. Agora, eu acho que está botando o time muito defensivo de novo. O Inter deveria estar pensando em poder daqui a pouco dar um susto, pelo menos, no Palmeiras.
0: Isso aí. E aí, vaga?
2: Não, isso aí, exatamente isso, né? Exatamente isso. Perde em qualidade, né? Agora, tem muito jogador ruim em campo. Tem muito jogador do Inter capaz de entregar, esse é o meu medo. E aqui, a partir desse ponto, eu e o Paulo Pezzolano discordamos muito. Era jogo para o Inter tentar sair e fazer um gol. E agora chama todo o Palmeiras para o campo de defesa, né? Vai atrair o Palmeiras porque coloca mais um zagueiro. Mas vamos lá, vamos ver o que acontece aí.
1: Duas trocas no Palmeiras, Felipe Anderson, 7, entra na vaga do Alan, 40, e o Giai, camisa 4, na vaga do Emiliano Martinez. Duas mudanças do Abel também, informando o Sicredi.
0: No Jardim Urucampo, ferramenta motorizada é Estil. 32,5, lateral para o Inter no campo de ataque, prepara-se para a cobrança, Bernabé. Se afasta um pouquinho ali da placa de publicidade. E agora vai jogar a bola para dentro da área do time do Palmeiras. Bernabé levantou, subiu para tirar Andréas Pereira. A bola está caindo para Juninho. Juninho dá um chutão, não tem ninguém do Inter lá. A bola vai tranquila para Carlos Miguel. Em São Paulo, 5h39, hora de se ligar no tempo e no placar. 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
4: 30 minutos da etapa final na Fonte Nova. Segue sem gols lá na Bahia. 0 para o Bahia, 0 para o Vasco da Gama. Interessa ao Internacional. Na Série B do Brasileiro, Juventude, vice-líder, está vencendo fora de casa. 1-0 contra o Novo Horizontino. Gol de Raí Silva.
0: 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Bruno Gomes se livra da bola, dando um escanteio de graça para o Palmeiras. Bom,
1: teve uma ordem do Pezzolano importante, Vitinho e Carboneiro inverter de posição. Daqui a pouco informa.
0: Piquerez, escanteio cobrado na área. O cabeceio para fora do Vitor Roque, tiro de meta. Mas
1: passou quicando quase em cima da linha, né? Não deu direção à bola, o Palmeiras desperdiça outra chance. Pezzolano chamou o Carboneiro e Vitinho e pediu para eles trocarem de posição. O Vitinho até lance pro Guerrinha, pro Vaguinha analisarem. O Vitinho tá centralizado como se fosse um centroavante e o Carboneiro abriu pela direita.
2: É exatamente isso. Ele montou uma linha de 5 atrás, ele joga o Bruno Gomes lá pro lado direito, né? Abre o Aguirre do lado esquerdo e o Vitinho é o jogador que entra naquela posição onde estava jogando o Alan Patrick ali por dentro, né? E o Carboneiro, que era o falso 9, abre um pouquinho mais pro lado direito. É exatamente isso que está acontecendo.
0: 0-0, 34,5. Giai agora, com a mão, Giai. Juiz não deu, Bernabé na sequência conseguiu uma roubada, o passe foi ruim. Corta Alexander Barbosa, tocando para Andréas Pereira, dali para o John Arias. Acabou perdendo a dividida, ela cai para o Carboneiro, Carboneiro vai para o ataque, lance normal. Agora o Inter queria a falta, o juiz também não deu, o juiz deixou correr tudo, ela caiu para o Andréas Pereira, contra-ataque do Palmeiras, 34,50. Andréas Pereira está tocando a bola nas costas ali do John Arias. O Inter volta rapidamente para o seu sistema defensivo, o Arias tenta a bola pelo meio, encontrou ali Felipe Anderson, tocou para Andréas Pereira, tentou de bico, sobrou à frente, Matheus Cunha faz a defesa. Roque teve a chance, tava valendo tudo, Felipe.
1: Valia tudo, o chute do Vitor Roque até saiu um pouco mascado, mas ficou tranquilo pro Matheus Cunha, ponto o goleiro do Inter atirar a bola no chão, ganhar tempo, e agora o telão informa o público, 38 mil pessoas, 38.778, é o público presente aqui no estádio do Palmeiras, por uma renda de 3 milhões 224.431 com 34 centavos, informando Pão de Alho e Santa Massa.
0: Para a Flu, a marca número 1 do Brasil, 35,5, 0-0, Inter e Palmeiras. Felipe Anderson tá tentando a jogada, ela perde, é para ele Bruno Gomes na frente do Piquerez, tenta fazer a jogada individual, passa na frente pro Vitinho, subiu com ele lá,

0: 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Estamos na reta final do jogo, já com quase 38 minutos. Inter e Palmeiras vão empatando em 0-0. Primeiro tempo mais controlado, segundo tempo sem sofrer muito, mas com um pouquinho a mais de pressão da equipe comandada pelo técnico Abel Ferreira para cima do Internacional, que vai segurando. Vai segurando 0-0, um ponto importante. Continua ali na volta da zona de rebaixamento, nesse momento está inclusive saindo, vai ter que secar o Santos depois, mas é um ponto para validar muito aqui o Inter segurar o Palmeiras em São Paulo. A bola tocada para Murilo. Murilo fazendo abertura para Giai. Giai está chegando pelo lado direito. Ataque do time do Palmeiras, metendo bola para John Arias. John Arias marcado pelo Aguirre. Recua a bola outra vez para Murilo. Murilo então tenta sair pelo jogo pela meia direita. Anda a bola com Murilo. Murilo fazendo passe para Andréas Pereira. Andréas Pereira tentando com Giai. O Inter se fecha. O Inter entrega a bola para o time do Palmeiras. Deixa o Palmeiras jogar para um lado e para o outro e não levar perigo no ataque. Agora o Giai meteu para o Arias nas costas do Bernabéu. Arias cruzou para Vitor Roque. Passou por ele. Passa também pelo Félix Torres. Chegou para Piquerez, Piquerez recuou para Felipe Anderson de fora da área, tentando rebote, passa para o Vitor Roque, pegou mal na bola, Bruno Gomes aparece para tirar dali de qualquer maneira. Toca a bola para Carboneiro, Carboneiro vai prender agora para tentar cavar uma falta. Consegue um bom toque pelo meio, Ronaldo tenta fazer a jogada, adianta demais, faz a sobra de Bernabé, tá valendo tudo isso. Bola com o Bernabé, forçou demais pro Vitinho. Murilo chega no atalho para tirar de qualquer maneira e ganhar lateral para a equipe paulista. 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O sinal da Gaúcha marcou 15 para 6 em São Paulo, hora de se ligar no tempo e no placar. 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
1: Logo mais, a partir das 6:30, são outros dois jogos pelo Brasileirão. Com interesse direto do Internacional, na Vila Belmiro tem Santos contra o Atlético Paranaense, o Santos sem Neymar, escalado com Barreal, Gabigol e Cabagir no ataque.
0: João Arias passou pelo Aguirre, cruzou, bola alta na área, tentativa do Flaco Lopes, tirou Bruno Gomes dali. Na sequência, Carboneiro tenta fazer a jogada, e aí ele largou a bola. Ele tinha que ir em direção à bola, o juiz acabou dando volta na sequência, mas o Carboneiro podia seguir na jogada e ganhar esse contra-ataque aí, Felipe.
2: E agora os jogadores do Inter estão na caça ali, é o Arthur, Paulinho, vai com o dedo em risco pedindo um cartão amarelo. Não foi apresentado, a bola favorece ao Inter, 0-0 no marcador, a informação para Pão de Alho Santa Massa.
0: 40 minutos, Guerrinha, falta pouco pro Inter segurar esse pontinho, Guerra.
3: É, a lição tá quase cumprida, né? O Internacional segue fazendo da sua defesa a melhor coisa que tem no jogo. Agora está tomando até sufoco, como aconteceu contra o Corinthians. É a hora de provar que realmente estava tudo certo do meio para trás.
0: Juninho tenta tirar a bola dali, ela cai para John Arias, tenta na frente com o Felipe Anderson. Maripan vem na marcação, vai no corpo do Felipe Anderson. Falta do Maripan. Levar cartão, menos mal aí, Felipe.
2: É, não é um dos pendurados, né? Dos jogadores que seguem em campo, só o Bernabé, o Bruno Gomes também. São os dois pendurados que estão em campo.
0: 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Nesta excursão por terras paulistas, o Inter passou na Copa do Brasil, dentro de Itaquera, vai segurando o Palmeiras, dentro da Arena Palmeiras. Uma falta agora para o time paulista, Andréas Pereira para a cobrança, lado direito, vai fazer o levantamento para dentro da grande área, 41 minutos. Autoriza a arbitragem, André Pereiras levantou, desvio do Murilo pela linha de fundo. Bola passa à direita do Matheus Cunha, tiro de meta sem perigo, Felipe.
2: Mas passou um pouco perto, né? O Matheus Cunha cai com um certo delay, a bola vai pela linha de fundo e Pezzolano agora chama João Bezerra. Centroavante, camisa 49, o jovem João Bezerra, seleção de base, hein? Seleção brasileira de base, vai pintar no time do Inter. Pezzolano tá pedindo para mais um ali aquecer. Mercado?
0: É, porque o Félix Torres tá esticando a perna lá, né?
2: É, então aquela perna que ele sentiu ainda no primeiro tempo, né? O Mercado tirou o colete, vai vestir a camisa e vai entrar. João Bezerra, e é a última janela de troca, né? Por isso segurou a troca do João Bezerra.
4: Que legal, né? Porque entra à frente do Alejandro, né? É, pô, o Alejandro a gente já viu bastante. Vamos ver o menino aí, dar uma chance pra ele, mesmo que seja pouco tempo, que a bola não vai chegar. Mas vamos ver o menino jogar.

0: pô.
1: Demonstra que o Alejandro perdeu muito espaço também, né, Vaguinha? Por isso que o Inter vai atrás de um centroavante, mas podem vir dois. Sai Carboneiro. Sai Carboneiro com a camisa 7. Entra João Bezerra, camisa 49. É a troca do Inter. 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
2: Acho que não. Acho que
1: o mercado já voltou, né?
2: Eles perguntaram pro Torres lá se dava para segurar. O equatoriano disse que sim. Então o Inter vai terminar o jogo aí com quatro mexidas só. 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Agora Caio Berrabei. O Giai ali na disputa, é uma disputa argentina, né? O Giai tenta levantar o Bernabei. O Bernabei caiu de novo.
1: Ah, e assim, se o Bernabei levar amarelo agora por esse lance, ele tá fora do jogo contra o Remo. É um pouquinho de falta de inteligência também do Bernabei, né?
3: É, o cara tem que se ligar minimamente também, né?
2: Agora o Murilo tá disputando ali, a bola cai pra Vitinho, falta ali, o juiz não deu. Na sequência o Bernabé disputou com o Giai ali na bronca, a bola sobrou lá na defesa do Inter pro Félix Torres. Tocando pro Bruno Gomes, levantou pra grande área, Murilo chega pra tirar. Sobra de Paulinho, Paulinho pra Ronaldo, Ronaldo pra Paulinho. Paulinho vai levando pela meia esquerda, escapou da falta, tentou pelo meio, afasta Alexander Barbosa. Só que não tem ninguém do Palmeiras, aparece o Juninho, recua a bola para o goleiro Matheus Cunha. Maripan e Flaco Lopes se estranhando lá no meio campo. A bola tocada para Juninho. Juninho tenta o passe aqui no lado esquerdo, encontra bem posicionado o Brian Aguirre. 43 do segundo tempo. Placar de 0 a 0. O Inter vai segurando o Palmeiras. Bola do Brian Aguirre no meio para Paulinho. Paulinho lá para a ponta direita. Encontra posicionado o Bruno Gomes. Bruno Gomes recuando ali para Félix Torres. Félix Torres tenta o passe na frente. Passe errado para o Vitinho. Cortou bem a defesa do Palmeiras com o Piquetes. Ali para o Murilo. Murilo no chutão para o Vitor Roque. Condição legal. Ficou o Félix Torres. Maripan contra Vitor Roque. Vitor Roque tentou o passe. Juninho!
1: Torres não tem mais condições. Manhago, não tem, caiu, pois desabou. É.
2: E ele fez sinal que poderia ficar, por isso que o Pezzolano
1: Pezzolano explode uma garrafa d'água no chão.
2: Porque não pode mais mexer, Felipe.
1: Não pode mais trocar, e ele fez a pergunta, o mercado já estava pronto para entrar. O Félix Torres disse que podia continuar. Se ele cai lesionado agora, não tem mais janela de troca. O Inter vai terminar a partida com um a menos. Pezzolano explodiu uma garrafa d'água no chão de tão irritado.
2: Tá o Marar, o técnico uruguaio, Guerrinha, porque o seu jogador disse que podia ficar e no lance seguinte cai e não tem mais como trocar.
4: E com razão, não é? Se ele vai lá, vai trocar. E o cara diz assim, não precisa trocar, professor, eu tô inteiro, tô no perigo de sair daqui para um bailão, inclusive. E aí, daqui a pouco, um minuto depois, se atira no chão dizendo que está sem condições. Quer dizer, o treinador tem que perder a cabeça com um cara desses. Ele vai perder pontos, eu espero, para as próximas partidas.
3: Pega e tira o jogador de campo, né? Pega e tira.
1: Confusão, confusão. O Barbosa, zagueiro do Palmeiras, peito a peito com o Paulinho, os dois se encarando. O Vitinho chega por ali, empurra também o jogador do Palmeiras, fechou o bolo agora. Fechou a confusão. E o Félix Torres não tinha condição de caminhar, agora está sendo segurado pelo Carlos Miguel. Foi pro meio da briga. O cara não conseguia caminhar, manhã. Se levantou e foi pra confusão.
3: Levanta, te anda, né?
2: Vamos a 52. Dá 7 de acréscimo o Arthur Capixaba da Vila Cerda. Mas por enquanto, né? O 7 foi antes dessa confusão aí. Porque os jogadores do Inter colocaram a bola para fora porque o Félix Torres estava caído. O Alexander Barbosa cobrou o lateral do Palmeiras pro ataque. Não devolveu a bola. Isso que o Paulinho foi reclamado, o Barbosa.
3: Isso. Reclamou o fair play, né, Manhago?
2: Exato,
3: agora,
2: exato.
3: Agora tem uma coisa também que é a seguinte, né? Isso é interessante pro Inter, né? Não ter jogo, ter tumulto, porque o jogo vai acabar, né?
2: 46, ele prometeu o jogo até 52, ninguém tomou cartão, segue o jogo recomeça, a confusão ficou só na... aquele bate-boca, aquele empurrão daqui, empurrão dali. E agora John Arias está sendo derrubado pelo Brian Aguirre, falta marcada pela arbitragem para o time do Palmeiras. O Inter tem que segurar mais 6 minutos aqui em São Paulo. 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Tentativa de conclusão do Felipe Anderson de fora, pela linha de fundo. Nenhum perigo, Felipe Duarte.
1: O chute do Felipe Anderson foi lá em cima, muito alto. E o Matheus Cunha se atirou de carrinho. Achei que ele ia ficar caído na arma, ele já tem cartão amarelo, o árbitro tá colado nele, qualquer cera será condenada com cartão amarelo, acréscimos de partida 0 a 0, a informação é Tumeleiro.
2: 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Matheus Cunha bate para o campo de ataque, Murilo está tirando dali. Ela cai para Ronaldo, Ronaldo de novo perde para Murilo. Agora o Flaco Lopes tenta ir em direção à bola, Maripan chega primeiro, recua a bola para o goleiro Matheus Cunha. Chutão de pé esquerdo, a bola vai na direção do Vitinho que não alcança. Perde para Murilo, Murilo para Piquerez. Piquerez então passa a linha que divide o gramado, tenta o passe na frente, corte. Bruno Gomes toca a bola para fora pela linha lateral. 47 mais 5 ainda aqui em São Paulo. Daqui a pouco tem o balanço final do futebol da Gaúcha. E a repercussão de Inter e Palmeiras com o comando do Diário Vasconcelos. A interação com os ouvintes e os nossos comentaristas. Lá vai a bola para Giai. Tenta o cruzamento, bate no Aguirre. Vem na sequência, tentativa de jogada do Andreas Pereira. Corta Maripan, como dá. Mete a bola para fora pela linha lateral. Lateral de graça para o time do Palmeiras. A cobrança vai ser de Giai. Giai está cobrando atrás ali para Marlon Freitas, 47,5. Bola do Giai. Giai para Arias. Tentou a jogada para cima do Bernabé. Ele vai dar falta do Bernabé. Fora do lance. A sorte, o Bernabé saiu rapidinho ali para não levar amarelo, Felipe.
1: É, e ele tá protestando a falta, né? Porque no caminho ele deixa o braço, derruba o jogador do Palmeiras. Não teve vantagem. Vai pintar a bola na área do Inter. Tá, só não foi o Carlos Miguel para a área do Inter. Pressão do Palmeiras nos minutos finais. 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
2: 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Andréas Pereira diz que o jogador do Inter está muito perto. O Ronaldo quer que ele cobre. O juiz manda o Ronaldo ir mais para trás. Andréas Pereira agora vai para a cobrança. 48 minutos e meio. O Inter vai segurando. O Palmeiras vai levantar a bola para a área. Parte Andréas Pereira. Levantou para a grande área. Subiu para tirar Maripan. Pega a sobra de Piquerez. Piquerez na ponta, tocando para Barbosa. Tentou cruzar, bateu em cima da marcação feita ali pelo jogador da equipe do Internacional, que estava por ali, o Juninho, para tirar. Ela vem para a defesa do Palmeiras com Carlos Miguel. Carlos Miguel para Piquerez. Piquerez de novo vai tentando a jogada agora longa. Aqui para o lado direito, buscando o Felipe Anderson. Tá subindo de cabeça Murilo, tocou para o meio. Vem Vitor Roque, sobrou atrás. Andréas Pereira chutou prensado pelo Bernabé. Ganha escanteio o Palmeiras.
1: É, e o time do Inter estava reclamando, mas houve sim o desvio, né? O Andréas Pereira de primeira pegou de perna canhota também e houve desvio no Bernabé. E agora é cobrança de escanteio, camisa 8, Andréas Pereira quem cobra na informação trilegal.
2: 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Ela quer para John Arias tocando para Giai, Giai erra, Vitinho tira mais uma. Vem de novo o time do Palmeiras, bola com Piquerez, 49,5, mais 2,5, bola na ponta, Andréas Pereira e dele, cruzamento para a área, sobe para tirar Maripan. Na sequência, Giai é atropelado, a bola sobra para Paulinho. E o contra-ataque pode ser muito bom do Inter, lá vai Paulinho, são 3 do Inter, 4 do Palmeiras. Paulinho prendeu demais. Prendeu até perder, Felipe.
1: É, desperdiçou o contra-ataque, o Paulinho, João Bezerra passava. O Bernabé tá caído, na origem da jogada teve falta do Giai nele que não foi dada. Lá vem Palmeiras.
2: É, porque ficou caído o Paulinho, ficou caído o Bernabé. O Bernabé se levantou quando viu. A bola veio para Andréas Pereira. Momentaneamente o Inter com 10 na defesa. Paulinho ficou no campo de ataque, 50 minutos. Bola com Giai. Giai recebendo contra Ronaldo, levou pro fundo. Lá vai Giai, tentou cruzar, cruzou forte demais para ninguém. Essa passou, Felipe Duarte.
1: Essa passou e o Inter escapou. O Paulinho segue caído próximo da área do Palmeiras, já tirou até a caneleira. E o Atro vem num pique agora para conversar com o jogador do Inter. O Carlos Miguel está denunciando que é cera. Na área do Inter, o Maripan se levanta agora com a ajuda do Matheus Cunha. É o Inter guerreiro que se agarra no placar 0-0. 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
0: Ah, não, e não foi nada no Paulinho, gente. O Paulinho não pode fazer isso.
2: Aí o pessoal do Inter do banco quer que ele levante,
0: mas
2: que
0: logo
2: o juiz vai dar mais acréscimo, Vaga.
0: Não, mas é que, assim, falta inteligência para alguns jogadores do Inter. O Bernabé tá forçando o cartão. O Bernabé tá forçando o cartão. Nós precisamos do time completo contra o Remo. Aí o Paulinho, que tem a opção de dar o passe pro Bezerra, conduz a bola, não acontece nada, ele fica no chão parado, deixando seus outros 10 companheiros na mão. Porra, é muita burrice, desculpa, mas é muita burrice.
2: E aí o departamento médico do Inter tá em campo, o jogo queria 52, vai passar aí, né? Porque o Paulinho segue no campo, Agora o departamento médico do Internacional vai tentando levantar ali o Paulinho, que vai ter que sair.
1: É na altura da canela. Ele leva a mão na canela da perna direita, baixou o meião, tirou a caneleira e vai ter que sair para ser atendido. Caminhando com uma certa dificuldade, o árbitro empurra e vai sinalizar que vai ter mais acréscimos.
2: 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Pesolano, seus assistentes ali.
1: Lá vem a placa, ó.
2: Pablo Fernandes. Manda todo mundo ir pra defesa.
1: Mais dois.
2: É. Aí o Paulinho conseguiu, né? Levar o jogo até 54 agora. Tem uma lateral na defesa do time do Inter. Prepara-se para a cobrança. Vitinho. Paulinho está pedindo para voltar. Vitinho joga a bola na frente. Tentativa do Bezerra ali. Cortou Giai. Tocou para Marlon Freitas. 52 e 20. Vamos a 54. Bola na ponta para John Arias. Já chega olhando para a área. Já chega cruzando. Tentativa lá do Murilo. Cortou Bruno Gomes. Bruno Gomes para João Bezerra. Bezerra vem agora passando em velocidade. O Brian Aguirre preferiu levar para o outro lado. Para o outro lado do campo. Tocar para Bruno Gomes. Quem sabe o último ataque do Inter agora. Bruno Gomes na frente. Para a chegada é boa do Vitinho. Tentou no fundo. Cruzou para trás. Bezerra não consegue a conclusão. Murilo tira. Quase o Inter na última jogada tem uma finalização para fazer o gol. 53 e vem Palmeiras. Ataque o Palmeiras pela direita, bola com John Arias. Bernabé volta em alta velocidade para marcar. John Arias tocou para Giai. Giai driblou Bernabé e tocou para ninguém. Tocou para ninguém. Paulinho tirou mais uma. Bernabé se livra da bola no chutão para o Bezerra. O goleiro tá fora do gol. Bezerra pode fazer. Driblou o zagueiro. Quem sabe o gol do menino. Bezerra bateu em cima do Murilo. Perdeu. Foi demais! Agora o Inter no último ataque. 53,5. Vem Palmeiras pelo lado esquerdo. Bola com Piquerez. Piquerez domina. Sai da ponta. Fecha para o meio. Recua a bola para Felipe Anderson. Felipe Anderson para Giai. Giai domina e abre a bola na ponta para John Arias. É o último ataque. Tem que segurar o último ataque. 54. Está esgotado o tempo. Marlon Freitas tocou no fundo para Giai. Giai recuou para John Arias. Cruzou para a área. Subiu Félix Torres. Subiu Flaco Lopes para fora. Essa bola vai sair, vai sair, vai sair. Saiu Felipe Duarte. É tiro de meta.
1: Primeiro...
2: O Inter não vai perder em São Paulo, Felipe.
1: É, primeiro o Inter teve até a chance de ganhar nesse minuto final. O Vitinho é quem apareceu. Conseguiu se livrar do marcador. Tinha o Carlos Miguel fora, mas não bateu. E agora acabou amanhã.
2: Jogo na Arena do Palmeiras. O Inter segura o líder. Já havia segurado o vice-líder Flamengo no Beira-Rio. Classifica na Copa do Brasil. Segura o empate contra o Palmeiras. Numa sequência dificílima na temporada, o Inter sai muito, muito vivo, Lucas Arruda.
3: Pois então, Gustavo Maiago, o Internacional conquista 2 pontos contra os líderes do campeonato. Fez 2 em 6 disputados e nesse momento está fora da zona de rebaixamento. É o 16º colocado com 23 pontos. Fica de olho no jogo do Santos logo mais, sem a presença do Neymar. Tem 2 pontos contra os líderes e a classificação na Copa do Brasil contra o Corinthians.
2: 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Inter com empate, Adroaldo Guerra Filho aqui em São Paulo.
4: Um grande resultado para o Internacional, que defendeu maravilhosamente bem outra vez. E faltou um pouquinho de detalhes do meio para frente para poder assustar pelo menos o Palmeiras, como aconteceu agora no finalzinho do jogo. O importante era marcar ponto. E o Inter marcou. Está livre de Flamengo e Palmeiras. Agora é fazer a sua parte contra os outros.
2: 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Que ponto ganho, hein? Que ponto ganho, Vaguinha!
0: É isso, Maiago. Foi um pontinho precioso conquistado pelo Inter em São Paulo. Numa atuação muito segura defensivamente. De novo, eu sempre vou ressaltar isso, é um time muito bem armado pelo treinador Paulo Pezzolano, né? Quando ele tem essa ideia defensiva, hoje até achei o primeiro tempo do Inter melhor, o Inter foi melhor na primeira etapa do que no segundo tempo, mas também com uma grande atuação do Maripan, tirou tudo por cima foi dele, ele sempre subiu com um tempo de bola preciso e afastou o perigo, então foi uma atuação muito segura do Inter. Faltou inteligência em alguns momentos para encaixar um contra-ataque, faltou qualidade. E ainda na última bola do jogo, o Inter teve a chance, aquela chance que eu estava esperando. Teve a chance, mas aí caiu nos pés do Vitinho e a gente sabe toda a limitação técnica que tem esse jogador. Que é cumpridor, eu sei, é um jogador de esquema, é tático, mas hoje ele termina o jogo como o jogador mais à frente do time, né? O jogador mais agudo do time. E aí ele tem a bola do jogo, mas não consegue nem concluir no gol porque falta muita qualidade técnica para esse jogador. Não vou reclamar de barriga cheia, é um pontinho contra o líder do Campeonato Brasileiro que vai fazer a diferença lá no final. Satisfeito? Poderia ser mais? Poderia, mas contra o líder do Campeonato Brasileiro jogando dentro da sua casa, tá legal, Maiago, tá legal. Vamos ter uma semana tranquila para trabalhar e para pensar no Remo em um outro campeonato que começa na próxima segunda-feira.
2: Ambiental de saída de campo, na Arena do Palmeiras, o repórter da Gaúcha, Felipe Duarte.
1: Chamou a atenção o esgotamento físico dos jogadores, né? Assim que o Arthur apitou o final da partida, teve jogador desabando no gramado. Félix Torres, claro que a gente flagrou isso durante o jogo, né? Sentia ainda dores musculares, mas Maripã, Bruno Gomes, jogadores sentavam no gramado, ao invés de comemorar o ponto conquistado, estavam exaustos. É um Inter que leva para casa uma classificação na Copa do Brasil, um ponto no Campeonato Brasileiro e fica observando agora a movimentação da tabela. E Bruno Gomes é quem vai falar na saída de campo. É ele quem está saindo lá.
2: Maripan foi eleito o melhor da partida pelo patrocinador do Campeonato Brasileiro.
1: Eu iria deixar meu voto nele, não dá para votar no Paulo Pezzolano, né? O melhor em campo, mas Maripan, dos jogadores de linha, dos jogadores, na verdade, Maripan para mim é o craque também. E já começo meu deslocamento para sala de entrevistas, logo mais o técnico do Inter fala sobre esse empate.
2: Temos o Bruno Gomes por aí, Lucas Arruda.
3: Tá, você se comanda.
2: Você comanda aí para ouvirmos a palavra deste bom jogador do Inter também, outra bela atuação.
3: Agora,
2: Maripan e Bruno Gomes, os melhores do Colorado.
3: Vamos lá, Maiago, ouvir Bruno Gomes na carona com o Premier, o zagueiro barra meio-campista do Internacional.
5: Cara, acho que todo mundo sabe o quão difícil é jogar aqui contra o líder do campeonato. Então a gente sabia, a gente falou desde o começo que esse ponto era muito importante pra gente, a posição que a gente tá. Acho que também pra tu ir fechando cada vez mais o grupo, pra dar uma confiança, porque não é fácil ter esse ponto aqui. E é isso, é feliz demais por ver o nosso time como do jeito que tá, o banco torcendo pela gente, isso daí dá mais vontade ainda dentro de campo. E eu acho que foi o que eu disse ali, é fazer valer esse ponto, que agora a gente tem dois jogos em casa junto da nossa torcida, pra gente ir lá mais confiante e conseguir essas vitórias.
3: Tá certo, obrigado. Tá aí a manifestação do Bruno Gomes na saída de campo, na carona com o Premier e com a RBS TV.
2: 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Já temos o voto do Felipe Duarte para o Maripan. Vou também de Maripan, com uma menção aí para o Bruno Gomes. Jogou demais o Bruno Gomes. E agora vamos aos votos dos comentaristas da Gaúcha, do craque pegada, a marca da conquista. Alô, Garrinho, o teu craque pegada.
4: Ah, eu vou junto nesse ônibus aí, eu vou no Maripan.
0: Não, muito boa observação. O Bruno Gomes merece a citação, porque foi muito bem no jogo, mas o Maripan foi perfeito no jogo. Esse jogador posicionado, ele vai nos ajudar, aliás, já está nos ajudando. Ele tem participação muito boa contra Flamengo e Corinthians nos dois jogos, e hoje de novo uma grande atuação do chileno. Maripan é o meu craque pegado.
2: O voto do Diori Vasconcelos.
3: Maripan, para mim, o craque Rádio Gaúcha Calçados Pegada.
2: Eleito por unanimidade, o zagueiro chileno Maripan no futebol da Gaúcha, o craque pegada. Ainda é tempo, né? Dia dos pais até a meia-noite. 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E o torcedor colorado, como é que ele se manifestou a respeito do time em campo, dos jogadores que se destacaram, Arruda?
3: Maiago, estou separando mensagens já para o balanço final. A audiência participando conosco através dos recados no WhatsApp da Rádio Gaúcha e no chat. Mas os votos, eles foram para o Bernabei. Tem menção, claro, para o Maripan, mas com 55% dos votos, Alexandre Bernabei é o craque da galera no jogo de hoje, 0-0 com o Palmeiras.
2: Bom, pra gente reforçar, e o Inter ganhou uma posição com esse empate aí, Arruda.
3: Em relação ao que aconteceu ontem, porque na rodada ele segue em 16º lugar com 23 pontos. Porque ontem o Grêmio venceu, foi a 14º com 25, saiu da zona. Agora, Maiago, a partir desse momento, o Inter foca na situação do Santos, que
6: daqui a pouco, às 6h30, recebe o Atlético Paranaense na Vila Belmiro, sem a presença do Neymar. O ataque do Santos tem Gabigol, Cabageiro e Barreal. Quando o árbitro apitar o início do jogo, o Inter volta para a zona de rebaixamento em função dos critérios de desempate. Então a torcida colorada torce para que o Atlético Paranaense vença fora de casa, para que o Inter não fique essa semana mais um dia fora da zona de rebaixamento.
2: Muito bem, então...
6: Dentro da zona, no caso.
2: Para o Inter não ficar na zona, só a vitória do Atlético Paranaense na Vila Belmiro. Então essa é a torcida do Colorado. Agora são 6 da tarde, mais 8 minutos. Já é noite, né? 6 da noite aqui em São Paulo. O Inter segurou o Palmeiras. O Inter volta para Porto Alegre agora para ter uma semana inteira de preparação para enfrentar um time que está na zona de rebaixamento. O Remo, na próxima segunda-feira, dia 17 de agosto. E aí a vitória é fundamental para o Inter se afastar desta parte de baixo. O Balanço Final vai analisar esta passagem do Inter por São Paulo, com grandes resultados, vaga na Copa do Brasil, empate diante do líder Palmeiras e uma boa volta para Porto Alegre, com Jory Vasconcelos repercutindo isso com os nossos comentaristas e com a interatividade. O Inter volta de São Paulo, Jory, muito bem na Copa do Brasil e com um grande resultado no Brasileirão.
3: É verdade, Gustavo Manhago, um grande empate com sabor de vitória para o Internacional. O Inter amarrou o Palmeiras fora de casa, conquista um ponto importantíssimo para a sequência do Campeonato Brasileiro contra o líder da competição. E a soma recente mostra 2 pontos conquistados contra os 2 primeiros colocados do Campeonato Nacional. Um grande resultado para um Inter que neste momento, Lucas Arruda, às 18 horas e 10 minutos do dia 9 de agosto de 2026, está fora do Z4 do Campeonato Brasileiro.
6: É verdade, Jory, o Internacional está de olho a partir de agora na situação do Santos, que às 6h30, daqui a 20 minutos, recebe o Atlético Paranaense na Vila Belmiro sem o Neymar. O Inter, 16º colocado com 23 pontos, o Santos é 17º dentro da zona com 22. 2 pontos, Jory, contra os líderes da competição em 6 disputados, 3 pontos no total em 12 contra Palmeiras e Flamengo nesse Brasileirão. É bom negócio? O Vaguinha vai falar na sequência. O Internacional, Jory, só fica de olho também numa situação particular sua. Nos últimos jogos do Brasileirão, não conseguiu vencer. A última vez que o Internacional venceu dentro do Campeonato Brasileiro foi contra o Vasco da Gama, no dia 16 de maio. De lá pra cá, 4 derrotas e 2 empates.
3: Ou seja, o Internacional vai entrar em campo na segunda-feira, dia 17 de agosto, e vai fazer 3 meses da última vitória?
6: Dentro do Brasileirão, sim. Dentro do Brasileirão é isso. Teve vitória na Copa do Brasil, que foi fundamental para a classificação às quartas de final da competição de mata-mata. Mas são 6 jogos consecutivos no Campeonato Brasileiro sem vencer. A boa notícia é essa. 2 pontos contra os líderes da competição.
3: Bom, esses são os 2 lados do cenário do Internacional que vamos analisar a partir de agora. A volta de São Paulo com a classificação na Copa do Brasil e com um empate contra o virtual campeão brasileiro de 2026. A semana de descanso, treinamentos e projeção de uma final contra o Remo na próxima segunda-feira. E aí, senhoras e senhores, o Inter precisa voltar a vencer. É inegociável voltar a vencer para respirar tranquilo no Campeonato Brasileiro. Destaques a partir de agora no Balanço Final.
7: 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Jory Vasconcelos.
3: 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Daqui a pouco tem o Felipe Duarte trazendo o panorama das coletivas, das entrevistas, nessa repercussão de Inter e Palmeiras 0-0 lá em São Paulo. E daqui a pouco também tem bola rolando no Campeonato Brasileiro. Nós vamos acompanhar tudo aqui dentro do Balanço, que vai até às 8 horas da noite. Depois tem Gaúcha Faixa Especial. E às 10 horas tem o Bate-Bola na Gaúcha e pelo YouTube de Gaúcha Esportes para você acompanhar. Eu convido todo mundo para acompanhar em imagens o programa lá no YouTube. Se inscreve no canal, ativa as notificações e vai mandando mensagens para a gente conversar também aqui com os nossos comentaristas. Bom, tudo passa a fazer sentido a partir de agora, Guerrinha, com uma vitória contra o Remo. Se não ganhar do Remo, de nada vai ter adiantado o esforço que o Inter fez contra Flamengo e Palmeiras.
4: Eu concordo plenamente contigo, Diário, plenamente. Hoje o Inter fez uma coisa que poucos vão fazer, empatar com o Palmeiras dentro da casa do Palmeiras. Isso dá uma moral tremenda, apesar do Internacional ter um retrospecto que não anima ninguém, são 6 jogos sem vencer. Mas agora começa o campeonato do Inter. O Inter não joga para ser campeão, o Inter não joga para chegar na Libertadores. O Inter joga para não cair, que é um troféu tremendo para quem tem um elenco que o Internacional tem. Então agora começa contra o Remo, depois é contra o Atlético Mineiro. Tem ainda pela frente Chapecoense. A verdade é que o Inter se livrou dos dois fantasmas. Se livrou do Palmeiras e se livrou do Flamengo. E agora, aconteça o que acontecer no jogo do Santos, o Inter vai com tudo para cima do Remo. É um jogo que o torcedor, mesmo sendo uma segunda-feira, o torcedor tem que ir ao Beira-Rio. Tem que empurrar. A hora é agora de disparar e sair dessa zona desconfortável, para depois não chorar o leite derramado.
3: Bom, Vaguinha, o Inter

0: Eles virão. Bom, são 6h17. Este é o balanço final, que convida a nossa interatividade com a parceria de Unimed. Para Unimed, você participa aqui do balanço, mandando recado no WhatsApp e também na live no nosso YouTube de Gaúcho Esportes. Felipe!
1: Ah.
0: Opa!
1: Tô posicionado aqui já na sala de entrevistas. Não sei se vocês conseguem me ver na live aí, já estão vendo ou não?
0: Ainda não tá aparecendo ainda no nosso retorno, mas o som tá perfeito, o som tá ótimo por enquanto.
1: Então tá, já estamos posicionados. O banner do Inter também já tá por aqui. O pessoal tá fazendo os testes ainda de áudio. Logo mais, Paulo Pezzolano vem pra conceder a entrevista. E depois o Pezzolano, a zona mista, né? Os jogadores do Inter vão passar, a gente vai abordar pra saber quem pode falar. Mas é interessante, né? O Arruda falava agora sobre essa combinação de resultados.

0: Campeonato do Inter começa na próxima segunda-feira contra o Remo.
1: Isso aí.
0: E eu acredito que tenha várias simbologias nesse jogo contra o Remo. A primeira delas é que é um confronto contra um adversário direto na luta contra o rebaixamento. Então, é um jogo que o Inter não pode negociar pontos. Contra o Palmeiras, tu ganha o ponto inesperado. Contra o Remo, tu confirma os pontos esperados. Até porque, Arruda, tem dois cenários importantes pro Inter aí, dentro dessa simbologia de um novo começo do Campeonato Brasileiro. O primeiro deles, o Internacional sempre foi forte no Beira-Rio.
1: Sim.
0: E é um dos piores mandantes do Campeonato Brasileiro. Quando o Inter tem dois jogos em casa, decisivos pela frente, é fundamental que aquele Beira-Rio de Inter e Corinthians funcione para esses próximos dois jogos, porque o aproveitamento até aqui no Brasileirão é de time rebaixado.
1: Pois é, dentro do estádio Beira-Rio, Jory, como mandante, o Inter tem a segunda pior campanha, tá? São apenas 12 pontos conquistados em 11 partidas disputadas dentro dos seus domínios. 3 vitórias, 3 empates e 5 derrotas, tá? O Inter só tem melhor campanha em casa do que a virtual rebaixada Chapecoense. Dito isso, Jory, até fiz aqui um comparativo do que foram as últimas temporadas. 2025, quando o Inter quase foi rebaixado, a campanha dentro de casa também não foi boa. Foi apenas a 14ª melhor campanha no Beira-Rio, tá? Então não foi boa também, o Inter quase foi rebaixado. Em 2024, quando o Inter foi bem no Brasileirão, quando o Inter teve uma arrancada na reta final com o técnico Roger Machado, o Inter teve a 5ª melhor campanha como mandante do campeonato. Conseguiu 38 pontos em um turno, basicamente. Então, Jory, o Inter fez 2 pontos de média em 2024. Nesse ano, eu repito, é a segunda pior campanha como mandante no Brasileirão, com apenas 12 pontos em 33 disputados. Fechei aqui essa ideia, tá? Próxima ideia, retorno. 3 jogos apenas, é bem verdade. Derrota para o Atlético Paranaense, fora de casa, 2-0. Empate com o Flamengo no estádio Beira-Rio, estava vencendo, cedeu a igualdade. E agora empate com o Palmeiras, 0-0 em São Paulo, 2 pontos em 9 é a campanha do Inter no retorno do Brasileirão.
0: Então, existem algumas simbologias, Vaguinha, nessa arrancada do Inter no retorno. São 2 pontos em 9, isso é ruim. Agora, se a gente olhar os adversários, são 2 pontos contra 2 líderes, que muitos times vão ter dificuldades.
2: E o Inter não soma ponto contra o Atlético Paranaense, que os times que estão brigando talvez não consigam também.
0: Isso, né?
2: É muito difícil.
0: E é um time que dentro de casa é o melhor, eu acho.
1: Melhor mandante.
0: É o melhor mandante. Então
2: não tem nada fora do normal.
0: Não tem nada fora do normal. O que seria fora do normal para um Inter que não ganha desde maio, ainda com a parada de 45 dias da Copa do Mundo, mas não ganha no Brasileiro desde o jogo contra o Vasco? O que fugiria do normal é o Inter jogar segunda-feira e não ganhar.
2: Esse jogo tem
0: por isso, os dois próximos jogos, Vaguinha, o torcedor do Internacional precisa entender que são divisores de águas.
2: Isso.
0: Pro Inter.
2: O jogo de segunda, né? Segunda, 8 horas da noite, tava olhando aqui, e depois Atlético Mineiro é sábado, 18h30. Puxa vida, sábado, 18h30 contra o Atlético Mineiro é um evento em Porto Alegre. É um evento em Porto Alegre, porque dá pra vir do interior. O pessoal pode vir, dorme em Porto Alegre, aluga hotel aí, fica por aqui, Airbnb, o que for, fica em Porto Alegre. Mas antes tem o Remo. O grande problema, Jory, é que apesar do Inter ter conseguido a classificação, apesar de ter feito um bom jogo contra o Palmeiras, a gente não tem assim ainda uma segurança nesse time. Né? É um time muito bem armado defensivamente, mas a gente... Às vezes falta alguma coisa pro time, né? Às vezes não, quase sempre falta especialmente nesses jogos fora de casa, assim, contra um adversário mais forte, falta um pouco mais de transição, falta um pouco mais de qualidade pro elenco, mas isso não é se regar lá os jogadores, eles vão melhorar, não existe isso, né?
0: Não.
2: Então, o que pode melhorar é uma contratação ou outra, que também o Inter tem dificuldade para fazer. Vai ser um ano de muita luta, e eu acho que nesse sentido o Paulo Pezzolano é muito honesto com a gente. O Paulo Pezzolano, em todas as entrevistas, a gente vai brigar até o fim, nós vamos lutar contra o rebaixamento até o fim. Talvez ele não cite o rebaixamento, mas em outras palavras é isso que ele quer dizer. E é importante essa honestidade, é importante que o torcedor entenda que é isso mesmo, que a gente está brigando para não cair para a segunda divisão. Por isso, sim, o chamamento é importante, segunda-feira, 8 horas.

0: da noite, na outra segunda-feira, né? Com tempo de preparação, o Inter não perdeu ninguém, né? Por cartão amarelo, então volta o Vijagra muito provavelmente, vai ter um time completo.
1: Volta o mercado.
0: Volta o mercado, que hoje ficou no banco. Então, um time completo pra gente ganhar do Remo. Depois, quase uma semana inteira aí, também de trabalho, ou pelo menos de terça a sexta, para se preparar e para jogar contra o Atlético Mineiro. Somar 6 pontos e aí, com certeza, tu sai da zona de rebaixamento. Mas brigar para não cair, isso vai ser até o fim.
2: Jori, fala, Ruda. Eu tô já separando algumas mensagens da audiência, especialmente no chat do arroba Gaúcho Esportes, convidando sempre o pessoal a participar conosco e se inscrever no canal, Jori. Já passamos dos 32 mil inscritos. E eu tô vendo aqui algumas manifestações sobre agenda negativa. Depois do empate.
3: Agenda negativa?
2: Depois do empate contra o líder do campeonato. Agenda nossa negativa, tá?
3: Uhum.
2: Talvez em função desse dado que nós trouxemos há pouco, de que o Inter não vence no Brasileirão desde maio. Tudo bem, teve um mês, 40 dias de Copa do Mundo.
3: Sim.
2: Exclui esse tempo. Então, Sim. São basicamente 2 meses sem vencer no Campeonato Brasileiro.
3: Um mês e meio.
2: Nós falamos sobre a vitória na Copa do Brasil, que foi fundamental para se classificar e botar um dinheiro no cofre. Mas no Brasileirão, isso é um fato. O Inter nos últimos 18 pontos disputados, fez 2. Então é um sinal de alerta dentro da competição. E esses 2 pontos vieram justamente contra os líderes do campeonato. Ou seja, tem o lado negativo e tem o lado positivo na história.
3: Sim.
2: O Inter...
1: A questão é a perspectiva, né?
2: Exatamente, claro. Felipe. Exatamente. Claro.
1: O que se esperava. Eu, por exemplo, vamos lá, conversando com os outros colegas, o pessoal aqui de São Paulo, qual era a leitura do pré-jogo contra o Palmeiras? Um Inter que se doou contra o Corinthians, estava exausto, podia preservar titulares. Um Palmeiras que se preservou na Copa do Brasil, jogou um dia antes... Estava descansado e ia voltar com titulares. Era Palmeiras ganhando. Então a perspectiva de um Palmeiras ganhando...
3: Então deu uma goleada.
1: Isso, o empate, ele é positivo. Claro. Agora, para efeitos de tabela, o Inter não está livre do Z4, por exemplo.
3: Não, e aqui, Felipe, o que eu quero colocar aqui, para quem talvez não tenha entendido exatamente o que eu, pelo menos, estou tentando dizer, é o seguinte. O jogo contra o Palmeiras, se o Inter conquistou 2 pontos nos últimos 18 disputados, não tinha como o Inter fazer contra o Palmeiras 10 pontos. Para ter 11 dos 18. O que o Inter pode é olhar para trás para não repetir na frente. Tem que olhar para trás. O torcedor tem que entender o tamanho do furo, Guerrinha. Porque se o Inter, que antes de Palmeiras e Flamengo não estava pontuando contra ninguém, continuar marcando passo contra Remo e Atlético Mineiro, aí não tem quem segure, Guerrinha.
4: Concordo.
3: Se continuar com essa campanha em casa de time rebaixado, não tem quem segure.
4: Agora o Internacional tem que fazer da sua casa um reduto, como faz o Vitória lá na Bahia.
3: É isso.
4: Mas olha, agora aqui tudo é decisão. Nós temos que ganhar os jogos aqui. Porque se o Inter ganhar esses 2 jogos agora, fizer 6 pontos, o Inter já se afasta dessa zona e já fica mais tranquilo pro resto. É isso que tem que fazer.
0: O Eduardo Santelena escreve ali que foi a primeira vez que o Palmeiras não fez gol como mandante no campeonato.
3: Imagina, uma boa estatística.
2: Imagina, é um baita dado isso aí, hein? Aliás, o Palmeiras, tá? O Palmeiras é um time que tem 38 gols marcados no Campeonato Brasileiro.
3: Isso.
2: Em um turno, praticamente.
0: E hoje a zaga do Inter é Maripan e Félix Torres. Eles
3: jogaram brilhante.
1: O Palmeiras desse ano construiu a melhor campanha de primeiro turno de Brasileirão. Esse Palmeiras aí do Abel Ferreira.
0: Da história dele, né? É óbvio que a gente tem que... A gente não pode fugir da realidade, gente. Nossa realidade é essa de brigar para não cair. Agora, eu ressalto aqui, o Inter foi para São Paulo, voltou classificado e voltou com um pontinho contra o melhor time do campeonato. Nada vai adiantar se nós não ganhar do Remo. Isso é óbvio. Tem que ganhar o jogo do Remo.
3: É que não adianta aqui ficar fazer um oba-oba e mandar todo mundo ir pra Guete, porque segunda-feira tem que ganhar do Remo. Sabe? O Inter tem que celebrar essa volta de São Paulo com esses 2 fatos, Vaguinha. Mas é inevitável olhar pra frente e fazer diferente daqui pra frente. Porque senão, olha, vai ser complicado o Campeonato Brasileiro.
0: Agora, o Inter melhorou, tá? O Inter melhorou com as contratações, gente. Isso é inegável. O Matheus Cunha falhou no jogo contra o Corinthians. Mas hoje, de novo, assim como ele já tinha feito uma atuação segura contra Flamengo e Corinthians aqui em Porto Alegre, ele teve uma atuação segura. Ele é um goleiro grande, ele é um goleiro que tem tranquilidade, ele passa isso para o sistema defensivo. Então, só aí já tem uma melhora do sistema defensivo. E além disso, o Inter agregou ao seu elenco o Maripan. E, gente, teve gente que comparou o Maripán com o Rogel. Com todo respeito, o Rogel não sabia caminhar. E o Maripán estava jogando na Série A do Campeonato Italiano. Ah, estava jogando no Torino, que é um time que brigou para não cair lá. Não sei qual é a situação do Torino. Mas é um zagueiro que chegou e, assim, está tomando conta da posição e ajudando muito. Vai lá, Filipão.
1: Está chegando aqui o técnico do Inter. Essa linha é pequena, né? Ele pediu licença para passar. Se posicionando agora na mesa para o começo da entrevista coletiva.
5: Lembrando o nome e veio com qual representa, tá, gente? Vamos ver aqui.
1: Vamos lá, então. Obrigado. Boa noite já, né, Pezolano? Felipe Duarte, da Rádio Gaúcha. E eu queria te perguntar sobre a perspectiva que você leva de volta para São Paulo, né? Vindo para cá, com dois desafios dificílimos, volta classificado da Copa do Brasil. E tem um empate com o Palmeiras, que é o líder do campeonato, mas uma situação que ainda não está resolvida no Z4, né? A rodada ainda continua, o Inter pode acabar na zona de rebaixamento, dependendo dos resultados paralelos. Mas como é que você planejou esse jogo de hoje? Porque antes da partida, nós projetávamos um Inter desgastado fisicamente, quem sabe até mais preservado do que você preservou. Você tirou o Gabriel Mercado, a gente imaginava que poderia ter mais gente de fora. E um Inter que não ficou só atrás se defendendo, no primeiro tempo até chegou a pressionar alto. Como foi o planejamento e o gosto que você leva para Porto Alegre desse empate?
6: Bom, boa tarde para todos. Foi um bom ponto, né? Jogamos contra o melhor time hoje do brasileiro. Um time que sabe jogar diferente no momento do jogo. Ele leva um jogo longo. Um time muito completo. Então, levamos um bom ponto. Fica esse sabor amargo nas últimas duas jogadas que tivemos para poder ganá-lo, né? Mas sumamos um ponto. Depois do G4, vamos a esperar, mas ainda faltam muitos jogos. Depois jogamos em casa, não temos que fazer forte. Hoje necessitamos sumar e sumamos. Assim que tranquilo. Depois que me levo aqui a São Paulo, algo muito positivo, né? Classificamos para a quarta final, hoje sumamos um ponto. Vocês viram que nós vinimos a buscar os três pontos, com nossas ferramentas, vinimos a buscar os três pontos. E que tentamos de primeiro tempo ficar longe do nosso gol. Porque se você fica perto do nosso gol, Palmeiras tem muita qualidade, entra com tabelas, entra com bola filtrada por dentro, tem bom cruzamento rápido, então não podíamos ficar muito perto do gol. Então, o que procuramos foi o que fizemos no primeiro tempo. E no segundo tempo, com o desgaste e tudo, ele vai levando para trás, e aí ficava mais difícil, mas os jogadores fizeram excelente.
7: Pezolano, boa noite. Mariana Capra, da ESPN. A gente teve um Palmeiras reclamando muito da arbitragem hoje, e a torcida também entrando nessa onda. Eu queria a tua opinião sobre o desempenho da arbitragem, principalmente ali sobre aquele lance da entrada mais forte no Félix Torres.
6: Félix Torres vermelho era, e a Carbonero vermelho era. A de Carbonero não foi sem querer, le chutam na cabeça. Eu respeito a decisão dos árbitros. Depois me jogou amarelo para Mateo Cunha. Não se jogou, não, já andou 3-4 vezes. Sufrió una contovelada en una perna y fica en un show. Contra nosotros, cuando vamos ganando, fica en un show 2-3 veces, fican 10 minutos, después dan 4 minutos de acrésimo. No gusté. La verdad, yo no gusté. Cortamos una jugada, amarilla para nosotros. Cuando él le cortamos una jugada, hablamos que tenía línea defensiva. Nosotros teníamos una línea defensiva y fue amarilla para Paulinho, vaya, en una transición. Lo único que pido es el mismo criterio para todos. Es lo único que pido. Hoy no gusté. Aconteció en el juego pasado también. Mas, cara, estamos fortes, né? Hoje o time demonstrou que estamos fortes e vamos com tudo, seguir trabalhando. Mas é o único que pediu o mesmo critério. Né? A vermelha contra a Feliz é muito claro. Sim? Se chega a quebrar, é vermelho. Cara, não tem que esperar a quebrar. Isso é vermelho. Chega tarde a bola, não foi querendo nem nada, mas chegou tarde. E é uma jogada de vermelho. Assim que nada, tranquilo. Os árbitros são seres humanos como nós. Eu erro, todos erramos, né? Mas essas coisas claras aí não me gustam. Mas a seguir trabalhando e seguir fazendo o que depende de nós.
8: Pezolano aqui, Matheus Trindade, RBS TV. Se me permite ainda, em relação à arbitragem, amanhã tem uma reunião na CBF com os clubes para definir as regras que foram utilizadas na Copa do Mundo, né? Foram novidades, da cobrança do tiro de meta, lateral, substituições, a lei do Vini Júnior, né? Com a mão na boca ali. Vai ser discutido se vão implementar essas regras no Campeonato Brasileiro também, ou no futebol brasileiro como um todo. Qual é a sua avaliação em relação a isso? Tem alguma regra que acha mais válida ou menos válida? Qual é a opinião do treinador que está ali na beira do campo também, dessas regras novas que apareceram na Copa e que podem aparecer aqui também?
6: O que decidam eles vai estar bem. Sí, vamos a ver qué acontece. Acho difícil que en el medio campeonato la coloquen. No acho que van a colocar el año siguiente. No acho que lo coloquen ahora, mas veremos lo que decidan. Está bien.
9: Pesolano, Jairo Vinck, da Baldassi TV. Essa nova formatação que tu está utilizando, quanto é importante esses resultados positivos que o Inter fez nos últimos jogos? O Inter pegou uma sequência muito dura, Flamengo, 2 vezes o Corinthians, saiu com a vaga, e hoje o Palmeiras. Quão é importante isso para a tua equipe que está em formação, esse novo modelo, né?
6: É muito importante. Sumamos, uma sequência muito dura, mas vamos estar felizes deste ponto, do ponto com o Flamengo e tudo que sumamos. Si ganamos el próximo juego, pronto. Hay que ganar el próximo juego en casa y hacernos fuerza en casa. Si ganamos el próximo juego, este punto es muy valioso. Entonces, esto da mucha cosa positiva para el chisme, para el día a día, para seguir confiando en lo que estamos haciendo. 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Intentamos salir un poco más. 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
10: Pesolano aquí, Alexandre Arnes, programa Intervención. É claro que você não gosta de individualizar, né? Quando um jogador vai bem ou quando o time vai bem, falar do jogador XYZ. Mas eu quero falar principalmente de ti. Nos últimos jogos, quando a gente perdeu o jogo, quando o Inter perdeu os jogos, começou a surgir uma espécie de desconfiança, né, em cima da equipe e também em cima do teu trabalho. E à medida que tu vai agora invertendo os papéis, né, conquista um baita ponto aqui, conquista a vaga na Copa do Brasil, parece que tu vai cada vez mais mostrando que tu tem um repertório tático muito grande, né? Como é que tu recebe isso? Como é que tu enxerga isso também? Até em cima, né, de poder ter, pelo lado da torcida, um pouco mais de tranquilidade em cima de uma possibilidade de Z4, Série B e tudo que aconteceu em 2025.
6: Sim, a ver, o que eu falei sempre, a torcida vai estar contenta segundo o resultado. E é assim, é futebol, todos vamos estar contentos segundo o resultado. Mas como falamos sempre, nós tentamos fazer o melhor para ganhar, ¿sí? Tácticamente, e vamos errar, sim, vamos errar. Erramos antes, erramos, a vezes acertamos, a vezes erramos. Mas o mais importante é que nós, dentro do campo e trabalhando dia a dia, tenhamos a confiança e pegamos a confiança. ¿Sí? Se nós temos a confiança e lo fazemos bem dentro do campo, a torcida vai pegar confiança, é normal. Então depende de nós, depende de lo que nós le damos a la torcida. Así que, Dios quiera, sigamos dándole esa confianza a la torcida, porque con él es, en Vera Río ya demostramos que somos muy fuertes. 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
11: Pesolano, boa noite. Lucas Colar, canal Colar Repórter e AM Colorado. Queria te ouvir um pouco sobre essa dicotomia que o Inter vive nesse momento, né? Afinal, a gente olha para o campo e vê um Inter, né, que batalha, que é guerreiro, que consegue pontos importantes, mas que nesse momento ainda está, né, ali namorando o Z4, né, por mais que tenha o jogo do Santos ainda em andamento. Mas a gente vê que se o Inter jogar dessa forma contra adversários, né, menos qualificados do que o líder, talvez consiga vitórias importantes. E é a mesma sequência que colocou o Inter na lanterna no primeiro turno e depois houve uma recuperação. Como trabalhar esses 8 dias com a possibilidade de estar ali perto da zona, mas ao mesmo tempo com essa confiança de que as coisas estão sendo bem feitas e que o campeonato do Inter pode não ser lutar até o final pelo rebaixamento e sim um campeonato mais tranquilo?
6: Nosotros tenemos que guiarnos el día a día por lo que estamos haciendo dentro del campo. Y saber que el próximo juego va a ser más difícil que de hoy. Y tenemos que seguir creciendo día a día. Donde nos hallemos y esa confianza pase a ser confiado, no sé si se fala también en portugués así, si usted pasa a ser confiado, se complica. Esa confianza tiene que pegar para lo mejor, para seguir tenso, para jugar cada bola como si fuera la última. ¿Sí? Eso es lo más importante para nosotros. Así que voy a intentar que peguemos esa confianza que estamos logrando estos resultados que eran muy difíciles en positivo para seguir con Denchi apretado, con faca no Denchi, como falamos, y seguir para frente porque el próximo juego tenemos un remo en casa, le necesitan los puntos, rival directo, y van a venir y tenemos que saber jugar el juego. Van a tener diferentes momentos en el juego que saberlo jugar. Y en Vera Río tenemos que ganar y tenemos que hacer un juego importante para seguir que esa confianza siga creciendo.
10: Pesolano, Henrique, do canal Henrique Pereira, você já falou da confiança, né, de jogo, de tática, da autoconfiança.
12: Agora tem terça-feira sorteio da Copa do Brasil e aquela sequência árdua, né, do brasileiro, ela passou, né? Cruzeiro, Atlético, Flamengo, Palmeiras, enfim. Para essa sequência e para esse mata de quartas de Copa do Brasil, você como técnico e representante da comissão técnica, tu espera contar com reforços e se espera quais posições que o Inter precisa para o restante da temporada?
6: Não, eu sou muito respeitoso em todo, ele falou para dentro sempre. Podem chegar, sim, podem chegar. Podem chegar. Eu falei sempre, a diretoria está fazendo o melhor possível neste momento. E o que estamos lutando, estamos trabalhando muito. Se chega um para sumar, porque se pode, beleza. Se chegam dois, beleza. Se não chega ninguém, porque não se pudo, porque há problemas financeiros que nós temos, que todos sabem, os que estamos aqui vamos lutar, como lo estamos demonstrando. Así que está tranquilo. Vamos a seguir pensando no que hoje temos. Y Dios quiera de todo cierto y que llegue algún compañero más para sumar, sin duda, ¿no? Mas sabemos que los que están aquí están trabajando muy bien.
13: Isolando, boa noite. Antônio Vinícius, Auriverde Brasil. Conversando com alguns torcedores do Inter do lado de fora, muitos colocam aquele jogo contra o Flamengo, a forma como o Inter jogou naquela partida, como talvez um ponto de virada para essa sequência positiva que o Inter vem tendo. Queria saber se você concorda, se depois daquele jogo, aquela atuação, se de fato foi um ponto de virada e o que evoluiu no Inter de lá até aqui. Obrigado.
6: Pode ser um ponto de virada porque você sumou contra um rival duro e fez um bom jogo e mereceu ganhar, né? Entonces se lo puede colocar como punto de virada, pero los anteriores, lo único que pasó es que no conseguimos los resultados. No es que fueron los rivales mejores que nos. Mas se puede tomar como punto de virada, como que pegamos confianza y saber que si defendemos los 11 y somos muy aplicados, podemos ganar en cualquier rival. Y eso lo pegamos, pegamos a confianza, pegamos internamente nos. Y eso sin duda dio confianza por los próximos juegos. Mas, como falei, não são todos os jogos iguais, tem que preparar o próximo jogo, ser muito inteligente e ganhá-lo para seguir pegando cada vez mais confiança.
14: Pessoal, boa noite. Bruno Lima, da Rede Exclusiva e rádio da Rede Ronaldo também. A equipe do Internacional soube controlar muito bem essa parte ofensiva do Palmeiras, mesmo jogando fora de casa. O que mais te agradou nessa parte defensiva da equipe?
6: Ronaldo, manda um abraço grande para Gordão. Crack, pessoa espectacular. Tuve la suerte de tener perto, casi 3 años. Crack, como pessoa. Pregúntame de nuevo. Cuando me faló Rede Ronaldo, crack y todo sentido, yo tenía que mandar un abrazo para él, nada más.
14: Ah, sí, puede ser.
6: Pregúntame de nuevo.
14: Voy a hablar con él.
6: Por favor.
14: A equipe do Internacional soube anular o jogo do Palmeiras, uma equipe muito forte, e mesmo fora de casa. O que mais te agradou na parte defensiva da sua equipe?
6: Não, o que me vem agradando nos últimos jogos, todos os jogos difíceis, que quando estamos os 11 concentrados e corremos um companheiro por el outro, e somos um time, podemos fazer grandes jogos. ¿Sí? E hoje, Palmeiras, em sua casa, é muito difícil, de verdade. Eles sabem jogar transição, sabem jogar em bloco alto. Tem muita qualidade por dentro, colocam muitas diagonales por dentro. E se vai por fora, colocam bom cruzamento e tem muita gente na área. Um time muito difícil de defender. ¿Sí? Quando você tem a bola, se lhe roubam a bola, as transições são letais dele. Mas quando ele tem a bola, sabe jogar. Um time completo. Admiro muito o Abel. Así que... Lo que falei, lo que hicimos bien fue los 11 que están dentro del campo, hacerlo al 100% y los que entran mejoran lo que estamos haciendo dentro. Entonces eso para mí es fundamental.
14: Obrigado, gente. Obrigado, professor. Representação quarta-feira à tarde.
1: Olha só, a folga estendida, então, até porque o Inter só volta a jogar na segunda-feira, dia 17, contra o Remo no Beira-Rio.
3: Segunda e terça-feira de folga. Enfim, eu acho que diante do desgaste e da semana extenuante, eu acho que é uma coisa até compreensível, né?
4: O Inter ficou quanto tempo fora de casa agora?
3: Foi quarta, né?
4: Quarta, quer dizer, ainda ficou algum tempo fora de casa. Acho que é bem aplicada a folga, assim.
3: É isso aí, vai treinar quarta, quinta, sexta, sábado, domingo. Dá pra fazer jogar um treino leve, pra jogar segunda.
0: Às vezes o descanso em casa, perto da família,
4: ajuda
0: bastante. Ajuda,
3: né? Exatamente, até pra questão mental, né? Pra questão mental, que é muito importante. Bom, deixa eu só chamar o Ramon Nunes. E em seguida eu já vou com o Guerrinho e com o Vaguinha sobre a entrevista coletiva do Paulo Pezzolano. 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Tem informação do trânsito, Ramon. Boa noite.
15: Isso, Diori. Boa noite mais uma vez. Só para informar o ouvinte que o trânsito está bloqueado na Estrada do Mar, no acesso a Arroio Teixeira, que é uma praia de Capão da Canoa. Para quem conhece ali a região, é a praia ali próximo ao parque, aos parques aquáticos que tem ali na região. Esse acesso está bloqueado por moradores de uma estrada ali bem próximo do acesso, que reclamam de falta de luz neste momento. Nós temos 43 mil consumidores ainda sem luz aqui no estado, depois do temporal da última quinta-feira. Esse número será atualizado nessa noite pela nossa equipe de reportagem. O fato, nesse momento, que a Estrada do Mar está bloqueada nesse trecho por um protesto ainda de forma pacífica desses moradores. Para quem conhece a região de Ori, é possível fazer um contorno desse acesso ali por dentro, indo até a Avenida Paraguaçu, bem na beira-mar, faz a volta e sai lá na entrada de Capão Novo, que é um pouco mais abaixo. Esse bloqueio, em princípio, é no sentido Torres-Capão da Canoa. Para quem segue no sentido contrário, está liberado por enquanto o acesso. Diori, daqui a pouquinho a gente traz mais informações do Comando Rodoviário.
3: Valeu, Ramon Nunes. 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Gol do Inter, Arruda.
2: Tem gol do Internacional, Diori. Na verdade, gol do Atlético Paranaense. Vila Belmiro, 12 minutos de jogo. Posição legal, 0 para o Santos, 1 para o Atlético Paranaense. E parece ser o Viveiros, artilheiro da competição. 13 gols no campeonato, ele mesmo. 0 Santos, 1 Atlético Paranaense. O Inter está fora da zona de rebaixamento.
3: E vai ficar fora do Z4 com esta derrota do Santos. Até o gol do Atlético, o empate, recolocava o Inter. Isso. No Z4.
2: O juiz,
3: né,
2: apitou ali, o Inter voltou para o Z4 e agora com o gol do Viveiros muda o cenário. Santos na zona de rebaixamento e o Internacional 16º colocado com 23 pontos na tabela.
0: A zona de rebaixamento neste momento é um símbolo, Jorge.
3: Sim.
0: Porque assim, a diferença de quem tá para quem não tá, tirando a Chapecoense, né, que tem 10 pontos na competição, a diferença é muito pequena, né? Então, em uma rodada tudo pode mudar. Então, assim, claro que tem, não é legal ficar na zona de rebaixamento. Não é, não quero ficar. Mas assim, é simbólico, tá? É simbólico. O Inter tem 2 jogos em casa contra a Remo e Atlético Mineiro, que tem a total chance de fazer pela vida e sair dali e nunca mais a gente falar sobre isso no campeonato.
3: É, bom.
0: Então, soma 6 pontos, é. Provavelmente tu vai abrir no mínimo 4 do primeiro rebaixado, né? Olha o Atlético chegando, olha o Atlético chegando. Vamos caprichar, gente fina.
3: O Papito tem que dar resposta, né, Vaguinha? Tomou uma sapatada na Copa do Brasil, tem que dar resposta,
0: né? Só pega iaiá, né? Imagina que não tá ardendo, rapaziada.
2: Ainda mandaram estudar depois, hein? Né, Jorge?
0: Pegaram no lombo deles, né, Garrinho?
4: Mas ele, na verdade, está fazendo um milagre com um time que veio da segunda divisão, que se reforçou com a maioria dos jogadores a gente nem conhecia. Né? Ele tá conseguindo fazer um bom trabalho lá.
3: Mas explica isso pra
4: agora,
3: quem...
4: Agora, tomar os 4-0 machuca, realmente machuca.
3: Ainda mais
4: machuca.
3: Que faz 2 no jogo de ida, machuca. Tu pensa, pô, vai se classificar, né?
4: Claro que machuca.
3: Bom, mas Guerrinha, sobre a entrevista do Pezzolano, entre tantas coisas que ele falou, né, sobre a importância do resultado, pela dificuldade do adversário, que ficou também aquele gostinho pelas escapadas que o Inter deu no finalzinho do jogo e poderia ter feito o gol também. Uhum. Ele fez algumas considerações sobre a arbitragem, mas acima de tudo, ele disse algo que a gente estava dizendo aqui antes da entrevista coletiva. Que o ponto de hoje é muito precioso se ganhar do Remo dentro de casa na segunda-feira. Tudo muda com o Remo.
4: Eu primeiro vou concordar contigo, que levantou essa bola. E segundo, vou concordar com ele. Vocês estão completamente certos. Eu, aliás, não acho que só tenha que ganhar do Remo. Tem que ganhar do Remo, do Atlético, tem que ganhar do Chapecoense. A briga do Internacional até o final vai ser essa briga mesmo para não cair. O Internacional não disputa título, o Internacional não disputa posição na Libertadores. Até pode chegar via Copa do Brasil, de repente, mas pelo Campeonato Brasileiro é muito difícil. Então o Internacional tem que lutar para chegar aos 45 pontos. Como é que faz isso? Ganhando jogos que são ganháveis dentro do Beira-Rio.
3: Perfeito.
4: Com seu torcedor. É isso que tem que fazer.
3: Até porque, Vaguinha, pegando a calculadora de maneira prática, o Inter tem 23 pontos. Faltam 22. Se ganhar do Remo e do Atlético, vão faltar 16 pontos. Melhora bastante a matemática colorada, né, Arruda?
2: Se vencer o Atlético e o Remo, ele vai a 29 pontos. Restariam 16 em, basicamente, 14 jogos.
3: E desses 14 jogos, vamos fazer a conta de quais jogos são em casa para o Inter, para a gente entender o cenário colorado no Beira-Rio.
2: Santos, Corinthians...
4: Então ele pega o Vitória em casa.
2: Botafogo, Coritiba, Vitória e Bragantino. Seriam 6 jogos, porque o Inter já tem 11 no Beira-Rio.
0: O Beira-Rio precisa voltar.
3: Repete os jogos.
2: É. Pela ordem, tá? Santos, Corinthians...
3: Isso depois de Remo e Atlético Mineiro.
2: Que são 2 jogos em casa também, tá? Com esses 2 jogos, o Inter vai a 13. Então, restariam 6.
3: Tá.
2: Santos, Corinthians, Botafogo, Coritiba, Vitória e Bragantino.
3: Não tem nenhum desses jogos.
2: Aliás, desculpa, o último jogo em casa contra o Bragantino novamente.
4: Internacional.
3: Não tem nenhum desses jogos que a gente diz assim, não tem condição. O problema é o Inter.
4: Claro, o torcedor internacional tem que se dar conta que no ano passado ele sofreu muito até a última rodada. Foi aquela que o médico foi na UTI e disse assim: olha, o cara tá salvo, pode ir pro quarto. Aconteceu aquilo, porque já estava se esperando o pior. Então, se ele não quiser passar pelo mesmo drama, está na hora de ele dar uma mão para o seu time. Está na hora de ele... Ele não ganha jogos, não ganha, mas ajuda a ganhar jogos. Então, o torcedor tem que voltar a aparecer no Beira-Rio.
0: É, o torcedor que já foi muito importante na quinta-feira passada. Quinta-feira passada, não. No domingo, né? Da outra semana, quando vencemos o Corinthians com mais de 30 mil pessoas no Beira-Rio.
4: Claro.
0: E com a torcida, assim, pegando junto, Guerrinha. Eu gostei de ver, desde ali a chegada ao estádio, o torcedor pegando junto e entendendo inclusive a postura do Inter. Não teve reclamação nenhuma, o Inter atrás da linha da bola, se fechou, marcou o Corinthians no primeiro tempo, atacou muito pouco e no segundo tempo o torcedor jogou junto, o Pezzolano botou um pouquinho, avançou um pouquinho os cavalinhos e nós fomos lá e fizemos 2 gols.
4: Aí.
0: Então o torcedor entendeu também. Cara, vamos lá, eu não é muito aqui, tá? 25 mil torcedores segunda e 35 mil no sábado. 40 mil no sábado contra o Atlético Mineiro. 6 pontos na tabela de classificação.
2: Promoção dos ingressos.
4: É, tá na hora também da direção fazer isso, né? Dar uma mãozinha aí, ajudar, promover, né?
2: Combinar os ingressos, Guerra.
4: Isso,
2: compra pra um, vai pro outro.
4: Exatamente, quem comprar pra jogar contra o jogo agora aí de contra o Remo. Fica com direito pra ir contra o Veranópolis, contra o Atlético Mineiro.
3: Isso aí. Exatamente, ou quem comprar ingresso pros dois, leva 2 acompanhantes.
4: Isso, alguma coisa assim, tem que fazer uma promoção.
3: Mas tem que ser Caldeirão.
2: Felipe pode ajudar depois, mas teve promoção nessas partidas difíceis que o Inter teve no Beira-Rio, se comprasse contra o Cruzeiro, poderia levar contra o Flamengo, contra o Corinthians,
3: então. Isso aí.
4: Eu não quero generalizar, mas o Grêmio ganhou ontem pela torcida.
3: Isso aí.
4: É isso aí, ganha no bafo.
3: Uma bafa. Não, e aqui, ó, eu quero voltar a uma questão aqui que está muito presente nas redes sociais, tanto no YouTube e também em outras redes sociais, Arruda, que é a história da pauta negativa. Da agenda negativa, tá. Eu tô vendo um corte, e o pessoal falando de agenda negativa, de que parece que o Inter não empatou com o líder do campeonato e não sei o que. Eu tô vendo um corte aqui da GETV em que há um debate ali sobre a atuação do Inter contra o Palmeiras, tá? E a frase que tá destacada aqui de um dos integrantes da GETV é a seguinte: com esse futebol apresentado, o Inter vai escapar com tranquilidade do Z4. Aí eu faço um ponto e volto um turno atrás. O Inter perdeu pro Palmeiras por 3-1 no Beira-Rio.
2: Isso.
3: E o Vaguinha disse nesse mesmo microfone, ao lado deste apresentador. Com o que o Inter jogou contra o Palmeiras, o Inter ganha dos demais adversários dentro do Beira-Rio. E eu te questionei lá atrás, Vaguinha. Eu não tenho a garantia de que o Inter vai jogar igual ao que jogou contra o Palmeiras contra os demais adversários do Beira-Rio. Dito isso, um turno se passou e o Inter foi o segundo pior mandante do primeiro turno do Campeonato Brasileiro.
2: Isso.
3: É por isso que eu tenho tanta cautela agora. O Inter não pode acreditar que com esse futebol escapa com tranquilidade. O Inter tem que jogar uma guerra por jogo.
0: Eu lembro bem desse debate.
4: O Inter tem que contratar também, né, Vaguinha? Pra ficar mais qualificado.
0: A atuação do Inter no primeiro turno contra o Palmeiras foi melhor que a atuação de hoje.
3: Claro.
0: Foi melhor que a atuação de hoje. O Inter contra o Palmeiras no Beira-Rio...
4: Mas era aquele tempo que atacava e não protegia.
0: Exatamente.
4: Exatamente.
0: Exatamente. Então ali, o Inter passou uma impressão, naquele jogo contra o Palmeiras, que foi no início do campeonato, Jory, que o Inter passou uma impressão de que, olha, essa ideia de jogo aqui, ela vai se consolidar, o time vai se ajustar defensivamente contra adversários mais fracos, e uma hora a bola vai entrar contra os outros adversários.
3: Claro.
0: Né? E o Inter vai conseguir esse equilíbrio. E é verdade, ele não conseguiu esse equilíbrio. E aí, o Inter chega a uma pontuação que o tira da zona de rebaixamento, jogando um futebol completamente diferente daquele que jogou contra o Palmeiras. É quando o Paulo Pezzolano assume que não dá, coloca todo mundo atrás da linha da bola e aí o Inter vai somando pontinhos ali. Sim. Empata com o São Paulo, ganha da Chapecoense, Santos, ganha do Santos fora de casa, ganha do Corinthians 1-0, gol do Bernabéu, e o Inter escapa. Então aquela impressão deixada no jogo contra o Palmeiras, que foi o que o Paulo Pezzolano tentou fazer contra o Cruzeiro. Agora, pressionar, marcar alto, tentar criar. Criou chances contra o Cruzeiro, tomou dois gols.
4: Perdeu.
0: Entendeu? Então ali, o cenário que eu vejo agora é diferente, Jorge. Eu vejo o Inter melhorando. Mas não melhorando assim porque virou o turno. Não, não. Tá melhorando na prática porque agregou dois jogadores ao seu sistema defensivo que são melhores que os outros. É isso. Os dois jogadores que entraram na defesa do Inter são melhores que os outros. O goleiro é melhor que o Antony e melhor que o Rocher. Hoje, né? O Rocher do jeito que tá. E o zagueiro... Gente, Maripan e Mercado jogando posicionados, uma baita dupla de zaga. Baita dupla de zaga. E hoje nem o Mercado nem jogou. Então, assim, o Inter, na prática, eu tô dando exemplos práticos, eu não tô olhando assim, sabe, pro eu não tô aqui fazendo nenhum exercício de positivismo. Não. Na prática, pega os 11 e pega a defesa que o Inter tinha e a defesa que o Inter tem agora. O Inter melhorou, gente. E a melhora, a mínima melhora, já tira o Inter da zona de rebaixamento.
3: 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Bom, falou o Pezzolano, vai ter zona mista, fala mais alguém. O que vai acontecer aí, Felipe?
1: Jória, a sala de... A zona mista, na verdade, aqui do estádio do Palmeiras, ela é um pouco pequena, né? Acostumado com arena, com Beira-Rio, que são espaços maiores. Tanto que a gente não tinha como entrar. A nossa pulseirinha dá acesso apenas a entrevistas de jogadores do Inter, do setor visitante. Então a gente está aguardando agora, terminou a zona mista do Palmeiras. A gente já está posicionado aqui, aguardando a passagem dos jogadores do Inter. E o assessor de imprensa, o Thiago Rocha, disse que vai trazer. Acho que são três jogadores, né? É a nova norma da CBF. Logo mais, os jogadores do Inter passam. E eu te assono aí, Jorge.
3: Opa!
2: Tem gol do Atlético Paranaense. Comemorou. Gol do Atlético. Foi estranho, Jorge. 0 para o Santos, 2 para o Atlético Paranaense.
0: Foi estranho, sabe por quê? Deu uma pancada no nariz dele na comemoração.
2: É, o Viveiros, artilheiro do Brasileirão.
3: Ele era ídolo no Santos, não comemorou?
2: Então é o seguinte, Jorge. Ele faz um gol que ele dá um toquezinho, a bola vai entrando mansamente contra o Gabriel Brazão. Ali, ó, tapinha de perna esquerda, a bola morreu devagarinho no fundo das redes.
3: Artilheiro do Brasileiro.
2: Ele é matador, né? Viveiros, 0 Santos, 2 Atlético Paranaense. Bom resultado pro Inter, que está fora do Z4.
0: Vaga de emprego para técnico.

0: técnico do Santos. Vai cair o Cuca.
1: Será?
0: Eu acho que
2: olha o campo aberto, Johnny.
1: Ia fazer gol, fez um gol lá por uma jogada do Neymar e depois não conseguiu fazer o segundo. O Santos é muito limitado.
0: Guerra, impressionante a força desse rapaz aí do Viveiros. No arranque dele, na potência.
1: É um homem de academia.
0: Capacidade pra finalizar também de perna esquerda.
3: Monstro.
0: Que isso? Cara, se o Inter.
4: E se o Inter tivesse contratado o Viveiro no ano passado?
1: Aí tava bom.
2: Acho que o Atlético levou ele na Série B ainda, né?
0: Na Série B.
2: Ele faz a Libertadores contra o Inter, inclusive, ele faz gol lá em Medellín, em cima do Vitor Gabriel, e o Atlético leva ele por um caminhão de dinheiro, mas tava na Série B ainda.
0: E se o dinheiro do Alan Rodrigues fosse empregado nele?
3: Era, é mais ou menos esse dinheiro aí. O Alan Rodrigues foi 4,5?
0: Não, era só ter que contratar. Eu acho que o Viveiros tinha uma condição de ser à vista, tá? E aqui eu faço essa ressalva, eu ainda não teria o dinheiro para comprar.
2: 27 milhões e meio de reais a contratação em junho do ano passado.
0: Mas eu acho que tinha que ser à vista, e aí o Inter não tinha dinheiro. O Alan Rodrigues, o Inter apresentou garantias e fez parcelamento, né?
3: Isso.
0: Mas puxa vida, que centroavante, né?
3: Ah, que jogador.
1: Também hein? O Internacional confiava muito naquela época no Borré.
3: É verdade.
1: Confiava no Borré, e o Borré não deu resposta.
3: Tinha até o Valência até certo ponto do ano, né?
2: O Borré tinha recém-classificado o Inter para as oitavas de final da Libertadores, no jogo contra o Bahia.
3: Um
2: pouquinho antes.
3: É verdade.
2: Então tem esse detalhe que o Guerra pegou também.
3: É difícil tu pegar e fichar um cara desse nível aí, tendo um cara de peso como o Borré no ataque.
2: E
3: né?
2: Pagando o Valência, né?
3: A verdade é que o Borré acabou entregando muito pouco para o Internacional.
1: Muito
3: pouco para o Internacional. 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
0: A arrancada dele é um...
1: Parece uma lebre, rapaz.
0: Ele tá arrastando o zagueiro do Santos, ó. Ele tá arrastando
3: ele
0: os zagueiros.
3: Ele leva todo mundo.
2: 14 gols, tá? 14 gols pra ele no Brasileirão. Só. Ele tá disparado como artilheiro à frente do Pedro e do Carlos Vinícius.
0: Só que jogou contra o Vitória também. Tava em campo também. Importante essa opção.
1: Não, contra o Vitória foi uma tristeza o que aconteceu.
3: Né? Acontecem coisas.
1: O goleiro assim, falhou muito, né?
3: O Santos foi muito mal, né? Bom, Arruda, vamos trazer algumas mensagens então para a nossa audiência debater e principalmente discordar do que estamos dizendo aqui no Balanço Final.
2: Bom, antes das mensagens de campo, o nosso ouvinte Abel Siqueira coloca o seguinte: Abel de Fortaleza, vamos Inter, um abraço para todos.

0: merecia ter vencido o Grêmio na Arena, porque ameaçou e usou bem os contra-ataques. Tem que ter muito cuidado, cara, contra qualquer time do campeonato.
1: Não, não é jogo jogado.
0: Não tem jogo jogado. É um jogo onde o Inter vai ter que ter... O ideal, gente, é encontrar...
1: O meio termo.
0: Que é a defesa forte, né?
1: E um ataque que faça gol.
0: E um ataque onde... Um meio campo que crie situações e um ataque que faça gols.
1: Exatamente.
0: Agora, Guerrinha, não é... Não é do dia pra noite, né?
1: Não.
0: E com o que tem, é assim, né? É difícil. Eu gostei muito hoje, sabe do quê?
2: É.
0: Do Pezzolano ter colocado o Bezerra em campo.
2: E ele foi bem, hein?
0: Pouquíssimo tempo, né? Deve ter ficado em campo 10 minutos no máximo. Mas ali tem um recado, tá? Ali tem um recado. O Inter tinha muitos jogadores no banco de reservas que são das categorias de base. E ali tem um recado, ó. Aqui, ó. Vamos correr, gurizada, que a chance vai aparecer pra vocês, tá? E olha, num jogo onde o Inter precisar de um centroavante, se a equipe estiver bem ajustada, esse moleque, ele fede a gol.
2: Ele se posiciona muito bem, né?
0: Esse moleque é artilheiro. Esse moleque, o que ele faz de gol na base, o que ele fez no sub-17, no sub-20, ele fede a gol. Se o time estiver ajustadinho... Olha que é bom de botar ele, tá?
2: E o principal recado é o seguinte, né? O Alejandro tava no banco e não entrou.
1: Entrou
2: o Bezerra.
1: É isso aí. Mas o homem acho que cansou do Alejandro. É, o homem tá pedindo centroavante aí, inclusive.
2: Isso. E tá vindo.
1: O jogador esse aí que o Arruda descobriu aí. Né? Esse é um jogador que, a gente olhando assim o que ele fez, pelo menos nas imagens, é goleador. Isso aí pode dar certo.
3: Aqui é a Diori, mais mensagens que chegam no chat do arroba Gaúcho Esportes. Participe conosco através desse canal, tá? O arroba Gaúcho Esportes, o chat está disponível. O Inter foi prejudicado hoje pelo Davi Lacerda. Palmeiras nunca perdeu com ele apitando. É. Vamos falar disso ou não? O resto do Brasil está repercutindo. Arroba Luca2685, Diori.
0: Nós temos aqui um analista de arbitragem.
2: Deixa eu só dizer uma coisa antes, tá, Vaguinha? O Palmeiras nunca... perdeu com o Davi Lacerda no apito. Eu vou dizer só uma coisa.
4: Quantas derrotas
2: o Palmeiras perdeu só dois jogos do campeonato. Então, o cara ser o árbitro desse jogo, é quase o cara tirar na Mega Sena, mano.
0: É, mas assim, Jory, eu respeito muito a opinião do Jory, porque o Jory é o especialista. Agora, quando tu tem um lance de interpretação,
2: claro,
0: o Jory pode interpretar de um jeito, eu posso interpretar de outro, tá? O lance do Barbosa, ele teve tempo suficiente pra não chutar a cabeça do Carboneiro.
2: Pra mim, ele tropeça de propósito.
0: E ele ali foi de propósito. É. Tá? Analisa a intensidade, mas chama o cara pra analisar. Chama o juiz pra analisar. Passou batido. E aí tem uma discordância muito grande, Jory. Eu e tu, a gente já falou aqui fora do ar.
2: Uhum.
0: Pra mim, o lance que é do Alan.
2: Do Alan, né?
0: O Alan no joelho do
2: Félix Torres.
0: Ali, pra mim, teve intensidade suficiente pra chamar e dar o cartão vermelho.
2: É, pra mim são lances pra cartão amarelo. E o do Barbosa... O Barbosa, ele faz uma coisa que é a típica catimba do gringo, né? Ele faz de conta que tá tropeçando e dá uma carimbada no adversário.
0: Uhum.
2: É o famoso cara que bate... cara que mata e chora no velório. Né? Foi mais ou menos o que fez o Barbosa.
3: Então,
2: que
3: o Barbosa do Bruno Henrique, né?
2: E o Barbosa faz isso aí desde o tempo do Botafogo, né? A gente conhece esse jogador, né? Sabe como é que ele atua, como é que ele age. Bom, Felipe, antes da gente ir para as entrevistas aí que não chegaram os jogadores, fala pra gente mais sobre possibilidades de reforços aí pra gente começar também a encaminhar alguns destaques do Inter antes do destaque final.
4: Beleza, eu vou deixar a câmera virada para a zona mista, porque vão vir Paulinho e Bruno Henrique, são os dois jogadores selecionados pelo Inter para conceder as entrevistas na saída do estádio, tá? A delegação já volta, inclusive hoje para Porto Alegre, então a saída vai ser muito rápida. Sobre a busca por reforços, o Inter busca o centroavante. O sonho, a Alex Arce, fica em banho-maria, digamos assim, a pedido do Independente Rivadavia, que pede para aguardar as oitavas final da Libertadores, informação do Vaguinha. O Inter já sabe quanto que o Rivadavia vai quer receber para liberar esse atleta, mas ele não sai antes do dia 18. São os dois confrontos, 11 e 18, os dois jogos do Rivadavia contra o Fluminense. Alternativa para essa função, para a vaga do Alex Arce, é o congolês, só um pouquinho aqui, Jorge.

0: ali no...
1: É uma movimentação aqui intensa, intensa na zona mista. Vamos lá. Então, o congolês que foi oferecido para o Internacional, o Cedric Bakambu, de 35 anos, está livre no mercado, é um nome que... Ok, despertou o interesse da diretoria, até pelo cenário que o Inter está posto, né? Tem uma dificuldade financeira e as conversas vão avançando. Jogador importante, foi a declaração que eu vi de um dirigente. Abre aspas, jogador é jogador interessante, foi a resposta que foi dada por um dirigente aqui em São Paulo. E o outro jogador também que foi oferecido ao Internacional, e a informação do nosso colega Jairo Vink, é do Alen Halilovic. É um croata de 30 anos, nos mesmos moldes, livre no mercado, passou por Barcelona B, Milan, jogou em outros clubes, estava na Holanda, né? Então é um atleta livre no mercado, foi oferecido. Esse atleta ainda não está no estágio tão avançado como o do congolês, até porque o Inter busca o centroavante. E a informação que temos é essa, o Inter quer um centroavante, o Pezzolano falou na entrevista, né, Diori? Isso. Vai chegar, a diretoria está trabalhando, vai chegar.
2: É, a diretoria está trabalhando, vai chegar. E até, né, Arruda, o Fabinho deu uma entrevista ao pessoal da GETV antes do jogo. Isso,
3: ele estava à beira do gramado ali com a reportagem. O Fernando Prass, também um dos comentaristas da GETV, estava no campo. E perguntado sobre o Camisa 9, ele assumiu que a vaga está em aberto. Foi exatamente a expressão que ele utilizou. Ele cita o Alejandro, mas ele complementa dizendo que a vaga está aberta. É, dando
2: claro ele até disse, né, saiu o Borré e tem espaço no grupo.
3: E o Borré saiu e essa vaga ficou aberta e até citou o João Bezerra como um atleta da posição e de potencial, mas entendendo da necessidade de contratar mais jogadores pro ataque.
2: É, o João Bezerra é contra o Corinthians que ele entra e dá uma cabeçada?
3: Eu acho que foi
2: contra o Corinthians, né?
3: Foi.
2: Ele entra contra o Corinthians e tem uma finalização, uma boa finalização de cabeça.
4: Eu acho que ele não entrou contra o Corinthians.
2: Foi contra o Flamengo.
3: Então. Não, contra o Atlético Paranaense, acho que foi. Lá. Na derrota.
2: É. Bom, eu sei que tem um jogo que ele entra.
5: Ele entrou em cabeça, a primeira
2: ele
5: bola.
2: Entra
5: a
2: primeira bola, um cabeceio no escanteio.
3: O goleiro Santos defendeu.
2: Isso, né? uma boa defesa. E hoje, ele não conseguiu a finalização. Mas ele estava no lugar certo na hora do cruzamento para finalizar e ele acabou pressionado, não conseguindo arrematar.
4: Mas é um jogador alto, esguio, tem boa passada. É, não é aquele centroavante molengão, um jogador ágil.
2: É.
5: Outra coisa, o Alejandro não está entregando nada, né?
2: É verdade.
5: Não tem problema. Verdade. O problema é se o Alejandro estivesse entregando alguma coisa, não tinha pressa. Não, mas tem que ter pressa.
2: É, esse é o detalhe, esse é o ponto. Bom, o Arruda, a gente não chegou a trazer os recados, né?
3: Trouxemos alguns, Diori. O último foi sobre o Davi Lacerda, mas eu tenho mais mensagens aqui chegando no nosso arroba Gaúcho Esportes, né? O chat. O Márcios. Ficou difícil aqui, o 5427 é o arroba dele. Estou só pelo Grenal. E aí eu pergunto pro Vaguinha
2: Do Brasileiro ou da Copa do Brasil?
3: Da Copa do Brasil, imagina, né? O sorteio acontece na terça-feira pela manhã, sede da CBF, pode pintar Grenal. E aí eu pergunto pro Vaguinha e pro Guerrinha se é uma boa situação ter um Grenal de agora.
5: Eu acho que sim, se querem chegar na semifinal, a melhor coisa é o Grenal. Já imaginou se no sorteio caiu um deles com o Palmeiras e o outro com o Cruzeiro?
4: Não, eu tenho a preferência.
2: É. Qual é a preferência?
4: Vasco
5: é bom.
4: Ou Santos.
5: Exatamente.
2: Para mim, Santos é o pior time da
5: Santos é o ideal. Santos é um presente de Natal.
2: Santos é o pior time.
4: O Grenal, ele assim, os dois times estão assim, praticamente na mesma situação.
5: Sim, tá. Grêmio, tá igual.
4: Tecnicamente falando.
2: É tudo igual o Grenal.
4: Então, assim, ele já tá equilibrado o Grenal. O Grenal é muito equilíbrio. Tudo pode acontecer num clássico. Tecnicamente falando, tu vai jogar ou na Vila Belmiro, onde é muito difícil jogar, mas o Inter tem, eu acho que duas vitórias nos dois últimos jogos lá.
2: Isso.
4: Tá? Uhum. Então tu tem essa possibilidade e tu vai pegar um Santos que não sabe se o Neymar vai estar aqui ou se vai estar no leilão.
2: Não, mas o Neymar estando ou não estando não muda muita coisa.
4: É, muda.
2: Não muda nada.
4: É, no nível brasileiro muda, na minha opinião. E
2: se mudasse, se o Santos não estava no Z4.
4: Se for o Vasco, eu acho que é ainda melhor. O São Januário é um pouquinho mais caldeirão, e o Vasco ganhou do Fluminense, eliminou o Fluminense. Não há garantia nenhuma de que o Inter vai passar, como não há garantia nenhuma se o Inter pegar o Palmeiras, não vai passar. Eu, pra mim, tá em aberto. Eu não gostaria de pegar o Palmeiras, tá?
2: Uhum.
4: Apesar do desempenho bom hoje...
5: É melhor não
4: pegar o Palmeiras. Deixa assim. Mas os outros...
2: Ainda bem que tu me
4: explicou. A gente falou no pré-jornada sobre o Cruzeiro. Eu assim, não tenho medo do Cruzeiro. Pode cair o Cruzeiro que tá tudo bem. O que eu tenho medo é o Palmeiras. O Cruzeiro,
3: Cruzeiro estreou hoje o atleta Wesley, aquele ponta que era do Corinthians e estava no Al-Nassr.
4: Oi? O Grêmio tentou esse jogador.
3: Teve isso, né?
2: Jogar. Cara, pra mim, se a dupla Grenal, tanto o Inter quanto o Grêmio, pegarem Palmeiras ou Cruzeiro, a dupla Grenal passa a ser zebra no enfrentamento. Zebra. Não é, bah, será que dá? Não, é zebra.
5: Ah, não quer dizer. Passar, né?
2: Pode passar, porque as zebras acontecem. O Vitória eliminou o Flamengo.
5: Claro.
2: O Vitória eliminou o Flamengo. Agora, qualquer outro enfrentamento, que não seja Palmeiras e Cruzeiro, é tudo igual. É 50-50.
3: Cruzeiro trouxe também o Luciano Rodrigues. O Lúcio Rodrigues, uruguaio, centroavante ex-Bahia, que foi vendido por um caminhão de dinheiro em duas oportunidades, é reforço também o centroavante. Tem mais mensagens aqui, Diori, enquanto vamos isso, lá. Ó. O Márcio Ribeiro botou: Guerrinha, empatamos motivados. Essa é boa.
5: É verdade, o Internacional estava motivado hoje. Né, pela classificação contra o Corinthians e acabou levando um ponto espetacular lá de São Paulo hoje contra o Palmeiras.
3: O Wagner Saraiva coloca o seguinte: hoje o time jogou como poderia e durante os jogos pede sempre um centroavante que não tem, uma pena.
5: Exatamente, é isso aí.
3: O que mais aqui, Diori? O Leonardo Santos: Vaguinha, o Matheus Cunha não sai em bola aérea. Arroba Leonardo Santos 1593. Matheus Cunha também, alvo da torcida.
4: Mas hoje ele não cometeu nenhum erro.
3: Pois é.
4: Não teve erro do Matheus Cunha.
5: Nada, nem... até foi bem numa bola que o Vitor Roque pegou dentro da área ali, né? Estava impedido, é verdade.
4: Não, mas assim, teve boas intervenções onde ele fechou o ângulo dos jogadores do Palmeiras. Não teve, assim, nem erro de tomada de decisão. Ah, tinha que sair nessa bola. Peraí, deixa eu. Eu tô tentando lembrar aqui. Mas, cara, não teve? Não teve do Matheus Cunha?
5: Não,
4: são
5: não
4: quatro
5: é
4: jogos do Matheus Cunha.
5: É, o
4: quatro
5: jogo
4: jogos.
5: Foi mal, foi o último.
4: E ele tomou um gol contra o Flamengo, que não é culpa dele, inclusive ele faz um milagre antes.
5: Nenhum contra o Corinthians aqui.
4: E tomou dois gols que ele foi mal lá contra o Corinthians.
2: É impressão minha, Ruda, o papitismo está assumindo a vice-liderança do Brasileirão?
3: Papitismo é um bom termo, Joy, pelo menos de forma parcial, né? Papitismo é segundo colocado com 40 pontos, o Flamengo terceiro tem 39. Só que o Flamengo entra em campo daqui a cerca de 17 minutos
5: Flamengo
3: no estádio Maracanã.
5: Vitória, né?
3: Flamengo e Vitória.
5: Quantos pontos tem o Vitória?
3: Vitória tem 26, na 13ª posição.
5: Tá no bolo.
4: É. O Vitória vai entrar no bolo.
5: Tá no bolo.
2: Vai entrar no bolo.
3: E o São Paulo coloca também, tá?
2: São Paulo também.
3: 12º colocado com 26 pontos também.
2: Tá. Não, do 12 ao 19 é um. Olha, briga de foice no escuro.
5: Empurra, empurra, sai, empurra.
2: Empurra pra cá, puxa pra lá, um agarra o pé do outro. É coisa de louco.
0: Diverto com vocês pra cotação, aproveita que não.
3: Mas vamos assim, lá, então. Olha, em relação ao papitismo, o Flamengo ele entra em campo. E ele iguala a pontuação do Atlético Paranaense 40-40. Só que ele não passa o Atlético Paranaense nas vitórias, tá? Tô falando do Flamengo. Então o Flamengo, para retomar a vice-liderança do campeonato, precisa vencer o Vitória obrigatoriamente no estádio Maracanã.
2: Rafael Diverio, tá conosco aí para cotação, as notas dos jogadores do Internacional, Diverio?
6: Tô, Diori, tudo bem?
2: Tudo certo, tranquilo. Vamos antecipar a cotação enquanto os jogadores não aparecem na zona mista. E a gente já vai ganhando tempo aqui no programa. Começando...
1: Qualquer coisa eu te interrompo, Diverio.
4: Onde é que tá o Guerreiro?
6: Ah, fica tranquilo, Felipe. Prioridade é tua, meu irmão.
2: Tá lá, ó.
4: Onde é que tá o Guerreiro? Tá em casa?
6: Tô na minha casinha. Essa bagunça toda é minha casinha. Vocês têm filho pequeno, vocês sabem como é que é.
2: Feliz dia dos pais, então, Diverio.
4: Feliz dia dos pais, Guerreiro.
6: Pra todos nós aí, né? Coisa boa, né? Poder passar essa data aí com nossos filhos, eu com meu pai também, então tá legal. Hoje foi um bom domingo, ainda é aniversário da Manu, ainda por cima, pra combinar tudo.
4: Que legal,
2: que beleza.
4: E o teu pai que é craque de bola. Jogou uma vez com a gente e acabou com o jogo.
6: É, o velho sabe jogar.
4: O velho tem os caminhos.
2: Bom, Matheus Cunha, de velho.
6: Gostei do Matheus Cunha, acho que ele fez uma boa partida, teve boas intervenções, o Palmeiras não teve tanta chance assim, mas ele foi bem, 6,5.
2: 6,5 para o Matheus Cunha. Bruno Gomes.
6: Junto para mim, só não foi o melhor em campo sozinho, porque teve um outro cara que também foi muito bem assim como ele, mas ele tem sido um fiador desse modelo de jogo aí, 7,5.
2: Não só pela questão técnica, mas pela lucidez tática que tem o Bruno Gomes, cortando. A leitura.
4: E hoje ele cortou por cima. Ele cortou por cima também, bem posicionado, tempo de bola, cortou de cabeça.
2: Parecia
4: hoje
2: que tinha 2 metros o Bruno Gomes.
4: Exatamente. Bom
2: impressionante.
4: Jogador. Bom jogador, um dos melhores tecnicamente do Inter.
2: Félix Torres, de velho.
6: E o jogo Félix Torres, quando o cara entra em campo, ele vai, Félix Torres, né? Ele faz umas pataquadas. Mas ele foi muito sério. 7 pro Félix Torres.
2: 7 pro Félix Torres. E o Paulinho chegou pra entrevista, Felipe.
1: Tá chegando aqui. Vamos ouvir ele sobre esse empate com o Palmeiras. Vamos lá.
7: Um dos jogadores mais regulares do time, o Vijagra. Como tá se sentindo nessa nova função ao lado do Bruno Henrique?
8: Ah, é importante. A gente tá sempre bem, né? Pra poder ajudar quando precisar. É, e o professor sempre fala, é, independente de quem vai jogar, é importante estar pronto para poder ajudar o grupo. E eu acho que esses jogos que eu vim fazendo foi importante para retomar também a forma, né? Porque quando você está jogando fica melhor, né, o condicionamento. Mas hoje foi importante também mais um jogo, tá fazendo um jogo 90 minutos, fazia alguns jogos já que eu não jogava 90 minutos. É, acho que foi importante sim 90 minutos para mim. E acho que eu pude ajudar da melhor forma.
9: Ô Paulinho, e você até quando chegou aqui teve um destaque legal, só que teve lesões, né? Depois ainda até na Recopa Gaúcha quase ia jogar e aí teve a lesão também. E agora você disse que você conseguiu jogar 90 minutos. O que você está fazendo de diferente para conseguir manter até, né, esse equilíbrio de minutagem e também poder ser mais alternativa para o técnico Paulo Pezzolano?
8: Ah, sobre a lesão a gente não escolhe, né? Ela acontece. É, mas não foi uma lesão grave, foi uma lesão muscular sim, que tirou alguns jogos. É, mas o importante é estar sempre treinando, independente de estar jogando ou não, o importante é estar sempre treinando. E eu sempre treino em alto nível, sempre dou o meu melhor no dia a dia e sempre estou disposto a estar pronto para quando surgir a oportunidade, saber aproveitar da melhor forma possível.
10: Paulinho, a gente vê o Inter, né, que foi para uma sequência depois daquele jogo contra o Atlético Paranaense, e já envolvendo a sequência o próprio Atlético Paranaense, de Cruzeiro, Atlético, Flamengo, Corinthians e agora o Palmeiras. Agora vamos para 2 jogos no Beira-Rio. Como é que é para vocês, dentro do vestiário, essa divisão, né? O Inter classificado na Copa do Brasil, jogando bem contra adversários duros, os 3 primeiros do Campeonato Brasileiro, mas ainda assim ele perto da zona do rebaixamento. Como fazer para esses 2 jogos, que provavelmente, né, serão de uma característica diferente, para pegar essa confiança e transformar ela em algo positivo e não numa pressão de estar na zona do rebaixamento de novo?
8: A gente pensa sempre grande, né? A gente pensa sempre do tamanho do Inter, a gente sabe a camisa que a gente representa. A gente veio de uma sequência muito, muito forte, né? De grandes jogos, de grande adversário. É, eu acho que a gente até se suportou bem, né? É, jogamos em casa contra o Flamengo, somamos. É, jogamos pela Copa contra o Corinthians também, conseguimos a classificação, que foi muito importante pra gente. Hoje, no meu ponto de vista, jogamos uma das melhores equipes do Campeonato Brasileiro, que é o favorito ao título. E fizemos um grande trabalho aqui, somamos um ponto também que vai ser muito importante. É, no meu ponto de vista, acho que a gente vem crescendo, vem evoluindo. E agora temos uns dias de folga para poder descansar, mas depois já para poder se preparar da melhor forma para fazer um grande trabalho dentro de casa. Temos 2 jogos fundamentais dentro de casa. É importante a gente vencer para a gente sair da parte de baixo.

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7 horas e 40 minutos.

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filtro solar. Nunca deixem de usar filtro solar. Se eu pudesse dar só uma dica sobre o futuro, seria esta: use filtro solar. Aproveite bem, o máximo que puder, o poder e a beleza da juventude. Ou então esquece, você nunca vai entender mesmo o poder e a beleza da juventude até que tenham se apagado.

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Você vai sentir falta deles. 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